0: que procurar fazer gols. Tem que tentar entrar na defesa adversária, fazer essa bola girar, fazer os atacantes acordarem pro jogo. Você não pode ficar tocando essa bola lá com o Hugo. Então esse segundo tempo aqui foi xoxo por causa disso. Aí o Diniz vai falar, eu queria manter a posse de bola com o meu time, tem que ter a posse de bola. Mas o saldo de gols também é importante, viu, Pedro?
1: Placar de 3-0, é verdade, Ronaldo, tem que fazer gol. Até por isso você pode mudar, Diniz, pode colocar gente que quer mostrar trabalho. Já já vem Linga. Vai pro campo de ataque, equipe corintiana pela meia direita, Caio César volta, trabalha para Gabriel Paulista. O Remo também só observa. O Remo tem um baita de um plano de fiel torcedor, que ele vê o jogo de dentro do campo. Vai pro campo de ataque, o Corinthians pela meia direita, Caio César aqui da grande área. Pedalou, balançou, abandona a ponta por dentro para André, dominou, dormiu André. Corta a marcação, tira pela meia direita, voltou para Caio César, fintou a marcação, bateu no gol, explode na marcação do Remo. Tira de qualquer jeito a zaga do Remo, Iago Pikachu afasta e vai dar certo, hein? Aleph Manga e Gabriel Paulista no corpo, Gabriel Paulista ganhou, na bola Gustavo Henrique chegou na cobertura e também ganhou. Funciona a dupla de zaga corintiana nesta noite, é futebol raiz que você quer. 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Timão vence o jogo pelo placar de 3-0. Linga está esperando 6 minutos para entrar em campo. Vai para o campo de ataque mais uma vez o Corinthians. Breno Bidon recua pelo campo de defesa para a quarta zaga. Trabalha para Gabriel Paulista, Paulista para a meia direita, para Mateuzinho, Mateuzinho para Bidon. Bidon pressionando para a marcação. Opa! Tomou um tranco por trás o Bidon do Zé Wellison. Não precisava, hein, Zé? Bidon reclama, e agora sim, vai mudar, Fabiani.
2: Quem deixa o campo é o Zacaria Labiá, com a 52, aplaudido aqui pelo estádio do Corinthians. Pra vaga dele vem o 77, que é o Jesse Lingard, inglês, vem pro jogo, portanto, Jesse Lingard chegou a ser titular com o Diniz, acabou perdendo espaço. A placa agora vai subir para confirmar a saída do Aleph Manga, como antecipamos, e pra vaga dele vem o 19, que é o Gabriel Tagliari, tá voltando de lesão, jogador do Juventude, do Remo, passagem pelo Juventude, opção agora pra reta final do jogo.
1: Ronaldo, o Lingard em campo muda o perfil do time, até porque ele tem mais velocidade, ele é mais atacante do que o Labiá. Ó, acho que o Carrídio vem também, hein? Carrídio vem também.
2: E sai o Caio César, Martelli, 37.
0: Olha, eu ia falar dele agora.
2: Vem o 19, o Carrílio, peruano, um dos jogadores mais experientes do Corinthians, por vezes titular, e o Caio César ainda mais aplaudido do que o Labiá.
1: Mas aí a pergunta que eu ia te fazer, Ronaldo, já cai, porque
0: já caiu.
1: Já caiu, porque não fica mais ofensivo, não. Troca um ponta de velocidade por outro e coloca o Carrídio no lugar do Labiá.
0: Eles vão ficar tocando essa bola do lado direito aqui como fez no primeiro tempo. Agora tirou aquele ímpeto de chegar na linha de fundo, tentar cruzar, que o Caio César estava fazendo isso. Ele vinha para a linha de fundo, cortava para dentro, ou ele colocava essa bola para dentro da área, ou ele cortava e batia. Então, realmente, no segundo tempo, o Diniz pediu, vamos ficar com a posse de bola. Foi isso que ele falou.
1: Tem que tomar cuidado quando ele pede posse de bola para André e para Alan.
0: Então,
1: 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Aí está jogando o Corinthians pelo campo de defesa. Tiro de meta, ó. Erra o Remo. Toma a distância, vai para a cobrança lá, Hugo Souza. Placar de 3 para o Corinthians, 0 para o Remo. Todos os gols do primeiro tempo. Eu vou para a live então. youtube.com/radiobandeirantesoficial, já que o Timão está treinando no segundo tempo. Mas entrou gente, hein? Às vezes um Linga, um Carrídio, querem mostrar serviço, ó. Deixa eu ver. Edson Gonçalves diz aqui, Talharim em campo, não, é Talhari o nome dele. Manuel Gonçalves, Davi Ribeiro, Miguel Simão. Deixa eu ver quem mais. Batiló sempre conosco, Benedito, Jefferson. Muita gente curtindo a Bandeirantes no 107.3 para São Paulo e para a região metropolitana. Desce o Timão, vai para o campo de ataque, Bidu por teatro, mete a bola nos pés de Lingard. Lingard em sua primeira participação, ele cadencia a jogada para a meia esquerda. Queria pressa o torcedor corintiano, ele acalma. Mete a jogada por dentro do corredor central de sua intermediária, do Mirandré. Meteu o balão para Carrídio, tentou passe de primeira, cortou a marcação, sobrou. Mateuzinho dominou, tentou fazer uma embaixadinha. Ó, Bandeira, marca impedimento.
2: Do Carrílio, na origem da jogada.
1: Não, não é possível, cara.
2: É o tal do protocolo, né, Martelli? Esperam a conclusão do lance. Coitado do Mateuzinho, teve que ir de uma área a outra. Gastou pulmão à toa. Posse de bola do Remo.
1: Deixa eu ver se ele acertou esse. Esse ele acertou, Ronaldo. Esse ele acertou. Outro ele errou.
0: Mas, João, deixa eu te falar. Tá um metro dele. Se ele errar também, nós temos que levar ele no colista, velho. Tava um metro dele, pô.
1: 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Se assim você pode confiar. 29 minutos jogados deste segundo tempo de bola rolando, placar de 3-0. Daqui a pouco, apito final no microfone da Bandeirantes. Ana Martins a subir para todos os cantos do Brasil e do mundo. Vai para o campo de ataque, o rebo pela meia esquerda no campo de ataque. Domina Patrick, Patrick solta o parceiro meia esquerda. É para Mike, Mike volta o jogo pela quarta zaga.
2: Matheus Pereira.
1: Sem Valdo, domina Matheus Pereira. Vai entrar no lugar do Alan. Matheus Pereira vai já para o campo de jogo. Vai para o campo de ataque, a equipe do rebo. Lançamento à frente pela meia direita, a quarta marcação. Tira Bidu, volta pela meia esquerda. Tenta descer para o contra-golpe. André domina. Passou o Lingard em velocidade, ele prefere voltar o jogo para Alan. Alan recomeça pela quarta zaga, sai pro jogo com Gustavo Henrique. 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Brasileirão, 19ª rodada. Torcedor do Corinthians de volta para casa. 19ª rodada, chegamos a 30 minutos jogados do segundo tempo. Corinthians 3, Remo 0. 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
3: No jogo de ida da Sul-Americana, o Bolívar venceu por 3-2 a equipe do Grêmio.
1: Corinthians vai para o campo de ataque, Bidu pela meia esquerda, cruza por baixo, corta a marcação. Era a bola para o Lingard. Complete, Lucas Bueno.
3: O Grêmio perdeu o jogo de ida por 3-2, agora espera o jogo de volta na semana que vem. Uma notícia para a torcida do Palmeiras: Danilo entrou em campo e faz o seu 13º jogo no Campeonato Brasileiro. Com isso, não pode jogar por outra equipe. 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
1: É, Ronaldo, já tá tinham dito que ele
2: choro, Bueno, aí,
1: não estava,
2: né,
1: vendo, o Bueno tá meio triste. Vai pro campo de ataque, a equipe do Corinthians pela meia esquerda, Bueno, calma, Bueno, acorda, Bueno. Vai pro campo de ataque pela meia esquerda, Jesse Linga domina, soltou na linha de fundo, balão para Bidu. Bidu dominou, olhou pro meio da grande área, cruzou, travado, bela marcação, pisou, voltou na meia esquerda. É para Jesse Linga, Linga no meio de dois, Linga de Bidu, Bidu briga pelo outro, para Bidon, Bidon para Linga, nossa, Linga furou, vai de novo, Linga, de perna esquerda, bateu, passa à direita do gol. O Bidon deu de cabeça na meia esquerda dentro da grande área. Primeiro ele fura, a segunda ele acerta, passa à direita do Rangel. Tiro de meta pro Remo.
2: E tá estranha a situação do Matheus Bidu. Ele caiu no chão aqui e o Gustavo Henrique tá pedindo rapidamente pro departamento médico do Corinthians vir, hein? Correndo. Alguma coisa
1: cabeça.
2: Rolou com o Bidu, aparentemente bateu a cabeça. O Gustavo Henrique tá desesperado ali, chamando os médicos do Corinthians que vão ser acionados. Daqui a pouco o Dieguinho e Matheus Pereira.
0: Que sono, hein? Tá chamando o médico, o médico ali do lado, tomando uma aguinha.
1: Tá frio, Ronaldo.
0: Tá frio, mas se tá todo mundo chamando, até eu chamei ele daqui, pô.
1: Tem que ficar no banco ali que é mais quente, era isso. Tá dormindo o departamento médico, ó. É a cabeça mesmo, tá sangrando, Bidu.
0: Então.
1: Tá sangrando, Bidu.
2: E o Angileri vem também, hein, Martelli? Aparentemente não vai dar pro Bidu. Foi chamado agora pelo Diniz, tá colocando o meião por ali.
1: Aí serão as últimas três, certo? Angileri... É,
2: isso,
1: Angileri, Dieguinho.
2: As últimas três. Angileri, Dieguinho e Matheus Pereira. Os três chamados.
1: Você não vai ver o Pedro Raul em campo hoje, Ronaldo.
0: Que pena, hein? Ah, eu não vou nem dormir hoje.
1: Bidu sendo atendido ali no gramado. 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Cabeça assim mesmo. Tem que esperar atendimento em campo. Bidu estava sangrando. Já estão reparando. É bem no topo da cabeça do Bidu. Vamos ver se vai mexer mesmo. Ó, Gileri tá ali só esperando, a espreita. O Carrilho vem para comunicar, para ver se vai mudar ou não. Mas antes o Remo mexe, não é isso?
2: É o Corinthians. A saída do André, o 49, para a entrada do 23, o Matheus Pereira. Mas o homem da placa não tá muito afim de trabalhar hoje.
1: Tem dois do Remo ali.
2: É, no Remo vem o 14 e o 2. É o Leonel Pico, o 14 e o 2 é o Matheus Alexandre. Jogador que chegou a passar pelo Corinthians. Olha essa história, viu, Martelli? O Ronaldo vai gostar também. O pessoal do Andrés contratou o Matheus Alexandre. 4 anos de contrato, nenhum jogo pelo Corinthians. Atualmente está no Remo, vai entrar. Camisa número 2.
1: Tá precisando de um empresário desse, viu, Ronaldo?
0: É
1: 4 anos, não trabalhe.
0: É pra me irritar, né?
1: Calma, Ronaldo.
0: Corinthians ganhando o jogo pra irritar. Pra ver o que esses caras fizeram com o Corinthians. Eles acabaram com o Corinthians, velho. Então é isso que a gente fica triste. E num momento como esse, 3-0 para nós, posse de bola 100% do Corinthians, aí quer me irritar.
1: Vai mexer o Remo, tá indo embora.
2: Patrick.
1: Como é que tá o shot dele que você falou?
2: Tá apertadinho, viu, Martelli? Não
0: pronto,
2: deixou o chefe balançar. O Patrick sai com a 8 para a entrada do 14, o Pico. E sai o 22, o Iago Pikachu. Entra o 2, o Matheus Alexandre.
1: Aí, Matheus Alexandre, portanto, em campo. O Corinthians vai mexer também, só estamos esperando o Bidu sair que ele foi acionado pela maca. Onde estão as macas motorizadas, hein, Fabinho? Não tem mais?
2: Ah, é o pessoal que quer dar emprego para maqueiro no Corinthians, né? Fizeram a função ali de tirar o Matheus Bidu.
0: Ou se não, no Corinthians a maca elétrica custa mais caro, porque aqui no Corinthians tudo custa mais caro.
2: Tem que cortar, né?
0: Então
2: tem que cortar
0: gasto. Então é melhor levar os caras, porque se colocar a maca aí custa 10 milhões.
1: Ó, Pikachu foi embora também com a 22. Tem 40 no Remo?
2: 40 no Remo? Não, tem 40.
1: Desculpa, ele subiu 49 do André. É que o Pikachu também foi embora. Vamos lá, Corinthians então.
2: Ó, a entrada do Dieguinho aparentemente foi adiada, tá? Entrou o Matheus Pereira, 23, na vaga do André. E entrou 26, o Angileri, no 21, o Matheus Bidu.
1: Matheus Pereira, portanto, é 23, certo?
2: Certo.
1: O Angileri é 26.
2: Certo.
1: Pô, achei que o Alan ia embora, mas ficou em campo, viu, Ronaldo?
0: É, tá dando uma minutagem, né? O pessoal gosta dessa palavra, minutagem.
1: Placar de 3 para o Corinthians, 0 para o Remo. A joga do Corinthians no campo de defesa. Com isso, se passaram 4 minutos desde o atendimento para também as mudanças. Sai jogando Hugo Souza dentro da grande área. Hugo Souza para Matheus Pereira. Matheus, primeira participação do Matheus Pereira neste segundo tempo. Recomeça pelo campo de defesa, quebra para o campo de ataque. O Corinthians tenta ser jogando, fica no bate-bate. Volta pela canhota, tenta fazer o domínio. Estava pressionado por lá o Matheus Pereira. Manual. Pegou por último no jogador do Remo, lateral para o Corinthians bater no campo de defesa. 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Daqui a pouco vem o apito final no microfone da Bandeirantes. Ana Martins assume para todos os cantos do Brasil e do mundo. A Bandeirantes, Gabriel Paulista pressionado, recua para Hugo Souza. Hugo Souza fora da grande área, quebrou errado. Fernando Diniz faz a loucura. De perna direita ele põe para fora. Lateral para o Remo, bater no campo de ataque para a esquerda. Placar de 3 para o Corinthians, 0 para o Remo. 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Errou o Hugo, hein? O Hugo realmente errou na hora de encaixar a bola. 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Lateral para a equipe do Remo, bater o campo de ataque para a esquerda. Arremessa a bola para a meia da grande área. Mike corta a marcação do Timão. Yuri Alberto completa de cabeça. 36 Martelli. E 30 jogados deste segundo tempo. Fabiani.
2: O Diniz deixou o Dieguinho de sobreaviso para entrar. Falta uma troca ainda para o Corinthians. Acho e o Dieguinho segue no aquecimento.
0: É por causa do choque de cabeça. Não tem uma coisa assim, um protocolo aí?
2: De concussão. Aí abriria uma sexta troca no Corinthians. A ver se o árbitro considerou uma concussão. Mas tá só o Dieguinho aquecendo. Deve ser a quinta daqui a pouco.
1: E aí o Corinthians poderia mexer duas, né? O Remo também. Vai pro campo de ataque. O Remo domina pela meia-direita pro campo de ataque. Dominou, dá pra cruzar. Matheus Alexandre abre a jogada pela ponta. Vem pro campo de ataque mais uma vez. A bola Talhari tentou cruzar no meio de dois. Lá pra bandeira de escanteio. Vem por baixo. Tira a marcação. Manual pro Remo bater o campo de ataque. 37 jogados. O Remo perde o jogo pelo placar de 3-0. 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Remo trabalha a bola no campo de ataque na meia-direita, ameaça fazer o cruzamento, finta a marcação. Matheus Alexandre perde um pouco mais atrás, ele ergue a bola na segunda trave no alto gigante da Fiel. Gustavo Henrique tira, completa pela meia-esquerda, tenta ser jogando e ir aberto. Ganha arremesso manual para o Corinthians bater no campo de defesa pela canhota. 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Quantos aqui, Fabiani?
2: 43.623 pagantes para uma renda de R$3.104.834,37. Isso que é uma quinta-feira, 7:30 da noite, hein, Martelli?
1: A respirada no bolso, né, Ronaldo? Volta a renda, pelo menos, do estádio do Corinthians.
0: E o que a gente viu ontem também em alguns jogos do Campeonato Brasileiro, né? O São Paulo, acho que 4 mil, 6 mil. O Inter lá, 2 mil, 4 mil. E aqui 40. Ave Maria. Torcedor corintiano não existe, velho.
1: Hugo Souza agora manda a bola pra fora, recuaram pra ele, tava na linha de fundo, manda escanteio de graça pro Remo. Escanteio pro Remo bater na meia direita. 38 jogados deste segundo tempo. Escanteio batido na primeira trave, no mergulho, corta a marcação do Corinthians, volta na meia direita. Matheus Alexandre na entrada da grande área, meteu a bola, pode fintar, pode bater o gol. Preferiu cruzar na segunda trave, Marlon testou pro meio da grande área, rasga de qualquer jeito, tira. Matheus Pereira afasta pra marcação do Corinthians, insiste o Remo pro campo de ataque, tira da grande área pela meia direita, dominou pra cima da marcação, pedalou Zé Ricardo, fintou o primeiro, fintou o segundo, abriu jogada meia direita, vem cruzamento por baixo, Gustavo Henrique. Por baixo de perna esquerda ele tira. 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Que beleza! Vai pro campo de ataque a equipe do Remo. No campo de ataque pela meia direita domina. Marcelinho abre a jogada da ponta direita para Talhari. Ele tenta fazer o cruzamento. Explode na marcação. Volta para Jajá. Jajá vem pela linha de fundo. Ele ameaçou cruzar. Ameaçou e cruzou. Mas cruzou para absolutamente ninguém. Tá nos pés do Mateuzinho pela meia direita.
2: Vai entrar.
1: 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Corinthians com a posse de bola pela meia direita do campo de ataque. Carrilho finta a marcação, volta para Mateuzinho. Mateuzinho por dentro, para Matheus Pereira. Viu a movimentação do Yuri, que fintou dentro da grande área, bateu no gol por cima do Rangel. Bola boa do Matheus Pereira. Yuri bate no gol, passa esquerda, longe, mas tentou. Linha de fundo e tiro de meta.
2: E era a perna boa, a direita do Yuri Alberto, responsável pelo primeiro gol dele na partida. Dieguinho está à beira do campo com a 61. Ele vai entrar, mas antes disso, ó, os cartões do jogo, Gabriel Paulista e o Marlon se desentenderam por ali, os dois tomam cartão amarelo, uma breve briga. O Gabriel Paulista não estava pendurado e tampouco o Marlon, e enquanto isso a autorização para a troca não é realizada, Martelli.
1: Mas vai ouvir, o Gabriel Paulista vai ouvir, viu, Ronaldo?
4: Vai,
1: um
4: né?
1: Jogo tranquilo, não, tomar um cartão amarelo assim, ó, de novo, empurra, tomar um cartão amarelo num jogo tranquilo como esse,
4: 3-0, velho.
1: Você entendeu?
4: Tem que pensar na sequência do campeonato, né, Pedro? Não pode vacilar desse jeito. E o Diniz não deixa passar em branco, não. Você vai ver. Vai chamar atenção. Tudo bem que...
1: A carinha dele lá, o Ronaldo, a carinha do Diniz. Bracinho cruzado ali, ó.
4: Vai chamar ele de perninha, quer ver? Perninha.
1: Ele vai explodir já o Diniz. O Diniz tá vermelho. O Marlon também tá louco da vida, ó. E aí fecha o tempo. Vai mexer o Corinthians. Mexe agora. Finalmente vem Dieguinho.
2: O Diniz estava com a cara do seu pai, Martelli. Quando você tirava nota ruim no colégio, chegava em casa. Toda saiu 7 o bidon, entrou 6-1 o Dieguinho.
4: Era toda hora.
1: Aí é toda hora. O bom é que quando vinha o zero assim, Ronaldo, eu só fazia um na frente.
4: Pronto, aí. Não fica ensinando essas coisas, não, seu cavalo.
1: Desculpa, Ronaldo. Devolvam a bola da arquibancada pro campo e não alterem a nota da prova. Ronaldo está aí em campo. Dieguinho, vamos ver depois do intercâmbio no sub-20 como é que ele se porta.
4: Foi, mas foi bem no sub-20. Deixa eu falar, ele que, apesar que perderam pro Palmeiras, né, o primeiro jogo, depois no segundo jogo foram eliminados, perderam os dois jogos, e ele foi bem. Ficou sozinho. E o Gui Negão, que a gente falou aqui, ele não apresentou bom futebol, não apresentou nem vontade, e o Diniz não trouxe ele hoje aqui por causa disso.
1: Placar de 3 para o Corinthians, 0 para o Remo. 41 minutos jogados deste segundo tempo, de bola rolando agora. Olá aqui na Arena do Timão. Placar de 3 para o Corinthians, 0 para o Remo. Sérgio jogando a equipe do Remo no campo de defesa para a meia direita. Marlon amarelado, mete a bola para a ponta. Marcelinho volta para Zé Wellison. Pressionado pela marcação, recua na meia-lua da grande área. Rangel sai jogando para a equipe do Remo. 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Finzinho de jogo aqui, Itaquera, 42. Corinthians construiu no primeiro tempo e treinou no segundo. 3 para o Timão, 2 de Yuri Alberto, 1 de Caio César, 0 para a equipe do Remo. Sai jogando a equipe do Corinthians do círculo central do gramado. Deu um tapa na bola, volta Alan pelo campo de defesa da quarta zaga para Gabriel Paulista. Paulista para Matheus Pereira para Gabriel Paulista. Tudo isso dentro da grande área. Gabriel Paulista pela ponta direita para Mateuzinho. Mateuzinho dá o passe à frente de primeira para Dieguinho. Dieguinho volta para Matheus Pereira no meio de dois. Meteu a bola para Dieguinho. Yuri Alberto passou na velocidade, deu um tapa à frente. Bolão do Carrilho para Dieguinho do círculo central, para a ponta direita, para Dieguinho. Vem por baixo, Zé Ivaldo de perna esquerda tira, na boa construção de jogada do Timão. 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Dieguinho tem pressa, Dieguinho carrega lateralmente na ponta esquerda. Ele, o marcador, dois em cima dele, volta o jogo. Trabalha um pouco mais atrás para Matheus Pereira. Para Dieguinho, girou no meio de dois, entrada da grande área, vai soltar a bola, sofre a falta. Para o jogo, o juiz Dieguinho. Falta na meia direita para o Corinthians, quem sabe, para alçar na bola. Lá para o meio da grande área e para fazer o 4, Carrilho ia bater rápido. Ele ia bater rápido, mas não deu. Porque vai mexer a equipe do Remo, não é isso?
2: Ó, troca de apelidos. Sai o 7, que é o Jajá, e vem o 61, que é o Pico. Perdão, o Tico. O Pico já entrou. O Tico, 61.
4: Pico é Tico.
1: Tem os dois, é Ronaldo. Tico, Pico.
2: É, negócio de Tiquinho, Piquinho. É o Tico que vem pro jogo.
1: Pico, Tico ou Tico, Pico, Ronaldo?
4: O Tico, Tico.
2: Que transmissão de louco, hein?
1: Placar de 3 para o Corinthians, 0 para o Remo. Toma distância para a cobrança de falta. O Corinthians pela meia direita, 43, quase 44. Tá lá na bola, Mateuzinho com a perna direita. A outra opção é a canhota de Angileri, hein? São os dois laterais. uma barreira de 4 jogadores, 1 metro para fora da grande área, cobrindo o canto esquerdo do Rangel. Mateuzinho para a bola, 44 minutos jogados. William Gileri deixou para Gileri, bateu no gol, longe do gol, em linha de fundo, está lá na arquibancada.
2: Eu nunca tinha visto o Angileri cobrar falta pelo Corinthians, Martelli. Acho que agora deu pra entender. Foi mal demais o 26 do Corinthians. Tiro de meta pro Remo, já já os acréscimos.
1: 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É na cata. 44,5, placar de 3 pro Corinthians, 0 pro Remo. 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Ronaldo Giovanelli, fala contigo.
4: Então, essas coisas me irritam, sabe, assim, profundamente. Que eu lembro assim, do Neto, quando ele ia bater uma falta, o carinho que ele colocava a bola no chão. O Marcelinho rezava com a bola na mão, beijava e colocava e tentava fazer o gol. Agora o cara vai, põe a bola ali, afasta, chuta lá pro meio do mato. E olha lá, o Cargueiro tá chegando pra buscar Ulisses Costa. O Cargueiro acaba de chegar em Orlando pra pegar Ulisses Costa.
3: Capelanes.
4: Pretzel. Não, só os dois.
3: Não, mas é porque...
4: Não cabe três, não cabe.
3: Aí lascou.
2: Ele vai ficar bravo com o Ronaldo.
4: No Cargueiro não cabe tudo isso, não, bebido.
3: Pega dois, então. Vai ter que fazer duas viagens.
4: Se bobear, vai vir um só.
1: 45.
2: 3.
1: 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Placar de 3 para o Corinthians, 3 para o Corinthians e 3, já acréscimo, portanto, na arena do Timão. Vamos até 48, vai terminar o jogo. Corinthians cadenciou, controlou o jogo no segundo tempo, construiu o resultado na primeira etapa. 3, 2 de Yuri Alberto, 1 de Caio César, mas cabe mais um, Timão. Angileri ganha a jogada no campo de defesa, pela meia esquerda para Carrilho, é só acelerar. Carrilho pela ponta esquerda, passadas largas, mas é uma vontade também, Carrilho. Carrilho pela meia esquerda, perde a bola. Corta a marcação do Remo, 46. 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Ronaldão vai terminar. Ronaldo Giovanelli, o senhor gostou do jogo?
4: O primeiro tempo eu adorei, o primeiro tempo do Corinthians. O segundo tempo foi mais para administrar. O Diniz já deve ter falado isso com os jogadores. Vamos tentar a posse de bola, vamos tentar fazer um time acordar pro campeonato, acordar, porque esse semestre, acho que é a primeira vez que o Corinthians encara um time jogando da forma que jogou aqui hoje, no primeiro tempo, e tentar dar mais minutagem para alguns jogadores.
1: Vai pro campo de ataque, o Remo pela meia esquerda, vem cruzamento para o meio da grande área, 2 caíram. O Mateuzinho caiu também lá o seu Tico, não foi nada, tiro de meta, o Tico fica reclamando, mas não foi nada, hein, Tico? Ele só deixou a bola passar, viu, Fabiani?
2: Houve até uma breve reclamação de pênalti por ali, mas acho que nesse momento o Charlie Derrete, que tá no VAR, já até fez logoff no computador, viu, Martelli? Charlie Derrete.
4: Como é que é o nome dele?
2: Charlie Wendy Derrete.
4: Me vê duas porções. Isso, deve ser de comer.
1: Tiro de meta pro Hugo Souza bater, quebra pro campo de ataque, 47 minutos jogados, Corinthians vai se embora com Angileri pela meia esquerda, olha o quarto aí, Angileri pela ponta esquerda para Yuri Alberto dominou, soltou a linha de fundo. O Linga pisou na bola e deixou passar, 47,5, depois falta. Falta na meia esquerda, falta marcada, bola pro Remo no campo de defesa. É isso, Fabiani.
2: Uma carga do Alan, parece um breve empurrão naquele pós-perda. Perdeu a bola, faz a falta. E na hora de chutar a bola pra fora do campo, ele chuta ela pra dentro do campo. Se bobear, vai tomar um cartão amarelo. Nada disso, segue o jogo.
1: Vai terminar o jogo na Neoquímica Arena. Corinthians vem pro último contra-golpe na meia-direita. Passe errado pra Diguinho, corta a marcação. Vai se embora o Tico. Tico pela ponta esquerda no meio de dois,
4: Tico,
1: corta a marcação. É Pico e Tico.
4: Pico, Pitico.
1: Pico, Pitico.
4: Aí fica difícil pro comentarista, hein?
1: Pode terminar, seu juiz. Vai terminar o jogo aqui. 48. Lucas Casagrande aponta o centro de campo. Sob palmas, o torcedor corintiano elogia a atuação do Timão, que vence o Remo na volta ao Campeonato Brasileiro. Fim de papo na Arena do Corinthians. Corinthians 3, 2 de Yuri Alberto, 1 de Caio César. Remo 0. 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Alô, Ana Martins.
5: Obrigada, viu? Pedro Martelli trouxe pra gente essa partida do Corinthians, encaminhando mais 3 pontos pra conta, né? Aliás, vou chamar aqui o Luiz Fabiani para dar o destaque desse segundo tempo, desse finalzinho de jogo na Neoquímica Arena. Fala, Fabiani!
2: Vamos lá, Ana. Jogadores aqui ao final da partida, ao centro do gramado, se cumprimentando. O Gabriel Paulista e o Marlon acertaram as contas ali. Eles discutiram durante o jogo. Sobrou cartão amarelo pros dois, mas no fim das contas, tá tudo bem, tanto com o Gabriel Paulista quanto para o Marlon. O Remo perde a chance de encostar no Grêmio e jogar o time gaúcho para a zona do rebaixamento do Campeonato Brasileiro. Permanece como vice-lanterna, 18 pontos conquistados em 19 partidas. Não é fácil a vida do técnico Léo Condé para salvar o Remo para da segunda divisão do Brasileirão. Já o Corinthians pegou o elevador na tabela, hein? Da 13ª para a 7ª colocação na tabela de classificação, vai a 27 pontos, 3 a menos do que o Bahia, o 6º colocado, próximo adversário da equipe. Muitos aplausos por aqui, 43 mil pagantes em Itaquera acompanharam mais uma vitória do Corinthians jogando sob seus domínios. Ana.
5: Obrigada, viu, Fabiane? A gente volta a se falar já já no apito final, 9h28. Ronaldo, uma vitória de muita festa na Neoquímica Arena depois dessa pausa aí da Copa do Mundo. Um Corinthians que ganha 6 posições aí na classificação geral, mas não tivemos mais gols aí no segundo tempo. Sua análise, querido, desse fim de partida aí.
4: É, Ana, foi diferente do que a gente imaginava, né? Um time que consegue fazer 3 gols no segundo tempo. A gente achou que ia aumentar a velocidade, a gente achou que os jogadores que entrassem iam procurar pelo menos fazer jus ao placar ou tentar, porque o que importa muito nesse campeonato também é quando você empata em números de vitória, em número de pontos, o saldo de gols, ele é importantíssimo, né? Mas o Diniz optou em fazer essa posse de bola para acordar alguns jogadores, para aproximar mais o time. Então tem um lado bom nisso, mas o lado ruim é que o jogo ficou ruim no segundo tempo. O Corinthians não teve assim, tipo, nenhuma chance de fazer aumentar o placar, mas também não teve nenhuma chance de tomar gol. Então ficou uma partida controlável. Eu acho que foi uma coisa até pedida aqui. Eu quero ver depois a entrevista do Diniz para ver se foi isso que ele pediu realmente, porque a equipe tocou muita bola, se aproximou bastante. Eu acho que é importante você ter na volta, depois de um tempo de férias, você não esgotar a equipe, não ter lesões, mas teve o Bidu que saiu com a cabeça machucada aí também. É uma baixa que tem que ver como é que vai estar para o jogo de domingo, se ele vai com ponto ou sem ponto. Mas a verdade é que no segundo tempo o Corinthians não quis jogar, quis aproximar o time, o Diniz não quis cansar o elenco que está voltando agora. Então foi muito morno no segundo tempo. No primeiro tempo o Corinthians foi bem, tanto é que com 30 segundos saiu um escanteio e o time conseguiu pressionar o time do Remo. Agora, muito pouco no segundo tempo, Ana.
5: Obrigada, viu, Ronaldo? A gente se despede já já dentro do apito final. Obrigada a você, ouvinte Bandeirantes, de carona com a nossa jornada esportiva para Corinthians 3, Remo 0 na Neoquímica Arena. O Corinthians que enfrenta o Bahia em Salvador, jogo difícil, mas já vai confiante para o final de semana. A gente fala disso e muito mais no apito final que vem aí.
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1: Corinthians já para o campo de ataque, André mete a bola. Para Yuri Alberto, entrada da grande área na esquerda, bateu no gol.

o Corinthians! E o Yuri Alberto para a explosão do torcedor corintiano na volta, Itaquera! A bola pune, o contra-golpe mortal do Corinthians começa pelo meio de campo, Zé Wellison tira, o Remo não aproveitou, André, passadas largas, o cria do terrão, faz um movimento no círculo central, enxergou Yuri Alberto que foi da meia direita, por dentro o movimento do facão perfeito, mete a bola nos pés de Yuri Alberto tá de jejum, Yuri Alberto faz tempo que não marca, Yuri Alberto depois da falta da Copa do Mundo, perna esquerda na bola, invade a grande área, uma pancada no canto inferior direito da meta de Rangel para a explosão da fiel torcida na marca dos 26 minutos jogados deste primeiro tempo. Yuri Alberto, tá aí o que você queria, torcedor corintiano, tá aí o centroavante do timão, Yuri Alberto para a rede, agora na Neoquímica Arena. Opa, Paléguas, vai embora, Caio César, três dedos da bola, bolão pro campo de ataque, meia direita, Yuri Alberto, dois em cima dele, vai ter que fazer a finta, vai ter que soltar. Yuri Alberto inverteu o bolão da meia direita pra meia esquerda, que para do Yuri, pra labiar, labiar dentro da grande área, fintou o primeiro, passou do segundo, dá pra bater, levantou pra Yuri, testou pro meio do gol, vai pintar o golaço!

0: do Timão. Caio César numa senhora jogada do Corinthians na Neoquímica Arena. Tudo começa com ele. Abertura de bola de Caio César lá para a ponta direita. Yuri Alberto inverte ao lado do campo da meia direita. No meio de dois, ele inverte para a ponta esquerda. Uma bolaça para Labiá. Labiá, o conjunto do Timão. Na quina da grande área, pela meia esquerda, ele finta o primeiro, finta o segundo. Devolve o presente. Toma, Yuri Alberto. Na segunda trave, pela meia direita, o Yuri Alberto já marcou. Yuri Alberto é solícito. Yuri Alberto, olhos arregalados dentro da grande área. Enxerga na segunda trave, pela meia esquerda. Caio César no mergulho. No peixinho, Caio César no mergulho no peixinho, ele botou pra dentro do gol, na marca dos 40 minutos jogados do primeiro tempo, uma pintura de gol, um golaço do conjunto corintiano, pra explosão da fiel torcida. Yuri Alberto dentro da pequena área, pata Caio César na cara do gol, ele mergulha e faz, agora Neoquímica Arena, gol.
1: Vamos até 49, mais 4 de bola rolando. Vai para o campo de ataque, equipe do Corinthians. Pela meia esquerda, pisa na bola, André escapou da marcação. Pela meia esquerda, inverte para a ponta direita, Paulo empurra. Chegou para o domínio, Mateuzinho, linha lateral da grande área. Vem para o cruzamento na segunda trave, André testou, vai sobrar para Yuri Alberto, dominou o chute, a gol!

0: Corinthians! De novo, uma noite de passes entre fiel torcida e Yuri Alberto. De novo, Yuri Alberto. André, da meia esquerda, ele inverte a jogada pela meia direita. Mateuzinho dominou, ergueu a cabeça, cruzou a bola na segunda trave. O toque de cabeça lá pro meio da grande área do Bidu. Lábia passou da bola na entrada da pequena área pela meia direita. Yuri Alberto,
1: duas vezes, e Caio César garantem a vitória do Corinthians nessa 19ª rodada do Brasileirão. A gente já se encaminhando aí para o segundo turno, né, dessa competição emocionante a cada jogo, e depois de uma pausa de mais de 40 dias por conta da Copa do Mundo. São 9 horas 36 minutos pelo horário de Brasília. Tá no ar para você na Bandeirantes mais uma edição do Apito Final. Agradecer sempre os nossos ouvintes com a gente aqui na internet, nesse mundão inteiro, youtube.com/radiobandeirantesoficial. Você que tá de carona com a gente no dial nessa noite de quinta-feira. Já vou começar falando com o Ronaldo Giovanelli, que tá com a gente aí, já se despedindo aí daqui a pouquinho da nossa transmissão. Ronaldo, tem um jogo muito difícil com o Bahia, né? No sábado, a gente sabe o peso que é jogar em Salvador, mas o Corinthians, com esse placar, depois dessa pausa aí, dessa volta, vai confiante, né? Um 3-0 sempre traz mais confiança. O que que você mudaria aí nesse trabalho do Diniz no jogo de hoje, taticamente, em relação à escalação, posicionamento do Corinthians? O que que você mudaria para encaixar esse jogo do Corinthians com o Bahia em Salvador no sábado? Boa noite mais uma vez. Bom, daqui a pouquinho a gente fala com o Ronaldo Giovanelli. Só lembrar o seguinte: o Corinthians estava em 13º, foi para o 7º lugar, então avançou e muito, são 6 posições na classificação geral, e a gente acompanhou essa partida aí que de cara já trouxe 3 gols. Outros jogos aconteceram hoje, daqui a pouquinho a gente vai girar o nosso plantão esportivo com o Lucas Bueno, e um Corinthians que, assim como Palmeiras, Flamengo, né, os grandes protagonistas aí dessa segunda etapa da rodada 19, a gente já teve uma parte dos jogos acontecendo na semana passada, tiveram placares maiores e trouxeram muita confiança aí para os seus torcedores, diferente da equipe do São Paulo, que ontem acabou levando a virada, né, com o Atlético Paranaense lá em Bragança Paulista. Apesar de ter o mando de jogo, teve um cenário diferente dos demais clubes que se destacaram aí nessa rodada e vão entrar no segundo turno com muito mais confiança. A gente vai falar disso durante o nosso apito final. Já quero convidar você, ouvinte, a participar com a gente aqui no youtube.com/radiobandeirantesoficial. Daqui a pouquinho o Luiz Fabiani vai estar com a gente também. A gente vai trazer para você essa coletiva, né, do Fernando Diniz para falar dessa volta. O Diniz que trouxe um outro ritmo de jogo, né, uma energia muito maior para a equipe do Corinthians em relação ao trabalho que vinha sendo exercido pelo Dorival Júnior, que agora está na equipe do São Paulo. Eu vou até chamar o Fabiani, que está com a gente já na área das entrevistas, né? Fabiani, é sempre bom estar junto com você na transmissão, acompanhar que você está chegando agora no apito final. Para a nossa audiência rotativa, para quem está chegando agora, eu queria que você explicasse um pouquinho sobre a Safiel, né, o projeto de reestruturação financeira, né, e administrativa do Corinthians, para transformar o departamento de futebol do clube numa sociedade anônima do futebol, uma SAF, né? Então, para o nosso ouvinte que está chegando agora, eu sei que você já falou sobre isso no comecinho da jornada. Se você puder explicar novamente, boa noite para você de novo.
2: É isso, Ana. Boa noite para você. Agora já da sala de entrevistas coletivas aqui de Fernando Diniz, no aguardo da chegada dele. É um projeto, de fato, para dissociação do futebol do clube associativo, mas sem seguir aquele modelo tradicional, né, de um comprador adquirir majoritariamente o clube. Haverá uma divisão, caso aprovada, entre acionistas, e esses acionistas ligados ao sistema de fiel torcedor, para assegurar que, de fato, são torcedores do Corinthians, e esses acionistas vão determinar um conselho gestor, e, posteriormente, esse conselho define quem será o CEO do Corinthians, com algumas regras de profissionalização, mas acho que o ponto central é, de fato, a democratização do Corinthians, levando em consideração que hoje, pelo menos na última eleição, foram 4 mil votantes definindo o presidente do Corinthians, e quem sabe com outro modelo A torcida não tem um pouco mais de voz para determinar quem toca o dia a dia do clube. Claro, isso tudo associado a um aporte financeiro ao Corinthians, a resolução das dívidas, entre mil outros planos. É claro que um programa inteiro poderia ser dedicado a isso, mas em suma é isso, a divisão do clube entre acionistas com participação da torcida nas decisões do clube e o aporte financeiro para deixar a dívida, de certa forma, mais controlada, hoje com os 3 bilhões de reais batendo na porta, Ana.
1: Então passa a operar como se fosse uma empresa, né? E o modelo acaba exigindo aí um pouco mais de transparência, né, Fabiane, nas contas.
2: Exatamente, exatamente. Novas regras de profissionalização para que haja maior participação profissional, empresarial nos departamentos do clube.
1: E também para o nosso ouvinte que está chegando agora, tem como explicar quantas anda essa negociação aí com Memphis Depay?
2: Nesse momento, a bola está com o Corinthians, viu, Ana? Ele fez uma contraproposta para o clube pedindo 3 anos de contrato. Claro que há um pé atrás em dar um prazo ainda maior. Ele é um atleta já com 32 anos. Dessa forma, terminaria a passagem dele pelo clube com 35. Então, há um pé atrás para esse novo contrato. Mas o Marcelo Paz é quem está conduzindo as negociações e ele mesmo espera um desfecho até a próxima segunda-feira. Então, as conversas devem acelerar nos próximos dias. Mas, por enquanto, o cenário é esse. A proposta já foi apresentada pelo Corinthians. Ele retornou com os termos dele e as duas partes estão interessadas em chegar a um denominador comum que deve ocorrer nas próximas horas ou dias.
1: Obrigada, viu, Fabiane? O Fabiane que já está postos lá na sala das entrevistas para aguardar. O técnico Fernando Diniz vai trazer essa coletiva para você, ouvinte Bandeirantes, 9h41. Mandar um beijo especial para minha amiga Vanessa Nunes. Está na sintonia, sempre ligada no futebol, no esporte. Van, um beijo para você. Obrigada sempre, viu? Quem está comigo aqui no apito final também, o Lucas Bueno, girou nosso plantão esportivo, trouxe muita informação para você. Então vamos fazer uma retrospectiva aí dessa rodada de hoje, dos resultados, jogos acontecendo, né, Lucas? Boa noite mais uma vez.
3: Boa noite, Ana, todos que nos acompanham aqui no apito final. Vamos novamente fazer um retrospecto aí dos jogos que já aconteceram hoje. Porque num jogo muito agitado, num primeiro tempo com 3 gols, o Grêmio perdeu esse primeiro jogo de playoffs da Sul-Americana contra o Bolívar. 3 para o Bolívar, 2 para o Grêmio. Agora o jogo de volta é na semana que vem, na Arena do Grêmio, na quarta-feira. Nesse momento, Boca Juniors e O'Higgins vão empatando em 0-0, mesmo placar de Santa Fé e Caracas. No Campeonato Brasileiro, o Botafogo empatou em 0-0 com a equipe do Vitória. Esse empate que é uma notícia triste para o Palmeiras, porque o Palmeiras viu Danilo, jogador que foi criado na sua base, fazer o seu 13º jogo com a camisa do Botafogo. Com isso, não pode jogar no Campeonato Brasileiro por nenhuma outra equipe. O Palmeiras havia feito propostas pelo volante, era o principal alvo, era o único alvo de Abel Ferreira nessa janela de transferências. Palmeiras que provavelmente deve se posicionar agora com alguma outra mudança, porque existem rumores aí de Luiz e de Emiliano Martinez estarem de saída do clube, ambos para clubes da MLS. Nada concreto, nenhuma proposta feita ainda, mas existem alguns rumores que esses jogadores podem sair e necessita de peças para contratar. A ideia do Palmeiras era fazer um meio campo com Marlon Freitas, Danilo e Andreas Pereira, porém agora foi impossibilitado porque o Danilo jogou o 13º jogo. Então, se quiser vender o volante, o Botafogo deve vender ou para o futebol russo ou para o futebol europeu. O Botafogo, que empata por 0-0, jogou na quinta-feira contra o Santos, venceu pelo placar de 2-1, gol no finalzinho, agora empata em 0-0 jogando em casa. Botafogo, que ainda vive momentos conturbados, principalmente no seu período interno ali com o John Textor, toda essa drama da SAF. Na Série B do Campeonato Brasileiro, o Atlético venceu por 2-1 São Bernardo, logo mais Cuiabá, Atlético Goianiense, Botafogo de Ribeirão e Juventude. A rodada do final de semana, Ana, é bem extensa. O sábado vai ser um dia de poucos jogos, mas domingo teremos muito, porque no sábado Santos e Chapecoense jogam. Esse jogo o Cuca já confirmou no duelo contra o CV na terça-feira que o Neymar vai jogar. Inclusive, depois a gente vai escutar o Everton Ramos trazendo todas as notícias do Santos, porque o Neymar, não sei se você viu, se pronunciou hoje.
1: Até ironicamente,
3: bem,
1: né?
3: Ironicamente.
1: Um pouco sarcástico, né? Em relação ali ao joguinho dele, que não era o Brasileirão.
3: Assim, pra ser bem sincero, eu já vi o meu irmão de 15 anos fazer um stories igualzinho. Esse vai cuidar da sua vida, esses tapinhas que ele deu na câmera, mas Neymar se explicou aí por conta do jogo de pôquer, ele que acabou terminando o Campeonato Brasileiro de Pôquer em 27º. Então, Nem pra isso conseguiu ajudar no campeonato de pôquer, acabou se despedindo sem nenhuma quantia em dinheiro, acabou ficando de fora aí. Mas além de Santos e Chapecoense, o Everton vai trazer todas as notícias, o Neymar vai jogar, não vai jogar, o Cuca já confirmou que ele estará entre os escalados, mas não se começa titular, se começa no banco, isso a gente vai descobrir na hora da partida. Atlético Paranaense, Internacional, Vasco e Mirassol. No domingo, Cruzeiro e Botafogo, Bahia e Corinthians, Flamengo e São Paulo, Bragantino e Curitiba, Grêmio e Fluminense, Palmeiras e Atlético Mineiro, Remo e Vitória fazem este final de semana, e eu tenho dó do torcedor São Paulino, hein?
1: Não, além de ter passado uma dureza ontem, porque começa achando que o Tricolor reagiu, né? Pô, voltou dessa pausa aí, agora o trabalho do Dorival tá começando a aparecer um pouquinho.
3: Arthur fazendo gol de falta,
1: faz
3: começou
1: gol de falta,
3: ganhando.
1: Um belo gol, aí vai lá com 30 segundos.
3: E toma a virada.
1: Toma um empate e depois a virada, né?
3: Exato.
1: Então foi inacreditável. E aí, o mais difícil é que tem um jogo muito difícil
3: contra o Flamengo
1: no
3: Maracanã.
1: Venceu de quanto ontem?
3: 4 a 0. Venceu de 4 a 0 assim, venceu tranquilo.
1: Sim.
3: O Flamengo não fez nenhum tipo de esforço para vencer, né?
1: E o Pedro, que inclusive foi muito sonhado, né, por muitos torcedores na seleção brasileira, foi protagonista
3: Guardou
1: ontem.
3: Dele, né?
1: Exatamente.
3: Então, assim, agora o São Paulo vai ter uma missão duríssima no domingo. E é aquilo, com alguns jogadores de volta, o Arboleda voltou, né? Acho que o Everton Ramos trouxe isso no Donos da Bola. O Everton Ramos estava em Bragança Paulista, o Arboleda foi vaiado durante a escalação, depois a torcida do São Paulo já esqueceu e aplaudiu o zagueiro, mas no final perdeu e vaiou de novo, porque se tivesse ganho a história seria outra, né?
1: E em relação ao que você trouxe pra gente aqui no apito final sobre o Danilo, o que é muito triste, né, no futebol... É esse desencontro das informações que acaba causando não só um frisson, mas uma certa aflição no torcedor.
3: Com certeza.
1: No caso do Danilo. Torcedor Palmeiras, no caso do Danilo.
3: Até do torcedor botafoguense,
1: né? Do torcedor botafoguense que tem um jogador de qualidade ali no elenco e não sabe se vai perder o jogador. Aí o jogador tá lá no banco, foi relacionado... Não sabe se entra ou não, se entrar não vai. Aí o torcedor respira aliviado quando vê que o Danilo vai a campo,
3: e
1: né?
3: Na hora que o Danilo entra, duas coisas acontecem. A primeira, o Botafogo faz um tweet lá na rede social X, falando, entra Danilo, jogador do Botafogo, né? O Botafogo em letras completamente maiúsculas e da seleção brasileira, numa espécie de provocação, mas aquela provocação sadia, de um clube tentou tirar o jogador do outro, tá tudo certo, e daí na hora que o Danilo entrou, a torcida aproveitou pra fazer a festa e dirigir palavras bonitas pra torcida do Palmeiras, falando que o Danilo era do Botafogo, que o Danilo era nosso, então, realmente... Uma torcida acha que o jogador vai sair e outra torcida acha que o jogador vai ficar. E fica nessa. Será que ele sai? Será que ele fica? O que vai acontecer? No final das contas, ficou melhor pro Botafogo. O Palmeiras perde um grande reforço. Deve ir atrás de algum volante ainda nessa janela. Lembrando que a janela fecha somente em setembro. E o Palmeiras e Botafogo ainda podem vender jogadores para fora. Os clubes europeus, ainda mais depois dessa Copa do Mundo. Maurício fez uma partida muito boa ontem, além de ter feito uma Copa do Mundo legal. A gente tem o Flaco Lopes, que chegou na final da Copa do Mundo. São jogadores que podem acabar recebendo propostas nessa janela de transferências.
1: É isso. Aproveitar que o Fabiane tá na escuta aqui com a gente, falando em janela de transferência, reforços, não é o cenário do Corinthians, né, mas a gente tem aqui o nosso ouvinte, o Walter Vieira, perguntando, né, sobre os transfer bans, acho que é assim, né, que a gente fala no plural, os transfer
3: é que são tantos, né?
1: Fabiane, vamos explicar para o nosso ouvinte aí a situação em relação ao transfer ban, os transfer bans do Corinthians?
2: São 4 ao todo, viu, Ana? 3 na FIFA, 1 na CBF, totalizando mais ou menos 23 milhões de reais que o clube tem que regularizar para voltar a contratar atletas. Então não é uma missão fácil e aparentemente não é visto como uma grande prioridade do clube nesse momento, tendo em vista que a janela se abriu há 3 dias e não há nenhuma movimentação nesse sentido. Há possibilidade ainda de novos serem protocolados nos próximos dias, alguns processos pelos quais o Corinthians ainda responde na entidade máxima do futebol, mas nesse momento são 4 transfer bans que impedem o Corinthians de registrar novos jogadores. A gente vai aguardar aqui, quem sabe, algum possível prazo para que essa situação seja resolvida, mas nesse momento é um Corinthians bem morno no mercado buscando jogadores. Pensa mais em vender do que em contratar, viu?
1: Até porque a gente sempre tem que olhar o copo meio cheio, né, Fabiane? Pelo menos não vai fazer mais dívidas, né? Vai acabar, é o que você falou, pense mais em vender do que comprar para que entre dinheiro aí, né?
2: São 180 milhões esperados no caixa do Corinthians justamente com venda de atletas, né? Então, pelo menos 2 a 3 jogadores devem ser negociados. Claro que boa parte dos mais jovens já receberam sondagens nos últimos meses. André, Bidon, o próprio Yuri Alberto, que hoje foi autor de 2 gols, mas já manifestou a vontade dele de deixar o clube. Então, sim, essas sondagens chegam, mas nada muito avançado para tirar alguém do Corinthians nesse momento. A situação é realmente buscar levantar esse dinheiro com esses jogadores, mas nenhuma situação muito adiantada para bater 180 milhões de reais líquidos com venda de atletas, viu, Ana? Não vai ser fácil essa missão e o Fernando Diniz já se manifestou algumas vezes contrário à venda de jogadores.
1: É isso, o Diniz que tá tentando escrever um novo cenário aí nessa temporada 2026 para o Corinthians. Falando em novo cenário, a gente falava do Palmeiras aqui, né, nessa questão do Danilo. E a gente teve a estreia do Barbosa ontem, né? Que apesar de estar pendurado...
3: Já chegou e foi embora, né?
1: Já chegou e foi embora. E aí, será que vai ter um lugarzinho fixo aí para o Barbosa? Vai ficar brigando por essa titularidade aí com o Murilo? Como é que vai ser na sua opinião, Lucas?
3: Ah, na minha opinião, ele vai brigar pela titularidade com o Murilo. Duvido muito que o Abel Ferreira abandone esse esquema de 4 jogadores atrás. Até porque... ontem ele jogou com o Kelvin, né? E o Kelvin não é o titular da posição, o titular é o Giai. E o Giai é um lateral muito mais defensivo do que ofensivo. Então, assim, é muito difícil você jogar com 3 zagueiros e jogar com o Giai e Piquerez. O Piquerez ainda é muito bom fazendo essa função de ala. O Giai já não é tanto. Então, acredito que o Barbosa vai realmente disputar essa vaga com o Murilo. E ele, na sua coletiva ali de estreia, falou que ele veio para ser titular, aquele papo que a gente já conhece de jogador, mas que realmente faz sentido, que ele não quer ser reserva, então ele vai brigar pela vaga. E é uma briga muito boa. E essa briga só beneficia o Palmeiras, né? Porque vão ser 2 jogadores de alto nível brigando por uma vaga no time titular. E quando você for usar o reserva ou for usar o titular, se o Barbosa jogar em um jogo, o Murilo jogar em outro, você tem 2 opções muito boas para um Palmeiras que vai ter 3 campeonatos. O Palmeiras tem Copa do Brasil, o Palmeiras tem Libertadores e o Palmeiras tem o Campeonato Brasileiro. E é aquilo, o Campeonato Brasileiro é o líder, mas não pode tropeçar porque tem o Flamengo ali a 7 pontos com 1 jogo a menos. Então isso aí pode ir para 4 pontos com esse jogo a menos que o Flamengo tem. Então se o Flamengo jogar, ganhar, vai a 4 pontos de distância do Palmeiras. E qualquer deslize acaba sendo benéfico para o Flamengo e maléfico para o Palmeiras. Então... o Palmeiras contratou o Barbosa numa surpresa, sim, não era um alvo do Palmeiras contratar um zagueiro, mas foi uma oportunidade de mercado, acabou contratando e é um ótimo reforço ali, principalmente para causar essa intriga no elenco. Não, não é uma briga realmente de briga, é uma briga por posição, de jogadores dando o máximo nos treinos para conseguir a titularidade.
1: A gente falou aqui sobre as partidas do final de semana, né? A gente tem o destaque no sábado, não tem, tem muito mais partidas no domingo, mas além... da presença de Neymar entre os escalados, né, do Santos, já a gente vai ouvir daqui a pouquinho no boletim aqui do Everton Ramos, né? A gente vai ter a estreia, né, nesse segundo turno do Campeonato Brasileiro, do impedimento semiautomático, né? Nessas partidas entre Santos e Chapecoense, Atlético Paranaense e Internacional. É, a gente vem falando, né, que está acostumado com esse ritmo da Copa do Mundo e agora volta para a cadência do Brasileirão. Como é que vai ser isso aí no Campeonato Brasileiro, né, Lucas?
3: O que me dá medo é porque o VAR também foi testado na Copa do Mundo para depois vir para o Campeonato Brasileiro. E aconteceu tudo que a gente já vê acontecendo com o VAR, né? De tantas pessoas reclamando. Acredito que o impedimento semiautomático dê menos discussão, porque a imagem ali mostra, não tem muito o que discutir, apesar que o VAR também, né? Mas, assim, o impedimento semiautomático deixou muita gente brava na Copa, por conta da regra do impedimento, né? Não sei.
1: Sim,
3: se você lembra no jogo Colômbia e Portugal, que acho que...
1: da ponta da chuteira.
3: Da ponta da chuteira.
1: É, que a gente a ponta até brincou que se exato. Fosse o Marcelinho Carioca,
3: se como fosse é
1: que
3: Marcelinho ia ser, Carioca, não...
1: calçando 35.
3: Exato, né? Mas era o Davison Sanches, um zagueiro de 1,90m que calça pelo menos uns 44, né? Então, é aquilo. Eu acho que vai deixar torcedores bravos porque o impedimento semiautomático segue a regra à risca, né? É a risca da risca. Se tiver 1 centímetro à frente, vai dar impedimento e vai acabar anulando o gol. E daí a gente começa a questionar a regra. O que, que é o impedimento? O impedimento é quando ele está com o corpo inteiro à frente, um pezinho da chuteira, o que, que é justo, né? A regra fala, e aquilo, a gente teve que aceitar que o gol entre Colômbia e Portugal estava impedido porque o cara calçava 44 e não 35. Mas é algo que vai trazer muita discussão mas eu acredito que vem para melhorar o futebol brasileiro. Toda coisa, toda tecnologia vem para melhorar.
1: Que agrega, né? E vai marcar essa virada aí pro segundo turno, para a 20ª rodada do Brasileirão, de muitos jogos. E esse jogo que a gente acabou de acompanhar na nossa jornada esportiva, Corinthians 3, Remo 0, encaminhou aí o Corinthians para ganhar 6 posições e para ocupar a 7ª posição na classificação geral da tabela do Brasileirão. Vamos até pegar essa tabela aí, Lucas, para atualizar o nosso ouvinte em relação aos números. Os grandes protagonistas aí lá do topo, né, Palmeiras e Flamengo, pontuaram. O Flamengo tem um jogo a menos que o Palmeiras, mas a distância entre os dois de 7 pontos, né?
3: Exato, Ana. Vamos lá. Vamos explicar essa tabela do Campeonato Brasileiro para quem nos escuta aqui no apito final. Começando em primeiro, o Palmeiras venceu por 3-1 a equipe do Curitiba ontem, chegou a 44 pontos com 19 jogos. A diferença para o Flamengo é de 7 pontos. O Flamengo atualmente está em segundo com 37 pontos, porém com 18 jogos. Se vencer, vai a 40 e fica 4 pontinhos do Palmeiras. O Atlético Paranaense é o terceiro, venceu São Paulo ontem de virada, chega a 33 pontos. Acompanhado de Fluminense em quarto com 32, Bragantino em quinto com 30 pontos, Bahia em sexto também com 30, Corinthians acabou de vencer a equipe do Remo por 3-0 e chega a 27 pontos. Daí a gente tem Cruzeiro em oitavo também com 27, o Botafogo que acabou de empatar com o Vitória também com 26, décimo o Curitiba com 26, Vitória em 11º com 26, e daí já começa a parte de baixo da tabela com São Paulo abrindo essa parte de baixo em 12º com 25, Atlético Mineiro também com 25 pontos, em 14º o Inter com 21, mesma pontuação de Santos e Grêmio que ocupam 15ª e 16ª posição, o Vasco em 17º com 20 pontos, Mirassol em 18º com 19 e o Remo em 19º também com 18, e o lanterna dessa competição, que é o Chapecoense, é a Chapecoense com 9 pontos.
1: E a situação ficou complicada para o Inter ontem também, né? Que também não está vivendo a sua melhor fase, né, Lucas?
3: Exato, o Inter ontem acabou sofrendo a derrota para o Cruzeiro, né? E o Inter não vem realmente na sua melhor fase, o Inter tem tido alguns problemas, agora tem o Fabinho Soldado que trouxe alguns jogadores desse próprio Corinthians, trouxe ali o Félix Torres, o Fabinho Soldado tá tentando fazer uma reformulação lá no Internacional, mas acho que o lance que mais foi comentado ontem foi a lesão do Gabriel Peck, né, no jogo entre Inter e Cruzeiro, o Gabriel Peck acaba tendo uma lesão muito séria, deve ficar de fora dessa temporada, de 3-4 meses da recuperação, ele fraturou a tíbia ali, depois de uma falta do Vitor, agora não me recordo o nome dele, é Vitor Monteiro, alguma coisa assim, depois vou pegar aqui para trazer a informação certinha, mas Gabriel Peck, que fez a sua primeira partida pelo Cruzeiro, já fica de fora da temporada, porque acabou sofrendo uma lesão extremamente séria e não consegue voltar a tempo, né? Pode voltar a tempo se conseguir uma boa recuperação, mas se voltar, volta para a reta final do Campeonato Brasileiro. E é aquilo, né? O zagueiro do Inter vai ficar 2-3 jogos fora. O Gabriel Peck vai ficar 4-5 meses fora. Então, o Cruzeiro acabou vencendo, mas acabou se dando mal por conta dessa lesão do Gabriel Peck, hein?
1: É isso, só atualizar você que está com a gente na Bandeirantes aqui no apito final sobre as Copas, né? A gente já teve jogos de Sul-Americana nessa semana. A gente vai ter a Copa do Brasil com rodada agora no fim de semana, né, Lucas? Não

0: Primeiro jogo do Palmeiras em casa, Santos também joga em casa, Mirassol e Grêmio no dia 2, Chapecoense e Cruzeiro também no dia 2, Internacional e Corinthians no dia 2, Internacional jogando em casa esse duelo, Atlético Paranaense e Vitória jogando na segunda-feira, dia 3. Então, o Santos joga no sábado e já joga na terça-feira de novo, então vai ser um período muito curto de um jogo para outro, não vai dar tempo de pensar em novas estratégias ou qualquer coisa do tipo. Jogou no sábado, vai jogar na terça, vai ter ali domingo e segunda para recuperar e já jogar
1: Sim,
0: na terça. Então vai ser
1: tem
0: umas
1: viagens.
0: Exato.
1: E o Santos não tá melhor amigo aí também da tabela do Brasileirão, né?
0: Exato, agora tem que ver o que, que o Santos vai priorizar, né? Se vai priorizar o Campeonato Brasileiro, a Copa do Brasil ou a Sul-Americana. É claro que você se classificar na Copa do Brasil é muito bom financeiramente,
1: Sim.
0: né? Porque a Copa do Brasil é uma das competições que mais paga. A Sul-Americana não paga tanto, mas o Santos já tem a classificação praticamente garantida. Até tentou mudar o jogo para a Neoquímica, para a Arena do Corinthians, depois tentou mudar para o Morumbi, tentou mudar para alguns lugares, mas não obteve nenhum sucesso, deve ser realmente na Vila Belmiro. O Santos ali causando, tendo transfer ban para pagar por conta de alguns jogadores, está com direito de imagem atrasado, pagou o direito de imagem no jogo contra o CV, pagou um dos 3 meses atrasados, então não está na sua melhor fase. E o Neymar vai jogar sábado. O Santos tem 7 jogos já confirmados, com data e horário. Desses 7 jogos, 5 são em casa. O Everton Ramos trouxe até uma informação que antes da Copa, o Neymar só tinha jogado 1 jogo, só tinha jogado 2 jogos fora de casa. E os 2 jogos na Sul-Americana. Então tem que ver, será que esses 5 jogos o Neymar vai jogar? O Neymar joga a ida da Copa do Brasil, não joga a volta?
1: É
0: tem
1: o que
0: ver.
1: Que vai priorizar, né?
0: Exato. Então tem que ver como que o Santos vai se planejar. E daí a Copa do Brasil, as oitavas de final, acabam no dia 6 com o Corinthians Internacional. É o último duelo, daí já na Arena do Corinthians, às 8 horas da noite. E daí depois a gente já tem Campeonato Brasileiro de novo, Libertadores de novo.
1: Em relação a Libertadores, esses jogos de ida da fase das oitavas de final começam no dia 11. A gente tem o Fluminense com o Independente Rivadavia no Maracanã. Tem Tolima, Independente Del Valle, Estudiantes e Universidade Católica. E no dia 12, Palmeiras e Cerro Porteño, já na Arena do Palmeiras. Platense, Coquimbo Unido, Cruzeiro e Flamengo no Mineirão. E no dia 13, Mirassol e LDU lá no Maião. Ó, que jogo, hein? E vai ter Rosário Central e o Corinthians. Corinthians vai jogar fora de casa também pela Libertadores, dia 13 de agosto. É isso, né?
0: Exatamente. Eu só não sei se realmente vai ser no estádio 1º de maio, no Maião, perdão.
1: Maião.
0: Por conta da capacidade. Eu acho que a partir das oitavas o Mirassol já não pode mais jogar lá. Vai ter que jogar em outro estádio. Mas joga contra o Davidson, né?
1: Contra o Deivinho.
0: Joga contra o Deivinho.
1: Deivinho na LDU, pois é.
0: Um personagem que passou aí pelo futebol brasileiro.
1: E que decidiu, assim, momentos importantes para o Palmeiras e Libertadores também,
0: Com
1: né?
0: certeza. E também sendo treinado pelo Thiago Nunes. Treinador que já treinou o Corinthians, treinador que treinou o Atlético Paranaense, foi muito bem no Atlético Paranaense, também treinou o Botafogo, o Grêmio, foi para a LDU tentar fazer uma carreira um pouco mais alternativa para depois voltar para o Brasil, chegou uma semifinal de Libertadores no ano passado, acabou sendo eliminado para o Palmeiras numa semifinal bem inacreditável, né? Saiu vencendo por 3-0 e depois perdeu na Arena do Palmeiras por 4-0. Jogos difíceis como Cruzeiro e Flamengo vão ser bons de assistir. E também como os times vão se comportar em campo, porque a Copa do Brasil vai ter acabado no dia 6, então a gente já sabe quem vai estar eliminado, quem vai estar classificado, vai ter uma rodada do Campeonato Brasileiro no meio, diferente da Copa do Brasil, a Libertadores continua sendo só de dia de semana, né? Não teremos Libertadores de final de semana. Mas o calendário até dezembro, para quem for continuando nas competições, vai ser bem apertado. E lembrando que tem Mundial de Clubes também em dezembro, né? Então vai ser no mesmo esquema do ano passado. O clube vai terminar a final da Libertadores e vai ter pouquíssimo tempo para se planejar pro Mundial de Clubes, para daí viajar e realmente fazer um jogo muito difícil contra um time europeu. Agora mudou um pouco o formato, né? O time europeu já está praticamente na final e o time sul-americano tem que passar por algumas fases até chegar na final. Então vai ser realmente um calendário muito forte. A gente vai ver o Di Maria jogando na Arena Corinthians, primeira vez do Di Maria aí em Libertadores, enfrentando a equipe do Corinthians nas oitavas de final. Corinthians que tá indo bem, mas vai ter um desafio muito grande contra o Rosário Central. Acho que o Fluminense não tem um desafio muito grande, o Independente Rivadavia foi bem na fase de grupos, mas o Fluminense consegue passar, apesar dessa negociação do Zubeldía agora com a seleção do Equador, né? A seleção do Equador demitiu o Becacese, não demitiu, né? Acabou o contrato do Becacese depois da Copa do Mundo, depois da Copa do Mundo não renovaram o contrato dele. Com isso, ele deixou a seleção de

0: Equador, e agora o Zubeldía pode ser um nome aí que está sendo analisado. Imagina o Zubeldía na Copa do Mundo, gritando, pulando, indo para cima de quarto árbitro, não sei se ele vai ter essa moral toda. Mas Cerro Porteño e Palmeiras, que é um jogo que a gente já está cansado de ver, acho que toda Libertadores tem um 5, Cerro Porteño e Palmeiras, mas Flamengo e Cruzeiro é um jogo interessante, LDU e Mirassol também é um jogo interessante, então umas oitavas de final bem interessante aí da Libertadores.
1: Não, e vai passar voando, porque a gente tem as Copas, o Brasileirão, como o Lucas falou, num calendário apertadíssimo para as equipes. Se a gente pegar o Palmeiras, por exemplo, né, que vai disputar tudo aí, vai ter que ter um cronograma, que eu acredito que sim, já tenha até em relação aos jogadores. Tem peças para isso, né?
0: Alguns times estão disputando tudo, né? Daí nessa lista tem Flamengo, nessa lista tem Cruzeiro, nessa lista tem Palmeiras, tem Santos,
1: sim,
0: que joga na Sul-Americana, o Grêmio também. Então tem alguns times que ainda estão disputando tudo. E vai caindo, né? A gente tem as oitavas de final agora. Então alguns clubes vão parar de disputar tudo. Né? A gente tem a Libertadores, então alguns clubes vão caindo também. Acredito que no futebol brasileiro ainda terão muitos clubes disputando tudo até ali a reta final, porque a Sul-Americana tem muitos clubes brasileiros, a Libertadores tem muitos clubes brasileiros, e a Copa do Brasil é sempre um torneio imprevisível, né? Ano passado a gente teve o Vasco indo para a final e quase caindo ao mesmo tempo, então vamos ver qual que vai ser a final da Copa do Brasil esse ano, se a gente vai ter o Diniz de novo na final,
1: como,
0: né?
1: A gente teve um cenário conturbado pro Corinthians e foi campeão,
0: da... Exato.
1: Toda a situação que estava enfrentando dentro e fora do campo, foi campeão da Copa do Brasil.
0: Exato, então a gente vai descobrindo aí como que vai ser esse roteiro da Copa do Brasil, né? Porque realmente, torneio de mata-mata é completamente de um torneio de pontos corridos. Pontos corridos ganha quem tem mais perna, ganha quem tem mais elenco. Copa do Brasil, torneio de mata-mata, ganha talvez quem tem mais juízo, quem tem mais sorte. É um torneio de mata-mata, a gente nunca sabe o que pode acontecer, mas é aquilo, né? Não vai ser com uma final única de novo. Eu não sei se eu sou muito a favor da final única. Gosto da final de dois jogos ali, tenho esse apreço, principalmente quando era na Libertadores, um jogo em casa, um jogo fora, você traz mais público.
1: Nem sempre acaba sendo tão justa assim, mas ao mesmo tempo é bem frenético, o ritmo.
0: Exato.
1: Emocionante.
0: É um modelo europeu, né? É o Brasil se adaptando a um modelo europeu. Primeiro foi a Libertadores se adaptando a esse modelo de jogo único, depois foi a Copa do Brasil. Não sei se eu sou tão a favor, que eu gosto dessas duas histórias que são contadas no jogo de ida e no jogo de volta. Se você faz algum erro no jogo de ida, você consegue se recuperar para o jogo de volta. No jogo único não tem essa possibilidade, né? Errou, acabou, o outro time é campeão e você fica só com a medalha de vice.
1: É isso, e aí para fechar o ano a gente tem o Mundial e aí teremos a Copa do Mundo Feminina, né? Décima edição da Copa do Mundo de Futebol Feminino em 2027, aliás, inédita no Brasil, né?
0: Sim.
1: E tá marcada para 24 de junho a 25 de julho do ano que vem, ou seja, muito futebol pra gente
0: Exato.
1: acompanhar.
0: Exato, o estádio que o Fabiano está hoje será um dos estádios sedes da Copa
1: Exatamente.
0: Do Mundo. A Arena Corinthians vai receber alguns jogos, então para quem mora em São Paulo vai poder ver algum jogo de Copa do Mundo 2027 aí. E a gente tem uma seleção brasileira muito boa, não acredito que seja a favorita, acredito que tenham outras seleções à frente. Como a própria seleção da Espanha, que assim, tá dominando tudo, não só no futebol masculino. No futebol masculino...
1: Tem uma tradição, tem um envolvimento muito grande, taticamente, com o futebol feminino, né?
0: Se você pega esse meio campo da Espanha, com a Alexia Putellas, com a Boitana, com a Pujaro, você pega, é um meio campo ali que se formou no Barcelona e que joga a Copa. Tudo bem que a Putellas saiu agora, foi pro London FC, depois de acho que 14 anos do Barcelona, mais de 30 títulos, então você tem uma Copa do Mundo feminina com jogadoras de extrema qualidade. É claro que na seleção brasileira a gente tem agora a Caroline, que se tornou a venda mais cara do Manchester City, a contratação mais cara do Barcelona, que é uma ponta com muita velocidade, com muita habilidade. A gente tem a Gil Marques, que é uma atacante que passou pelo Atlético, passou pelo Barcelona, hoje está no Atlético de Madrid, então é uma atacante que pode te impulsionar muito bem. Tem uma zaga muito forte. A gente tem jogadoras do Barcelona, tem jogadoras do Real Madrid, tem jogadoras do futebol americano, que é muito bom. O futebol americano no masculino não é um dos melhores.
1: Mas tem uma tradição
0: no futebol feminino,
1: né?
0: Tem uma tradição muito grande.
1: Envolvimento muito grande também.
0: Exato. A gente tem uma seleção da Austrália que ainda vem com a Sam Kerr, que também foi no... Acho que a Austrália fez um desempenho histórico na última Copa do Mundo, chegando em terceiro lugar. A gente tem os Estados Unidos, que a gente nunca pode deixar os Estados Unidos para trás. Então, tem algumas seleções muito boas e para quem gosta de futebol, vai acompanhar um baita torneio aqui no Brasil.
1: Sim, em relação ao trabalho que o Arthur Elias vem fazendo na seleção brasileira e que durante todos os jogos amistosos, né, desde 2024, pôde ir testando jogadoras, né? escalando jogadores em todas as escalações ali, as convocações, colocando peças diferentes para que pudesse conhecer o trabalho. É muito bom, inclusive, muito rico das jogadoras brasileiras. Sim. E o Arthur Elias soube conduzir muito bem. Acho que foi um ciclo muito importante para a seleção.
0: Sim, a última convocação que aconteceu agora, o Brasil treinou no CT do Ituano, ficou lá em Itu, não tinha nenhuma jogadora das mais badaladas, justamente por isso. Ele está tentando rodar esse elenco para trazer jogadoras novas.
1: É para conhecer o trabalho. Exato. E ter peças a
0: com
1: seu
0: certeza.
1: Favor, né?
0: Ele quer ter o máximo de peças para poder utilizar, para formar uma lista de 26 extremamente competente. E muitas jogadoras que jogam em solo brasileiro.
1: Sim.
0: A gente tem a Bia Zenerato, que voltou agora recentemente para o Palmeiras. É uma das maiores jogadoras da história do Palmeiras. Foi para os Estados Unidos, voltou. O Corinthians está recheado de jogadoras de extrema qualidade.
1: Como tem tradição também no futebol
0: com certeza.
1: Feminino,
0: Corinthians. O Arthur Elias veio do Corinthians.
1: Exatamente.
0: Então o Arthur Elias fez um
1: e
0: trabalho...
1: veio campeão, né?
0: Veio campeão, campeão de Libertadores, campeão de tudo. O Corinthians só perdeu, se não me engano, ano passado, não vou me recordar, o Mundial para a equipe do Arsenal, se não me engano também. Então, assim... é um futebol brasileiro feminino recheado de estrelas e que a gente vai ver nessa Copa do Mundo feminina. Muitas jogadoras que não foram expostas ainda para o grande público, porque a gente sabe que o futebol feminino tem muito menos expressão do que o futebol masculino. Mas acredito que essa Copa do Mundo feminina vai ser de extrema importância para a gente revelar mais jogadoras. E para meninas que estão crescendo agora, que estão com 10, 11, 12 anos e têm o sonho de ser jogadora de futebol, vão ver algo realmente muito bom e algo que inspire elas a continuar. O futebol feminino, aos poucos, vai crescendo. A gente viu o Mirassol agora criando um time. Então, assim, essa ideia da Libertadores, de para você disputar Libertadores, você necessitar de um time profissional do futebol feminino, é uma obrigação que não deveria ser uma obrigação. Os clubes deveriam ter futebol feminino sem nenhum clube chegar lá e falar, ó, você tem que fazer. Mas já que obrigou, é melhor você ter obrigando do que você não ter e deixar largado. Então, que bom que o Mirassol criou um clube feminino. O Flamengo não tem tanta tradição assim no futebol feminino, mas ainda tem a Cristiane, que é uma baita jogadora, uma das maiores jogadoras do futebol feminino do Brasil. Então,
1: o
0: assim,
1: Palmeiras, que teve vitórias importantes aí também.
0: Com certeza.
1: É, e destacar também a Amanda Gutierrez, né, que está no Boston Legacy, que tem uma história maravilhosa.
0: Assim,
1: aí
0: a Amanda
1: no futebol.
0: Gutierrez é a artilheira do Palmeiras.
1: Sim.
0: Né? Então, uma das melhores jogadoras que estava no futebol feminino brasileiro, depois agora acabou saindo, se despediu, foi convocada para a seleção. Então, tem um retrospecto muito grande. E é claro que a Marta ainda joga, então para quem... conhece o rosto da Marta, vai ver esse rosto na Copa do Mundo Feminino aqui no Brasil. Tem muitos rostos conhecidos, só que a gente vai conhecer muitos mais. Acho que essa Copa do Mundo vai servir muito para isso, para mostrar o futebol feminino pro brasileiro, que não deveria, né? Porque o brasileiro já deveria conhecer um pouquinho. Mas essa Copa do Mundo vai servir como uma impulsão muito grande para esse futebol feminino.
1: É, a gente falando da Marta aqui, né? A gente até imaginou uma despedida da Marta, como foi, muito se falou, né? Só que a Marta, claro, nas devidas proporções, ela entra na mesma história do Messi, né? Ah, é a última Copa do Mundo do Messi. Mas, poxa, a Argentina não conseguiu vencer essa final, não foi campeã. O Messi, com a Copa do Mundo que fez, será que a gente não vai ver o Messi daqui a 4 anos novamente? A Marta, será que ela vai perder a oportunidade de estar numa Copa do Mundo inédita no Brasil, jogando pela seleção, né? Então...
0: Exato. É, o Messi já foi até questionado se ele joga a próxima. Ele
1: fala... Então, eu não duvido ver o Messi na próxima Copa do Mundo.
0: Sim, ele vai
1: se
0: estar
1: ele
0: com 43,
1: continuar,
0: né,
1: jogando em alto nível... É, ele joga uma liga que é um pouco mais tranquila, né, em relação às ligas da Europa, muito mais tranquila, que é a Major League Soccer. Ele tem total chance de estar na próxima Copa do Mundo.
0: Com certeza, ter chance ele tem. É ver se ele vai querer.
1: Sim, a família, todos dispostos a viver esse sonho junto com
0: porque,
1: ele,
0: porque,
1: né,
0: querendo ou não, é um sacrifício muito grande você estar na Copa do Mundo. E você estar na Copa do Mundo sendo o Messi, né? Porque não é você vai ser banco. Não, se o jogo durar 120 minutos, você vai jogar os 120 minutos. Se tiverem 8 jogos de 120 minutos, você vai jogar 8 jogos de 120 minutos. E o Messi não é mais um garoto. O Messi não tá mais no seu auge físico. Você vê, na final, o Messi não corria. O Messi esperava a bola no pé, e é claro que tem que esperar a bola no pé justamente porque ele é o Messi. Mas assim, a Marta se vê numa situação muito parecida. Mas eu não sei se a seleção do Brasil vai correr pela Marta. Porque eu não sei se a seleção do Brasil tem essa qualidade o suficiente para poder ter uma jogadora que não vai correr em campo. A seleção da Argentina recheou o time de meio campo, porque daí tinha um Messi com mais liberdade. Tinha um time bem defensivo para quando pudesse, quando tivesse que ser ofensivo, você tem o Messi, que daí você só precisa dele no ataque que ele resolve. E ele resolveu em 7 jogos. No 8º jogo ele não conseguiu resolver e a Espanha foi campeã. Então eu não sei se a seleção brasileira vai ter essa disposição e essa qualidade de elenco que a Argentina tinha para você poder ter um jogador que não vai correr tanto, que vai deixar um lateral livre, que vai deixar uma posição livre. Não sei se a seleção brasileira vai conseguir com 10 correr por 11. A seleção da Argentina conseguiu. Conseguiu isso na Copa de 22 e conseguiu isso na Copa de 26, tanto que foi para a final. Mas a seleção da Argentina também vai ser extremamente desmontada para a Copa de 2030. O Scaloni falou que não sabe se volta. O Dibu Martínez falou que não sabe se volta. O Otamendi anunciou a aposentadoria da seleção hoje. Então vai ser uma seleção muito modificada. Então talvez o Messi viva a mesma situação que a Marta viveu, que a Marta vai viver agora na Copa de 27. Porque essa seleção de 26 corre pelo Messi. Tem que ver se a de 2030 vai correr. Então são aqueles sacrifícios que você tem que ir fazendo.
1: É, e vai começar a ser construído, a gente espera, né, um novo ciclo, e que seja do zero para o futebol brasileiro em termos de Copa do Mundo. Eu vou até aproveitar que o Fabiano está com a gente aqui no apito final. Ontem, durante a transmissão de Coritiba e Palmeiras, o Léo Gens até comentou, né, que o Carlos Miguel fez boas defesas, aí, principalmente no primeiro tempo, e falou sobre ele, né, sobre o nome dele, num próximo ciclo de Copa do Mundo. E aí foi questionado: poxa, mas você acha que ele tem mais chance que o Hugo Souza? Então, será que o Hugo, por ter ficado de fora dessa Copa, Fabiane, estar entre aquela estar na pré-lista, ter participado de amistosos, você acha que vai ter dedicação extrema da parte dele durante esses anos aí para estar no novo elenco da seleção brasileira?
2: Ele vai ter 31 na próxima Copa, né, Ana? Então acho que tempo de sobra ele tem para se preparar e quem sabe se consolidar como um pilar desse time do Ancelotti, né? Lembrando que antes da Copa foram 5 convocações, ele esteve em todas, então acho que tem motivos de sobra ali para acreditar de que vai se manter nessa posição. Só da Copa que de fato ele ficou fora, e há a possibilidade também até de uma troca na comissão técnica da seleção com a saída do Taffarel, que é o responsável por preteri-lo pelo Everton a essa altura do Mundial. Em outros momentos ele chegou a convocar o Bento, que também acabou ficando fora da Copa, mas certamente tanto o Hugo quanto o Carlos Miguel quanto o John serão goleiros observados de perto para essa próxima Copa do Mundo e quem sabe já para essa lista de setembro. Hoje não foi um grande parâmetro, né, Ana? Não precisou fazer nenhuma defesa, o Remo não deu trabalho para o Corinthians, mas não vai faltar oportunidades para ele se provar para o Ancelotti, pelo menos até essa próxima lista que vai ser divulgada no final do mês que vem.
1: Pois é, no próximo desafio aí do Corinthians, a gente acha que ele vai trabalhar bastante, né? Que seja um jogão de bola aí em Salvador. 10h17, esse é o apito final. O Luiz Fabiano está lá na sala das entrevistas aguardando aí o técnico Fernando Diniz para falar sobre a partida de hoje no Brasileirão. A gente vai para um break rapidinho. 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
2: Já de volta com o Apito Final na Bandeirantes, são 10h22, horário de Brasília. Agradecer a nossa audiência sempre no dial. 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Nossos ouvintes sempre acompanhando a gente aqui no youtube.com/RadioBandeirantesOficial com imagens. Vamos lá para a Neoquímica Arena, na sala das entrevistas, chamar o Luiz Fabiani para ver se tem algum sinal de Fernando Diniz por aí, Fabiani.
3: Sem sinal, viu, Ana? Nem mesmo os assessores de imprensa do Corinthians por aqui. E o Fernando Diniz tem esse hábito mesmo. Então, tudo dentro da normalidade. Vai dar uma horinha daqui, cerca de 7 minutos, desde o apito final. Diniz deve estar reassistindo alguns lances do jogo antes de aparecer aqui na sala de entrevistas coletivas. Mas assim que ele aparecer, pode deixar que eu chamo e a gente vai ouvir o técnico do Corinthians.
2: Com certeza. Obrigada, viu, Fabiani? Muita festa na Neoquímica Arena hoje. O torcedor, como sempre, né? O torcedor corintiano apoiando a equipe, compareceu para essa volta aí depois da pausa da Copa do Mundo. Vamos lá, é o seguinte, falando em volta, né, depois da pausa, o São Paulo não foi muito feliz ontem. Começou vencendo a partida com o Atlético Paranaense, mando de jogo do São Paulo, mas acabou rolando a bola em Bragança Paulista e aí levou a virada. Tem um confronto difícil no Maracanã com o Flamengo, também está lá figurando entre os toppers da tabela. Vamos ouvir do Guilherme Agrela aqui no apito final as informações do São Paulo. Então, boa noite para você, Agrela.
4: Oi, Ana, tudo bem? Boa noite a você e a todos que nos acompanham aqui no apito final. Vamos lá falar deste São Paulo que teve uma notícia ruim nesta quinta-feira referente ao zagueiro Rafael Tolói. Sofreu um estiramento na posterior da coxa direita e está fora do confronto contra o Flamengo no próximo domingo, 6:30 PM no Maracanã, pelo Campeonato Brasileiro. Ele deixou o campo ainda no primeiro tempo do jogo contra o Atlético Paranaense, na última quarta-feira, derrota de virada do tricolor por 2-1. E agora vai desfalcar a equipe. Um zagueiro que está chegando no São Paulo, mas que ainda não foi anunciado, oficializado justamente devido ao transfer ban, é Domingos Duarte, de 31 anos, que jogou a última temporada pelo Getafe da Espanha. Ele é português, tem já tudo assinado com o tricolor paulista, deve ser anunciado aí, claro, ao longo dos próximos dias, das próximas horas, porém não pode ainda ser registrado como novo reforço do São Paulo, justamente pelo transfer ban vigente aí na FIFA, pelo não pagamento da primeira parcela da compra de Marcos Antônio junto a Lazio da Itália. Então o São Paulo trabalha agora nos bastidores para pagar essa dívida, para derrubar esse transfer ban, para que o Domingos Duarte seja aí o quarto reforço oficial e registrado do São Paulo para este segundo semestre de 2026. Além disso, o tricolor paulista aqui, né, contou ali com uma derrota importante e frustrante, pelo menos para o técnico Dorival Júnior contra o Atlético Paranaense. O Dorival, que falou sobre essa virada, sobre a necessidade de assumir a responsabilidade e sobre o momento também no extracampo do São Paulo Futebol Clube.
5: Olha, eu acho que todos os jogos, cada um tem as suas características próprias. Nós temos que ter consciência, até porque eu fui ex-atleta, que essas situações, nós atletas, temos que buscarmos uma solução. Nós temos que nos sentirmos um pouco mais responsáveis pelo momento que o clube vem passando. Eu acho que isso eu já fazia quando atleta e continuo fazendo hoje comandando um grupo. Nós temos que ter consciência que em determinados momentos nós precisamos de um algo mais de todos nós. E é esse o momento que o São Paulo tá precisando. Então está na hora de nós também respondermos, até porque de uma maneira geral houve uma preparação em todos os aspectos, envolveu a participação de todos, de todas as pessoas que estão dentro do nosso centro de treinamento, e eu tenho certeza que foi muito bem aproveitado. Naturalmente que alguns fatos acontecem dentro de uma partida que às vezes fogem ao controle de nós que estamos ali fora, mas não podemos nos omitir em relação a responsabilidades. E o nosso grupo de atletas também tem que terem consciência que vai depender muito de uma postura ainda diferente daquilo que foi apresentado, que não foi o suficiente para que pudéssemos inverter esse momento que nós estamos vivendo. Olha, não é uma situação saudável, mas nós não podemos ficarmos apontando uma situação como essa como o principal responsável por esse momento. Nós não temos esse direito, de maneira nenhuma. Nós tivemos um período longo para treinamentos, para trabalhos. Eu acho que o que foi visto no primeiro tempo foi muito daquilo que foi desenvolvido. O jogo se resumiu a 5 minutos, que nós tivemos um apagão praticamente. Então, assim, o primeiro tempo foi em razão também, existia o mesmo problema e aconteceu de uma maneira completamente diferente. Então nós temos que ter consciência que nós temos que assumir essa situação e não ficarmos apontando a nada e a ninguém. Que é saudável ao clube? Não, jamais. Nunca foi, nunca será. Passei por esse problema também agora há pouco tempo. Parece que os movimentos se repetem, só mudam os endereços. É uma situação que não é favorável a ninguém, nem ao torcedor, tampouco à diretoria, jogadores, comissões, enfim. Mas nós temos que enfrentar e temos que ter consciência que pessoas estão trabalhando para resolver essas situações.
4: São Paulo, que claro, não conta com Rafael Tolói para o jogo contra o Flamengo, mas deve ter, de resto, todo mundo à disposição para esse jogo importante. O tricolor paulista precisa voltar a vencer, não conquista 3 pontos há um tempo no Campeonato Nacional e caiu para a 9ª colocação com apenas 25 pontos somados. Viu, Ana?
2: Obrigada, viu, Agrela? Guilherme Agrela com as informações do São Paulo, que vai a campo no fim de semana pelo segundo turno, já a 20ª rodada do Brasileirão, no Rio de Janeiro, contra o gigante Flamengo. Agora a gente vai chamar o Pedro Cohen aqui no apito final, que tem as informações do Palmeiras, que joga em casa no fim de semana com o Atlético Mineiro. Pedro, boa noite para você.
6: Oi, Ana, tudo bem? Boa noite para você, para todo mundo que nos acompanha aqui em mais um apito final na jornada esportiva, após a jornada esportiva da Bandeirantes. Vamos lá falar deste Palmeiras, porque ontem o Verdão venceu o Coritiba na capital paranaense e agora é mais líder do que nunca deste Brasileirão. Tem 44 pontos conquistados até aqui, abriu uma boa vantagem, tem uma boa vantagem de 7 pontos para o Flamengo, mas é sempre importante da gente lembrar que os flamenguistas ainda têm uma partida a menos do que os palmeirenses. Até por isso, o Palmeiras não pode relaxar neste momento. Claro, não poderia relaxar em hipótese alguma, mas agora ainda menos, né, Ana? Ó, Palmeiras que, depois da vitória de ontem, concedeu entrevista coletiva com João Martins, auxiliar do Abel Ferreira, que comentou um pouco sobre o que pensou desta partida de ontem contra a equipe do Coritiba e a vitória do Verdão contra a equipe Coxa Branca.
7: É dar essa capacidade ao Palmeiras e ao Coritiba, porque o Coritiba também jogou muito bem, criando-nos muitas dificuldades. Nós sabíamos que eram os volantes que se mexiam muito, que criavam muitos desequilíbrios. Tínhamos que fechar muito bem o corredor da bola, porque a cada virada que fizéssemos, principalmente se o Josué tivesse aberto do lado contrário, ia sair perigo. É um jogador tecnicamente muito forte, cruzamentos. Então tínhamos que estar muito preocupados em fechar o corredor da bola, em controlar os volantes e em marcar na área, porque o Coritiba é das equipas que têm feito melhor futebol neste Brasil. Tem praticado muito, muito bom futebol. E nós sabíamos que íamos ter muita dificuldade e passámos os últimos 20 minutos, tivemos muita dificuldade. Controlámos mais baixo, controlámos os cruzamentos. Claro que com 3 zagueiros é mais fácil controlar os cruzamentos, isso ajudou-nos, mas era controlar principalmente os volantes que não conseguissem construir e sempre que os pontas recebessem bola, que são pontas rápidas, o Breno já conhecemos bem, era evitar esse confronto de um contra um. No primeiro tempo ele conseguiu lá 3, 4 movimentos que nos criou perigo, mas estávamos preparados para isso e fomos uns justos vencedores porque conseguimos condicionar muito as mais-valias do Coritiba. Eu vou falar enquanto João, primeiro, não é um assunto que me diz respeito. Segundo, eu gosto muito de trabalhar com o que temos, e o Danilo é uma suposição, mas claro que já o conhecemos muito bem e nós queremos os melhores jogadores possíveis para nos ajudar, mas os melhores jogadores possíveis hoje são os nossos.
6: Este João Martins, Ana, o Palmeiras ainda tenta se reforçar para a sequência da temporada. O grande sonho da comissão técnica de Abel Ferreira e também da presidente Leila Pereira é o Danilo, volante do Botafogo, que foi à Copa do Mundo, inclusive. Mas o presidente do Botafogo concedeu entrevista ao Jorge Nicola, que disse, e ele disse, que o Danilo não está à venda. Então vamos ver aí o desenrolar dos próximos capítulos dessa novela, viu, Ana? Verdão volta a campo no próximo domingo, dia 26 de julho, às 7h30, contra a equipe do Atlético Mineiro. Na quarta-feira, dia 29, pega o Vitória, estes dois jogos pelo Campeonato Brasileiro. E aí depois, aí sim, voltando com a programação de partidas mata-mata, oitavas de final da Copa do Brasil, dia 2 de agosto contra o Fortaleza. E no dia 12 de agosto, às 7 horas, Palmeiras e Cerro Porteño pela Copa Libertadores da América. Ana, um abraço, tchau.
2: Abraço, obrigada, Pedro Coen com a gente na Bandeirantes. Vamos, Anel Química Arena, ouvir o técnico Fernando Diniz.
8: Só agora, a gente já vinha treinando essas situações antes da parada. Eu gostaria de falar sobre esse tempo que, às vezes, vocês, a mídia repercute de uma maneira assim: o time treinou 25 dias para jogar e 25 dias são suficientes para você fazer um monte de coisas, e não tem nada a ver isso. Nada a ver. Eu acho que assim, a minha grande pré-temporada talvez tenha sido o momento que eu cheguei e aquele monte de jogo junto, e a gente conseguiu ir treinando no meio do caminho e fazendo correções pontuais. Porque se a gente reparar agora, a gente praticamente ficou 60 dias assim, sem ter jogo. E a gente ficou praticamente um mês e depois treinou 20 e poucos dias para poder estrear. Os jogadores chegaram, então a gente tinha que dar uma... exame laboratorial, exame físico, gastamos 3 dias com isso. E aí resgatar a melhor forma física dos jogadores, a forma técnica. E a parte tática, a gente começou a trabalhar semana passada. Assim, então, fizemos umas 4, 5 sessões de treinos muito específicos de parte tática. E você não faz mágica com esses dias todos. Eu acho que a gente conseguiu voltar nessa condição... por alguns motivos. A gente já tinha treinado situações como essa. Se você pegar o jogo do Peñarol aqui, a gente teve um primeiro tempo bem parecido com o de hoje. A gente terminou jogando muito bem contra o Grêmio, também atacando com muita gente. Principalmente depois que a gente tomou o gol lá, e o segundo tempo a gente saiu muito bem de trás e chegava com muita gente na frente. Então, assim, é uma soma do que a gente treinou e do que a gente jogou no primeiro momento que eu cheguei. A maneira como os jogadores se cuidaram nas férias, que chegou todo mundo numa condição razoavelmente boa, e mais esse pedaço de preparação. Então, essa soma dessas coisas que fez com que a gente fizesse hoje um primeiro tempo excelente, um segundo tempo razoável só.
9: Diniz, boa noite. Iago Rudá, do GE. Eu queria falar justamente sobre essa diferença do primeiro para o segundo tempo, que você classificou como razoável, para entender... assim, os estímulos que você tem dado para o Corinthians nesses treinamentos e o que é mais importante para você? A pressão ofensiva que o Corinthians conseguiu imprimir no primeiro tempo ou o controle tático que o Corinthians conseguiu colocar no segundo tempo? O que é mais importante no seu trabalho e o que é mais difícil de trabalhar? Obrigado.
8: Eu acho que a pressão é um controle tático também. Eu não acho que no segundo tempo a gente teve um controle tático. A gente baixou a intensidade em todos os sentidos. E aí, sob controlar a marcação, obviamente o time se defendeu muito bem. Praticamente não teve nenhuma chance de o Remo. Mas não foi um controle que a gente... se a gente não conseguir jogar, a gente vai ter que marcar bem, né, como fez. Mas não era uma previsão, a gente... era previsível... de uma certa forma, a gente baixar o ritmo, mas não foi isso que a gente queria que tivesse acontecido no segundo tempo. Eu gostaria que o time tivesse continuado pelo menos mais um pouco de tempo com uma intensidade mais alta. Mas é o primeiro jogo, obviamente que os jogadores também, depois do primeiro tempo e com 3-0, tem uma certa acomodação do resultado, tem um desgaste físico, porque é o primeiro jogo depois de 2 meses praticamente que eles estavam jogando. Então, assim, se você pegar na soma geral dos dois tempos, foi um jogo muito bom do Corinthians.
10: Diniz, aqui à sua direita, boa noite. Luiz Fabiani, da Bandeirantes. Seus posicionamentos antes da janela de transferência sempre foram de uma importância maior de manter o elenco do que propriamente de contratar jogadores. Os posicionamentos públicos da diretoria, até mesmo a situação financeira do clube, dizem que o clube tem que fazer algumas vendas significativas, seja agora ou ao final da temporada. Até que ponto você e a diretoria do Corinthians estão alinhados para essa janela que vem quanto à saída de jogadores e essa necessidade do Corinthians em vender?
11: Eu acho que a gente está muito alinhado. Eu sei que o Corinthians precisa vender alguém. Talvez um jogador que... E tem que ser um jogador que entre um recurso grande para poder valer a pena. Então eu sempre soube disso. Se a gente pudesse segurar todos, para mim seria ótimo. Mas eu não sei até que ponto o Corinthians vai conseguir. E se tiver que sair, que saia apenas um. E se a gente conseguir contratar alguém pontualmente, a diretoria também está se esforçando para fazê-lo.
12: Diniz, aqui do ladinho. Boa noite. Bianca Molina, Canal Gold. Ainda indo nesse sentido, a gente pôde acompanhar a parte do treinamento aberto, né, na última segunda-feira, e a gente viu que, em boa parte do tempo, tu ficaste conversando com o presidente do clube, Osmar Stabile. Quero saber como anda essa conversa com vocês em relação ao transfer ban, que hoje o Corinthians não tem possibilidade de contratação, mesmo assim tu sentes que a direção do Corinthians está indo ao mercado e dando... Né? Olhando o cenário para entender o que pode ser feito quando vir a pagar as quatro dívidas. E queria te perguntar qual é a situação do Ranieri e o que, que o elenco achou do gramado, já que hoje foi efetivamente a primeira amostra, né, depois de a reforma. Obrigada.
11: O gramado hoje correspondeu bem. Tava, na segunda-feira a gente achou um pouco estranho, estava um pouco mais alto, ainda estava um processo da... Precisava fazer uma descompactação maior do gramado, eles fizeram e estava em boas condições. Não está ideal, mas a gente acredita que mais alguns jogos que a gente vai jogar aqui, ele vai ficar em condições plenas. Então ele atendeu de maneira satisfatória no jogo de hoje. Em relação ao transfer ban, que eu sei assim, a diretoria está se esforçando ao máximo para poder resolver essa situação.
13: Diniz, aqui, boa noite, Henrique Vilhoche, Central do Chimão. Diniz, ainda na esteira das duas perguntas anteriores, sobre questão de janela de transferências e tudo mais, você falou sobre vender apenas um atleta, se possível, em relação a um atleta de valor maior. Mas, no meio de campo, você tem dois dos atletas que são mais apontados a rumores de transferências, que são o André e o Breno Bidon. Pensando na eventual perda de um dos dois, ou até dos dois, eventualmente. Como você já prepara o elenco para uma eventual perda de um desses atletas? Como você analisa um eventual substituto para essa função que é tão importante no seu jogo de meio campo?
11: A gente tem... O jogador que a gente... A posição que a gente tem mais jogadores é nessa posição. Mas a gente não tem risco de perder os dois. Se perder, vai perder um só.
14: Opa, Diniz, boa noite. Yuri Medeiros, da Itatiaia. Por conta dos transfer bans, existe a possibilidade do Corinthians ou não contratar nesta janela, ou fazer poucas contratações, um, dois jogadores, enfim, não reforçar tanto o elenco assim. Com esse cenário, você e a sua comissão técnica, vocês cogitam promover jogadores da equipe sub-20, jogadores que você está observando, como Luizinho, Iago, Bahia... Pela escassez, pela falta de reforços, vocês trabalham com essa possibilidade de promover de forma fixa na equipe profissional? Obrigado.
11: Eu, em todos os lugares que eu trabalhei, eu tenho um olhar para a secretaria de base, então não estou... vou olhar por conta do transfer ban. Eu vou estar sempre olhando e, obviamente, que a gente tem que ter cuidado para lançar, averiguar se o jogador está pronto para ser lançado, se vai corresponder. Isso está sendo feito desde o dia que eu cheguei aqui.
15: Diniz, boa noite. Té Bueno, do Bate Fundo Esportivo. Parabéns pela vitória. Você comentou sobre essa parada da Copa do Mundo, que ela é muito importante para vocês descansarem e para vocês fazerem alterações. Queria saber, tendo em vista a partida de hoje, a grande vitória do Corinthians aqui, você acha que já surtiu algum efeito hoje, esse tempo para descansar, esse tempo para treinar, fazer correções do primeiro semestre, treinar novas estratégias, novas formações, enfim...
11: Então, eu falei isso lá, aproveitei a primeira pergunta e contextualizei justamente o que você está perguntando agora. Não existe mágica com 25 dias para ninguém.
8: essas críticas que eventualmente vão fazer em alguém que perdeu o jogo, elas são muito infundadas. Fala assim, ah, é uma crítica que cabe para o torcedor, mas para quem é do meio do futebol, vocês não deveriam fazer. Então, geralmente, quem perdeu, perdeu um, dois jogos. Quem é que fizeram? Um mês, 25 dias. Não tem muita coisa para fazer. Os jogadores descansaram um mês, como eu disse. Aí você vem, você tem que recuperar. Os jogadores têm que treinar e também tem que descansar. Não dá para você treinar direto. Então, nós pegamos os primeiros dias, fizemos treinos, os dois períodos, em boa parte deles. E depois desses 10 dias, a gente teve que dar uma folga, senão você estoura o jogador fazendo a intertemporada. Depois tem que ir baixando a carga de treinamento e fazendo ajuste tático. Mas não é uma coisa que você vai sair porque teve esse período e você vai, o time que não estava bem agora vai ficar ótimo. Não existe isso. Eu falo para você, o Corinthians, ele vai somando, na minha chegada, vai somando aquilo que a gente trabalhou desde o começo. Se fosse só esses 25 dias, a gente jamais ia fazer o primeiro tempo que fez. Impossível seria. É muito argumento tático para jogar, que as coisas vão se sedimentando. E também foi só um jogo. A gente, domingo, é uma outra partida, um outro cenário, a gente tem que preparar o jogo e procurar crescer, corrigir o que aconteceu hoje, procurar e achando soluções jogo a jogo, e jogos vão acontecendo, você vai fazendo correções, mas não existe isso dos 25 dias, se for o que... Foi uma coisa determinante para a gente poder fazer um jogo que a gente fez hoje. Não é isso.
16: Diniz, boa noite. Beatriz Mainetti aqui do Portal Meu Timão. O Corinthians apresentou uma melhora tanto defensiva quanto ofensiva significante desde a sua chegada. Só para contextualizar, hoje o Corinthians chegou a 23 gols com você no comando e feitos na realidade, né? Tinha apenas 21 antes de você chegar, e tem apenas 12 gols sofridos com você, contra 19 antes, isso tudo em 2026. Eu queria pedir uma avaliação do trabalho realizado até aqui e perguntar se esse time do Corinthians já tem a sua cara. Muito obrigada.
8: Minha cara, eu já falei para vocês, vou repetir. Minha cara é um time que tem a vontade, que tem a coragem, que seja solidário. Então, essa cara teve desde o primeiro treino e do primeiro jogo contra a Platense. Os argumentos táticos, eles vão aparecendo conforme o tempo vai passando, os jogos e os treinamentos, que a gente vai aproveitando. Então, tem uma tendência da gente ir dominando mais as fases do jogo, conforme o tempo passa e a gente consegue fazer as correções nos treinamentos e nos jogos.
17: Diniz, Márcio Reis aqui, Rádio Cracknetro 17. Por mais que você diga que vai sair apenas um jogador, ou possivelmente será só um jogador que saia, o Corinthians precisa fazer caixa, são 180 milhões que é previsto para entrar, ou seja, alguns jogadores terão de sair. Você acha que você, a parte do treinador, um time que está com 4 transfer bans, não consegue contratar nesse momento, e tem essa eminência de jogadores saindo, para você uma solução seria, caso você perca mais de 2 jogadores, optar por um campeonato só?
8: Não, onde... Essa não é uma solução, nunca foi para mim, obviamente, você não tem certeza do que vai acontecer. A gente vai procurar fazer o melhor possível para caminhar nas três frentes. E como você disse, a gente deve perder, se perder, poucos jogadores. O Corinthians, obviamente, vive um momento financeiro delicado, todo mundo sabe disso, senão não teria 4 transfer bans. Isso é uma coisa, um acúmulo histórico, que recai agora sobre essa diretoria, e eles estão tentando fazer o melhor para poder nos ajudar e tocar o clube. Então, se tiver que vender um outro jogador, vai vender, a gente vai procurar fazer o que for possível para que essa perda não seja sentida.
18: Diniz, aqui Bismarck Rodrigues, Rádio Coringão. Foi noticiado recentemente que teria o desejo, né, do staff do Guinegão dele ser vendido nessa janela ou na próxima, né? E ele não foi relacionado para a partida de hoje. Gostaria de saber se tem a ver com isso, se é um jogador que você e a comissão e a diretoria entendem que está com outra mentalidade, outro pensamento nesse momento. Obrigado.
8: Eu não entendi, teve horas que eu não entendi algumas palavras que você falou do staff do Guinegão, você falou?
18: Isso. Foi noticiado recentemente que teria um interesse em vendê-lo nessa janela.
8: Então, eu não sei. E o final da pergunta, como é que foi?
18: Se foi, esse é um dos motivos para ele não ter sido relacionado na partida de hoje.
8: Não, nem estava sabendo, então esse não foi o motivo. Eu vou fazendo, na medida que os treinamentos vão acontecendo, eu vou avaliando e vou procurar trazer sempre os jogadores que eu vou sentindo que tem mais chance de contribuir para aquele jogo. E o Guinegão está bem nos treinamentos, como outros jogadores estão bem, mas a gente não consegue trazer todo mundo.
19: Ô Diniz, eu não gosto de fazer duas em uma, mas eu preciso abordar dois assuntos que não foram tratados ainda. O primeiro é mais tranquilo. A jogada do 2-0 foi um puta de um contra-ataque bem feito. Lá começa com o Caio César, se não me engano, na lateral direita, e termina com ele fazendo gol. Bandeira ia cometendo um pecado, o gol foi validado pelo VAR. Eu queria saber se você, como técnico, está orgulhoso desse lance, dessa jogada. E sobre Memphis Depay, o caso está com a diretoria, obviamente, mas como isso impacta no seu planejamento, nesse futuro próximo? E você acredita que teremos uma definição na segunda-feira?
8: Bom, não sei quanto que vai ser a definição. O que eu posso falar do Memphis, o que eu falei desde que eu cheguei aqui, seria muito bom a gente contar com ele, um jogador totalmente diferenciado, que decisivo nos momentos importantes. Então, se a gente conseguir contar com ele, vai ser ótimo para nós, é o que a gente espera. E a diretoria está tocando isso também da melhor forma. Em relação ao gol, foi um gol bonito. O primeiro gol foi bem bonito também. A equipe criou muita situação de gol no primeiro tempo hoje. Eu acho que eu fiquei bem feliz da maneira como as jogadas foram construídas.
20: Diniz, boa noite. É Antônio Vinícius, Auriverde Brasil. Sobre um jogador de hoje, gostaria de ouvir você falando sobre o André, que durante o primeiro semestre acabou tendo aqueles problemas de expulsão e tudo mais, mas que nos últimos jogos, contra o Grêmio, antes da parada, fez 2 gols, hoje também fez um grande jogo. Queria te ouvir um pouco sobre a atuação do André e sobre esse bom momento que ele tem vivido nas últimas partidas. Você conversou com ele, o que foi determinante para ele voltar a ter uma sequência de boas atuações. Obrigado.
8: Eu acho assim, não tem uma coisa determinante, uma coisa só. Eu acho que é o tempo, o esforço do André, a maneira como ele se comporta nos treinamentos e, principalmente, o imenso potencial que ele possui. É um jogador que tem tudo para fazer carreira na Europa. É um jogador que tem muita energia física, tem muito boa técnica, tem um talento natural para se aproximar da área e fazer gols, que é uma coisa muito rara de jogadores da posição dele. Então o André tem tudo para brilhar e muito numa carreira internacional.
21: Diniz, Lucas Belotti da Rádio Band News FM, boa noite. Quando você chegou no Corinthians parecia até uma outra realidade, né? Mas agora o time está em sétimo, muito próximo de uma zona de classificação para Libertadores e próximo de praticamente todos os times, exceção a Palmeiras e a Flamengo. Queria te ouvir sobre esse momento no Campeonato Brasileiro, o almejo do Corinthians agora, garantir essa vaga na Libertadores, talvez tentar uma pontuação para se aproximar desses dois primeiros, e o seu nível de satisfação de deixar uma parte de baixo, uma briga contra o rebaixamento, para uma briga por uma vaga na Libertadores em 4 meses de jogo, sem contar a Copa.
8: O nível de satisfação é alto, porque o Corinthians, pelo tamanho, pela grandeza, por tudo, pela sua história, é muito ruim quando fica na parte de baixo da tabela de classificação. Então a gente está fazendo de tudo para colocar o Corinthians onde ele tem que estar. E a gente vai sempre olhar jogo a jogo e procurar fazer o melhor possível. A gente tem um Bahia, jogo difícil na Fonte Nova, que a gente vai procurar fazer o nosso melhor. A gente vai tratar um jogo de cada vez e entregar todas as nossas energias para que as coisas aconteçam de maneira positiva.
22: Aqui, Diniz, Daniel Soares, aqui no fundo. Mais uma vez falando sobre o Breno Bidon, hoje participando novamente de gol. Um novo ciclo de seleção brasileira começa em breve. Bidon é um dos jogadores mais valiosos aí do Corinthians. Você tem essa conversa com ele de ficar no Corinthians, talvez pensando em seleção, já que tem uma próxima convocação já em setembro. Seria o melhor você ver o Bidon pronto já para estar nesse ciclo, a partir para a próxima Copa do Mundo?
8: Eu vejo que ele tem tudo para estar no próximo ciclo. Ele continuando a fazer o que ele vem fazendo, principalmente desde o ano passado para cá, ele é um postulante claro aí para poder fazer parte do próximo ciclo. E não só ele, eu acho que Mateuzinho, Bidu, André, tem muita gente no Corinthians que tem possibilidades de... Hugo Souza nem se fala, que já pode ter dado, seja nessa Copa. Eu acho que tem muita gente que pode sonhar e realizar esse sonho.
23: Obrigado, Diniz. Boa noite a todos.
8: E vai, Corinthians.
2: Tá, então, o técnico Fernando Diniz encerrando a entrevista coletiva na sala de entrevistas da Neoquímica Arena. Vou chamar o Luiz Fabiano, inclusive, para pedir o destaque final dele, Fabiane.
0: É isso, Ana. Com a vitória, o Corinthians pega o elevador na tabela de classificação do Campeonato Brasileiro, vai à sétima posição e agora já começa, é claro, a almejar o confronto contra o Bahia no final de semana, domingo às 4 horas da tarde, na Arena Fonte Nova. Valeu, Ana. Um abraço.
2: Obrigada, Fabiane. Um abraço para você. Faltando 10 para as 11, break rapidinho. A gente volta já com informações do Santos para você aqui no Apito Final.
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2: Já de volta com o Apito Final, faltando 6 minutos para as 11. Deixa eu chamar o Everton Ramos para falar sobre o Santos, que joga sábado com a volta de Neymar, não é isso, Everton?
3: Oi, Ana, tudo bem? Boa noite para você, para o ouvinte ligado com a gente aqui no APF, no Apito Final, para trazer informações do Santos, que teve nesta quinta-feira marcada com uma... não diria que uma polêmica, mas com o Neymar indo às redes sociais para rebater e de forma ali aparentemente debochar das reações pelo fato do camisa 10 estar disputando um campeonato de pôquer horas antes do Peixe entrar em campo pela Copa Sul-Americana, partida disputada na última terça-feira em Valência, na Venezuela. Passaram-se 2 dias, né? Imagens divulgadas com tudo isso, e o Neymar, claro, também foi bastante criticado por essa situação. Ele que não entrou em campo com o Santos, voltando, inclusive, se reapresentou na semana passada após um período de férias, depois da disputa da Copa do Mundo nos Estados Unidos, e ele usou então as redes sociais para falar e também causar mais polêmica. Vamos ouvir o que disse o camisa 10.
4: Estava aqui me preparando para o segundo treino, lembrei, né, que na minha folga, muita gente ficou falando sobre ter jogado pôquer e tudo mais, não sei o que e tal. Mas eu trabalhei de manhã, não fui pro jogo, porque eu voltei agora aos treinos. E no dia seguinte eu tava de folga. Ela ficou falando, né? Enfim, agora eu tô aqui me preparando pro treino. Aí eu quero perguntar pra vocês, né? Posso treinar ou vocês vão ficar coletando também?
5: Ai, cuidado da sua vida!
3: Tá aí, né? E fato é que Neymar deve estar entre os titulares do duelo do próximo sábado contra a Chapecoense. O próprio Cuca, depois da goleada por 4-1 para cima da Universidade Central, admitiu que confirmou, inclusive, a presença do camisa 10 contra a Chapecoense nesse duelo direto, na parte de baixo da tabela. O Santos tá ali, na boca da zona do rebaixamento, precisa voltar a vencer. Isso fez antes da parada para a Copa do Mundo, quando derrotou o Vitória em casa, jogando na mesma Vila Belmiro. Duelo que marcou, inclusive, pela expulsão do Gabriel Barbosa, depois de dar ali, de passar a mão nas partes íntimas. Foi expulso, cumpriu suspensão na semana passada contra o Botafogo e retorna. Assim como parte do elenco ele não viajou para a Valência para o duelo da Sul-Americana, Gabriel Barbosa também será um dos nomes que retorna contra a equipe da Chapecoense no sábado. Então temos esses dois retornos. Santos, que também deve contar com jogadores que foram preservados. Entre eles, o William Arão e Igor Vinícius, dois nomes. O João Schmidt segue ali em processo de transição física, pode ser uma novidade também no duelo deste sábado contra a equipe de Chapecó, 6:30, Vila Belmiro, que marca, inclusive, a estreia do impedimento semiautomático no estádio Urbano Caldeira. As duas partidas deste sábado às 6:30 serão as primeiras a receber esse novo sistema e a gente vai estar lá também para acompanhar e trazer aqui para o ouvinte da Bandeirantes. Além disso, também querendo trazer informações, Ana, do Santos, do duelo de volta na semana que vem pelos playoffs da Sul-Americana. O Santos tentava ali negociar para que a partida acontecesse na capital paulista, mas isso não vai ser possível. E olha que o Santos tentou todos os estádios aqui da capital paulista, viu? O Morumbi, também o estádio do Corinthians em Itaquera, o estádio do Palmeiras na Barra Funda, e além dos três, né, muitos por causa de cronogramas, de calendários, foram vetados, tá? O do Palmeiras vai receber shows na próxima semana, o mesmo fator que impediu com que

0: além dos estádios dos rivais aqui da capital, dos grandes times da capital, tentou também o estádio do Canindé. Só que o Canindé, ele não está regularizado com a Conmebol, ele não segue ali, né, a cartilha da Conmebol, e por isso até mesmo o Canindé não pôde e não poderá receber a partida desta Copa Sul-Americana. Com isso, terça-feira da semana que vem, o torcedor vai ter que voltar à Vila Belmiro, também na Vila Belmiro, jogo de volta contra a Universidade Central da Venezuela, trazendo um pouco de atualização do Peixe aqui no apito final, viu, Aninha?
1: Obrigada, viu, Everton? Portanto, Santos vai a campo e você acompanha com a Bandeirantes no próximo sábado. Obrigada pela companhia. Você tá aqui, ó, com o futebol da Bandeirantes. Agradecer a nossa equipe técnica aqui sempre, né, que esteve na nossa jornada esportiva, apito final. Na mesa de som, meu querido Rafael Palmeira, na central técnica, Caiame Martins, e o Beto Rebeck no switcher, Carlos Amaral no digital, Alessandro Awad. Aqui deu.
2: Aqui deu. 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
1: Olá, está no ar o Antenados aqui pela Bandeirantes, pelo aplicativo Bandplay e também pelas nossas emissoras afiliadas. Eu sou o Danilo Gobato e recebo hoje no programa Caju e Castanha, a dupla que foi criada pelos irmãos José Albertino da Silva Caju e José Roberto da Silva Castanha, quando ainda eram crianças. Eles tocavam pandeiros feitos com lata de marmelada em feiras e praças de Jaboatão dos Guararapes, em Pernambuco. Em 75, Caju, então, com 12 anos de idade, e Castanha, com 7 anos, fizeram uma participação no documentário Nordeste Cordel Repente Canção. Já no começo da década de 80, os irmãos se mudaram para São Paulo e, no ano seguinte, gravaram o segundo disco da carreira, Embolando na Embolada. Na sequência, foram convidados a se apresentarem no programa Som Brasil, onde permaneceram entre 84 e 89, ao lado de Rolando Boldrin e de Lima Duarte. No ano de 93, a dupla passou a ser conhecida nacionalmente pela canção de Embolada, Ladrão Besta e o Ladrão Sabido, do disco Solidão de um Caminhoneiro. Em 2001, morreu José Albertino da Silva Caju e no seu lugar entrou seu sobrinho, Ricardo Alves da Silva, que também assumiu o nome de Caju ou Cajuzinho. Quanta história, hein? Lembrando que você pode, claro, interagir conosco aqui pelas nossas redes sociais em @DaniloGobato.
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0: bem, conforme anunciamos, estamos recebendo hoje nos estúdios da Rádio Bandeirantes em São Paulo, os reis da embolada, Caju e Castanha. Fala Caju, fala Castanha, como vocês estão? Sejam muito bem-vindos, prazer enorme, bom dia.
1: Ô meu garoto, bom dia, né? O prazer é todo nosso.
2: Com certeza.
1: Abraçar todos os ouvintes aí, os internautas, telespectadores, todo mundo aí que tá sintonizado aqui na Rádio Bandeirantes.
2: Do Brasil e do mundo, né, cara?
1: Exatamente.
2: Com certeza.
0: Estamos em muitas plataformas.
2: Né? Opa, aí, botando pra torar.
1: Botando quente.
0: Olha, Caju e Catan estão aqui pra dividir as novidades da carreira, os projetos todos, contar muita história, relembrar os grandes sucessos e compartilhar também com os nossos ouvintes, né, essa trajetória de superação, de muito esforço, muita luta, uma história muito bonita de vocês, não?
1: Graças a Deus.
2: Com certeza. Graças a Deus, né? Tudo começou em Recife, né? Em Jaboatão dos Guararapes, né? A dupla Caju e Castanha, né? Tanto é que hoje, praticamente estamos completando agora 45 anos de carreira, Danilo.
0: Que beleza.
2: Se meu irmão estivesse vivo, né? A comemoração de 45 anos com ele e com o Cajuzinho são...
1: 21 anos,
2: né?
0: Começou em 2001.
2: É, exatamente. Começou em 2001. E tudo começou, a gente ainda pequenininho, né? Eu e meu irmão. E aonde viemos muito aqui, na Rádio Bandeirante, aqui nas Quebradas do Sertão, com Mano Velho e Mano Novo.
0: É, nossos colegas que hoje fazem uma... Já há muitos anos,
2: né?
0: Na Nativa.
2: Na Nativa, tá aqui, com a irmã Nativa. E participou agora de um DVD... da dupla Caju e Castanha, né?
1: Dos
2: 45 anos de carreira. Mano Velho e Mano Novo, um abraço pra eles, Mana Baby. E os Mano, né?
1: Com certeza,
2: nova. É verdade. E o Zebral que participou também desse trabalho novo do Caju e Castanha.
0: Olha, é claro que a gente vai contar muito dessa história, dessa trajetória de sucesso, né? Mas antes de entrar mesmo, eu queria começar assim perguntando logo de cara, o que é a embolada, esse ritmo, esse gênero que vocês se tornaram referência? Embolada é a mesma coisa que repente? Eles são sinônimos ou são coisas completamente diferentes?
1: É, então, né? A embolada, muita gente pensa que a embolada ela vem do Nordeste, mas a embolada ela é natural de Portugal, né? Ela vem de Portugal, das literaturas de cordéis, tudo. E a diferença da embolada para o repente é que a embolada ela é feita com os pandeiros e o repente é feito com viola, né? É aquele pessoal que toca viola, aquelas violas nordestinas e tal. E o raciocínio do embolador também é mais rápido, tem que ser mais rápido, não pode demorar muito, né? Quando um tá cantando, o outro já tem que saber o que é que vem na mente ali, que é pra não ter problema. O raciocínio é mais rápido. O do repente, ele já é mais lento, né? Tem os acordes, que no caso é a viola. O pandeiro, ele já não tem tom, o tom você tem que puxar ele da cabeça, a nota tem que vir da cabeça, então tem essas diferenças entre a embolada e o repente.
0: E tudo é de improviso ou não? São composições que vocês vão construindo e que vocês vão pensando numa história, num tema e vão construindo, ou sai ali mesmo na hora de improviso, que também é uma marca, né?
1: É verdade, tem os dois lados, né? Tem a parte do improviso, que é uma coisa que no show ele não pode faltar, que o pessoal espera muito o improviso do Caju Castanha, e tem também as emboladas já construídas, né? Que é de CDs, LPs, nosso, tudo, como o Pobre e o Rico, né? O Ladrão Besta e o Sabido, o Papo no WhatsApp, então tem as emboladas já feitas, né? Do Caju e Castanha, já de CDs, que a gente não pode faltar nos shows, e também tem os improvisos também que o povo espera muito também do Caju e Castanha, que é quando um desafia o outro, maltrata o outro, tá aquele negócio todo.
0: Olha, já começar a mostrar serviço
2: já, aqui, já Castanha. Com certeza, ó, Danilo.
0: Será que dá pra gente fazer uma de improviso aqui?
2: Já,
0: pegar o nome da rádio, do programa?
2: Você sabe, Danilo, que o primeiro sucesso, né, da dupla Caju e Castanha foi tocado aqui na Rádio Bandeirante, inclusive, como eu te falei, no Mano Velho, né? Mano Velho, Mano Novo aqui na Rádio Bandeirante, né, Cajuzinho? O Cajuzinho nessa época ainda tava... ainda tava no joelho da mãe dele subindo pra barriga ainda. Ainda tava sendo, assim, né? Mas aí vamos fazer, né?

0: somente pra começar, né? Porque, olha...
1: Pra esquentar os pandeiros.
0: Só pra esquentar os pandeiros. Só pra esquentar os pandeiros, né?
1: Muito bom, bom demais.
0: A história é muito longa.
1: Ô Castanho, mas voltando um pouco no tempo, né, ainda lá em Jaboatão dos Guararapes, em Recife, hoje, se vocês se tornaram essas referências, vocês começaram, claro, de alguma forma, não
2: é?
1: Então,
2: lá atrás,
1: junto com o seu irmão, quem que tinha ali? O Manezinho Araújo já...
0: Manezinho Araújo, o Jackson do Pandeiro, né?
1: O Jackson do Pandeiro era
0: inclusive, embolador? Inclusive, nesse DVD, o Jackson do Pandeiro era embolador. Por exemplo, ele era o rei do ritmo. E um outro também que foi no ritmo, Genival Lacerda, também era versátil também. E o Jacques do Pandeiro, te amo, oi, fosse, fui comprar, comprei pra gaspa. É assim que um sapo canta na lagoa. Sua atuada improvisada ainda as pés. É assim. Quer dizer, isso aí são os sincopados, né? É como a gente faz na embolada também, que tem um sincopado. O Manezinho Araújo foi um dos maiores emboladores. Antes de Manezinho Araújo, claro que eu não era vivo, mas leu nos livros, né? Foi Minona Carneiro. Minona Carneiro foi antes de Manezinho Araújo. Do Manezinho a gente gravou. O carro está embolando pão no chão. Vou trabalhar no caminhão do coronel. O carro está embolando pão no chão. Eu vou trabalhar no caminhão do coronel. Porque era uma embolada, mas era uma embolada já diferente, né? Mas não deixando de ser embolada.
1: E o curioso, né? Que, bom, a história de vocês é bonita mesmo, né? Se hoje vocês têm um pandeiro bonito, tá aí todo personalizado, né? Lá atrás, muito por conta da sua mãe, não é, Castanha?
0: Minha mãe.
1: Que vocês tocavam num...
0: Num pandeiro de lata de doce.
1: Doce, marmelada?
0: De marmelada, né? Tanto é que o pessoal... aqui no sul do país, Danilo, chama marmelada. No Nordeste chama doce de goiabada. Que tem o doce de goiaba, de banana, de jaca, de tudo quanto é. Mas então meu irmão, ele fez dois pandeirinhos de lata de doce na separação da minha mãe. Então tem até uma embolada que a gente diz assim: era um com 7 anos e o outro com 12. Foi assim que começou a nossa carreira. Batendo no pandeiro de lata de doce. E o começo, meu amigo, não foi brincadeira. Levantava bem cedinho, pegava a condução. Já saía cantando pra descolar o café. Cantava no mercado, na feira e na pracinha. E quando pintava o rapa, a gente dava no pé.
1: Porque o rapa pegava ali pesado.
0: O rapa pegava,
1: né?
0: Mesmo e...
3: Com vontade, né?
0: Pegava com vontade. E a gente saía na mão, às vezes. E o bicho pegava também, né?
1: Mas... E não só os comerciantes ali que estavam trabalhando, mas o pandeiro levava embora também, né?
0: Levava, com certeza, levava mesmo, né? A galera, às vezes, vinha. Então, pegava...
3: Até hoje, né? Tem uns emboladores, amigos nossos que tocam por aqui, pela Praça da Sé e tal. E, de vez em quando, liga pra gente, que a gente, Castanho, tem como vocês doar mais dois pandeiros pra gente? Não, porque os guardas levaram pandeiro da gente ontem. Então, até hoje, ele ainda leva os pandeiros ainda.
0: Com certeza, com certeza. E até hoje leva, né, Cajuzinho?
3: Exatamente. Né?
0: E a embolada, ela veio devagarzinho e, graças a Deus, hoje, né, se tornou assim. Porque muitas pessoas... confundo às vezes, diz assim, vamos receber os repentistas Caju e Castanha, Danilo. E que na realidade é emboladores, porque a embolada, ela é feita com os pandeiros, né, aquilo. E o repentista é aqueles que fazem de violas, aqueles são chamados de repentistas. No nosso caso são emboladores, porque é os pandeiros, né, embora que hoje a gente grava de tudo, além da embolada, o forró também, que é, né, tá na veia também, nordestino, então corre no sangue, mas a embolada e o raciocínio da embolada, ela é mais rápida, ela tem que ser mesmo, né, então... É isso aí.
1: Mas vocês lá nas praças, nas feiras, lá em Jaboatão, você e seu irmão, meninos, né? Você, 5, ele 9, é isso? Você,
3: isso.
1: 7, 9, né?
3: Isso.
1: Era também, tinha ali um pouco de sacanagem também, né? Um falando mal do outro. Isso que também despertava a curiosidade e o interesse das pessoas, né? Um provocar a mãe do outro, mas na verdade era a mesma mãe, né, Castanha?
0: Com certeza era a mesma mãe, porque eu desculhambava, né? A mãe dele. Que era do meu irmão,
1: sim.
0: E o meu irmão desculhambava a minha mãe. No final era a mesma mãe, quer dizer, era tudo, né? Era uma mãe só. Então, não tinha pra onde correr, né? Então...
3: Tudo se levava na brincadeira, né?
0: Com certeza, Caizinho, né?
1: E aí, quem que deu, ainda lá em Jaboatão, quem que deu o nome à dupla, esse nome artístico aí, que já pegou lá atrás mesmo?
0: Esse nome veio de Severino Claudino, prefeito de Jaboatão. Ele e...
3: Já é falecido.
0: Que já é falecido, né? Ele e um secretário de cultura chamado Dutra. A gente tava cantando na feira, na praça. Na praça do Jacaré, em Jaboatão dos Guararapes. E aí ele disse, ó, um tem cara de caju e outro tem cabeça de castanha. E aquela aglomeração que tava ali, aí tomou conta e pronto. Aí ficou caju e castanha, né? E aí começou o trafego até hoje. E são 45 anos de carreira, né? Graças a Deus. E quando a gente... Depois partimos aqui para o sul do país. E a história da gente aqui no sul foi uma história assim, muito sofrida, Danilo. Porque nós, muito sofrida porque a gente chegou a morar embaixo do viaduto Minhocão. E eu sempre acostumo dizer que Deus nos alcançou ali embaixo do viaduto. Só ele mesmo. Porque a gente não tinha estrutura nenhuma de nada. Né? Dois neguinhos, pretinho, feinho, liso, dando tapa em pombo pra tomar o milho dele na Praça da Sé, dando rasteiro em cobre, beliscão em azulejo e ainda mendigo dormindo embaixo do viaduto Minhocão. Eu lembro que um dia, numa tristeza que eu tive, eu cheguei pra meu irmão, né, muito frio aqui em São Paulo, a gente sem costume, ali embaixo do viaduto, eu disse pra meu irmão, rapaz, meu irmão com uma mala que ele trouxe, botou e fez um travesseiro. Aí eu olhei pra ele e disse, meu irmão, hoje eu tô com vontade de acabar com tudo, vender tudo e voltar pro Nordeste. Meu irmão olhou pra mim e disse, tu tem o que pra acabar? Eu digo, nada. Ele disse, então fica aí. Não tem nada pra acabar. Para com isso, tá sonhando, pô.
1: Ô, Caju e Castanha, mas vocês tinham esse sonho mesmo, né, de vir a São Paulo? Que eu sei que vocês batalharam muito pra estar aqui. Vocês chegaram aqui em meados dos anos 80 com muita dificuldade. Tanto é que, como você contou aqui pro nosso ouvinte, acabaram ficando, morando ali embaixo do Minhocão, do elevado João Goulart. Por quanto tempo vocês ficaram nessa situação?
0: Eu gostei do elevado João Goulart, pelo menos já não tô debaixo do Minhocão. O Danilo é gentil, né? Pera, um cara... Parabéns, Danilo. Você é um cara que me aliviou minha barra. Eu nem sabia desse nome. Daqui pra frente vai ser embaixo do João Goulart. Mas também já não dá certo também. Mas eu gostei, viu? Olha, eu vou te falar uma coisa. Ali foram muitos sofrimentos, porque... Imagina a gente sem estrutura nenhuma de vida, né? Sem saber o que iria acontecer numa cidade grande dessa. E dali partia a dupla Caju e Castanha vindo, né? De Recife, sem conhecer ninguém aqui. E aqui, Danilo, pintou, né? Naquela época, Theo Azevedo, sim, que é um grande poeta, né? E foi um cara que nos acolheu na casa dele. Mano Velho e Mano Novo, como eu te falei aqui, abriu as portas aqui na Rádio Bandeirante, no programa Nas Quebradas do Sertão, que nesse DVD nós estamos prestando uma homenagem para eles, não é verdade, para os dois, além do Zebral, né, Cajuzinho, também. E aí a gente não tinha assim expectativa de nada, e apareceu na nossa vida uma senhora por nome de Dona Margot. Sempre Deus manda uma pessoa, e essa senhora abriu as portas da casa dela para que a gente fosse morar na casa dela aqui em Santo Amaro, onde a gente moramos, eu e meu irmão, né, moramos por muitos e muitos anos. Então, graças a Deus, e daí partiu as coisas. Então, o Cajuzinho assumiu a carreira. O primeiro show dele já foi no Rock in Rio.
1: Ah, né? A gente vai chegar lá.
0: Já vem com... Ah,

0: gosto de falar mal.
1: Mas olha, eu falei pra vocês, falei pros ouvintes que a história de vocês é uma história bonita, uma história de superação, e como trabalho, como esforço, vence mesmo, que as coisas não acontecem à toa, né? Não é só ficar lá esperando, né, sentado, acomodado, as coisas acontecerem. E vocês foram atrás, né? Porque nessa situação, o Castanho ainda com o irmão, embaixo do minhocão, né? Ou do elevado.
2: Do elevado, né?
1: Tocando em São Paulo, tocando nos ônibus, tocando nas praças, vocês ficaram sabendo ali que o Rolando Boldrin frequentava um restaurante. E o Rolando, na época, o Boldrin, ele apresentava o Som Brasil na Globo, né?
3: Na Globo, com certeza.
1: E aí, o que aconteceu aí nesse restaurante que também acabou mudando a vida de vocês, em Castanha?
3: Olha, o Dominguinhos, grande artista, né? O Dominguinhos, ele disse, eu lembro, que ele esteve em Recife. E aí a gente se encontrou em Recife, ele disse, olha, tem um caboclo que vai adorar conhecer você. Chama-se Rolando Boldrin. Ele faz um programa, Som Brasil. E quando você estiver em São Paulo... E aí foi o tempo que a gente viemos para São Paulo, a gente lembrou. Rapaz, vamos procurar. No Teatro Célia Helena, ali na Liberdade. Bairro do Japonês ali. E aí eu lembro que um dia de quinta-feira a gente fomos lá. Aí ele tava gravando. Aí o pessoal tinha um restaurante assim. O pessoal disse, olha, quando ele termina aí o ensaio, que tava ensaiando na hora de ensaio, eles vêm comer aqui. E aí eu e meu irmão ficamos ali, acanhadinho, tá? Aí a gente esperou. Quando terminou o ensaio mesmo, foi dito, feito. Quando bateu uma hora da tarde, ele veio almoçar. Ele, Zé Amâncio. E aí, diretor. E aí, quando ele sentou ali, a gente foi chegando pertinho, com os pandeirinhos na mão, meio acanhado. Ele olhou assim pra gente, a gente já nem brincou nesse vídeo, já foi cantando. Já entramos cantando, já com tudo. Ele, rapaz, a gente já entrou, já. Tá, esse aqui é o Boldrin, papapá, sabia, né? E aí ele. Rapaz, eu gostei dos caboclos. Vocês são de onde? Disse, não, nós somos de Recife. Vocês estão aqui. Aonde, rapaz? Não, a gente tá aqui. Falamos que tava embaixo do elevado, né? Embaixo do viaduto Minhocão. E aí ele disse, olha, vocês podem... Rapaz, eu quero vocês aqui no programa. É cultura pura, tá? Dá pra vocês gravar quinta-feira com a gente? Eu disse, meu amigo, a gente... Na hora. Ele disse, então pronto, olha. Tem um telefone e a gente não tinha, né? Porque... Morador de rua, não tem telefone, não tem nada, então. Digo, não, a gente não tem telefone, não. Eu disse, como é que eu faço pra encontrar pra a produção se comunicar com vocês? Então a gente vem aqui. Aí ele disse, faz o seguinte, pega o telefone, não, vocês têm como ligar? Tem. Aí eu ligo na segunda-feira, e na segunda a gente ligou, mas já deixou marcado pra quinta-feira a gente fazer uma apresentação, não? E aí foi assim que foi. Quando foi na quinta-feira, a gente já entrou, já. E na segunda a gente se comunicou com o Zé Amâncio, não, com a produção, né? E o Zé Amâncio era o diretor, tá? E quando marcaram tudo direitinho, na quinta a gente já. Fomos tudo bem vestidinho, papapá, né? Bonitinho, cheirosinho, charmosinho, tá? E aí já chegamos, já fomos direto pra lá pro Teatro Célia Helena. E ali a gente conheceu o Luiz Gonzaga, né? Que tava lá, conheci Jacques do Pandeiro também, né? Conheci aí Alceu Valença. O seu tinha uma barba que parecia o Homem da Pedra, né? Não tinha nem estourado ainda. Coração bobo, coração bola, que veio estourar depois. Almir Sater. E a gente conheceu ali Sérgio Reis. Ali a gente conheceu todo mundo. E aí chegou a hora da gente cantar. E a gente, ele disse, eu quero que vocês cantem como se estivesse na rua mesmo, na feira. Aí a gente desceu o pandeiro pra cima mesmo.
1: E você lembra o que você tocou lá?
3: Olha, Danilo, agora você me pegou porque... Foi improviso, né? A gente saiu improvisando com o povo, na plateia. Aí depois, rapaz, aí... Eu só sei que foi uma loucura. Veio, o povo levantou de pé. Levantava de pé, tá? O Som Brasil. Sempre que a gente via. E aí a gente ficamos praticamente contratados durante seis anos. É. Ficamos durante 6 anos. Durante o ano a gente tinha duas, três, quatro apresentações lá. Né? No Som Brasil. Aí levantava o povo de pé. Indo em umas, né, que a gente fez, a gente passou o pandeiro, né, cobrando pro povo. Rapaz, aí arrebentou mesmo. O cara que não pagava, a gente já maltratava. O outro que pagava, a gente chamava ele de doutor. O outro que não, aí pronto, aí foi o estrondo.
1: Mas daí, dessa primeira, né, participação, vocês gravaram numa quinta-feira, o programa, se eu não me engano, era exibido domingo pela manhã, não era isso ou não?
0: Isso.
3: Era, domingo pela manhã.
1: Domingo de manhã, e aí vocês estavam ainda ali no Minhocão. O que que aconteceu segunda-feira, hein?
3: Na segunda-feira, rapaz, agora você lembra bem, eu acordei e eu me vi diferente. Eu acordei, era o pessoal apontando pra gente assim. Eu digo, mas por que esse povo tá apontando? Eu olhava pra meu irmão olhava pra mim e disse, rapaz, a gente tá diferente e o povo apontando. Mas era que naquela época, você sabe que as televisões chegavam a dar 70 pontos no Ibope. Então era uma loucura esse Som Brasil, né? E aí, eu digo, por que a gente tá diferente? Aí daqui a pouco chegou um cara, veio se aproximando da gente, aí disse, rapaz, vocês são aquela dupla que cantaram ontem no programa São Brasil. Eita, aí caiu a ficha, né, que a gente tinha gravado esse programa. Eu digo, eita, rapaz, foi, a gente cantou no programa, um programa aí pro nome de São Brasil. Um programa pro nome de São Brasil. Eu disse, rapaz, eu gosto demais, gostei demais do que vocês fizeram, cara. Vocês são os artistas, vem cá, rapaz, vocês são mendigo? Eu digo, não, meu amigo, nós estamos aqui de passagem, a gente tá aqui hospedado pelos dias, rapaz. Aí, eu digo, aí ele ligou pra esposa dele, queria levar a gente pra casa dele. Rapaz, eu tô com aqueles caras bem, você lembra deles? Rapaz, os caras são mendigos. Não, meu irmão, não sou mendigo, não. E daí, rapaz, começou tudo. E graças a Deus, né? E Deus nos foi, né, abençoando e abençoando. Depois saiu o Bodrim, ficou Lima Duarte.
1: Sim.
3: E lá continuou, Caju e Castanha com Lima Duarte. Depois a gente viajou 6 anos aqui com o Clube do Bolinha, né? O Bolinha, viajamos aqui com ele também, que fazia aqui na Rede Bandeirante. E aí começou a trajetória do Caju e Castanha, foi uma coisa, graças a Deus, até hoje, né? Depois veio com o tempo, né, que veio meu irmão a falecer, tá? Sim. E aí veio a entrada do Cajuzinho.
1: Vamos contar, porque até então, né, Cajuzinho? O Cajuzinho não tava ainda lá, né? Na
3: não tava, não.
0: Não.
1: Vai
0: eu
1: chegar
0: não,
1: lá.
0: Eu não sonhava nem nascer ainda.
1: Mas vai chegar lá, olha.
3: E Jesus queira me livrar de esporte ou de terno, não deixa eu ir pra o inferno assistir o jogo lá.
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0: Essa música, Danilo, ela tem uma história muito bonita. Nós tivemos em Paris fazendo show, rapaz, já fui mais humilde,
1: mas
0: né?
1: Mas vocês são fino demais, né? O elevado subiu mesmo, hein?
0: O elevado subiu, graças a Deus. Nós tivemos em Paris fazendo uma turnê, né, na Europa. E olha, rapaz, quando a gente chegou lá, o que o pessoal, o teatro inteiro, futebol no inferno, futebol no inferno. Tem muitas, claro, tem muitas músicas. Hoje, em todos os shows, né, que a gente vai, o pessoal pede, a gente faz um show aí de 2 horas, tudo a pedido de músicas que o pessoal conhece. Mas o futebol no inferno, até hoje, é um ícone, assim como o ladrão besta, o ladrão sabido. Né?
2: Amigo meu,
0: mulher,
2: né?
0: De amigo meu, a mulher do corno rico, mulher do corno pobre, e tantas coisas, o rico e o pobre, né?
2: É verdade.
1: A gente vai tocar aqui ao longo do programa umas palhinhas, uns trechinhos desses sucessos todos. Falar que o Caju e Castanha tem aqui um Instagram, não é? Caju e Castanha Oficial. Por isso. Lá tem a agenda de shows, as novidades, os bastidores e também o telefone para contato, para shows, né? Você fala ali.
0: Opa, tudo tem lá.
1: Riff Furtado é 96425777. Será que é isso? Falei certo? Deixa eu colocar o seu nome, porque eu tenho velho.
0: É isso mesmo.
2: É 96425777.
1: Ah, isso aí. Ficou bem melhor aí, né, Caju?
2: Ficou mais fácil desse jeito,
1: né? Vocês fazem a embolada e eu faço a enrolada aqui, né? Mas tá aí. Mas, o telefone de contato do Felipe Furtado, contato pra shows, telefone pra contato, Caju e Castanha Oficial no Instagram.

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1: Lá em Recife, bom, a gente tá falando que vocês se apresentaram ali no Som Brasil, fez um sucesso mesmo, né? E aí depois, cortando já pro início dos anos 2000, foi aí que o seu irmão, né, Castanha, ficou doente. No show, inclusive, num festival que você tava participando, não abriu pro rock, não foi?
2: Justamente, não abriu pro rock, né? Meu irmão, ele sentiu umas dores. E nessas dores que ele sentiu, ele passou muito mal. E aí a gente ficamos... Eu fiquei... Assim, no momento, as dores que ele sentiu foi muito forte. Que eu continuei cantando sem parar, né? Pá, pá, pá, cantando. Porque ele não acompanhou mais. Aí, beleza, eu parei a embolada. E naquela hora que eu parei, imagina, abriu pro rock, o povo em cima, aquela multidão, os roqueiros. Que a embolada, ela se enquadra muito, né, com o pessoal do rock. Tanto é que essa música, Futebol no Inferno, nós gravamos com a banda de rock também, Vivendo do Ócio.
3: Exatamente.
2: E cantamos, né?
3: No Lollapalooza.
2: No Lollapalooza.
1: 2013.
2: Cantando 2013, teve Caju e Castanha no Lollapalooza, como teve no Rock in Rio. Mas aí, quando foi no outro dia, a gente... Caju ia dor, aí deu uma acalmada tudo, aí a gente fomos fazer, né, um exame, né? Quando chegou lá, eu lembro que fui no Hospital do Câncer, lá em Recife. E por incrível que pareça, a gente tinha feito o show nesse hospital, que a gente cantava todo ano, fazia lá pros internos. E aí, quando ele fez o exame, tá? Aí diagnosticou que ele estava com um tumor no pulmão. Aí começou, né, assim, a correria, o sofrimento. E Deus... imediatamente, né, providenciou aqui o Cajuzinho, que é meu sobrinho, veio, né, de uma família muito pobre, mas uma família quase humilde.
3: Oxê, porque quase.
2: Então, uma família muito, muito pobre, mas quase honesta.
3: Né, Cajuzinho? É não.
2: E graças a Deus, né, Deus nos deu o amparato, ainda segurou ele 2 anos, cantou comigo, fizemos todos os programas de televisão, shows ainda, mas depois Deus tinha outro projeto e levou ele.
1: 2001 foi?
2: 2001 ele partiu. 2001. E aí continuou o Cajuzinho, que hoje, graças a Deus, aonde vai, a multidão acompanha e.
3: Graças a Deus.
2: E estamos firmes aí.
1: Ô, Caju, quando a gente vê um artista, né, no palco, nos programas de rádio, de televisão, a gente tende a associar, assim, a gente tende a glamourizar, não é?
2: Com certeza.
3: Rapaz, né? Se eu falasse bonito desse jeito aí, eu não falava com ninguém, meu amigo. Entrou agora, falou de uma maneira que, se eu for pra repetir, eu não consigo, meu amigo.
1: A gente, né, imagina, assim, que é tudo, as pessoas têm mesmo, né, uma história, né, e a coisa aconteceu, mas só quem sabe, quem viveu, que pode contar, né? E você, Caju, você tem uma história mesmo, que você trabalhava lá em Jaboatão, não é isso?
3: Jaboatão,
1: Guararapes. Isso. Que você trabalhava num lixão, é isso?
3: Isso. O Danilo tá sabendo de tudo. Não,
2: rapaz, o Danilo.
3: Ele tá sabendo da minha vida mais do que eu. Dele, né?
2: Danilo, você tá ligado mesmo.
3: realmente, né? Trabalhei por um ano e meio, mais ou menos, no lixão. Né? Na época, criança pequena, tudo, lixão de Muribeca, rua, né? Em Jaboatão, os Guararapes. E justamente na época que eu tava trabalhando no lixão, foi justamente a época que tinha o show aqui no Tom Brasil pra dupla Caju e Castanha, e o meu tio estava no hospital, e, né, na UTI, então impossibilitado de fazer os shows, fazer o evento. Foi aí que a minha avó, né, Dona Amélia, mãe da dupla e do meu pai, né, aí eles em conversa lá, minha avó disse, não, tem o nosso neto, o meu neto lá, que é o Ricardo Alves, filho do Bartolomeu, e ele vai conseguir fazer esse show junto com Castanha, tá? E foi aí que tudo foi encaminhado. Fui até Casa Amarela, né, conversar com Castanha, tudo. Foi aí que viajei para São Paulo pela primeira vez para cumprir a agenda de show deles aqui.
1: Mas isso, em paralelo ao seu trabalho, você também já tocava lá.
3: Isso.
1: E você até em algum momento ficou desanimado, né? Desmotivado a continuar tocando, não, Caju?
3: Exatamente, porque como até hoje, né, acontece com os emboladores que cantam na praça, tudo, tanto é que lá em Recife, né, em Recife, a Pracinha do Diário, hoje não se tem mais os emboladores, que, né, naquela época se tinha, né, que era a cultura viva mostrada pro povo na praça, então hoje não tem mais lá na Pracinha do Diário. Mas eu cantava muito na Pracinha do Diário, na Praça do Jacaré, em Jaboatão, tudo, e comecei a me desmotivar, porque você, às vezes, você passava o dia todinho cantando, não ganhava nada. Às vezes, quando ganhava, não dava nem pra passagem do ônibus pra voltar pra casa. Então, aquilo foi desmotivando. E foi aí que eu acabei entrando no lixão. Eu digo, não, vou abandonar o pandeiro e vou entrar no lixão pra ver se eu consigo algo melhor pra ajudar a minha família em casa. Então, foi aí onde eu dei uma afastada e abandonei um pouco o pandeiro.
1: Ô, Caju, e aí você tá contando da sua história mesmo, que daí você saiu de lá e veio cumprir então essa agenda de shows.
3: Isso.
1: Passado o show no Tom Brasil aqui em São Paulo, que hoje é o Toque Marine Hall, você teve também já logo um desafio, não só pra você, mas pro Castanha também, que foi enfrentar o público do Rock in Rio. Isso a gente tá falando no ano de 2001, que foi construída ali uma nova cidade do rock. Eu tô falando enfrentar porque na época muitos artistas brasileiros, hoje isso não acontece, mas na época muitos artistas brasileiros eram hostilizados, né, nesses festivais todos, principalmente por bandas que tinham um som mais pesado, né, um heavy metal, o rock, o rock and roll. E hoje a gente entende que precisa haver mesmo a diversidade, a pluralidade, né? E é por isso que tem um festival de música que abre espaço para todo mundo. É verdade. Aí vocês abriram o show do grupo O Surto.
3: Foi, da banda Surto, exatamente.
1: E que vocês ouviram lá nos bastidores dos gringos? Que recomendação ali?
3: O Castelo vocês sabe contar melhor essa história aí.
2: Danilo, tinha um americano com 2 metros de altura, o cabo olhou assim, disse, olha, o negócio é o seguinte. Mas ele falava bem brasileiro, ele disse, olha, na hora que vocês entrar, vocês vão levar uma vaia muito grande. Eu digo, mas tem locutor pra apresentar isso? Não, não tem não. Aqui não tem locutor não. Vocês vão entrar na porrada. Aí ele disse, não se meta brabo, porque o Carlinhos Brau já levou uns canecos. Foi, ficou brabo e o povo partiu pra cima. Então, fica quieto, vocês vão entrar. Vai levar uma vaia muito grande, mas depois a vaia vai se acalmar. E aí vocês vão levar uma pedrada na testa depois, quando aquela vaia se acalmar. E vocês continuam cantando. Que depois vem a polícia, algema e leva preso. Mas continua cantando. Mas graças a Deus nada disso aconteceu. O que aconteceu foi o seguinte, é que quando a gente tava cantando, naquela época, o Jornal Nacional entrava e tinha que chamar a matéria. E a matéria tinha que ser com quem tava no palco. E nesse momento quem tava no palco era Caju e Castanha, Última Noite, Palco Mundo, 500 mil pessoas. E a gente já entrou, já é domingo, pede cachimbinho, cachimbé de ouro, o povo bate no touro. Mas antes eu entrei, cadê a torcida do Flamengo? No Rio de Janeiro, o povo levantou. Então, quer dizer, quando Cid Moreira chamou, e quem tá no momento do palco aí, as câmeras tudo viradas pra nós, só nesse momento, quem tá arrebentando aqui é o Caju e Castanha no palco do Rock in Rio. Só que quando eu olhei de longe, Danilo, tinha uma ola que vinha. Aquela ola vinha aí fora, mas vinha muito longe, cara. Era 2 quilômetros. Então as câmeras estavam posicionadas pra gente no palco. Aí eu vi aquela hora, vinha se aproximando. Né? E tinha uma banda também que ia entrar, que estavam doidos já pra entrar. Uma banda começando, a Iron Maiden. Ele entrava depois também. Assim. E aí, rapaz, eu só sei que a gente tinha 8 minutos de palco. É. Mas nos 5 eu já dei por encerrado. Gente, muito obrigado. E eu fui, só terminou a matéria. Um abraço. A turma não sabia nem quem era que tava no palco. Ali tava todo mundo doido, bicho. Então, mas foi muito bacana. Foi muito
1: começou
2: legal.
1: Com tudo, hein, Caju?
2: Graças a Deus.
3: Já comecei com tudo e mais um pouco, né? Deus disse: eu vou começar você num teste logo pesado, nego. E colocou logo pra cima.
1: Olha, depois disso, vocês rodaram um monte. Vocês já estavam contando da passagem na França, nos festivais todos, né? E aí, depois, no ano seguinte, em 2002, é que vocês ganharam o Grammy Latino, né? Isso. Vocês receberam muitas indicações e venceram em 2002. E aí tem uma história ótima também, né? Que aí eu quero saber, eu tô curioso também saber, viu, o Castanho? Eu sei que você deu uma cafungada aí nos cangotes da Madonna.
2: Mas é a Madonna, né? A Madonna. Rapaz, você desculpa, é que o pessoal tá dizendo, olha, eu mandei áudio aí pra eles aí, a Roseli Fulaneto. Acabei de mandar o áudio agora pra eles aí, Caju e Castanha. Vai colocar, Roseli. Mas olha, no Grêmio Latino, eu vou até botar o óculos pra ficar mais bonito, meu Brasil, meu povo do mundo todo. E olha, no Grêmio Latino, Deus é tão bom comigo, rapaz, né, conosco, e que deixou minha cadeira no meio, ali na onde é entregue o Oscar, isso em Los Angeles. Eu sentado no meio, a minha poltrona caiu no meio. Agora, do meu lado tava Thalia, que tava com aquela novela Maria do Bairro, né, que tava estourada aqui no Brasil. E do outro lado, Madonna. E eu no meio, no escurinho da noite. No escurinho do cinema. Né, no escurinho do cinema. Então eu sentado ali, eu dizia, mamãe, em Hollywood, hospedado em Hollywood, em Beverly Hills. E eu olhava assim e dizia, mamãe, se um dia eu fui pobre, eu não me lembro mais. Não, se um dia eu fui mendigo de rua, eu já me esqueci. A humildade ali acabou, né? Ficou zero. Mas aí, rapaz, ali no escurinho da noite, eu dizia, meu Deus do céu, ninguém, eu vou sentir o perfume agora aqui dos Estados Unidos. Aí eu virava a cara, assim, virava a cara, aí passava pra Madonna, só que ela não via, né, claro, né? Ela ligada lá no, né, no, no, os comunicadores, né, anunciando, né, a premiação. Aí eu virava assim, aí sentia aquele perfume americano, rapaz, que tá perfume cheiroso. Aí disse, agora eu vou pro México, pra ver se também é o mesmo aroma. Aí virava, Danilo, assim, ó. Aí eu digo, mano, rapaz, eu não sei qual é aqui que tá mais cheiroso. Então, foi um privilégio de Deus, Danilo.
1: Ah, que maravilha, que história. E aí, né, Caju, vocês receberam aí o Grammy Latino.
3: Sim. Graças a Deus, verdade.
2: O Lenine que gritou lá, Caju e Castanha.
3: A gente não entendeu nada, os americanos falaram.
2: Os americanos falando, a gente não entendia nada.
3: Ficamos mais perdidos que tudo na vida.
2: Com certeza, os americanos dizendo, rapaz, é Caju e Castanha.
3: Lenine gritou de lá, rapaz, são vocês, dois filhos de uma égua.
2: Vamos mandar um abraço pro Jacques Antunes, Caju.
3: Jacques Antunes,
2: tá nos ouvindo lá no Rio.
3: Poeta.
2: E o compadre Paulinho também.
1: É, o Jacques Antunes é o que.
2: Jacques Antunes.
1: O que fez o show. Ele fez um show agora no teatro.
2: Fizemos no teatro, foi em Teatro Ponto Seguro.
3: Nós estivemos lá agora, irmão, participando desse
2: maravilhoso
3: dele aí. Muito
1: um abraço aí pro Jacques Antunes.

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2: Aê, caju e castanha ao vivo aqui, já lembrando os grandes
3: sucessos.
2: E agora, o caju e castanha no Instagram, caju e castanha oficial, lá tem a agenda de shows, as novidades.
3: Com certeza.
2: Eu falei que tem novidade porque eles estão entrando em estúdio, tem gravação, tem muita coisa rolando.
3: Muitas coisas.
2: E temos aqui já no horizonte a Copa do Mundo.
3: Copa do Mundo.
2: Toda a Copa, todo evento, vocês também estão muito ligados ao futebol.
3: Lógico.
2: Tem várias torcidas aqui pedindo, Palmeiras, Corinthians, enfim. E tem alguma coisa preparada para a Copa desse ano? Vocês vão fazer uma releitura daquele álbum que vocês lançaram?
3: Tem uma releitura mesmo, tem uma música, isso, né, que a gente lançou agora, que é uma música aí, que é praticamente uma releitura mesmo. Até porque, Danilo, nós estamos bem focados neste novo
4: projeto
3: que vem agora da dupla Caju e Castanha, que foi gravado, né, segunda-feira, terça-feira.
4: Terça-feira, exatamente.
3: Terça-feira, gravado aqui no estúdio da Lapa.
4: Que é um DVD clipe.
3: É um DVD clipe pela gravadora Tração, mas que vem.
4: Muito bom.
3: Prepara o capacete que leva em pedrada, viu?
4: Algumas coisas inéditas, também bastante regravação também.
3: Com certeza.
4: De outros monstros da música,
3: gravamos,
4: né? Como Chico Sainz.
3: Gravamos Chico Sainz nesse disco.
4: Exatamente.
3: Que vem com a participação do Zebral, né? O rap Zebral. Gravamos uma homenagem que nós prestamos para o Mano Velho e Mano Novo, muito merecidamente. E eles vão estar com a gente no DVD.
4: Exatamente.
3: É, abrindo uma
4: Jacinto
3: homenagem.
4: Jacinto Silva, né?
3: Jacinto Silva, Marcial Melo. Então, quer dizer, vem um trabalho bem cultural, mas um trabalho que o pessoal tá babando aí. E vai ser coisas assim muito engraçadas, mas dentro do nosso estilo. E o Brasil vai se emocionar. Uma música que tem que... A gente
4: dançante,
3: tem
4: que, né? Dançante mais. Com embolada pro pessoal rir também. Um negócio bem cultural que vai cair na boca do povo aí.
3: Tem um forró com F aí que é 45 palavras no F. E um forró onde vamos, um cangaceiro. 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É, porque só. Java Maria.
4: É verdade,
3: tem muita coisa boa aí.
4: É, Coco
3: Jacinto
4: do M,
3: Silva, né?
4: Coco
3: do M, né?
4: Mané mandou Maria Mateu e Murilo mandou o meu martelo no meu. Mas quando eu cantei esse coco, a minha linda, quem fizer outro coquinho, meu, mas manda matar então.
3: É, eu sou um moço, moro no mato madeira, mandioca, mano e poeira, mas com modo de mudar.
4: Melão maduro, morcego, mosquito e murmo, firme, beto, muturo, mamoeiro, mira mais.
3: Mulher maldosa, Madalena, macumbeba, maniçoca, mano e peba, mano. Como é que manga? Aí, aí,
4: vai maduro, vamos ser alguns que. Por aí vai embora,
3: Vem
4: muito bom.
3: Vem bem diferente
4: um disco. Diferente, negócio bem
3: que a gente
4: bacana.
3: Preparou esse ano aí, disco da Tração.
4: É. Clipe. Aí fora as emboladas também na pegada da gente, calça rasgada, né?
3: Aí vem
4: o desafio do WhatsApp e muita coisa. Então o pessoal aguarda que vai ser um negócio bacana. Participação do rap Zebral. Né? E o Mano Velho, Mano Novo.
3: É,
4: uma belíssima homenagem que nós estamos prestando pra eles também.
2: Olha, agenda completa: Caju e Castanha no Instagram, Caju e Castanha oficial. Um abraço pro Djalma, pro Felipe, que fizeram a ponte aqui pra essa entrevista.
3: Opa, Djalma e Felipe!
2: E agradecer demais, viu, Caju e Castanha, pela presença aqui no sabadão, alegrando, né, o nosso final de semana. A gente precisa.
3: Obrigado
2: disso,
3: você, meu querido.
2: Dessa aliviada no noticiário pesado, não é?
3: Opa,
2: e
3: com
2: vocês
3: certeza.
2: São referências mesmo, uma história de vida muito bacana. Sucesso, mais sucesso pra vocês. Obrigado, viu?
3: Um abraço também para o poeta Luiz Wilson, que está nos curtindo, né? Fatel Barbosa e a Rádio Bandeirantes. Foi aqui onde praticamente tudo começou.
4: É,
3: eu disse pro Cajuzinho que eu vim aqui no fazer o programa do Faustão. É, ainda era safenado e safadinho.
4: Oh,
3: Ele disse, mas tio, o senhor é antigo mesmo.
4: Danilo, um abraço pra você, querido. Um abraço pro
3: Fica
4: nosso amigo
3: Deus.
4: Aqui também. Valeu.

0: 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Obrigado pela companhia, pela audiência e seguimos antenados por aqui. Tchau!
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1: Estados Unidos fechou, foi na ordem de 15%. Então, quando você fala da concorrência do produto brasileiro, o meu tem 25%. O meu concorrente da Europa ou de outros lugares tem 15%. É a maioria dos acordos. Então, eu tenho um gap de 10%. Ele é bem menor do que ele foi no passado, quando a gente estava com 50%. E quando a gente vai agora para o trabalho forçado, está praticamente tudo igual, ou é 10 ou é 12. Não é aí o grande problema. Então, nós temos um problema com os nossos concorrentes, porque nós temos aí uma tarifa de 10 a 12% a mais do que o nosso concorrente. O meu problema está com o americano, porque nós, nosso setor, diferentemente desses setores que foram excetuados, nós temos concorrentes locais. Nós concorremos com fabricantes locais de máquinas. Aí eu estou 37%. E 37,5% penalizado na minha competitividade com o fabricante local. Então, esse é o meu grande problema, é o fabricante local. Agora, de novo, eu não tenho muita esperança de que antes do final do ano essa coisa seja revista, até porque o governo americano acredita nisso. E só para terminar, conversando com os negociadores brasileiros, tanto do Ministério de Relações Exteriores como do IDIC, nós soubemos que, como você falou, a negociação era muito desequilibrada a favor dos Estados Unidos. Então, vamos lá. Como o Brasil não tem um acordo comercial com os Estados Unidos, se o Brasil aceita o que os Estados Unidos queria, zerar para automóveis, zerar para produtos químicos, zerar para vários produtos que eles colocaram na mesa, e depois a China entrasse na OMC contra o Brasil, nós teríamos que zerar para a China também. Uhum. Né? Porque nós não temos um acordo comercial com os Estados Unidos. Então, era muito difícil o Brasil aceitar essa negociação e acabou saindo da mesa sem negociar, porque o que eles queriam era muito vantajoso para os Estados Unidos e muito desvantajoso para vários setores da economia brasileira.
2: E só para a gente encerrar, acho que para a população em geral é muito difícil compreender o que mais eu vejo, né, nas redes sociais. Deixa os Estados Unidos para lá, e se eles não querem, a gente vai arrumar outro lugar, né, para vender e tal, mas a atitude tem que ser muito pragmática, né Abrão Veloso, para a gente perceber que a gente tem que, enfim, ter adultos na mesa e seguir encontrando espaços que, como vocês estão trazendo, são necessários e são possíveis, embora a relação ela precise evoluir. Agora, você fica sempre com essa sensação de que você não vai conseguir uma relação equilibrada, né, que... Enfim, que é difícil ali porque a política se mistura à economia, mas, enfim, tem que tentar ter sangue frio e ser racional, né?
3: Não, sem dúvida. É uma atitude pragmática e também um entendimento que essa não é uma situação conjuntural, né? Existe uma mudança estrutural do comércio internacional, das relações internacionais, com mais imprevisibilidade, mais elementos de geopolítica. Isso não vai mudar em dois anos. O setor empresarial conviverá com um mundo mais difícil e isso impõe também uma estratégia mais atuante do setor empresarial, de mais presença, de conseguir articular os seus interesses com mais sucesso. E, obviamente, nesse caso, novamente, o setor empresarial tem um papel importante, mas também vem acompanhado de um papel que só o governo pode fazer, sim, que é negociar e buscar encontrar, de novo, se for tarifa com tarifa, a gente não vai chegar a um final feliz. É preciso ampliar mais esse menu, esse cardápio de discussões para que se tenha algum tipo de entendimento que favoreça os interesses brasileiros e, certamente, esse entendimento, o ganho de um não é a perda do outro.
2: Tem que deixar a raiva de lado, né? Porque eu acho que o sentimento do brasileiro é esse, né? Pô, estamos sendo punidos... Mas é importante ter esse pragmatismo, né, Velando?
1: Então, o Brasil ele precisa encontrar caminhos. Nós temos que fazer nossa lição de casa, nós temos que combater o custo Brasil, ter para valer uma agenda de competitividade, porque a gente vê muita gente falando nisso, mas não vê na prática. E, ao mesmo tempo, o Brasil precisa fazer acordos comerciais. O que nós não podemos é cair na ingenuidade, que nós já corremos o risco no passado recente, de fazer aberturas unilaterais, né? O Brasil tem que se abrir para o mundo, mas tem que se abrir através de acordos comerciais. O Brasil agora está falando de fazer, de começar uma conversa com a Índia, mas enfim, o Brasil precisa fazer bons acordos que não passem só por tarifas e aumentar

0: A nosso fluxo de comércio, mas para isso nós precisamos ter competitividade.
1: É, com certeza, a palavra é fundamental. Quero agradecer imensamente aqui a presença dos meus convidados, José Veloso, presidente executivo da Associação Brasileira de Máquinas, e o presidente da Câmara Americana de Comércio do Brasil, Câmara Americana de Comércio aqui no Brasil, Anshan, o Abrão Neto. Muito obrigada pela presença dos dois. Para a gente foi uma honra vocês terem vindo ao vivo aqui nos prestigiar num momento importante aqui para o Grupo Bandeirantes. Muito obrigada mais uma vez.
2: Prazer enorme. Nós que agradecemos.
0: Obrigado pelo convite. Muito sucesso.
1: Muito obrigada. E muito obrigada a você por estar aqui com a gente no Economia, sempre para você. Tchau, tchau.

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0: essa?
1: Aqui reunindo todas as informações, porque daqui a pouquinho eu vou entrar ao vivo para trazer tudo para vocês.

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Existem pessoas que aparecem quando uma arte está prestes a desaparecer. Isso não é uma coincidência, é uma vocação. José Roque podia ter deixado para trás tudo o que a mãe ensinou. Podia ter ficado no emprego, no caminho mais fácil. Em vez disso, ele decidiu voltar. E voltando, ele foi ainda mais longe, levando o trançado da Piaçava a 6 comunidades quilombolas que tinham perdido o fio da própria história. Eu vim a Ituberá, aqui no Baixo Sul da Bahia, conhecer esse homem tão especial. Vamos comigo?

0: Zizé, Rock.
1: E aí, seja bem-vinda.
0: Oi, querido. Já tá aqui na Associação Quilombola Ingazeira?
1: Ingazeira, isso. Junto com o Grupo Transarte.
2: Ou seja bem-vinda, que bom ter vocês aqui.
0: Dá licença. Muito obrigada, viu? Que prazer. José Roque Azevedo Assunção.
1: Isso, Mestre Zé Roque.
0: Mestre Zé Roque, tão conhecido.
1: Ele mesmo.
0: Abriu as portas aqui pra gente conhecer mais do seu trabalho e da sua vida. Essas mãos aqui carregam muita história.
1: Obrigado.
0: Muita tradição e a gente vai saber tudinho, né?
1: Isso.
2: Minha história, ela começa ali numa cidade de Nilo Peçanha, na comunidade quilombola de Boitaraca, onde eu nasci.
3: O Zé Roque é um quilombola de Boitaraca, né? Que é um dos quilombos mais escondidos e mais incríveis que eu tive a oportunidade de conhecer. E ele aprendeu com o pai, né? Que já tecia, que já fazia leque. E ele ficava do ladinho do pai tentando fazer alguma coisa.
2: Até os meus 10 anos eu vivi na comunidade. Depois de 10 anos meus pais precisou sair da comunidade para vir para Ituberá. Mas nesse período de 10 anos, meu pai já trabalhava com cipó. Uhum. Ele era extrativista, né? Extrativista, trabalhava na extração da piaçava. E nos fins de semana, para melhorar a economia, ele pescava. Mas antes disso, ele fazia cesto com cipó. Ele fazia o cestinho com cipó, mas como eu, com 10 anos de idade, eu não tinha como manejar muito cipó, eu pegava a piaçava e fazia o cesto similar do que ele fazia com cipó, eu fazia com a piaçava. Não tinha como mais ficar na comunidade, minha mãe viu a possibilidade da gente vir para Ituberá. Minha mãe é professora, meu pai extrativista, e a gente veio por conta da situação financeira mesmo. Aí vindo para Ituberá, chegando em Ituberá, passou um período, os meus 15, 16 anos, minha mãe conheceu uma senhora chamada Solange. Solange, ela trabalhava com essa técnica da cestaria da piaçava.
0: Trançado.
2: E quando eu cheguei aqui em Ituberá, eu continuei fazendo algumas coisinhas e tal, e aí eu conheci, minha mãe conheceu a Solange. Aí convidou ela para ir lá em casa para me ensinar, porque ela viu que eu tinha esse dom de fazer, de transformar alguma coisa. Aí ela foi, levou um vasozinho, já começado o fundinho, e ela começou a fazer lá na minha casa. E aí, quando chegou um certo tempo, ela me perguntou, você quer fazer? Eu digo, não, pode continuar fazendo. Meus olhos estavam fitados ali no que ela estava fazendo. Eu queria aprender os caminhos.
3: Antes de continuarmos a nossa conversa com o Mestre Zé Roque, é preciso entender de onde vem tudo isso. E isso começa muito antes das peças. Começa lá no alto de uma palmeira.
2: Estou aqui com o extrativista Hamilton, tirador de piaçava. Agora a gente vai estar indo com ele até um plantio aqui da palmeira da piaçava para ele fazer uma demonstração de como é tirada, de como é cortada essa piaçava, a fibra da piaçava do pé da palmeira.

0: Então, pessoal, vocês presenciaram aqui, seu Hamilton, tirador de piaçava, subiu no pé da piaçava, tirou toda essa fibra, agora ele desceu dessa palmeira, agora ele está fazendo, ajuntando toda essa fibra que foi tirada desse coqueiro, né? Aqui, qual o processo aqui agora? Ele vai estar arrumando essa fibra, entendeu? Direitinho, e ele vai, depois que ele arrumar, ele cria um facho. Depois desse facho, ele vai criar uns mondongos, que depois vai levar lá para a área, que depois vocês vão ver lá onde está a catadeira. Estamos aqui para fazer uma pequena demonstração com a Sandra, a catadeira, ela que faz a limpeza da piaçava. Aqui ela vai fazer uma demonstração e vocês vão ver como é todo o princípio do processo, uma parte do processo que é feito com a piaçava. Sandra aqui, ela está fazendo a separação da casca com a fibra da piaçava. Sandra aqui fez a separação da fita com a fibra da piaçava. Essa aqui é a fita e aqui é a fibra. Essa fita a gente utiliza para fazer os pentes para cobrir os quiosques. E aqui a fibra, ela vai terminar de fazer a limpeza. Ela vai estar passando o facão para vocês verem, tá? Deixar ela toda limpinha. Ela só fez o primeiro processo de separação dessa fita com a fibra.
1: Sandra é catadeira. São as mãos dela que separam a fita da fibra, uma das etapas mais delicadas de toda a cadeia. Mas quando a gente para ouvi-la, descobre que o que ela separa todos os dias vai muito além da piaçava.
2: Porque hoje as pessoas nunca trabalham piaçava. Hoje o povo quer dizer, achou um trabalhinho ali, quer trabalhar de emprego, mas eu prefiro mil vezes aqui. Um amigo me chamou para trabalhar, para fazer um almoço. Eu sou cozinheira, mas eu disse a ele, eu prefiro mil vezes trabalhar na piaçaba. 10 vezes piaçaba. Foi isso que meu pai me ensinou, minha mãe me ensinou e meus irmãos, tudo é isso aqui. Isso é a minha vida. Se eu morasse perto, ela vocês lá para onde ver o lucro, que é a minha casa.
1: A casa que você construiu com o seu piaçaba. Trabalho.
2: O que eu trabalho é para fazer minha casa.
1: Mãos abençoadas.
2: Isso.
1: Parabéns, meu amor.
2: Obrigada. É que esse aqui é meu sonho. Que é meu sonho de trabalhar na piaçaba. Se você chegar aqui com 10 mil, eu não recebo. Eu prefiro do meu suor, eu trabalho a fazer minha casa.
1: Posso te dar um beijo?
2: Pode.
1: Que linda. Ai, é uma história mais linda, viu?
2: Isso aqui foi a educação que meu pai me deu. E ele, onde ele estiver, ele tá olhando pra mim em cima.
1: Ele tá orgulhoso.
2: Te agradeço aquele preto velho que tá aqui, que é o marido de Creuza, e tá me ajudando bastante. Essa é a minha paixão. Eu não largo meu amigo aqui por nada. Pode vir 7 mil, 10 mil, nada, cara. Meu lugar aqui é a piaçaba.
1: Da fibra que saiu das mãos de Sandra, o caminho continua até o Benival. É ele quem transforma essa fibra no produto mais tradicional da piaçaba do Baixo Sul, a famosa vassoura de chapa.
3: Eu sou o Benival e estou aqui apresentando aqui para fazer a vassoura de chapa. Que aqui na nossa região a gente conhece essa vassoura aqui que eu vou fazer como vassoura de chapa. Primeiro colocamos aqui essa parte plástica e colocamos a boneca, né?

0: parar, né, Benival?
1: Parar.
0: Essa é a famosa vassoura de chapa, que é a que é mais vendida comercialmente. E aqui, depois de pronta, aí vem o cabo.
1: É.
0: Esse cabo, a gente encaixa ele aqui e a vassoura está pronta para ser utilizada.
2: A fibra percorreu um longo caminho. E para Zé Roque se tornar o mestre que é hoje, o caminho também não foi curto. Você foi trabalhar numa empresa, era de pneu, né?
0: Isso, eu trabalhei numa empresa chamada Plantações Michelin da Bahia. Trabalhei de segurança, trabalhei por 15 anos nessa empresa. E lá conheci a técnica e à noite, nas horas vagas, eu fazia as pecinhas. E aí eu pegava essa peça, chegava em casa, não vendia. Ninguém queria dar valor a nada. Eu pegava, desmanchava e fazia outra para aproveitar a piaçava. Aí passou um período, aí eu comecei a desenvolver outras peças também. Comecei a desenvolver outras peças.
2: Começou
0: comecei a fazer, desenvolver as peças e tal. E a pessoa, eu passei a ser conhecido por ser homem, que hoje é difícil eu estar trabalhando com agulha. E aí apareceu o projeto via cooperativa e foi fundada a cooperativa da Piaçava. Aí me convidou para eu estar à frente do projeto. Para mim foi uma barreira grande, porque até então eu não estava aprendendo. E eu ia estar coordenando um projeto.
2: O Zé Roque, ele é hoje, assim, o que semeia o artesanato no Baixo Sul da Bahia, a partir da Piaçava. Ele, na verdade, para mim, ele é um empreendedor social. Ele, por trás do mestre, por trás de tudo, ele é um empreendedor social. Ele faz acontecer o artesanato do Baixo Sul pela comunicação, marketing. Ele sabe falar, ele gosta de contar as histórias dele, ele conta as histórias de todo mundo. Eu vejo nele, e todos veem, os depoimentos de todas as artesãs, assim, são lindos em relação a ele.
3: É uma pessoa que foi muito persistente, jamais desistiu do seu objetivo, e cada momento que ele passa com nós, ele também transmite isso pra gente, né? Que nós não vemos desistir da caminhada. Não é fácil, mas que nós vamos persistir e aprender com ele a cada momento, né? Que a todo instante ele está disposto a nos ensinar, a estar conosco, e nós estamos aprendendo muito com ele.
2: O talento estava nas mãos das comunidades. As peças existiam, mas faltava uma ponte entre este trabalho e o mundo lá fora. E a história de como esse encontro aconteceu é daquelas que a gente não esquece.
0: Sebrae foi muito importante, está sendo muito importante. Foi que veio fortalecer a técnica do artesanato aqui na região, porque aquilo que a gente faltava, o conhecimento, a técnica, nós temos a técnica, o fazer artesanato.
2: As habilidades.
0: Mas onde vender, a gente não tinha onde vender.
2: Precificar.
0: Essa conversa diretamente com o lojista para entender a divulgação do produto. Então, isso tudo a gente aprendeu com o Sebrae.
2: Mas você, como é que foi o seu contato? Você foi procurar? Você foi encontrado? Como é que foi esse primeiro contato com o Sebrae?
0: Então, tudo aconteceu naturalmente, tudo no processo, no caminho, né? Eu fui convidado pelo Sesc do Pelourinho para participar de um evento no Jardim do Campo Grande. E aí eu fui para esse evento, ele já não desanimado, mas, né, porque tudo aquilo que você planta tem que dar frutos. E até então, os frutos, eles não estavam vindo. Mas eu continuei acreditando, eu disse que vou sim. Aí eu fui para esse evento, aí estou lá, como está chovendo aqui hoje, e lá naquele dia estava chovendo. De repente chega aquela senhora, a cadeira estava sentada numa cadeira e a outra estava lá vazia. Ela sentou junto de mim e disse: quem é você? Eu digo: eu sou Zé Roque. E de onde? Eu sou de Ituberá. De Ituberá, porque até porque ela fez isso? Perguntou que se era de Ituberá, porque ela já conhecia o grupo Joia dos Quilombos da Lagoa Santa. E não me conhecia. Né? E não me conhecia, eu digo, não. Ela disse: eu conheço as meninas, eu digo, você conhece? E eu conheço muito mais, porque foi eu que ensinei a ela. Foi você, eu digo, foi eu que ensinei. E aí ela disse: gostei dessas peças. Nesse evento, o que foi que eu fiz? Eu digo: vou fazer uma coleção de porta-bolo. Ela disse: gostei dessas peças suas. Está tudo lá nesse evento.
2: Ela se encantou, se apaixonou
0: por essas cobre-bolos. Exatamente. Que assim, No fazer, eu digo, vou fazer esse cobre-bolo aqui, fiz coloridos, todos coloridos diferentes.
2: Como ela chama?
0: Tatiana.
2: Tatiana.
0: Tatiana Martins.
1: O mestre Zé Roque, né? Ele me diz que um dia ele estava lá numa feira, que ele ainda não me conhecia, no meio de uma praça. E aí eu passei olhando os produtos dele, isso já tem mais de 14 anos ou mais. E ele estava ali e eu chamei para olhar. Ele disse que estava uma chuva, ele sempre fala, foi um dia de muita chuva. E aí eu chamei e convidei-o para ser atendido pelo Sebrae. E aí depois de algum tempo, nós estávamos na rodada de negócios no hotel, que era coincidentemente bem em frente àquela praça, e ele dizendo, olhe como foi importante o nosso encontro. Eu estava ali, embaixo de um toldo, numa chuva, e hoje, depois de um convite, e é claro, com o esforço dele, com a arte dele, ele já estava ali numa rodada, vendendo para lojistas de todo o país.
0: Aí eu fui participar desse evento. Quando cheguei lá também, não vendi nada.
2: Ah.
0: Aí, quando foi de tardezinha, a Tatiana chegou assim junto de mim e fez, Zé Roque, antes disso, eu cheguei, fiz uma... Os lojistas chegou no meu stand, aí comecei a conversar com ele, comecei a dar uma saída, ver o que era que estava no mercado, o que era que estava absorvendo, o que era que o lojista procurava. Aí eu juntei tudo isso. Aí quando foi de tarde, ela chegou e disse assim, Zé Roque, e aí, gostou? Eu digo, gostei, estou satisfeito de estar aqui. Vem cá, chamei ela assim, na janela, que era tudo de vidro. Estava de frente onde ela me encontrou pela primeira vez.
2: É.
0: Ela disse, tá vendo aquele lugar ali? Foi ali que você me encontrou. E hoje eu estou dentro do maior hotel, Hotel East, antigo Hotel Bahia. Eu estou aqui dentro. E estou satisfeito. Também levei toda essa bagagem, juntei todo esse material que eu vi. E minha conversa com... Essa é muito interessante. Essa conversa com o lojista... que está procurando alguma coisa, que eu não sei o que é que ela procura. Eu fui ter aquela conversa aí, guardei tudo. Voltei para Ituberá, cheguei aqui que já trabalhava com elas também, tudo aqui no grupo. Eu digo, a gente vai fazer assim, tal. Foi isso que eu vi, foi isso, a minha conversa foi essa. Eu comecei a tirar da minha mente e colocar na peça. Outro ano, fui convidado.
2: Rodada de negócio.
0: Rodada de negócio novamente. Aí eu fui, quando eu cheguei lá, só faltei vender o pó da Piaçaba. Tá, vendi bem. Toda a minha produção.
4: Da chuva na praça ao salão do Hotel Wish, Zé Roque havia percorrido um caminho sem volta. E quando a gente pergunta o que fica de tudo isso, a resposta vai além de qualquer venda.
2: Você fala que é analfabeto, mas você é um super... tem um conhecimento aí vastíssimo. Você aprendeu com a vida o tanto que a gente gostaria de ter aprendido e ser assim, né? Ter um Zé Roque na vida. A gente vê nas pessoas que trabalham com você a gratidão, né, que elas têm por tudo que você fez, as comunidades que você ajudou, né?
0: Uhum.
2: Eu acho que essa sabedoria que você tem não se ganha, não se conquista nas faculdades, não, é na vida, né? Uhum. Agora, de todo esse conhecimento que você tem, com toda essa sua sabedoria e passado tanto tempo aí com o seu trabalho, o que você pode falar que mais te emociona na vida?
0: O que mais me emociona é eu ter a oportunidade de fazer aquilo que eu penso e acredito. E acredito. Eu sempre falo que a arte, ela não nasce pronta, ela acontece. É uma coisa que eu, a cada dia que eu desenvolvo uma peça, e que eu vejo que o grupo, ele absorve isso, para mim isso não tem preço. Eu tive outra experiência também, junto com Maria Lued, ali nas Belas Artes, ali em Salvador.
2: A Maria Lued
0: é a designer. Que também fez parte do projeto Entrelaço Criativo da Piaçaba. Ela foi um projeto, e esse projeto ela tocou lá na Belas Artes, e dentro desse projeto ela me colocou também, foi eu e ela. E aí eu fui para lá para falar um pouquinho da minha história, né? E aí foi muito emocionante, principalmente as pessoas que estavam lá. Gostou muito de conhecer a minha história, né? E uma das coisas que eu falei para eles, que eu sempre tive vontade de frequentar uma faculdade, mas nunca tive a oportunidade. Mas a faculdade da vida me levou para dentro de uma faculdade.
4: Maria Luede é artista plástica e pesquisadora que fez seu doutorado sobre a piaçava. De todos os ciclos que ela mapeou, o ciclo da vassoura ficou gravado na memória para sempre.
2: A gente vai ter o ciclo da vassoura, que eu fiquei encantada com esse ciclo, porque é uma história inédita, que é a história de como essa fibra migra nos mares, chega em Liverpool. E por acaso ela chega lá, porque na verdade a piaçava ia como estiva de navio para botar a cana-de-açúcar. Antes de aportar, eles jogavam no mar para poder não contar como carga no porto que chegasse. Mas só que teve um belo dia que teve uma tempestade muito grande em Liverpool, que eles tiveram que pegar essa piaçava, fazer aqueles embrulhos que eles chamam de mondongos, que é assim que eles botam nos caminhões, e foram botando ao redor do navio para aportar. Aí um fazedor de pincéis, que chama brush maker em inglês, ele falou assim: gente, o que é isso? Isso é o quê? Veio do macaco, veio da baleia? Ele ficou se interrogando, tanto que tem um livro chamado Os Segredos do Brushmaker, de 1920. O segundo capítulo é a história de como a piaçava chega em Liverpool. Foi a partir daí, dessa vassoura que passava pelo gelo, limpava a água e voltava ao normal, conseguia limpar as ruas. Ela foi considerada a Angel Clean, que a piaçava vai ter um elemento de exportação em altas densidades. Com essa demanda, os quilombos que foram formados naquela região sobrevivem e existem por causa da descoberta da vassoura em Liverpool.
4: Mas a piaçava não ficou só nos mares do norte. Os mesmos navios que cruzavam o Atlântico com essa fibra chegavam também ao Brasil. E foi no Cais do Valongo, no Rio de Janeiro.
2: No Cais do Valongo, né, tinha uma casa colonial onde os africanos ficavam esperando, se fortalecendo e tal. E eles ficavam tecendo com alguma coisa. Isso a gente só soube em 2016, quando foram escavar nessa região do Cais do Valongo e descobriram 500 mil artefatos feitos da piaçava, bijus, colares, pulseiras. Muito encantado com isso, porque antes de eles saírem da África, eles tinham que tirar todos os ornamentos. E eles sempre gostaram de muitos ornamentos. Então isso é muito bonito também. Que foi a primeira coisa que eles fizeram, devolver os próprios ornamentos. E quem trouxe essa possibilidade foi a fibra da piaçava.
5: E a técnica do trançado em piaçava, teve uma época que ela estava quase indo embora, né? Se perdendo totalmente.
0: Isso.
5: E você resgatou para todo um povo, né?
0: Isso.
5: Como é que você sente isso, de pensar que através também do seu trabalho e das pessoas da comunidade, você não deixou, né? Deixou esse legado.
0: É continuar acreditando que é possível, sim. Um trabalho bem feito, um trabalho com... pensando no futuro e mostrando as raízes, a cultura de um lugar, eu poderia sim fazer com que esse legado ele continuasse vivo, né, e sendo benéfico para as pessoas que estavam inseridas no projeto, principalmente as das comunidades quilombolas, que até então não tinha outra coisa para fazer.
4: E é exatamente o que o mestre Zé Roque faz, todos os dias, em cada peça, em cada artesã que ele ensina. Ele mantém essa história viva.
0: Para mim é uma realização de um projeto de muito tempo. Nasceu no meu coração de estar trabalhando com a fibra da piaçava. Nasci numa comunidade onde só respirava a fibra da piaçava. Vim para Ituberá e comecei, dei continuidade a esse trabalho. Já estava no meu coração. E aí aqui, junto com essas meninas, eu me realizo, e a força de vontade delas também que me faz continuar acreditando que é possível, sim, a gente chegar mais longe.
6: De Ituberá aos quilombos, de um mestre a uma comunidade que ele ajudou a lembrar quem é. Hoje eu aprendi que guardar uma arte não é só preservar uma técnica, é dizer para o mundo: nós existimos. nós resistimos. E as nossas mãos ainda sabem fazer aquilo que as mãos dos nossos antepassados faziam. E isso vai muito além do artesanato. É a memória de um povo forte, de um povo resistente, como a fibra da palmeira. Hoje nós ficamos por aqui, mas nos vemos no próximo episódio do Descobrindo os Tesouros do Brasil.

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0: Olá, começa agora mais um Viver Melhor. No programa de hoje, vamos falar sobre problemas nas articulações e na coluna. E para tirar todas as nossas dúvidas, recebo o Dr. Luciano Miller, que é ortopedista e cirurgião de coluna do Einstein Hospital Israelita, aqui em São Paulo, e Bruno Rudelli, especialista em ortopedia e traumatologia do Hospital Sírio-Libanês. Mas antes, vamos assistir uma matéria sobre esse tema. Vamos lá.
1: Para caminhar era muito difícil. As dores apareceram aos 35 anos. Era uma artrose que atingia o fêmur direito do jovem que sempre jogou tênis.
2: Vivia com dor todos os dias da minha vida, todos os dias. Quando eu bati uma bola no tênis, eu senti uma dor. Eu falei, essa é a dor que foi o termômetro para eu parar o esporte, para eu ver o que era o problema.
1: 10 anos depois, Thiago colocou uma prótese e voltou a praticar esporte. A artrose acontece quando a cartilagem da articulação se desgasta e os ossos ficam em atrito, causando dor crônica e perda de mobilidade. Pode ocorrer em qualquer idade, mais frequentemente após os 30 anos. É comum afetar as articulações do quadril e joelho, principalmente em atletas. De acordo com a Organização Mundial de Saúde, é uma das principais causas de incapacidade em adultos com mais de 60 anos.
3: A obesidade é um fator de risco, uma malformação congênita. Muitas pessoas, às vezes, nascem com um pequeno caroço aqui na cabeça do fêmur. Prevenção, postura correta, alimentação correta, evitar a obesidade, fazer os exercícios corretos. Se você sentir sinal de dor, procure ajuda.
1: Quem vê o Alex assim não imagina que ele também tem uma prótese no fêmur. Até fazer a cirurgia, o professor de dança vivia à base de remédios para a dor. Hoje...
4: Hoje eu tô novo, né? Tô bem, com a minha carreira rodando. Mudou a minha vida, né?
0: Pois é. A gente sempre ouve a questão de alterações na articulação para pessoas muito mais idosas. Luciano, para você, como que tem sido hoje para essas novas gerações, principalmente por esses exercícios de alto impacto, você acha que a gente vai começar a ter problemas muito mais precoces, tanto na coluna quanto nas articulações desses jovens?
5: Eu acho que a grande questão hoje, quem está vivendo, é o envelhecimento da população. Isso vai ser um desafio para nós, cirurgiões, ao longo das próximas décadas, que a gente vai cada vez mais tratar pacientes com mais idade. E a parte clínica, a gente sabe, coração, as medicações todas, elas deram uma sobrevida para a população muito grande. Então, a gente vai se deparar com mais artrose, mais a questão de fazer uma artroplastia do quadril, do joelho, da coluna, naturalmente. Então, eu acho que é importante os mais jovens entenderem que a longevidade cada vez está mais alta e se cuidarem mais durante a vida. Com isso, com exercícios corretos, não... Que nem minha avó falava sempre assim, o segredo da vida é mais ou menos nem ser sedentário, nem fazer exercício extenuante sem descanso. Esse equilíbrio, como ele falou, apareceu no vídeo, alimentação correta, peso, exercício da maneira adequada, na intensidade adequada, isso é extremamente importante para você ter o seu corpo bem, para você aguentar 80, 90 anos, que é isso que a população está se encaminhando.
0: Pois é. Agora eu te pergunto, quando a gente olha essa questão relacionada a cuidados, a gente pergunta, quando começa o cuidado com o nosso esqueleto, né? Tanto a coluna quanto as nossas articulações, ela começa em que momento?
6: O quanto antes, veja, essas doenças osteodegenerativas ou músculoesqueléticas, elas começam a progredir a partir de alterações e hábitos que a gente vai acumulando desde a primeira infância, adolescência, parte do adulto jovem e, como o Luciano muito bem falou, chegando na terceira idade, onde a gente está tendo um volume populacional cada vez maior nessa transição demográfica, mas ela já começa na primeira infância.
0: E o que fazer nessa primeira infância já para preservar? Ou melhor, o que também não fazer no sentido de se proteger?
6: Perfeito. Então, uma vida equilibrada. Então, desde a parte alimentar, a gente sabe que sedentarismo e obesidade são um dos fatores importantes que estão relacionados a essas doenças osteodegenerativas. Respeitar o seu corpo, então, entendendo que você tem uma dor que está persistente, que está recorrente, que não melhora, procurar um ortopedista, procurar um médico para fazer uma avaliação adequada. A parte postural é fundamental. A gente vive num mundo imerso em tecnologia atualmente. A gente sabe que o uso excessivo de tela, seja na televisão, seja em celular, que é um dispositivo que a gente usa para trabalho, lazer e outros usos pessoais. Então, tudo isso, de certa forma, influencia em sobrecargas que podem levar a degenerações na coluna, no quadril, em diversas outras articulações, membros superiores, mão, por exemplo.
0: É interessante que você fez um comentário que faz parte da vida de todas as pessoas. Nós estamos diante da tela, seja no ambiente de trabalho, de frente, por exemplo, de um computador, ou simplesmente digitando nos nossos smartphones. Aí a pergunta é, se nós estamos diante de atividades físicas, isso não deixa de estar se manifestando como uma atividade física. Eu deveria ter algum cuidado nisso, por exemplo, pausas, alongamentos, como que eu poderia cuidar realmente das articulações e da coluna nesse contexto do dia a dia?
5: Nesse contexto do dia a dia, falou muito bem, pausa é importante, alongar, alongamento, a cada 30, 40 minutos parar um pouco, fazer o alongamento, isso é extremamente importante. Mas, o que eu sempre falo, que é importante, cuidar do corpo. Como a gente cuida do nosso corpo? Tendo uma boa ergonomia em casa, no trabalho, fazendo atividade física, cuidando da alimentação, cuidando do peso, eu acho que o sobrepeso acaba afetando muito as articulações. Toda essa que a gente sabe que é bom para a saúde, é importante também para as nossas articulações.
0: Agora, você consegue enxergar, por exemplo, um indivíduo chegando no ambiente de trabalho e antes de começar já fazer aquela alongada das mãos, assim como o indivíduo vai para a piscina ou para atividade de musculação, por exemplo?
6: Pô, sem dúvida, eu acho que isso é um hábito que cada vez mais a população deveria incorporar. Como o Luciano muito bem falou, essas pausas programadas, então a cada 20, 30 minutos você fica naquela mesma posição, você para um pouquinho, dá uma caminhada. A gente sabe que hoje em dia o home office é um fator que acaba atrapalhando bastante, porque as pessoas ficam em reuniões, em cima de reuniões, e acabam não tendo esse tempo de pausa que muitas vezes você tem no escritório presencial. Então, não é fácil mudar hábito, né? Hábito é uma das coisas mais difíceis de você mudar dentro de um contexto de tratamento com o paciente, mas é muito importante que você consiga tentar incorporar isso na sua rotina, senão o preço é esse que vocês viram aí na reportagem.
0: Sem dúvida alguma. Agora, uma das perguntas que a gente acaba fazendo, porque, por exemplo, eu estou num ambiente de trabalho, eu estou num home office, é fácil, eu me alongo, eu me preparo. E as pessoas que trabalham, por exemplo, em aplicativos, motoristas de aplicativo, motoristas de caminhão, como que eles também poderiam ter essa concepção de proteção, até porque as poltronas, os bancos não são nada ergonômicos, seja de um carro, seja de um caminhão, por exemplo, ou de um ônibus no transporte público.
5: Essa questão dos motoristas de aplicativo, tudo isso, é difícil a gente conseguir adaptar uma forma correta, né? Que a gente sabe que a condição também desses aplicativos não é o ideal da mobilidade. Mas dá para ajudar bastante fazendo atividade física. Eu acho que preparar nosso corpo, ter musculatura, ajuda muito assim a preservar essas articulações. Tem alguns estudos que mostram que você evita a artrose, você previne a artrose mantendo a articulação em movimento. A gente achava que movimento acaba degenerando, mas o movimento não extenuante, você preserva a sua articulação. Ela irriga mais, tem mais pressão nessa cartilagem, assim como no disco da coluna. Ter um certo exercício, o disco é como se fosse uma esponja, essa pressão no disco, você nutre mais esse disco, você fortalece e previne o desgaste precoce.
0: Aliás, baseado na tua pergunta, vamos lá para a Sala Digital, que é uma parceria da Google com o Grupo Bandeirantes, e vamos ver o que os internautas têm acessado e procurado sobre esse assunto. Vamos lá.
7: Olá, doutor Jean. Sala Digital chegando por aqui para falar sobre aquela dor que aparece no joelho, no quadril. Muita gente costuma dizer que é coisa da idade, né? Mas como você já adiantou, tem nome, diagnóstico, muitas vezes é artrose. E as buscas no Google mostram que ainda existe muita dúvida sobre a doença, viu? Artrose, que de forma simples é o desgaste da cartilagem das articulações, pode atingir regiões como joelhos, ombro, coluna e até o quadril. A gente levantou algumas das principais perguntas feitas sobre esse tema no Google nos últimos 5 anos e olha só o que as pessoas querem saber. Artrose tem cura? Artrose pode virar câncer? Qual a diferença entre artrite e artrose? E quem tem artrose pode fazer academia? Além disso, tem mais uma aqui. Artrose é hereditária? E esse é um problema com impacto direto no dia a dia dos brasileiros, né? Entre 2017 e 2021, o país registrou quase 75 mil internações por artrose. A doença, que afeta principalmente pessoas na faixa dos 60 anos, é mais frequente entre as mulheres. E além da dor, do desconforto, ela também pode comprometer atividades simples do dia a dia, como levantar, agachar, caminhar por médias, longas distâncias. A gente também fez um ranking aqui das regiões que mais doem. E olha só o que as pessoas procuram em relação a isso. Artrose no joelho lidera em disparada, com folga, seguida por artrose na coluna, quadril, lombar e cervical. E agora, para responder a nossa audiência, doutor Jean, eu deixo com o senhor duas perguntas. Primeira, artrose tem cura? E depois, para não deixar ninguém em dúvida, qual a diferença entre artrite e artrose? Eu volto com você.
0: Muito bem, essa vai para você. Qual é a diferença entre artrite e artrose? E na sequência, já embala se ela tem cura ou, pelo menos, tratamento.
6: Perfeito. A questão da diferença entre artrite e artrose vai muito mais de um termo conceitual. O sufixo "-it", ele correlaciona muito mais com um processo inflamatório. Então, quando você tem uma artrose, uma lesão da cartilagem, que ela é secundária, um processo inflamatório, uma artrite reumatoide, uma doença reumatológica, a gente tende a usar mais o termo artrite. O termo artrose, o sufixo "-ose", ele vai mais para degeneração. Então, quando é uma degeneração da idade ou uma degeneração mais associada a alterações mecânicas, a gente tende a usar mais o termo artrose. Mas muitas vezes na literatura ele fica confuso, porque depende muito da interpretação do autor, então muitas vezes elas podem significar a mesma coisa.
0: E aí, tem cura ou tem tratamento? Como que é?
6: Infelizmente, ela não tem cura, mas com certeza ela tem tratamento, né? Então, óbvio que isso vai depender especificamente de qual articulação que está sofrendo aquele desgaste articular, aquela artrose. O tratamento inicial, ele é sempre voltado para a parte não cirúrgica, né? Então, você vai fazer fortalecimento daquela musculatura ao redor da articulação, mudanças de hábitos. Então, melhor alimentar para combater obesidade, sobrepeso, atividade física que ajuda na mobilidade articular, evitar atividades que vão sobrecarregar aquela articulação e podem aumentar a sintomatologia. E muitas vezes você consegue contornar e melhorar a sintomatologia por muitos e muitos anos. Em algumas articulações específicas, como o joelho e quadril, por exemplo, né, que foi um dos temas mais procurados, né, como a gente viu agora, o final da linha evolutiva dessas doenças degenerativas acaba sendo as próteses totais, seja do quadril, do joelho, que acabam tratando de forma definitiva. Ela não cura a artrose, mas você resseca a lesão e acaba substituindo aquela articulação com resultados fenomenais, como foi visto na matéria inicial.
0: Agora, quando a gente fala de artrose, a gente viu na reportagem que ela é um desgaste ósseo exatamente no roçar de um osso com outro. Como que a gente justifica? O bico de papagaio, ele seria um exemplo de artrose, por exemplo, na coluna?
5: Seria, o bico de papagaio seria o envelhecimento da coluna. O que é importante, eu gosto de falar para todo paciente, que envelhecimento não é doença. A gente vai envelhecer de uma forma melhor ou pior, depende de cada paciente, mas envelhecer não é doença. Então, muitas alterações, quando a gente faz um exame da coluna, um raio-x, uma ressonância, a gente vê alterações do disco, alterações da articulação, nem sempre tem uma relação direta com dor. A dor, muitas vezes, em muitos pacientes que olham, tem uma degeneração do disco, uma degeneração da articulação, A dor é muscular, a dor é ligamentar, a dor é devido a posturas ruins. E diferente do joelho e do quadril, a coluna, ela muda ao longo da vida, ela vai endurecendo. Então, esses osteófitos, bico de papagaio, é um processo natural da coluna de se defender. Ela vai fundindo, ela vai diminuindo a movimentação e, com isso, menos pressão, menos dor. Diferente do quadril e joelho, que são articulações de muita carga, então essa perda da cartilagem sempre vai piorando e, como falou muito bem, no final acaba evoluindo para uma artroplastia. Na coluna, com o tempo, a coluna acaba enrijecendo e faz um processo natural com melhora da dor. Então é bem interessante essa diferença, assim. E eu explico que o bico de papagaio é um processo natural de envelhecimento e somente ele vai causar dor quando esse bico de papagaio está na região posterior, indo em direção ao nervo, comprimindo uma raiz nervosa, dando dor. Mas isso, por sorte, é a minoria dos casos. A maioria dos casos, esse bico de papagaio aparece na frente, é um processo natural de envelhecimento.
0: E ele também gera dor, esse bico de papagaio na porção anterior?
5: Muito pouco. Só se alguns casos, às vezes tem uma quebra desse bico de papagaio, um ligamento, um movimento que você acaba forçando um pouco mais essa região, mas na maioria das vezes ele não está relacionado com dor.
0: Agora, em que momento eu viro e falo, puxa vida, estou com dor, vou procurar um médico ortopedista? Em que momento isso é um sinal que as coisas não estão indo bem?
6: Perfeito. Bom, sinais de alarme que fazem o paciente procurar o ortopedista é dor com mais de 2 a 3 semanas, então uma dor que está se prolongando no tempo, não está resolvendo de forma natural, né? Dores muito intensas, óbvio, que acabam levando alguma limitação ou não cedem com medicação de uso habitual analgésica. Quando você tem um bloqueio articular, né? Então você está tendo restrição de mobilidade, quando tem alteração neurológica, né? Então perdeu sensibilidade, perdeu força motora, sentiu que aquela perna está formigando, está com alguma alteração, é hora de procurar. E principalmente quando tem alteração na qualidade de vida, né? Você está se limitando em alguma situação, em alguma atividade que você gosta de fazer, seja ela uma atividade mais esportiva ou atividades do dia a dia, é importante procurar o ortopedista, porque muitas vezes tem tratamento e quanto antes começa o tratamento, melhor o prognóstico.
0: Agora, é interessante, Luciano, que uma das perguntas dos internautas era assim: e aí, quem tem artrose, enfim, doenças degenerativas, ou mesmo artrite, podem fazer atividade física ou não?
5: Não, devem fazer atividade física, porque você vai fortalecer a musculatura, você vai diminuir a carga nas suas articulações. E com isso você vai preservar essa articulação. E também tem trabalhos que mostram que você manter a mobilidade, você diminui as citocinas inflamatórias dessa articulação, você diminui a inflamação nessa articulação. Então é muito importante. Agora, é bastante importante, tem um dado que dor nas costas é a segunda procura ambulatorial, só perdendo para dor de cabeça. Então, se você, o paciente que procura um pronto-socorro, isso falando do sistema público, e chega no pronto-socorro e você vai fazer um raio-x, uma ressonância, você vai muitas vezes estar usando recursos necessários. Porque a maioria das dores nas costas, que é importante falar para todo o seu público, que ela vai melhorar ao longo do tempo, porque a maioria das dores são autolimitadas. Somente você é uma dor nas costas, que é um problema mais grave, quando tem alguns sinais de alerta, como perda de peso, dor nas costas, febre, antecedentes de câncer, que pode ser uma metástase em pacientes de mais idade. É importante também quando tem um trauma, pode ser uma fratura, tem osteoporose, pode ser uma fratura também. Então tem alguns critérios de alerta que faz uma triagem no paciente quando ele procura um pronto-socorro, procura um ambulatório, para ver se ele precisa ou não fazer um exame de imagem. Porque muitas vezes eu vejo na prática muitos exames desnecessários. Eu gosto de uma frase, eu gosto bastante de uma frase do Dr. Cláudio, que é assim: exames nem a mais nem a menos, uso necessário. Porque o recurso é finito, então tem que deixar para quem realmente precisa desse recurso.
0: Agora eu vou aproveitar esse gancho, porque é natural o paciente chegar no médico e falar: eu estou com dor nas costas, o senhor vai me pedir uma ressonância? Eu queria que você falasse um pouquinho da diferença do raio-x, da tomografia e da ressonância. Quem seriam as pessoas que deveriam fazer uma ressonância e quem seriam as pessoas que eventualmente a gente deveria avaliar apenas com raio-x, avaliar deformidades, alterações que são sequenciais a posturas, escolioses, enfim. Queria que você falasse um pouquinho sobre isso.
6: Perfeito. Acho que essa é uma pergunta muito feliz, porque a gente vive um mundo atual onde o paciente traz um peso muito grande para o exame de imagem, né? Mas, na verdade, o mais importante para um bom diagnóstico, seja coluna, quadril, joelho, é um bom exame físico, uma boa conversa com o paciente. E no exame físico, você colocando a mão no paciente, você examinando, entendendo qual que é a queixa, você consegue fazer a vasta maioria dos diagnósticos apenas assim. O exame de imagem, ele vem só para confirmar uma suspeita clínica ou para afastar algum diagnóstico que possa ter de gravidade. Então, veja, o raio-x, ele vai avaliar muito bem a estrutura óssea. Então, quando você quer entender a anatomia desse paciente, um alinhamento da coluna, se o quadril tem algum desgaste mais avançado ou não, se ele tem alguma alteração estrutural, o raio-x, ele às vezes é até muito mais interessante do que a própria ressonância. Não é incomum você ver paciente vindo com ressonância sem radiografia. A radiografia traz muita informação que às vezes é até melhor para a gente entender a patologia do que a ressonância. E a ressonância, ela vai entrar para situações onde você quer avaliar mais detalhadamente estruturas não ósseas. Então você quer ver cartilagem, você quer ver o disco intervertebral, você quer ver se pode ter alguma lesão, né? Paciente com antecedente oncológico tem alguma lesão metastática, alguma lesão tumoral, alguma suspeita de uma fratura oculta, mas a gente tem que usar com um pouco mais de sabedoria, porque muitos dos exames que a gente vê, eles são desnecessários. Um bom exame físico, uma boa conversa e eventualmente uma radiografia é mais do que suficiente.
0: Agora, a gente fala de escoliose. O que é escoliose? O que é lordose? Essas terminologias que as pessoas falam, pô, mas isso é grave, eu vou morrer disso?
5: Boa pergunta. Na verdade, a gente, se você olhar a coluna de qualquer animal, ela é um ser longo. Quando a gente virou bípede, para a coluna se equilibrar na posição ereta, ela adquiriu as curvaturas na parte lateral, lordose e cifose, para a coluna agir como uma mola. Então, ter lordose e cifose é importante para o equilíbrio da coluna. Se não tivesse a lordose nem a cifose, não teria equilíbrio. Então, essas são curvas naturais que apareceram durante a nossa evolução. Agora, a escoliose já é uma curva no plano frontal, olhando de frente, tem uma curvatura para a esquerda ou para a direita. Hoje a gente sabe, com dado a mais, que não é só uma curvatura lateral, é uma rotação da coluna. Mas eu falo para todo paciente, ele chega muitas vezes numa avaliação da academia e fala assim, tem um desvio aqui, um desvio ali e tudo. Eu falo, ninguém é uma tela na hora da 20, aquela simetria perfeita. Então, ter um pouquinho de desvio faz parte de todo mundo, faz parte da natureza humana. Se você olhar o rosto, tem uma simetria no lado esquerdo, direito, não é simétrico. A coluna também. Então, para ter o diagnóstico da escoliose, no raio-x, a medição angular que a gente mede tem que ter acima de 10 graus. Daí é definido com escoliose esse desvio no plano frontal.
0: Agora, esses desvios geram algum comprometimento, por exemplo, sintomas, dores, por exemplo?
5: Então, isso é interessante, essa pergunta. Eu fiz alguns trabalhos, eu publiquei alguns trabalhos sobre isso. Curvas até 20, 25 graus, elas não têm uma relação com dor na fase adulta. Elas vão ter relação com dor, curvas maiores, de 35, 40 graus. Aí sim, nesse público, curvas maiores, escoliose de uma magnitude bem maior, daí tem uma incidência maior de dor do que quem não tem escoliose. Quando você, mas mesmo assim, nessas curvas de 30, 40 graus, você pegar dois grupos que fazem atividade física, praticamente a incidência de dor é igual. Então é bem interessante. Então você vê como a atividade física é importante, e protege de dores.
0: Existe a dor de crescimento? A gente vê as crianças muitas vezes tendo quadros de dor. Quando a gente olha e diz isso pode ser a dor desse estirão, ou quando isso pode ser algo mais grave?
5: Sim, isso é importante entender. Eu gosto muito de falar para todos os pacientes que dor em criança

0: também com dor, manchas, hematomas também. A gente não pode esquecer maus tratos também. Então tudo isso entra num pacote que tem que ser investigado, dor em crianças.
1: Quando a gente fala de atividade física, qualquer atividade física ou alguma em especial, principalmente para os acima de 50, 50 a mais. Por exemplo, eu faço atividade física. Obrigatoriamente eu deveria associar, por exemplo, a musculação, atividades que incorram ao uso do peso?
2: Ótima pergunta, veja. A gente gosta de falar que a melhor atividade física é que o paciente gosta de fazer, né? Então, é lógico que, dependendo de cada articulação, existem atividades esportivas, físicas, que são mais indicadas, vão ter mais ou menos impacto para aquela articulação especial. Todavia, veja, é muito difícil você pegar um paciente que não gosta de fazer uma atividade como natação, por exemplo, e falar, olha, você vai nadar. Esse paciente não vai ter uma consistência a longo prazo dessa atividade. Então, a primeira coisa é você entender o que aquele paciente gosta de fazer. A partir daí, uma orientação baseada, né? O senhor falou de pacientes 50 a mais. Se ele já tem um começo de uma artrose do quadril ou do joelho, talvez você precise adaptar essa atividade para que não seja excessiva. Nem o céu, nem a terra, né? Existe um meio termo que cada paciente consegue encontrar para poder praticar a atividade que gosta, sendo benéfica para proteger a articulação e sem ter essas sobrecargas que podem fazer com que ela evolua para um desgaste mais avançado.
1: Olha, tenho certeza que a gente ficaria muito mais tempo batendo papo. Muitas dúvidas, muitas curiosidades, mas Viver Melhor de hoje vai terminando. 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Nos vemos na semana que vem, sempre com muita informação sobre saúde e bem-estar. Obrigado pela companhia e, ó, te espero na próxima semana. Beijo!
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0: Explosão e incêndio em vagão causam pânico em passageiros em São Paulo. Linhas de trem tiveram que ser paralisadas, prejudicando milhares de pessoas.
1: Homicídios caem no país para a menor taxa em 14 anos. Mas na contramão desse índice, os feminicídios aumentam.
0: Polícia Federal faz operação contra esquema internacional de tráfico de cocaína das facções PCC e Comando Vermelho. Droga saía pelos portos e ia para a Europa.
1: Estados Unidos anunciam nova tarifa sobre exportações de 60 países, incluindo o Brasil, por suposto uso de trabalho forçado.
0: Governo brasileiro diz em nota que rechaça a nova decisão americana e anuncia que irá acionar a lei da reciprocidade.
1: E você vai ver também no Jornal da Band.
2: A aeronáutica conclui investigação sobre acidente da Voepass há 2 anos, que deixou 62 mortos. O avião apresentou falhas no sistema de degelo e estava abaixo da velocidade para as condições climáticas no momento da queda.
0: Cotação do barril do petróleo volta a atingir 100 dólares com o agravamento e a expansão do conflito entre os Estados Unidos e o Irã.
2: Teste em que inteligência artificial driblou as regras e fugiu do controle dos especialistas acende alerta sobre os limites dessa tecnologia.
0: Uma lei atinge o mercado de luxo na Europa. Roupas, calçados e acessórios encalhados não poderão mais ser destruídos pelas grifes. Boa noite.
1: Boa noite para você. Pânico, desespero e caos no transporte público de São Paulo. Uma explosão seguida de incêndio em um vagão cheio de passageiros causou a interrupção de três linhas de trem.
3: Vem no trem agora.
4: Quinta-feira, antes do dia clarear. Passageiros se assustam com as faíscas do lado de fora do trem. De repente, uma explosão. O incêndio aconteceu entre as estações Brás e Tatuapé da linha 11 Coral, no centro da cidade. Os passageiros tiveram de sair do trem e caminhar ao longo dos trilhos. Estas imagens mostram como ficou o vagão logo depois do incêndio. Segundo testemunhas, o botão de emergência do vagão não teria funcionado. Ninguém se feriu. O curto-circuito teve efeitos em outras duas linhas, 12 Safira e 13 Jade. Todas são administradas pela mesma concessionária, a Trívia, que recebeu a concessão da CPTM, empresa do governo estadual, no início desta semana.
5: O problema no transporte sobre trilhos começou às 5h40 e em boa parte desta manhã as três linhas ficaram completamente paralisadas. Um prejuízo não só para os moradores aqui de São Paulo. Além da capital, essas linhas atendem passageiros de 6 cidades da região metropolitana.
6: Eu estou aqui num estado de nervo muito grande, que eu saí da minha casa cedo.
7: A plataforma estava lotada lá na Sé. Aí não tinha condições de vir.
6: Há muita gente passando mal também. Tem uma conhecida minha, ela até desmaiou dentro do metrô. CPT, mas mesmo assim no metrô afetou bastante.
4: Essa família de Manaus foi surpreendida quando precisou pegar o expresso aeroporto para Guarulhos, que também ficou sem operar.
8: Vamos para o aplicativo, é o jeito. Foi o que deu para fazer, né? Tem que pegar o voo, não pode parar.
4: A operação das linhas foi normalizada durante a tarde.
0: Pois é, e depois do caos hoje cedo, 3 linhas concedidas para a iniciativa privada vão voltar às mãos do governo do estado, para a CPTM, por algum tempo. Felipe Garrafa traz os detalhes disso. Garrafa.
9: Boa noite, Oineg, Adriana, boa noite a todos. 90 dias, esse foi o anúncio agora há pouco feito pelo governador de São Paulo. Então, é o que era para ser a concessão já com a Trívia, agora retoma para a CPTM durante 90 dias, justamente para praticamente ensinar como é que funciona aí a concessão dessa, como é que funcionam essas 3 linhas que agora retomam para a CPTM. Ao longo do dia inteiro foi normalizada a situação. Neste momento, As linhas 11, 12 e 13 já estão normalizadas, atende ali aproximadamente 1 milhão de passageiros. Mais cedo, a Prefeitura de São Paulo chegou a anunciar que o rodízio estaria suspenso para uma parte da Zona Leste de São Paulo, como se os moradores ali da Zona Leste também trabalhassem na Zona Leste da capital. Em razão da repercussão negativa, o prefeito da capital paulista, Ricardo Nunes, determinou a suspensão do rodízio nos dois períodos, de manhã e à tarde, e para a cidade inteira. Neste momento, a capital paulista registra aproximadamente 750 quilômetros de congestionamento. Volto ao estúdio.
1: Obrigada, Garrafa. Um homem embriagado entrou com o carro na contramão, atropelou e matou um policial militar em São Paulo. Quando era menor de idade, ele já tinha atropelado e matado outra pessoa.
10: Avenida 9 de Julho, uma das vias mais movimentadas de São Paulo. O circuito de segurança mostra o momento em que o carro branco vem na contramão em alta velocidade. O motorista muda de faixa e atinge em cheio a moto. A imagem é muito forte e por isso foi frisada. A vítima cai no asfalto já desacordada. Este outro ângulo mostra que o carro só parou em cima da calçada. O motorista desce com dificuldade e vai ver o que aconteceu. Outras pessoas se aproximam e acionam o socorro. A vítima era sargento do 2º Batalhão da Polícia de Choque de São Paulo. Fábio Ferreira de Souza chegou a ser socorrido, mas não resistiu. O motorista é Bruno Yusil Salles Chimizo, de 22 anos. Ele se recusou a passar pelo teste do bafômetro, mas a embriaguez foi constatada pelos policiais. O motorista do carro estava nessa badalada casa noturna de São Paulo, momentos antes de atropelar o motociclista. O jornalismo da Band teve acesso à comanda no nome de Bruno Chimizo. Foram consumidos mais de R$3 mil em bebidas, entre elas uísque, vodka e energético. A comanda foi aberta à 00h38. Às 5h08 da manhã, ele pagou a conta. O atropelamento foi às 5h26, 18 minutos depois. Da casa noturna até o local do acidente, são pouco mais de 3 quilômetros de distância. A polícia quer comprovar se ele consumiu as bebidas listadas na comanda. Momentos depois do acidente, outro homem sai de dentro do carro. Não há imagens, mas testemunhas afirmam que duas mulheres também estavam no veículo, mas elas foram embora antes da chegada da polícia. Bruno foi preso em flagrante. O caso foi registrado como homicídio culposo, quando não há intenção de matar. Esse não é o primeiro acidente com morte provocado por Bruno. Em 2020, ainda adolescente com 16 anos, ele atropelou e matou um motociclista de 19 anos no interior de São Paulo. Como era menor de idade, Bruno respondeu por ato infracional e não foi responsabilizado criminalmente.
0: Inacreditável essa história. Temos que ficar em cima dela. A gente vai trazer as atualizações para você. O roubo de medicamentos vem aumentando no Brasil. O Rio de Janeiro concentra quase metade dos casos registrados.
11: Remédios caros, usados para o tratamento de câncer, doenças autoimunes e raras. Só em 2024, o roubo desses produtos provocou um prejuízo de mais de 280 milhões de reais. O roubo de remédios aumentou 50% no país nos últimos 12 meses. E neste período, representou mais de 3% do total de cargas roubadas no Brasil. É um crime que vem crescendo. Em 2024, esse número era muito baixo. O Rio de Janeiro concentra 4 em cada 10 registros. As transportadoras já estão encontrando dificuldades até para contratar o seguro para as cargas. Entre as consequências, o aumento do custo do transporte desse material.
12: A maioria das vezes a gente não consegue fazer e quando consegue, com custo elevado.
11: Os criminosos atuam em várias frentes. Abordagens violentas, armazenamento dos remédios no interior de comunidades dominadas pelo tráfico e na revenda desses produtos. Alguns são comercializados pela internet, mas usando notas fiscais falsas, os bandidos conseguem revender até para hospitais públicos, inclusive através de licitações. Um perigo para a saúde dos pacientes.
12: Um produto que volta para o mercado sem a condição sanitária adequada para que possa atender a patologia, ali no caso do câncer, das doenças autoimunes e das doenças que, porventura, o paciente tem que se tratar. Então, veja, é um prejuízo para a saúde do paciente.
11: Um crime cada vez mais frequente que pode provocar desabastecimento e atrasar o tratamento de pacientes. A polícia diz que faz blitz e operações regulares para combater esse tipo de crime.
2: Ainda hoje, os números alarmantes de feminicídios que bateram recorde no Brasil. Na contramão de mortes violentas em geral, assassinatos de mulheres crescem ano a ano. Foram 1.571 feminicídios no ano passado e milhares de registros de ameaças, agressões e perseguições. Os dados completos do Anuário da Segurança Pública, divulgados hoje, você vê daqui a pouco.
1: Agora um alerta importante para as famílias. Nas férias escolares, aumentam os crimes cibernéticos contra crianças e adolescentes. Isso durante o dia, quando elas passam mais tempo nas redes sociais, muitas vezes sem supervisão.
13: 9, 14 e 15 anos, todos de férias. Haja atenção para dividir entre os filhos, principalmente quando o assunto é internet.
14: É difícil. Principalmente nessa fase de adolescência. Eles não confiam na gente, né? Tem pessoas que acabam mandando mensagens, né? E aí a gente tem que acabar ensinando que não pode, né?
13: A irmã mais velha ajuda na tarefa. Instalou um aplicativo de controle no celular que só libera uma hora por dia de jogos.
15: A gente acaba controlando. Pra mim não tanto, mas tem hora que minha mãe, ela corta. Ela fica, não, chega, né? Vamos fazer uma outra coisa.
13: A preocupação tem fundamento. Durante as férias, não há só um aumento de crimes online envolvendo crianças e adolescentes, como o período se estende também. O que antes se concentrava mais na madrugada, durante as férias acontece em plena luz do dia. O alerta é do Núcleo de Observação da Polícia Civil de São Paulo. Os registros de crimes cresceram 78% nas últimas semanas em relação ao ano passado. O perigo está principalmente nos chats.
16: Crimes contra a dignidade sexual, crimes de indução à automutilação, maus tratos animais, ou sadismo também entra nesse rol de crimes que eles estão expostos.
13: Com mais tempo online, vítimas também podem acabar virando autores, já que muitos crimes são naturalizados nesses grupos em aplicativos de conversas.
16: E as crianças hoje estão cada vez mais buscando pertencimento online, pertencimento em grupos que por vezes são criminosos e ali dentro elas cumprem, né? São designadas a determinados desafios. Por vezes também estão induzindo outras crianças e outros adolescentes.
13: Para proteger as crianças e adolescentes, os pais devem conhecer e monitorar os aplicativos, conversar sobre os perigos e estar atentos a mudanças de comportamento, como isolamento e agressividade.
0: Vamos falar agora de uma lei que vai afetar diretamente o mercado de luxo. A União Europeia proibiu que grandes empresas de moda destruam roupas, calçados e acessórios que não forem vendidos.
17: Um mundo formidável. Roupas dos estilistas mais badalados, bolsas das marcas mais conhecidas, sapatos que calçam o bom gosto. Nem todos os consumidores podem, mas sonhar não é proibido. Essa é a moda de luxo, que aposta na exclusividade e durante décadas deu um destino controverso aos produtos que não são vendidos. A destruição. Assim, peças de grife não vão parar em liquidações e continuam inacessíveis para a maioria da população. Mas esse modelo começa a mudar. Uma nova lei já em vigor em países da União Europeia obriga as marcas a encontrarem uma segunda vida para esses itens por meio de doações, reparos, reciclagem ou canais controlados de revenda. A decisão responde a uma preocupação ambiental. Segundo a Agência Europeia do Meio Ambiente, entre 4 e 9% dos produtos têxteis colocados no mercado europeu são destruídos antes mesmo de serem usados. São centenas de milhares de toneladas de peças novas descartadas todos os anos. a prática já provocou escândalos no setor. Em 2018, a britânica Burberry admitiu ter destruído milhões de euros em mercadorias para preservar sua imagem de exclusividade. Em 2021, a americana Coach também foi criticada após a divulgação de imagens de bolsas sendo cortadas antes do descarte. Para o mercado de luxo, o desafio agora é encontrar um equilíbrio. Afinal, essas marcas não vendem apenas roupas ou acessórios. Vendem desejo, raridade, prestígio.
18: É um caminho criativo, mas também eu acredito muito na redução das coleções. Hoje, nós temos grupos e marcas que produzem até 8 coleções por ano. A gente está falando de Prêt-à-Porter, Fall Winter, Spring Summer. A gente pode reduzir isso, são 70 looks por show.
1: De volta aqui com as notícias do Brasil, o número de assassinatos no país registrou mais uma queda e atingiu a menor taxa dos últimos 14 anos. A gente já confere aqui no telão os dados do Anuário Brasileiro de Segurança Pública que foram divulgados hoje. 40.775 pessoas foram assassinadas em 2025. Isso representa uma redução de 8,2% em relação a 2024. E significa que para cada grupo de 100 mil habitantes, 19 brasileiros foram assassinados no ano passado. É uma notícia positiva, mas quando a gente olha os números absolutos, o Brasil ainda é um país muito violento, viu? Foram quase 740 mil assassinatos em 14 anos. É como se nesse período, uma cidade do tamanho de Osasco, na Grande São Paulo, ou do tamanho da capital de Mato Grosso, Cuiabá, tivesse simplesmente sido dizimada. E eu destaco para vocês agora o ranking dos estados mais violentos. O Amapá tem a maior taxa de homicídios do país, seguido pelo Ceará e a Bahia. E do outro lado estão Santa Catarina, que no ano passado superou São Paulo e se tornou o estado menos violento do país. Aí sim, depois vem São Paulo, seguido pelo Distrito Federal. Agora veja como a situação é complexa. Acabei de dizer para vocês que o Distrito Federal está entre os lugares menos violentos, como você viu. Só que nesse mapa aqui, o DF já aparece no mapa de alerta. São os estados que estão na contramão do país, onde os assassinatos estão aumentando. São 7. Aparecem em vermelho aqui no mapa. Além do DF, Rio Grande do Norte e também Rondônia, Acre, Roraima, Mato Grosso do Sul e o Rio de Janeiro. Agora, enquanto os assassinatos estão em queda, em geral no Brasil, os feminicídios seguem em alta. Foram 1.571 casos, mais um recorde que envergonha o Brasil.
19: Um ataque brutal. O homem usa um isqueiro e um acendedor de churrasqueira para atear fogo na esposa no interior do Paraná. A mulher sofreu queimaduras de terceiro grau no rosto e teve 30% do corpo queimado. O crime aconteceu no ano passado. José Rodrigo Bandura, de 39 anos, está preso, mas não responde por tentativa de feminicídio e sim por lesão corporal grave. Recentemente, a Justiça do Paraná entendeu que ele não teve a intenção de matar a companheira, mesmo com histórico de violência doméstica contra a vítima. Esse é um entre dezenas de casos registrados no Brasil todos os dias. Mulheres vítimas de uma epidemia de violência que só cresce no país. Em 2025, o Brasil registrou mais de 1.500 feminicídios, aumento de 4% em relação ao ano anterior. Houve aumento nas tentativas de feminicídio, mais de 4 mil casos. As agressões também estão em alta, quase 290 mil vítimas. Mais de 130 mil medidas protetivas foram descumpridas por agressores, um aumento de 16%. Entre todos os tipos de violência contra as mulheres, o único crime que registrou queda foi o de estupro, de 5,4%. Ainda assim, os números são alarmantes. Foram mais de 84 mil casos, um a cada 6 minutos.
20: A violência contra a mulher no nosso país, ela tem, enfim, acho que ela é uma violência ainda muito naturalizada, né? Não só pela sociedade em geral, mas também pelo poder público, pelos gestores públicos, né? Que acabam não olhando para essa questão como uma questão urgente. E com isso, a gente não enfrenta os feminicídios da maneira que a gente deveria.
19: Por trás das estatísticas, um perfil se repete. 8 em cada 10 feminicídios foram cometidos pelos ex-companheiros ou companheiros das vítimas. Na maioria dos casos, os crimes aconteceram dentro de casa. Os dados do Fórum Brasileiro de Segurança Pública revelam que, na grande maioria dos casos, o feminicídio é o desfecho de uma escalada de violência. Para cada mulher assassinada, foram registradas cerca de 500 ameaças, mais de 180 agressões e 79 crimes de perseguição.
20: A gente teve uma série de sinais, né, de que a situação estava escalando. Essa violência, ela não vai começar com o feminicídio, ela vai terminar com o tiro ou com a facada, né, com a violência letal.
0: Bom, e lamentavelmente, né, Adriana, a gente segue falando do mesmo assunto, não dá para trocar, porque o sargento da PM preso pela morte da mulher em Belo Horizonte já tinha um histórico de violência contra outras mulheres.
3: Um histórico de agressões e ameaças. O sargento Eduardo Abner, de 37 anos, preso suspeito de matar a esposa Michele Leão, capitão da Polícia Militar, foi alvo de investigações por violência contra pelo menos outras duas mulheres. O primeiro boletim de ocorrência foi registrado em 2014, por lesão corporal e ameaça contra uma delas. Em 2016, outra vítima prestou queixa contra o sargento e pediu uma medida protetiva. No mesmo ano, ela denunciou ameaças e o descumprimento da ordem judicial. Os dois casos foram arquivados. O antecedente criminal também mostra que o PM já foi preso por suspeita de dirigir bêbado em 2023. O processo também foi arquivado no ano seguinte.
21: Eduardo também chegou a ser exonerado da Polícia Militar. Foi no ano de 2014, após ter omitido a informação de que já havia sido apreendido na adolescência por porte ilegal de arma de fogo. Em 2015, uma decisão da Justiça permitiu que ele fosse readmitido na corporação.
22: No momento que ele ingressa na instituição, ele é submetido a um processo administrativo por meio do qual ele foi exonerado. São vários documentos, são várias informações, declarações que a gente precisa prestar.
3: A irmã da vítima, que prestou o depoimento à polícia, disse que Michele contou que uma vez tentou terminar o relacionamento, mas que o suspeito a ameaçou com uma faca nas costas, para que não fosse embora de casa. Afirmou também que a irmã já relatou outros casos de agressões. A capitã da PM morreu após sofrer múltiplas lesões pelo corpo, incluindo traumatismo craniano. Ela foi levada pelo marido já sem vida ao hospital. Foram os fortes indícios de violência que motivaram a equipe médica a chamar a polícia. A prisão em flagrante de Eduardo foi convertida em preventiva. Ele nega o crime. A investigação tem evidências que apontam para o crime de feminicídio.
0: A Polícia Federal fez uma operação contra um esquema que uniu Comando Vermelho e PCC no envio de cocaína para a Europa. Um dos alvos da operação foi morto pela PM no interior de São Paulo.
23: Na mega operação dessa quinta-feira, a Polícia Federal prendeu 9 suspeitos de integrarem uma organização criminosa de tráfico internacional de drogas e lavagem de dinheiro. 44 mandados de busca e apreensão foram expedidos pela Justiça. Os agentes foram atrás dos investigados em São Paulo, Minas Gerais, Santa Catarina e no Espírito Santo. O grupo foi descoberto há 5 anos, quando cães farejadores da Receita Federal encontraram cargas com cocaína no porto do Rio de Janeiro. Os traficantes escondiam a cocaína em carregamentos de café, cimento e argamassa. Depois de colocados nos containers, a droga era enviada a portos europeus. A Justiça Federal decretou o bloqueio de R$1 bilhão em bens dos acusados. A investigação aponta que esse grupo enviou, em 5 anos, 6,5 toneladas de cocaína para a Europa. Em Garatá, no interior de São Paulo, um dos integrantes do PCC investigados foi morto por policiais da rota. Rildo dos Reis Cerqueira, conhecido como R7, estava nesta chácara. Ele seria o fornecedor de cocaína da facção da Bolívia. Segundo a PF, a rede internacional tem ramificações na América do Sul, Europa e Ásia. Dos países produtores, como Peru e Bolívia, a droga entra no Brasil e depois para os portos da Europa, principalmente Bélgica, Eslovênia e Espanha. No mês passado, o Jornal da Band revelou que 2 brasileiros foram detidos em um veleiro no meio do Oceano Atlântico, próximo à Espanha, em uma das principais rotas do narcotráfico entre a América do Sul e a Europa. O veleiro que partiu do Brasil pode ter recebido a droga em alto mar.
24: Daqui a pouco, polícia investiga a agressão de cliente de lanchonete contra uma funcionária da limpeza. E o que dizem especialistas sobre modelos de IA que saíram de controle durante testes de segurança? É já já.
1: Vamos agora falar do tempo. As chuvas seguem castigando as cidades do Rio Grande do Sul. Vamos ver a reportagem do Eduardo Carvalho.
4: Na cidade de Feliz, moradores viram uma cena repetida quando chove forte na região. A ponte que leva ao interior do município foi fechada devido à força do rio cair. O acesso foi criado pela comunidade com containers na enchente histórica do Caí em maio de 2024, quando outra ponte na cidade foi interditada. Virou referência para moradores e turistas. Em janeiro de 2025, foi levada por outra cheia. Os moradores voltaram a juntar forças e reconstruíram a estrutura, mais reforçada. Agora, na enchente desta semana, a ponte até ficou, mas as cabeceiras não resistiram.
5: É complicado, porque novamente tu deixa uma parte da cidade sem um acesso confortável, porque ele aumenta o percurso de 10 a 15 quilômetros diariamente. Então, do outro lado da cidade, existem creches, existem empresas, tem pessoas idosas.
4: Mais de 160 cidades gaúchas registraram danos devido às chuvas que atingem o estado. Mais de 1.000 pessoas estão desabrigadas ou desalojadas. No Vale do Taquari, o rio está baixando. Agora, a preocupação é na região metropolitana de Porto Alegre. A água que desce do Taquari chega ao delta do rio Jacuí, que pode atingir a capital e cidades próximas. Em Porto Alegre, o Guaíba ainda não atingiu a cota de alerta. A previsão é de que ele suba até sábado, mas não deve provocar inundações no centro. O risco é no bairro Arquipélago, onde a população se prepara para mais uma cheia.
6: Tenho medo, porque já perdi todas as coisinhas, daí começar tudo de novo, né? Estamos esperando que não seja tão alta, mas dá medo.
1: Vamos agora à previsão para amanhã. No sul, o tempo fica mais firme e a frente fria segue avançando pelo sudeste. Até domingo, tem alerta de temporais com raios e também ventania muito forte no estado de São Paulo, principalmente entre o oeste e sudoeste e ali na divisa com o Paraná. Chuva mais fraca no Rio de Janeiro e também no sul de Minas Gerais. O tempo instável persiste no litoral do Nordeste, especialmente entre a Paraíba e o Rio Grande do Norte. Atenção para a possibilidade de alagamentos. Na capital paulista, sexta-feira que amanhece com chuva e vai ficar assim o dia todo, viu? E mais frio do que hoje, a máxima não passa dos 18 graus. No Rio de Janeiro, a chuva vem no final da manhã, máxima de 25. Pancadas de chuva para Florianópolis, com 20 graus, e Salvador, 28. E Goiânia, muito seco por lá, máxima de 32 graus. E essa área de secura no Brasil está crítico, viu, Ineg? Difícil de aguentar.
0: Sim, é verdade. No Nordeste, o risco de seca prolongada com o fenômeno climático El Niño deixa produtores rurais em alerta.
7: Quem vive do campo sabe que o clima não espera. Como a previsão assusta, Douglas, produtor baiano de leite e de gado, já se antecipou aos primeiros sinais da estiagem. A silagem da propriedade, que garante alimento para o rebanho durante a seca, está sendo reforçada enquanto o pasto ainda resiste.
8: Em parceria com outros produtores em outras propriedades, a gente também produz milho também para aumentar nosso volume.
7: O que pode estar chegando vem sendo chamado de super El Niño. É quando o aquecimento das águas do Pacífico é bem acima do normal, com chances de durar até o início de 2027. O que deve impactar não só as fazendas. Menor produção significa maior pressão sobre toda a cadeia, do produtor ao consumidor. O fenômeno costuma reduzir as chuvas no Nordeste, elevar as temperaturas e comprometer a produção no campo. Pecuária de corte, de leite e plantações de frutas estão entre as atividades mais vulneráveis.
25: A lei da oferta e da procura. Diminuiu a oferta, o preço aumenta naturalmente e quando aumenta o preço da cesta básica, isso interfere na vida de todo mundo.
1: Sobe o preço e bate no nosso bolso, né? Vamos mudar de assunto agora. O avanço acelerado da inteligência artificial começa a transformar cenários de ficção científica em realidade. Uma falha nunca vista em um teste de segurança com IA deixou os especialistas em tecnologia preocupados. Giba Ismanioto.
26: A tecnologia já faz o que parecia impossível. A IA, em pouco tempo, transformou a forma como vivemos.
2: Mas até onde esse avanço é seguro? E será que as máquinas serão capazes de decidir como um ser humano?
26: Em 1982, o filme Blade Runner, das cidades futuristas, com seus carros voadores e máquinas capazes de pensar, imaginou um futuro em que a tecnologia ultrapassava os limites do controle humano. Toda essa discussão saiu das telas e chegou aos laboratórios. A OpenAI, criadora do ChatGPT, revelou que durante testes para resolver um desafio de cibersegurança, a IA executou tarefas por conta própria. Estes testes de tecnologia são feitos em uma área super restrita dentro das empresas, usada apenas por programadores e softwares de segurança. Servem para testar códigos ou abrir arquivos suspeitos sem infectar o sistema principal. Elas são chamadas de sandboxes, ou caixas de areia.
9: Na prática, aconteceu o seguinte: a IA teria que resolver um problema numa caixa de areia fechada. Ela não poderia sair daqui.
10: O que foi surpreendente é que a máquina resolveu burlar essas regras. E aí, em vez de ela desenvolver a solução, ela resolveu fugir do ambiente controlado de desenvolvimento, invadir um outro sistema que já tinha a resposta do que ela foi pedido, e daí usar essa resposta que ela encontrou numa invasão de um terceiro sistema para dar a resposta.
26: Os testes sempre existiram, mas agora os sistemas estão ficando tão eficientes que os desenvolvedores podem nem perceber que a IA está burlando as regras.
10: O que eu posso dizer é que, nesse momento, nós estamos absurdamente longe de chegar em um sistema como o Blade Runner, que eram, aí sim, máquinas efetivamente autônomas e aparentemente inteligente.
26: Esse advogado alerta: é importante que essas empresas que dominam a IA sejam claras e revelem esses acontecimentos para todo mundo.
11: A única forma de nós conseguirmos caminhar e progredir, inclusive nos protegendo de eventuais riscos, é com a transparência por parte dessas empresas. Porque a sociedade vai conseguir, com essa transparência, entendendo os fatos, verificar seja os riscos, seja possibilidades também de mitigá-los, porque a sociedade como um todo, as pessoas podem também contribuir com ideias para que se diminuam esses riscos.
0: A polícia investiga a agressão de um cliente contra a faxineira de uma lanchonete. Aconteceu no entorno de Brasília.
12: Um tapa na vassoura, depois um chute e por fim um empurrão que fez a vítima cair. A agressão aconteceu no último domingo em Valparaíso de Goiás, no entorno de Brasília. Foi no momento em que a funcionária limpava o chão. Ela diz que o cliente foi agressivo ao ordenar que ela se afastasse. E quando ela pediu respeito, o homem reagiu dessa forma.
14: Levantou. Muito brabo, muito nervoso. Eu acho que já devia estar com algum problema, sei lá. Então eu caí. Aí ele já foi saindo, se retirando.
12: A faxineira, que está com medo e não quer se identificar, registrou um boletim de ocorrência. No exame de corpo de delito, foi constatado um ferimento no braço. Além da violência contra a profissional, chama atenção nesse caso o fato de o cliente estar acompanhado de 3 crianças. Segundo a faxineira, uma menina chorou e voltou para pedir desculpas.
14: As crianças são bem educadas. Uma menina, a do cabelinho preto, chorando, né, pedindo desculpa, entendeu? Desculpa, moça, desculpa, pedindo desculpa.
12: A polícia identificou o agressor, João Vieira de Freitas, de 42 anos, que é investigado por lesão corporal. Em nota, a lanchonete afirmou que repudia qualquer ato de violência e que a funcionária terceirizada recebeu atendimento imediato. Em maio, câmeras de segurança flagraram uma cliente no drive-thru de outra lanchonete de Brasília, agredindo uma funcionária. O motivo teria sido um erro em um sanduíche. Depois da repercussão do caso, a mulher, que trabalha no escritório da ONU, foi afastada do trabalho. Ela responde por lesão corporal.
24: Daqui a pouco, Passarela das Cataratas do Iguaçu é fechada por causa de vazão 6 vezes acima do normal. E na Alemanha, líder conservador renuncia após polêmica envolvendo barriga de aluguel. É já já.
1: Vamos ver agora como foi o dia dos pré-candidatos à presidência da República.
13: Flávio Bolsonaro, pré-candidato do PL, publicou um vídeo pedindo ajuda de Michele Bolsonaro. É o primeiro aceno público de Flávio, a ex-primeira-dama, após a publicação do mês passado em que ela se queixa do tratamento dado por ele.
15: Não vamos transformar essa situação em mais motivos de ataques que podem e serão explorados contra nós mesmos. Vamos evitar qualquer divisão. O momento exige união. O que nos une é muito maior do que qualquer diferença. Então, Michele, renova aqui o convite para caminharmos juntos na missão de defender o Brasil e honrar o nosso maior líder, que é Jair Messias Bolsonaro.
13: Michele Bolsonaro curtiu a publicação do senador. Agora à noite, Michele publicou um vídeo aceitando as desculpas de Flávio e indicando que estará ao lado dele na campanha.
16: Todos nós cometemos erros, isso é humano. E o seu gesto de vir a público para pedir desculpas tem muito valor. E poucos homens teriam coragem de fazer isso.
13: A busca por alianças partidárias é considerada fundamental para a estratégia de campanha. Sem apoio de grandes partidos do centro, Flávio pode ter até um minuto a menos que o presidente Lula em tempo de propaganda em rádio e TV. União Brasil e o PP já anunciaram que ficarão neutros na disputa nacional. O Republicanos é uma opção. Se houver acordo, a economista Daniela Marques, filiada ao partido, ganha força para ser vice de Flávio. Dentro do partido, Flávio já tem o apoio de Tarcísio de Freitas. Mas o governador de São Paulo, em evento dos 25 anos da Band News TV, optou por manter distância dos questionamentos feitos às urnas eletrônicas pelo pré-candidato.
17: Eu confio nas urnas, até se eu não confiasse eu estava disputando a eleição, né? Foram as urnas que me trouxeram aqui. Então, eu sigo acreditando, acho que a gente tem que discutir projetos. O importante é a gente discutir projeto, olhar o Brasil, olhar o que o Brasil está precisando. É sair dessa discussão, não vai levar a lugar nenhum, e começar a pensar projeto.
13: Nos bastidores, partidos de centro passaram a cogitar o lançamento da senadora Tereza Cristina, do PP, como candidata à presidência. A senadora resiste, tem dito que deseja disputar a presidência do Senado no próximo ano. A equipe do presidente Lula avalia entrar com mais uma ação no Tribunal Superior Eleitoral contra as declarações de Flávio Bolsonaro sobre as urnas eletrônicas. O novo recurso pode ser apresentado após a oficialização da candidatura de Flávio. Foi por meio de uma ação semelhante que o ex-presidente Jair Bolsonaro foi declarado inelegível pelo TSE, também após questionar a lisura do processo eleitoral. Romeu Zema, do Novo, participou de uma reunião com dirigentes da Associação Paulista de Supermercados em São Paulo. O ex-governador criticou a postura do governo brasileiro sobre o comércio com outros países. Ronaldo Caiado, pré-candidato do PSD, se reuniu com prefeitos de Goiás, em Goiânia, para desenhar a estratégia do partido no estado. Nas redes sociais, ele ironizou. Disse que enquanto trabalha para construir um projeto para o país, a família Bolsonaro resolve questões internas. Renan Santos, candidato do Missão, segue em viagem ao Mato Grosso.
0: O governo dos Estados Unidos anunciou agora à noite uma nova tarifa sobre os produtos exportados pelo Brasil e mais 59 países lá para os Estados Unidos, e os nossos repórteres trazem as informações ao vivo, Alana Canepa de Brasília, o Eduardo Barão de Nova York. Vamos começar com o Eduardo Barão de Nova York. Conta tudo, Barão.
18: Olá, Oineg. Boa noite para você, para Adriana, para Lana, para todo mundo do Brasil. Segundo a Casa Branca, a decisão foi tomada porque o Brasil não fiscalizou de forma adequada a entrada de mercadorias produzidas por meio de trabalho forçado em outras nações, prejudicando o comércio com os Estados Unidos. O Brasil está na lista de países sobretaxados em 12,5%. Outros parceiros comerciais, como Canadá, México, Argentina e Reino Unido, que na visão do governo Trump agiram para coibir a entrada de bens produzidos com trabalho forçado, vão receber uma tarifa de 10%. As novas alíquotas já entram em vigor amanhã, No caso do Brasil, a nova cobrança de 12,5% se soma à tarifa de 25% anunciada na semana passada em outra investigação comercial aberta pela administração Trump. Assim, o Brasil continua como o segundo país mais impactado por tarifas americanas, atrás apenas da China. A decisão de hoje substitui um outro tarifaço anunciado no ano passado por Trump, mas que foi derrubado no começo do ano pela Suprema Corte. Aqui de Nova York, voltamos aos estúdios no Brasil.
1: Obrigada, Barão. E a gente já traz a repercussão direto de Brasília com a Alana Kahneman, porque o governo brasileiro reagiu, criticou essa decisão americana de impor uma nova tarifa e disse, inclusive, vai recorrer à lei da reciprocidade, né, Alana?
3: É isso, Adriana. Ótima noite para vocês. Olha, em uma nota divulgada agora há pouco, o Palácio do Planalto classificou a medida como arbitrária, protecionista. O texto destacou o compromisso histórico do Brasil no combate a trabalhos forçados, apresentou documentos comprovando ações de fiscalização e destacou que isso foi reconhecido pela Organização Internacional do Trabalho. O governo disse ainda que vai recorrer à lei da reciprocidade e levar o caso à Organização Mundial do Comércio em defesa dos setores produtivos. Ao mesmo tempo, seguem aquelas conversas com representantes dos setores afetados para definir medidas paliativas, enquanto prosseguem negociações com o governo americano, como disse o presidente da Confederação Nacional da Indústria em entrevista agora há pouco aqui na Capital Federal. Vamos ouvir.
5: E nós saímos daqui muito satisfeitos com a afirmação categórica do ministro de que o Brasil vai continuar negociando. Essa é a opção número um que existe nesse momento, continuar negociando. E para isso que nós, inclusive, vai ser estruturada essa sétima missão, fazendo parte da política industrial.
0: O líder da bancada governista no Congresso da Alemanha foi obrigado a deixar o cargo depois de ter recorrido à barriga de aluguel para ter um filho, que é uma prática proibida na Alemanha.
19: O caso abriu uma crise entre os conservadores que lideram a coalizão de governo. Nome de peso na equipe do chanceler Friedrich Merz, Jens Spahn é um político bem conhecido e já foi ministro da Saúde. Ele e o marido anunciaram a chegada do filho em uma postagem nas redes sociais, provocando uma enxurrada de críticas. A criança foi gerada nos Estados Unidos por barriga de aluguel, processo no qual um embrião formado por fertilização in vitro é transferido para o útero da mulher que irá gestá-lo. A prática é ilegal na Alemanha desde 1991 e fortemente condenada pelos democratas cristãos. O próprio deputado já havia atuado no passado para reforçar a proibição. Para os críticos, o político foi hipócrita e perdeu a credibilidade. Na União Europeia, países como França, Espanha e Itália também proíbem a barriga de aluguel. No Brasil, apenas a chamada barriga solidária, quando não há pagamento, é permitida. Na Alemanha, nem isso. O chanceler já indicou um novo nome para o posto, que ainda precisa ser aprovado. Em um ano que pode dar resultados regionais expressivos à ultradireita, Merz quer sinalizar harmonia no governo. Cristiane Ramalho, correspondente da Deutsche Welle de Berlim, para o Jornal da Band.
1: Agora veja essa imagem. A passarela das Cataratas do Iguaçu, no Paraná, foi fechada por segurança por causa da vazão, 6 vezes acima do normal. O volume médio é de 1,5 milhão de litros por segundo, mas por causa das chuvas, chegou a 9 milhões hoje. O Parque Nacional continua aberto ao público, mas a reabertura da passarela depende da redução da vazão de água.
0: Depois da longa pausa para a Copa, o Brasileirão voltou para a rotina dos apaixonados pelo futebol. Boa notícia para os torcedores dos times que estão em cima da tabela, mas aflição para quem está patinando lá embaixo.
20: O torcedor estava com saudade. O Brasileirão voltou e com ecos da Copa do Mundo. O líder Palmeiras venceu o Coritiba com gols dos paraguaios que estavam no Mundial, Sosa e 2 de Maurício. Já no Mengão, Pedro não foi para a Copa, mas mostrou, diante da Chapecoense, o motivo de muita gente ter sentido sua ausência na lista final de Ancelotti. Os 2 gols do artilheiro ajudaram o time a vencer por 4-0 e seguir na cola do líder Palmeiras. Mas tem gente que preferiria que o Brasileirão não tivesse recomeçado.
21: Acaba a Copa, começa o Brasileiro, aí você imagina, tudo bem, pode perder. É. Mas você imagina que vai ter raça, entrega, um jogo de qualidade, que os caras tiveram tempo para treinar, descansar, cabeça fresca, férias. Não, isso tudo eu vi no Cruzeiro.
20: A frustração da apresentadora Renata Fã e de outros torcedores do Inter foi por causa da derrota do time em casa para o Cruzeiro por 2-1. Mas não foram só os colorados que se frustraram com o fim da Copa.
4: Mas eu dormi 2:30 da manhã.
6: Mais ânimo, Cicinho.
4: Tive insônia.
6: E o próximo jogo de São Paulo? Se dá pra ganhar.
4: Não vou dormir também.
20: A causa da insônia do Cicinho foi a virada que o tricolor levou jogando em Bragança Paulista. 2-1 pro Atlético Paranaense. O jeito é se conformar. O Brasileirão vai fazer parte da rotina dos torcedores até dezembro.
21: Ai, meu Deus. Gente! O ministro do Supremo, André Mendonça, autorizou a investigação sobre repasses do banqueiro Daniel Vorcaro à produção do filme sobre o ex-presidente Jair Bolsonaro. Voltamos ao vivo até Brasília. Agora o Alex Guzmão traz os detalhes dessa decisão para a gente. Boa noite, Guzmão.
12: Boa noite, Adriana. Boa noite a todos. O pedido de abertura de inquérito foi feito pela Polícia Federal. André Mendonça, que é relator do caso Master no Supremo, autorizou as investigações depois de parecer favorável da PGR. Serão investigados os repasses feitos por Daniel Vorcaro ao senador e pré-candidato do PL à presidência, Flávio Bolsonaro. Segundo as apurações, o banqueiro fez uma doação de 61 milhões de reais para pagar custos de produção do filme Dark Horse. Existe a suspeita de que o dinheiro tenha sido usado para pagar despesas do ex-deputado Eduardo Bolsonaro nos Estados Unidos. A PF quer saber ainda se houve algum tipo de benefício a Vorcaro pela doação. Voltamos a São Paulo.
0: Depois de 2 meses, o preço do barril de petróleo voltou a bater a marca dos 100 dólares. O agravamento e a expansão do conflito é o resultado entre os Estados Unidos e o Irã, acabou elevando o temor no mercado mundial.
7: Uma enorme coluna de fumaça cobriu a passagem de Abdali, na fronteira entre o Kuwait e o Iraque. A região foi bombardeada por drones do Irã em retaliação ao ataque dos Estados Unidos. Durante a madrugada, um míssil americano caiu em Shalanche, na fronteira do Irã com o Iraque. O governo iraniano disse que 2 pessoas morreram. Em meio aos bombardeios, o grupo Houthis, que controla parte do Iêmen e é apoiado pelo Irã, reivindicou ataques contra 2 petroleiros da Arábia Saudita no Mar Vermelho. Esse vídeo mostra um dos navios tomado pelo fogo. Os rebeldes disseram que as embarcações violaram o bloqueio naval imposto pelo grupo no início da semana. O cerco aos cargueiros e o temor de uma piora no abastecimento mundial fizeram o preço do barril de petróleo bater a marca dos 100 dólares no começo do dia, valor mais alto desde maio. No fim do dia, o óleo do tipo Brent voltou a ser cotado abaixo dos 90 dólares. Em Washington, o presidente Donald Trump ameaçou ampliar os ataques contra o Irã se os Houthis seguirem com os bombardeios no Mar Vermelho. Trump também enviou um recado inesperado para a Arábia Saudita. Depois de confirmar um acordo nuclear com o país, ele condicionou o pacto ao reconhecimento do Estado de Israel pelos sauditas. Em outras palavras, Trump quer que a Arábia Saudita faça parte dos acordos de Abraão. Assinado em 2020, no primeiro mandato do presidente, o tratado estabeleceu relações diplomáticas entre Israel e os governos do Sudão, Marrocos, Bahrein e Emirados Árabes Unidos, todos países árabes. Até o momento, o governo saudita não comentou a fala de Trump. Na época do acordo, tinha exigido o reconhecimento do Estado palestino por parte de Israel para assinar o documento. Trump também deu detalhes do acordo nuclear. Segundo ele, o enriquecimento de urânio na Arábia Saudita vai se destinar a fins civis, como geração de energia, e terá a participação de empresas americanas. A proposta depende do aval do Congresso e já enfrenta resistência, tanto na Câmara quanto no Senado.
0: E o governo anunciou agora há pouco a prorrogação por mais 2 meses do subsídio para conter a alta da gasolina.
1: A seguir, Supremo autoriza a investigação contra ministro do Superior Tribunal de Justiça por suspeita de venda de sentenças.
0: A Aeronáutica conclui o relatório sobre acidente de avião que deixou 62 mortos e aponta causas da tragédia da Voipaz.
1: ONU condena a ordem do ditador da Nicarágua de acabar com o processo eleitoral no país para se perpetuar no poder. Os detalhes daqui a pouquinho aqui no Jornal da Band.
0: Não sai daí.
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1: Estamos de volta. O ministro do Supremo Tribunal Federal, Cristiano Zanin, autorizou a Polícia Federal a investigar o ministro do Superior Tribunal de Justiça, Paulo Dias de Moura Ribeiro, por suposta participação em um esquema de venda de sentenças. O ministro afirmou que desconhece a investigação e disse que qualquer tentativa de associá-lo a crimes não procede.
0: Uma mulher com câncer morreu no interior paulista depois de ser operada no lugar de outra paciente. O Hospital Beneficência Portuguesa reconheceu o erro, mas disse que a cirurgia não agravou o quadro.
8: Jandira Marina Dias Braga, de 76 anos, foi internada neste hospital no começo de junho para tratar de um câncer de cólon. Os parentes contam que dias depois, funcionários a levaram dizendo que seria feita uma endoscopia. Só que ela passou por uma cirurgia de intestino sem indicação médica e no lugar de outra paciente.
9: São pessoas completamente diferentes, os nomes não são parecidos, os diagnósticos não são parecidos, a idade não era parecida. Como que teve essa falha gigantesca e grotesca de segurança do paciente pela parte do hospital?
8: Documentação interna da unidade mostra que o erro só foi percebido quando uma funcionária do hospital foi fazer a medicação depois da cirurgia e viu a pulseira com o nome da idosa. De acordo com a família, logo depois da cirurgia, o estado de saúde da idosa piorou e ela precisou ser entubada. 3 dias depois, morreu. A polícia abriu inquérito para apurar o caso.
10: O inquérito policial instaurado, ele tem como objetivo exatamente isso: individualizar as condutas das pessoas que trabalham no hospital. E a responsabilidade de cada um é apurar se existe ou não ligação entre a causa da morte da vítima e a cirurgia que foi realizada.
8: O hospital admitiu o erro e disse que a avaliação médica concluiu que o procedimento não alterou a gravidade do quadro da paciente. Garantiu que uma sindicância foi aberta para apurar o caso e revisar os protocolos de segurança.
1: O CENIPA divulgou hoje o relatório final sobre a queda do avião da Voepass, que matou 62 pessoas em 2024. Vamos ao vivo até Brasília. O Pedro Teixeira tem os detalhes para a gente. Quais as conclusões, Pedro? Boa noite.
22: Tudo bem, Adriana? Boa noite para você e a todos que nos acompanham no Jornal da Band. O relatório foi apresentado primeiro para as famílias das vítimas e em seguida para a imprensa. A comissão de investigação do CENIPA mostrou que a tragédia foi resultado de uma série de erros na segurança e na manutenção da Voepass. O avião que ia de Cascavel, no Paraná, para Guarulhos, em São Paulo, caiu em um condomínio em Vinhedo. A investigação destacou problemas no sistema que tira o gelo das asas. Segundo a aeronáutica, o avião voava abaixo da velocidade e os pilotos conversavam sobre assuntos pessoais durante o voo e esqueceram de ligar o sistema de degelo, mesmo após alertas emitidos pela aeronave. O documento apontou também que tripulações de voos anteriores não registraram problemas ocorridos no diário de bordo e que a companhia tinha um controle fraco sobre os consertos e chegou a liberar aviões para voar de forma irregular. Segundo o CENIPA, o avião também não poderia ter decolado em horário com previsão de chuva porque tinha uma falha no sistema de para-brisa da aeronave. A investigação da Polícia Federal sobre o caso deverá ser concluída até agosto. Volto aos estúdios.
0: Obrigado, Pedro. O Palácio da Cidade, no Rio de Janeiro, recebeu hoje o velório aberto ao público do cineasta Luiz Carlos Barreto. Depois, o corpo foi cremado numa cerimônia restrita a familiares e amigos. Barretão, como ele era conhecido, morreu ontem aos 98 anos de uma infecção pulmonar. Um dos símbolos do movimento conhecido como Cinema Novo, ele produziu mais de 100 filmes, incluindo dois que foram indicados ao Oscar, O Quatrilho e O Que É Isso, Companheiro, que foram dirigidos por filhos de Luiz Carlos Barreto.
11: Ele levou esse cinema para o mundo inteiro.

0: ele muda tudo. É um tempo que passou.
1: Atenção, pais e mães de adolescentes, o Ministério da Saúde prorrogou até dezembro a campanha para imunizar jovens que não tomaram a vacina contra o HPV na idade indicada.
2: Alguns adolescentes sabem pouco sobre a proteção contra o HPV.
3: Não sei.
4: Você lembra se você tomou?
3: Não, mas é bem provável que eu tenha tomado, eu tomei muita vacina.
5: Sou medroso, tenho medo de agulha, não gosto não. Se for questão de morte, eu tomo.
2: Mas também tem jovens bem informados.
6: Minha mãe sempre me incentivava, falava sobre a importância de tomar todas as vacinas que existem, falava sobre as doenças, né, que existem do HPV.
2: É uma das vacinas mais importantes do calendário vacinal. Por isso, pais e responsáveis devem ficar atentos. Esse casal tem dois filhos, a Mariana, de 16 anos, e o Gabriel, de 12. Ela já tomou a vacina, ele ainda não.
7: Tá faltando HPV, e se tiver alguma outra que... Por sinal, eu não estou lembrando agora, vai atualizar também.
2: Nessa semana, o Ministério da Saúde anunciou a extensão da campanha de resgate da vacinação contra o HPV para jovens entre 15 e 19 anos. Quem não se vacinou na idade considerada adequada, dos 9 aos 14 anos, pode procurar um posto de saúde para tomar a dose até o fim do ano. É uma tentativa do governo para melhorar a cobertura vacinal, que neste momento está em 70%. Em todo o ano passado, o índice chegou a 80%, o melhor da série histórica, mas ainda abaixo do considerado ideal, que é de 90% de crianças e adolescentes imunizados. O imunizante em dose única é fundamental para a prevenção de vários tipos de câncer, principalmente o de colo de útero e os que atingem os órgãos genitais. Tanto meninos quanto meninas devem ser vacinados.
8: Porque essas crianças, de fato, vão ter maior produção de anticorpos. Então você tem mais essa vantagem de fazer antes do início da vida sexual.
9: A ONU condenou a ordem do ditador da Nicarágua, Daniel Ortega, de acabar com o processo eleitoral. O alto comissário para direitos humanos pediu a restauração do Estado de Direito, dizendo que a medida viola obrigações internacionais. Ortega, um ex-guerrilheiro de esquerda que está no poder há quase duas décadas, anunciou o fim das eleições com o objetivo declarado de impedir a vitória da oposição. O governo brasileiro disse que acompanha o processo na Nicarágua com preocupação e pediu que as autoridades locais garantam o direito ao voto. A seguir, incêndios florestais na França obrigam 20 mil moradores a sair de casa.
1: Cena inusitada nos Estados Unidos. Homem-Aranha sai do carro e ajuda cadeirante na travessia. É daqui a pouquinho aqui no Jornal da Band.
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1: O ministro da Fazenda, Dario Durigan, falou agora há pouco sobre a nova tarifa americana anunciada hoje. Foi em entrevista a Juliana Rosa na Band News TV.
16: Uma coisa importante que a gente tem feito, aberto novos mercados para o empresário brasileiro atuar no mundo. Isso tem sido fundamental. A participação na balança comercial do Brasil e dos Estados Unidos tem caído. Mas nós estamos batendo recorde na balança comercial, o que quer dizer que com todos os outros países,

0: países, com a União Europeia, nós estamos agora batendo de novo todos os recordes, com a China, com outros países asiáticos, e esse é o caminho. Quem não quer comprar da gente, nós vamos insistir, vamos negociar, mas nós precisamos continuar vivendo e, para isso, diversificar a exportação, fazer novas vendas no mercado interno. Nós vamos apoiar o nosso empresariado para isso.
1: Incêndios florestais forçaram a remoção de 20 mil moradores na França. São dois focos que ganham força com as temperaturas altas, o tempo seco e ventos fortes. 700 bombeiros trabalham para combater as chamas. Na Espanha, incêndios florestais obrigaram 3.500 moradores a sair de uma cidade a 60 quilômetros de Madrid. O país, que também sofre com uma onda de calor, já registrou esse ano mais incêndios do que em todo o ano passado.
2: Câmeras de monitoramento da polícia americana registraram uma cena inesperada. Uma pessoa que usa cadeira de rodas atravessava com dificuldades uma avenida quando um Homem-Aranha aparece para ajudar. Ele saiu de um carro parado no trânsito e empurrou a cadeira de rodas pela faixa de pedestres. O homem estava fantasiado porque trabalha em um parque infantil.
1: Boa noite e amanhã tem mais.
2: Tchau, tchau. Até amanhã.

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0: começa?
1: Aqui reunindo todas as informações, porque daqui a pouquinho eu vou entrar ao vivo para trazer tudo para vocês.

0: Governo Trump impõe nova tarifa de 12,5% sobre exportações brasileiras.
1: Brasil rechaça a nova medida e promete acionar a lei da reciprocidade. E você vai ver ainda nesta edição.
0: Investigação aponta a sucessão de falhas técnicas e humanas na tragédia da Voe Pass. Operação descobre elo entre PCC e Comando Vermelho para o tráfico internacional de drogas. Incêndio em vagão de trem provoca paralisação e caos em São Paulo. Estado vai retomar temporariamente a obra das três linhas que tinham acabado de ser privatizadas. Motorista bêbado invade contramão, atropela e mata sargento da PM. Casos de feminicídio batem recorde no Brasil, enquanto outros crimes caem. Aumento da tensão entre Estados Unidos e Irã faz petróleo disparar. Michele e Flávio Bolsonaro se reconciliam a 3 dias da convenção do PL. Corinthians vence o Remo no encerramento da rodada do Brasileirão. 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
2: Boa noite.
1: Olá. A Polícia Federal fez uma operação contra um esquema que uniu Comando Vermelho e PCC no envio de cocaína para a Europa. Thaís?
2: Olha, Felipe, um dos alvos da operação foi morto pela PM no interior de São Paulo.
3: Na mega operação dessa quinta-feira, a Polícia Federal prendeu 9 suspeitos de integrarem uma organização criminosa de tráfico internacional de drogas e lavagem de dinheiro. 44 mandados de busca e apreensão foram expedidos pela Justiça. Os agentes foram atrás dos investigados em São Paulo, Minas Gerais, Santa Catarina e no Espírito Santo. O grupo foi descoberto há 5 anos, quando cães farejadores da Receita Federal encontraram cargas com cocaína no porto do Rio de Janeiro. Os traficantes escondiam a cocaína em carregamentos de café, cimento e argamassa. Depois de colocados nos containers, a droga era enviada a portos europeus.
4: A Justiça Federal decretou o bloqueio de R$1 bilhão em bens dos acusados. A investigação aponta que esse grupo enviou, em 5 anos, 6,5 toneladas de cocaína para a Europa.
3: Em Garatá, no interior de São Paulo, um dos integrantes do PCC investigados foi morto por policiais da rota. Rildo dos Reis Cerqueira, conhecido como R7, estava nesta chácara. Ele seria o fornecedor de cocaína da facção da Bolívia. Segundo a PF, a rede internacional tem ramificações na América do Sul, Europa e Ásia. Dos países produtores, como Peru e Bolívia, a droga entra no Brasil e depois para os portos da Europa, principalmente Bélgica, Eslovênia e Espanha. No mês passado, o Jornal da Band revelou que 2 brasileiros foram detidos em um veleiro no meio do Oceano Atlântico, próximo à Espanha, em uma das principais rotas do narcotráfico entre a América do Sul e a Europa. O veleiro, que partiu do Brasil, pode ter recebido a droga em alto mar.
2: Um motorista bêbado entrou na contramão, atropelou e matou um policial militar em São Paulo.
1: Esse mesmo motorista, quando era menor de idade, já tinha atropelado e matado outra pessoa.
5: Avenida 9 de Julho, uma das vias mais movimentadas de São Paulo. O circuito de segurança mostra o momento em que o carro branco vem na contramão em alta velocidade. O motorista muda de faixa e atinge em cheio a moto. A vítima cai no asfalto já desacordada. Este outro ângulo mostra que o carro só parou em cima da calçada. O motorista desce com dificuldade e vai ver o que aconteceu. A vítima era sargento do 2º Batalhão da Polícia de Choque de São Paulo. Fábio Ferreira de Souza chegou a ser socorrido, mas não resistiu. O motorista é Bruno Yusil Salles Chimizo, de 22 anos. Ele se recusou a passar pelo teste do bafômetro, mas a embriaguez foi constatada pelos policiais. O motorista do carro estava nessa badalada casa noturna de São Paulo, momentos antes de atropelar o motociclista. O jornalismo da Band teve acesso à comanda no nome de Bruno Chimizo. Foram consumidos mais de R$3 mil em bebidas, entre elas uísque, vodka e energético. A polícia quer comprovar se ele consumiu as bebidas listadas na comanda. Momentos depois do acidente, outro homem sai de dentro do carro. Não há imagens, mas testemunhas afirmam que duas mulheres também estavam no veículo, mas elas foram embora antes da chegada da polícia. Bruno foi preso em flagrante. O caso foi registrado como homicídio culposo, quando não há intenção de matar. Esse não é o primeiro acidente com morte provocado por Bruno. Em 2020, ainda adolescente com 16 anos, ele atropelou e matou um motociclista de 19 anos no interior de São Paulo. Como era menor de idade, Bruno respondeu por ato infracional e não foi responsabilizado criminalmente.
2: Uma clínica clandestina para reabilitação de dependentes químicos foi fechada na região metropolitana de Salvador. O gerente foi preso depois de denúncias de tortura.
6: As marcas da violência ainda estão nas vítimas. Os 39 pacientes resgatados da clínica em Candeias ontem passaram por exame de corpo de delito. Um interno que não quer se identificar relata sessões de tortura em um espaço conhecido como Quartinho do Amor.
7: Pegava as pessoas, botava aqui, ó, nesse canto aqui, né? Batia, pegava a colher, pegava com o maior gosto, ele fazia assim, ó, com a colher na mão deles.
6: Parentes pagavam até R$1.300 por mês na esperança de ver o familiar dependente químico reabilitado. O gerente do estabelecimento, Charles Vinícius Souza da Silva Almeida, foi preso por tortura e maus tratos. Ele é considerado o braço direito do proprietário Moisés Jesus Leal. Moisés não foi encontrado pela polícia durante o cumprimento dos mandados de busca e apreensão. As investigações começaram há pouco mais de 2 meses após o desaparecimento de um motorista da clínica. O corpo foi encontrado carbonizado em uma área de mata em Camaçari, no início de maio.
8: O caso de Iago chamou a atenção da família de um paciente que sofreu queimaduras no mês de dezembro do ano passado. Ficou 5 meses internado e morreu no mês de maio. As duas mortes levaram a polícia a monitorar o funcionamento da clínica.
9: Constatamos que a clínica era quanto mais na prática de tortura, cárcere privado e maus tratos em relação a estes internos.
6: O espaço, que funcionava há mais de 2 anos, não tinha alvarás do Corpo de Bombeiros e nem da Vigilância Sanitária.
1: A polícia investiga a agressão de um cliente contra a faxineira de uma lanchonete no entorno de Brasília.
10: Um tapa na vassoura, depois um chute e, por fim, um empurrão que fez a vítima cair. A agressão aconteceu no último domingo em Valparaíso de Goiás, no entorno de Brasília. Foi no momento em que a funcionária limpava o chão. Ela diz que o cliente foi agressivo ao ordenar que ela se afastasse. E quando ela pediu respeito, o homem reagiu dessa forma.
11: Levantou. Muito brabo, muito nervoso. Eu acho que já devia estar com algum problema, sei lá. Então eu caí, aí ele já foi saindo, se retirando.
10: A faxineira, que está com medo e não quer se identificar, registrou um boletim de ocorrência. No exame de corpo de delito, foi constatado um ferimento no braço. Além da violência contra a profissional, chama atenção nesse caso o fato de o cliente estar acompanhado de 3 crianças. Segundo a faxineira, uma menina chorou e voltou para pedir desculpas.
11: As crianças são bem educadas. A menina, a do cabelinho preto, chorando, né, pedindo desculpa, entendeu? Desculpa, moça, desculpa, pedindo desculpa.
10: A polícia identificou o agressor, João Vieira de Freitas, de 42 anos, que é investigado por lesão corporal. Em nota, a lanchonete afirmou que repudia qualquer ato de violência e que a funcionária terceirizada recebeu atendimento imediato. Em maio, câmeras de segurança flagraram uma cliente no drive-thru de outra lanchonete de Brasília, agredindo uma funcionária. O motivo teria sido um erro em um sanduíche. Depois da repercussão do caso, a mulher, que trabalha no escritório da ONU, foi afastada do trabalho. Ela responde por lesão corporal.
1: Como é bom câmera de segurança flagrando essas pessoas, colocando essas situações para que a gente veja quantas pessoas são maltratadas. E nesse caso, tem todas elas que serem punidas.
2: Presas, né? Porque a gente está falando aí de agressão atrás de agressão, com imagem e prova já concreta. Agora a gente fala de uma explosão seguida de incêndio em um vagão cheio de passageiros que causou interrupção em 3 linhas de trem de São Paulo.
1: Foi o caos essa manhã no transporte público em São Paulo. O Estado vai retomar a operação provisória dessas linhas que acabaram de ser privatizadas.
12: Vem no trem agora. Quinta-feira, antes do dia clarear. Passageiros se assustam com as faíscas do lado de fora do trem. De repente, uma explosão. O incêndio aconteceu entre as estações Brás e Tatuapé da linha 11 Coral, no centro da cidade. Os passageiros tiveram de sair do trem e caminhar ao longo dos trilhos. Estas imagens mostram como ficou o vagão logo depois do incêndio. Segundo testemunhas, o botão de emergência do vagão não teria funcionado. Ninguém se feriu. O curto-circuito teve efeitos em outras duas linhas, 12 Safira e 13 Jade. Todas são administradas pela mesma concessionária, a Trívia, que recebeu a concessão da CPTM, empresa do governo estadual, no início desta semana.
13: O problema no transporte sobre trilhos começou às 5h40 e em boa parte desta manhã as três linhas ficaram completamente paralisadas. Um prejuízo não só para os moradores aqui de São Paulo. Além da capital, essas linhas atendem passageiros de 6 cidades da região metropolitana.
14: Eu tô aqui num estado de nervo muito grande, que eu saí da minha casa cedo.
15: A plataforma estava lotada lá na Sé. Aí não tinha condições de vir.
14: Tá muita gente passando mal também. Tem uma conhecida minha, ela até desmaiou dentro do metrô. CPT, mas mesmo assim no metrô afetou bastante.
12: Essa família de Manaus foi surpreendida quando precisou pegar o expresso aeroporto para Guarulhos, que também ficou sem operar.
16: Vamos para o aplicativo, é o jeito. Foi o que deu para fazer, né? Tem que pegar o voo, não pode parar.
12: A operação das linhas foi normalizada durante a tarde.
2: O Anuário Brasileiro de Segurança Pública, que reúne dados divulgados pelas secretarias estaduais, mostra a redução de 8% no número de assassinatos no Brasil no ano passado.
1: Enquanto as mortes violentas estão em queda, os feminicídios seguem em alta. Foram mais de 1.500, um recorde que envergonha o país.
17: Um ataque brutal. O homem usa um isqueiro e um acendedor de churrasqueira para atear fogo na esposa no interior do Paraná. A mulher sofreu queimaduras de terceiro grau no rosto e teve 30% do corpo queimado. O crime aconteceu no ano passado. José Rodrigo Bandura, de 39 anos, está preso, mas não responde por tentativa de feminicídio e sim por lesão corporal grave. Recentemente, a Justiça do Paraná entendeu que ele não teve a intenção de matar a companheira, mesmo com histórico de violência doméstica contra a vítima. Esse é um entre dezenas de casos registrados no Brasil todos os dias. Em 2025, o Brasil registrou mais de 1.500 feminicídios, aumento de 4% em relação ao ano anterior. Houve aumento nas tentativas de feminicídio, mais de 4 mil casos. As agressões também estão em alta. Quase 290 mil vítimas. Mais de 130 mil medidas protetivas foram descumpridas por agressores. Um aumento de 16%. Entre todos os tipos de violência contra as mulheres, o único crime que registrou queda foi o de estupro, de 5,4%. Ainda assim, os números são alarmantes. Foram mais de 84 mil casos. Um a cada 6 minutos.
18: É uma violência ainda muito naturalizada, né? Não só pela sociedade em geral, mas também pelo poder público, pelos gestores públicos, né? Que acabam não olhando para essa questão como uma questão urgente. E com isso a gente não enfrenta os feminicídios da maneira que a gente deveria.
17: Por trás das estatísticas, um perfil se repete. 8 em cada 10 feminicídios foram cometidos pelos ex-companheiros ou companheiros das vítimas. Na maioria dos casos, os crimes aconteceram dentro de casa. Os dados do Fórum Brasileiro de Segurança Pública revelam que, na grande maioria dos casos, o feminicídio é o desfecho de uma escalada de violência. Para cada mulher assassinada, foram registradas cerca de 500 ameaças, mais de 180 agressões e 79 crimes de perseguição.
18: Essa violência ela não vai começar com o feminicídio, ela vai terminar com o tiro ou com a facada, né? Com a violência letal.
2: E foi exatamente o que aconteceu. E é sobre esse caso que a gente vai falar agora. O sargento da Polícia Militar, preso pela morte da esposa em Belo Horizonte, já tinha um histórico de violência contra mulheres.
19: O sargento Eduardo Abner, de 37 anos, preso suspeito de matar a esposa Michele Leão, capitão da Polícia Militar, foi alvo de investigações por violência contra pelo menos outras duas mulheres. O primeiro boletim de ocorrência foi registrado em 2014, por lesão corporal e ameaça contra uma delas. Em 2016, outra vítima prestou queixa contra o sargento e pediu uma medida protetiva. No mesmo ano, ela denunciou ameaças e o descumprimento da ordem judicial. Os dois casos foram arquivados. O antecedente criminal também mostra que o PM já foi preso por suspeita de dirigir bêbado em 2023. O processo também foi arquivado no ano seguinte.
20: Eduardo também chegou a ser exonerado da Polícia Militar. Foi no ano de 2014, após ter omitido a informação de que já havia sido apreendido na adolescência por porte ilegal de arma de fogo. Em 2015, uma decisão da Justiça permitiu que ele fosse readmitido na corporação.
21: No momento que ele ingressa na instituição, ele é submetido a um processo administrativo por meio do qual ele foi exonerado. São vários documentos, são várias informações, declarações que a gente precisa prestar.
19: A irmã da vítima, que prestou o depoimento à polícia, disse que Michele contou que uma vez tentou terminar o relacionamento, mas que o suspeito a ameaçou com uma faca nas costas, para que não fosse embora de casa. Afirmou também que a irmã já relatou outros casos de agressões. A capitã da PM morreu após sofrer múltiplas lesões pelo corpo, incluindo traumatismo craniano. Ela foi levada pelo marido já sem vida ao hospital. A prisão em flagrante de Eduardo foi convertida em preventiva. Ele nega o crime. A investigação tem evidências que apontam para o crime de feminicídio.
2: E no início da noite, o advogado Gustavo Nepomuceno, ele informou que deixou a defesa do sargento Eduardo Abner Pereira de Oliveira. Ele disse que não vai informar os motivos da decisão por respeito ao sigilo profissional. O PM continua preso preventivamente.
1: O avanço acelerado da inteligência artificial começa a transformar cenários de ficção científica em realidade, Thaís.
2: E Felipe, uma falha nunca vista em um teste de segurança com IA deixou os especialistas em tecnologia preocupados.
22: A tecnologia já faz o que parecia impossível. A IA, em pouco tempo, transformou a forma como vivemos. Mas até onde esse avanço é seguro? E será que as máquinas serão capazes de decidir como um ser humano?
23: Em 1982, o filme Blade Runner, das cidades futuristas, com seus carros voadores e máquinas capazes de pensar, imaginou um futuro em que a tecnologia ultrapassava os limites do controle humano. Toda essa discussão saiu das telas e chegou aos laboratórios. A OpenAI, criadora do ChatGPT, revelou que durante testes para resolver um desafio de cibersegurança, a IA executou tarefas por conta própria. Estes testes de tecnologia são feitos em uma área super restrita dentro das empresas, usada apenas por programadores e softwares de segurança. Servem para testar códigos ou abrir arquivos suspeitos sem infectar o sistema principal. Elas são chamadas de sandboxes, ou caixas de areia.
24: Na prática, aconteceu o seguinte: a IA teria que resolver um problema numa caixa de areia fechada. Ela não poderia sair daqui.
25: O que foi surpreendente é que a máquina resolveu burlar essas regras. E aí, em vez de ela desenvolver a solução, ela resolveu fugir do ambiente controlado de desenvolvimento, invadir um outro sistema que já tinha a resposta do que ela foi pedido, e daí usar essa resposta que ela encontrou numa invasão de um terceiro sistema para dar a resposta.
22: Os testes sempre existiram, mas agora os sistemas estão ficando tão eficientes que os desenvolvedores podem nem perceber que a IA está burlando as regras.
25: O que eu posso dizer é que, nesse momento, nós estamos absurdamente longe de chegar em um sistema como o Blade Runner, que eram, aí sim, máquinas efetivamente autônomas e aparentemente inteligentes.
22: Esse advogado alerta: é importante que essas empresas que dominam a IA sejam claras e revelem esses acontecimentos para todo mundo.
26: A única forma de nós conseguirmos caminhar e progredir, inclusive nos protegendo de eventuais riscos, é com a transparência por parte dessas empresas. porque a sociedade vai conseguir, com essa transparência, entendendo os fatos, verificar seja os riscos, seja possibilidades também de mitigá-los, porque a sociedade como um todo, as pessoas podem também contribuir com ideias para que se diminua esses riscos.
1: Apareceu aí o Blade Runner. Eu me assustei desde com essa história, desde que eu vi 2001, e não existia nada desse negócio de inteligência artificial ainda.
2: Agora é aprender a se proteger, né?
1: Exatamente. As chuvas seguem castigando cidades no Rio Grande do Sul. Mais de 160 registraram danos nos últimos dias.
0: Na cidade de Feliz, moradores viram uma cena repetida quando chove forte na região. A ponte que leva ao interior do município foi fechada devido à força do rio cair. O acesso foi criado pela comunidade com containers na enchente histórica do Caí em maio de 2024, quando outra ponte na cidade foi interditada. Virou referência para moradores e turistas. Em janeiro de 2025, foi levada por outra cheia. Os moradores voltaram a juntar forças e reconstruíram a estrutura, mais reforçada. Agora, na enchente desta semana, a ponte até ficou, mas as cabeceiras não resistiram.
3: É complicado, porque novamente tu deixa uma parte da cidade sem um acesso confortável, porque ele aumenta o percurso de 10 a 15 quilômetros diariamente. Então, do outro lado da cidade existem creches, existem empresas, tem pessoas idosas.
0: Mais de 160 cidades gaúchas registraram danos devido às chuvas que atingem o estado. Mais de 1.000 pessoas estão desabrigadas ou desalojadas. No Vale do Taquari, o rio está baixando. Agora, a preocupação é na região metropolitana de Porto Alegre. A água que desce do Taquari chega ao delta do rio Jacuí, que pode atingir a capital e cidades próximas. Em Porto Alegre, o Guaíba ainda não atingiu a cota de alerta. A previsão é de que ele suba até sábado, mas não deve provocar inundações no centro. O risco é no bairro Arquipélago, onde a população se prepara para mais uma cheia.
4: Tenho medo, porque já perdi todas as coisinhas, daí começar tudo de novo, né? Estamos esperando que não seja tão alta, mas dá medo.
2: Não tem como, né? Não lembrar das outras chuvas, dos estragos. Olha, mas tem uma notícia que pelo menos vai acalmar um pouco os corações. A previsão de tempo firme no sul. A gente vê a estabilidade já seguindo em direção ao sudeste. Essa frente fria, ela está avançando para a região. E é isso que a gente consegue observar, inclusive chegando também em parte do centro-oeste. Até domingo tem alertas de temporais com raios e rajadas de vento no estado de São Paulo. Toda essa área em amarelo e também em vermelho. Mas principalmente no oeste, no sudoeste e na divisa com o Paraná. Chove também de forma pontual no Rio de Janeiro e no sul de Minas, essa faixa em amarelo. Vamos destacar agora a região nordeste, porque o litoral segue com o tempo estável, alerta principalmente para o trecho entre a Paraíba e o Rio Grande do Norte. A gente vê que há praticamente toda a costa leste e norte tem possibilidade de chuva, mas essa região, de fato, com uma chuva mais intensa. Vamos falar de São Paulo, porque a sexta será chuvosa. E aí é a chuva durante todo o dia, 30 milímetros é a previsão e a temperatura não varia muito não. Entre 14 de mínima e 18 de máxima e segue o fim de semana com possibilidade de chuva, mas uma chuva menos intensa. Destacando agora também outras cidades, a gente fala de Curitiba com mínima de 10 e máxima de 15, com possibilidade de chuva isolada. Chove um pouco mais forte no Rio de Janeiro, por lá a temperatura não passa de 25 graus. Em Salvador, também pancadas de chuva, máxima de 28, máxima de 28 também em Brasília, por lá tempo firme. Agora a gente fala da onda de calor que atinge o hemisfério norte e continua alimentando grandes incêndios florestais.
5: Na Espanha, as chamas avançam rapidamente sobre áreas residenciais de Madrid e Ávila. O país é o mais afetado da União Europeia, com mais de 100 mil hectares destruídos este ano. Na vizinha França, mais de 10 mil pessoas tiveram que sair de casa na região de Bordeaux. Os bombeiros enfrentam condições de seca que são agravadas pelas altas temperaturas neste verão, que tem passado dos 40 graus. A África também sofre com o fogo. Na Argélia, quase 200 focos de incêndio foram registrados em apenas 24 horas. Cientistas alertam que as mudanças climáticas tornam esses desastres cada vez mais frequentes e intensos.
1: O governo dos Estados Unidos anunciou uma nova tarifa sobre os produtos exportados pelo Brasil e mais 59 países. Ao vivo de Brasília, Natália Pazzi traz mais informações. Boa noite, Natália.
6: Boa noite, Felipe, a vocês e a todos. O governo federal não foi pego de surpresa. Internamente, já era dada como certa que a nova tarifa de 12,5% seria aplicada pelos Estados Unidos. Mesmo assim, rechaçou a decisão. O Planalto classificou a medida como arbitrária e protecionista. Em nota, destacou o compromisso histórico do Brasil no combate a trabalhos forçados, em que, inclusive, foram prestadas explicações e apresentados documentos sobre a legislação brasileira e da atuação das autoridades aduaneiras para impedir importações de bens produzidos por trabalho forçado. E destaca que isso foi reconhecido pela Organização Internacional do Trabalho. O governo disse ainda que vai recorrer à lei da reciprocidade e levar o caso à Organização Mundial do Comércio. Ao mesmo tempo, seguem as conversas com representantes dos setores afetados para definir medidas de ajuda, enquanto continuam as negociações com o governo americano. A gente confere a seguir mais detalhes dessa investigação comercial dos Estados Unidos.
7: A decisão é resultado de uma investigação do governo americano. A Casa Branca afirma que os países taxados falharam em proibir e fiscalizar a entrada de mercadorias produzidas com trabalho forçado e concluiu que tal prática prejudica ou restringe o comércio dos Estados Unidos. As novas tarifas variam entre 10% e 12,5%. 60 países são citados. O Brasil acabou atingido pela alíquota mais elevada, somada com a tarifa de 25% que entrou em vigor nesta semana, parte dos produtos brasileiros pode passar a enfrentar uma sobretaxa total de 37,5%. Em entrevista ao programa Panorama da Band News TV, o ministro da Fazenda, Dario Durigan, criticou a decisão do governo americano.
8: O governo rechaça com todas as forças mais essa tarifa injustificada unilateral aplicada a um país que tem renda per capita menor que os Estados Unidos e que tem déficit em relação aos Estados Unidos. Nós fizemos várias conversas na maior boa-fé, diferente do que se alegou, e mais uma vez a gente é punido. Agora, essa tarifa de 10% para alguns países, 12,5% para outros, pega 99% das importações para os Estados Unidos, o que me faz concluir que é um mero expediente para substituir aquela tarifa anterior.
7: Outros parceiros comerciais, como Canadá, México, Argentina e Reino Unido, receberão a tarifa menor. Na visão do governo Trump, esses países agiram para coibir a entrada de bens produzidos com trabalho forçado. Assim, o Brasil continua como o segundo país mais impactado por tarifas americanas, atrás apenas da China. Mas há exceções. Ficam de fora itens que atendem a critérios considerados estratégicos para a economia americana, como matérias-primas que, se forem taxadas, podem provocar escassez no mercado americano, produtos que possam causar impactos econômicos amplos, itens que não possam ser produzidos ou cultivados em quantidade suficiente nos Estados Unidos, e produtos que, se taxados, não iriam contribuir para combater as práticas investigadas. A decisão substitui o outro tarifaço anunciado no ano passado, mas que foi derrubado pela Suprema Corte Americana.
2: E depois de 2 meses, o preço do barril de petróleo voltou a bater a marca dos $100.
9: Uma enorme coluna de fumaça cobriu a passagem de Abdali, na fronteira entre o Kuwait e o Iraque. A região foi bombardeada por drones do Irã em retaliação ao ataque dos Estados Unidos. Durante a madrugada, um míssil americano caiu em Shalanche, na fronteira do Irã com o Iraque. O governo iraniano disse que 2 pessoas morreram. O cerco aos cargueiros e o temor de uma piora no abastecimento mundial fizeram o preço do barril de petróleo bater a marca dos $100 no começo do dia, valor mais alto desde maio. No fim do dia, o óleo do tipo Brent voltou a ser cotado abaixo dos $90. Em Washington, o presidente Donald Trump ameaçou ampliar os ataques contra o Irã se os Houthis seguirem com os bombardeios no Mar Vermelho. Trump também enviou um recado inesperado para a Arábia Saudita. Depois de confirmar um acordo nuclear com o país, ele condicionou o pacto ao reconhecimento do Estado de Israel pelos sauditas. Em outras palavras, Trump quer que a Arábia Saudita faça parte dos acordos de Abraão. Assinado em 2020, no primeiro mandato do presidente, o tratado estabeleceu relações diplomáticas entre Israel e os governos do Sudão, Marrocos, Bahrein e Emirados Árabes Unidos, todos países árabes. Até o momento, o governo saudita não comentou a fala de Trump. Na época do acordo, tinha exigido o reconhecimento do Estado palestino por parte de Israel para assinar o documento. Trump também deu detalhes do acordo nuclear. Segundo ele, o enriquecimento de urânio na Arábia Saudita vai se destinar a fins civis, como geração de energia, e terá a participação de empresas americanas. A proposta depende do aval do Congresso e já enfrenta resistência, tanto na Câmara quanto no Senado.
1: O ministro do Supremo, André Mendonça, autorizou a investigação sobre repasses do banqueiro Daniel Vorcaro à produção do filme sobre o ex-presidente Jair Bolsonaro, a pedido do pré-candidato à presidência e senador Flávio Bolsonaro. Segundo as apurações iniciais, o banqueiro fez uma doação de R$61 milhões para os custos de produção do filme Dark Horse. Existe a suspeita de que o dinheiro tenha sido usado para pagar despesas do ex-deputado Eduardo Bolsonaro nos Estados Unidos. A Polícia Federal quer saber ainda se houve algum tipo de benefício ao banqueiro pela doação.
2: Hora de conferir como foi o dia dos pré-candidatos à presidência.
10: Flávio Bolsonaro, pré-candidato do PL, publicou um vídeo pedindo ajuda de Michele Bolsonaro. É o primeiro aceno público de Flávio, a ex-primeira-dama, após a publicação do mês passado em que ela se queixa do tratamento dado por ele.
11: Não vamos transformar essa situação em mais motivos de ataques que podem e serão explorados contra nós mesmos. Vamos evitar qualquer divisão. O momento exige união. O que nos une é muito maior do que qualquer diferença. Então, Michele, renova aqui o convite para caminharmos juntos na missão de defender o Brasil e honrar o nosso maior líder, que é Jair Messias Bolsonaro.
10: Michele Bolsonaro curtiu a publicação do senador. Agora à noite, Michele publicou um vídeo aceitando as desculpas de Flávio e indicando que estará ao lado dele na campanha.
12: Todos nós cometemos erros, isso é humano, e o seu gesto de vir a público para pedir desculpas tem muito valor, e poucos homens teriam coragem de fazer isso.
10: A busca por alianças partidárias é considerada fundamental para a estratégia de campanha. Sem apoio de grandes partidos do centro, Flávio pode ter até um minuto a menos que o presidente Lula em tempo de propaganda em rádio e TV. União Brasil e o PP já anunciaram que ficarão neutros na disputa nacional. O Republicanos é uma opção. Se houver acordo, a economista Daniela Marques, filiada ao partido, ganha força para ser vice de Flávio. Dentro do partido, Flávio já tem o apoio de Tarcísio de Freitas. Mas o governador de São Paulo, em evento dos 25 anos da Band News TV, optou por manter distância dos questionamentos feitos às urnas eletrônicas pelo pré-candidato.
13: Eu confio nas urnas, até se eu não confiasse, eu não estava disputando a eleição, né? Foram as urnas que me trouxeram aqui. Então, eu sigo acreditando, acho que a gente tem que discutir projeto. Importante a gente discutir projeto, olhar o Brasil, olhar o que o Brasil está precisando. É sair dessa discussão, que não vai levar a lugar nenhum, começar a pensar projeto.
10: Nos bastidores, partidos de centro passaram a cogitar o lançamento da senadora Tereza Cristina, do PP, como candidata à presidência. A senadora resiste, tem dito que deseja disputar a presidência do Senado no próximo ano. A equipe do presidente Lula avalia entrar com mais uma ação no Tribunal Superior Eleitoral contra as declarações de Flávio Bolsonaro sobre as urnas eletrônicas. O novo recurso pode ser apresentado após a oficialização da candidatura de Flávio. Foi por meio de uma ação semelhante que o ex-presidente Jair Bolsonaro foi declarado inelegível pelo TSE, também após questionar a lisura do processo eleitoral. Romeu Zema, do Novo, participou de uma reunião com dirigentes da Associação Paulista de Supermercados em São Paulo. O ex-governador criticou a postura do governo brasileiro sobre o comércio com outros países. Ronaldo Caiado, pré-candidato do PSD, se reuniu com prefeitos de Goiás, em Goiânia, para desenhar a estratégia do partido no estado. Nas redes sociais, ele ironizou. Disse que enquanto trabalha para construir um projeto para o país, a família Bolsonaro resolve questões internas. Renan Santos, candidato do Missão, segue em viagem ao Mato Grosso.
14: Nós temos uma militância muito grande, nós temos uma energia de trabalho muito grande. E onde eu tenho meios de ação, por exemplo, redes sociais, eu vou melhor do que os nossos adversários. Eu sou muito desconhecido, mas quem conhece tem uma taxa de conversão mais alta. Então, acho que com o espaço que virá naturalmente por conta da campanha, vamos subir. Tem uma fé bem grande nisso.
1: A pré-candidatura de Flávio Bolsonaro e as próximas pesquisas eleitorais. Veja no comentário de Fernando Mitri.
15: Às vésperas da convenção, o pré-candidato Flávio Bolsonaro continua sem vice e vai chegar lá ainda sem vice, mesmo articulando intensamente com o Centrão depois do não que o PL recebeu da ex-ministra Tereza Cristina. Flávio entra na convenção nesse sábado, num momento de dificuldades políticas, mas tendo acertado uma troca de vídeos amigáveis com Michele Bolsonaro para superar o desgaste gerado na briga com ela. Vamos ver. É uma situação política difícil, de um modo geral, problemática, com essas dificuldades aí com alianças. E acrescida de lances pesados, como a abertura de investigação pelo STF do dinheiro de Vorkaro para pagar o filme sobre o ex-presidente Bolsonaro, pedido por Flávio. E os efeitos da declaração dele pondo em dúvida a credibilidade da urna eletrônica. Tudo isso estará na pesquisa Datafolha em campo, desde quarta-feira, para ser apresentada nesta sexta. Flávio, até agora, mesmo recuando aqui e ali, mantém nas pesquisas uma distância folgada dos outros pré-candidatos de direita, embora venha ultimamente sendo atacado duramente por eles. Thaís, Felipe.
2: Obrigada. O Palácio da Cidade, no Rio de Janeiro, recebeu o velório aberto ao público do cineasta Luiz Carlos Barreto. Depois, o corpo foi cremado em cerimônia restrita. Barretão morreu ontem, aos 98 anos, de uma infecção pulmonar. Um dos símbolos do movimento conhecido como Cinema Novo, ele produziu mais de 100 filmes, incluindo dois que foram indicados ao Oscar, O Quatrilho e O Que É Isso, Companheiro, que foram dirigidos por filhos de Luiz Carlos Barreto.
16: Ele levou esse cinema para o mundo inteiro, num esforço muito grande. A família dele, ele deixou um legado, porque os filhos são cineastas, né? As netas, as filhas, todas trabalham com isso. E realmente ele é uma semente.
17: Ele é uma época, né? Ele é um tempo. Ele é onde o cinema brasileiro rezou durante muito tempo. Ele é raiz, ele é tronco, ele é sombra, agora, sem ele, muda tudo. É um tempo que passou.
1: Com certeza. A seguir, a aeronáutica aponta a sucessão de falhas que provocou a queda de avião da Voepass.
2: Vazão das cataratas do Iguaçu atinge máxima histórica e passarela principal é interditada.
1: Motorista vestido de Homem-Aranha ajuda cadeirante nos Estados Unidos.
2: Corinthians vence em casa no retorno do Brasileirão depois da parada para a Copa do Mundo. Já já tem os gols da rodada no Jornal da Noite.
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1: 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O CENIPA divulgou o relatório final sobre a queda do avião da Voepass, que matou 62 pessoas em 2024. Vamos novamente a Brasília. Natália Paz e traz os detalhes. Natália.
3: Felipe, a investigação mostrou que a tragédia foi resultado de uma série de erros na segurança e na manutenção da Voipass, como, por exemplo, problemas no sistema que tira o gelo das asas. Segundo a aeronáutica, o avião voava abaixo da velocidade e os pilotos que conversavam sobre assuntos pessoais durante o voo esqueceram de ligar o sistema de degelo, mesmo depois que os alertas foram emitidos pela aeronave. O relatório apontou ainda que as tripulações de voos anteriores não registraram no diário de bordo problemas ocorridos e que a companhia tinha um controle fraco sobre os consertos, chegando a liberar aviões para voar de forma irregular. Ainda segundo o documento, o avião também não poderia ter decolado em horário com previsão de chuva, porque tinha uma falha no sistema de limpador de para-brisa. Agora, a investigação da Polícia Federal deve ser concluída até o mês que vem. É com vocês.
2: Obrigada. Câmeras de monitoramento da polícia americana registraram uma cena inesperada. Um cadeirante atravessava com dificuldades uma avenida quando ele, o Homem-Aranha, apareceu para ajudar. Ele saiu de um carro parado no semáforo e empurrou a cadeira de rodas pela faixa de pedestres. O homem estava fantasiado porque trabalha em um parque infantil.
1: Grande Peter Parker.
2: Não poderia esperar diferente, né, Mirelle Moschello? Boa noite.
19: Gente, que maravilhoso. Incrível.
1: Ali, ó.
19: São os nossos heróis, né?
1: Exatamente.
19: Espalhados aí pelo mundo. E esse estava realmente, né, caracterizado, estava ali fantasiado.
2: Mirelle... Bora falar de futebol?
19: Bora, gente.
1: O Grêmio não estava muito afim da Sul-Americana. Foi lá e perdeu mesmo, e é isso, né? Que tá, tem que concentrar no Brasileirão esses times que estão lá embaixo.
19: Pois é, gente. Então, Bolívar 3, Grêmio 2. O Grêmio até conseguiu fazer esses dois gols, mas sofreu a virada. Então, placar nada favorável e agora vai ter que fazer bonito de volta, né? No jogo de volta agora. De repente, fazer aí um placar muito melhor para conseguir avançar para as oitavas de final, já que esses são os playoffs das oitavas da Copa Sul-Americana. Então, 3-2, perde o Grêmio.
2: Destaque agora para o Corinthians.
19: Ah, Corinthians 3-0, fora o baile para cima do Remo. O Corinthians realmente conseguiu fazer uma partida muito boa, controlou a bola, fez bonito, mas a gente sabe que bateu ali no Remo, né? Com todo o respeito ao Remo, mas está ali o time em 19º lugar, Corinthians muito bem, 3 vitórias consecutivas até agora no Brasileirão.
1: Golaço do Yuri Alberto. O Botafogo
19: 2 gols do Yuri Alberto e o do Caio César.
1: E o Botafogo empatou?
19: Pois é, o Botafogo empatou 0-0 com Vitória. Poderia, gente, ter feito um golzinho. O Botafogo estava muito bem no jogo, mas acabou então ficando no 0-0. Um pontinho para cada um. Botafogo fica em 9º lugar. O Vitória em 11º. Mas o que realmente aconteceu nesse jogo foi a entrada do Danilo.
2: Aí, ó.
19: Por quê, gente? Para vocês entenderem, o Palmeiras não só estava de olho, mas queria sim o Danilo como reforço agora do Verdão. Mas existe uma regra ali para a janela de transferência. Então, esse jogador só pode jogar 12 jogos, perdão. E ele acabou jogando o 13º. Então, se você joga o 13º, você não pode mais ser transferido para nenhum clube aqui do Brasil. Então, foi isso que aconteceu. E claro que rolaram várias provocações nas redes sociais. Mas o Danilo disse que tá tudo certo, mas também não quer ir para a Rússia, não. É isso, a novela vai ser um pouquinho longa ali.
2: E você vai contar já já.
19: Isso, tem Stock Car, tem Série B, tudo isso eu tô chegando no Esporte Total.
2: Até já.
1: Valeu. Um caminhão que carregava uma empilhadeira fez um estrago numa estrada em Nova Jersey. O equipamento em cima do veículo bateu em cabos de energia e derrubou vários postes. Alguns soltaram até faíscas. Por pouco, nenhum carro que passava pela rua na hora foi atingido. O motorista disse que não verificou direito a altura que o caminhão ficou com a empilhadeira em cima e aí fez esse strike aí. A seguir, vazão das cataratas do Iguaçu aumenta por causa da chuva e passarela principal é fechada.
2: Ópera Tristão e Isolda volta ao Teatro Municipal de São Paulo depois de quase 50 anos. A gente volta já já e conta pra você.
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2: Por causa da chuva, a passarela principal das Cataratas do Iguaçu teve que ser fechada. O volume de água superou a média histórica.
5: A família do João é de Brasília. Pela primeira vez nas Cataratas do Iguaçu, eles foram surpreendidos com a passarela principal fechada. Mas isso não deixou ninguém desanimado.
6: Com certeza foi a coisa mais linda que eu já vi na minha vida.
24: E ficou decepcionado por não poder passar lá na passarela principal ou não?
6: Não, fiquei um pouquinho mais, bem que o tempo ajudou, ontem estava fechado, né? O sol hoje apareceu e proporcionou a gente essa vista maravilhosa, já valeu a pena.
24: A passarela precisou ser interditada porque a vazão das quedas subiu de forma muito rápida. Na noite de ontem, por exemplo, estava em pouco mais de 2 milhões e 600 mil litros por segundo. Já na manhã desta quinta-feira, ultrapassa os 9 milhões de litros.
5: O aumento da vazão é resultado das chuvas que caíram na bacia do Rio Iguaçu, que corta o Paraná. A interdição ocorreu às 8 horas da manhã desta quinta-feira. A última vez que a passarela precisou ser fechada foi em dezembro de 2024. Já a trilha das cataratas continua aberta ao público, com funcionamento normal. As medidas integram o protocolo de segurança da operação da unidade de conservação. A reabertura da passarela dependerá da redução do volume de água, que é monitorado em tempo real pela administração do Parque Nacional do Iguaçu. Para estes recém-casados, este é, sem dúvida, o melhor cenário para curtir a lua de mel.
25: É linda, é a primeira vez que a gente está ali, está vindo, e é realmente impressionante.
26: É emocionante, né? Uma visão muito linda. É muito emocionante de estar aqui pela primeira vez.
1: Uma das óperas mais desafiadoras do mundo está de volta a São Paulo, Thaís.
2: Felipe, depois de quase 50 anos, Tristão e Isolda retornou ao Teatro Municipal numa montagem com quase 5 horas de duração.
27: A afinação precisa ser perfeita. A interpretação, intensa. E o fôlego, quase sobre-humano. Poucas óperas desafiam tanto seus protagonistas. Missão para o neozelandês Simon O'Neill, Tristão, e a holandesa Anne-Marie Kremer, Isolda.
28: A ópera é incrivelmente longa e exige muita resistência física e vocal.
29: É como um esporte. Estamos correndo uma maratona, não uma prova de velocidade. É preciso estar em excelente forma, porque cantar depende da musculatura e requer grande preparo.
27: Criada por Richard Wagner e apresentada pela primeira vez em 1865, Tristão e Isolda nasceu de uma antiga lenda medieval e se tornou um dos maiores retratos do amor impossível na música. Na história, uma poção desperta uma paixão que rompe limites e convenções. Um romance condenado em que desejo e destino caminham juntos até o desfecho trágico.
28: Após beberem a poção do amor, eles vivem uma paixão absoluta, sem espaço para dúvidas ou nuances. Isso torna a história intensa e extremamente envolvente.
29: E a música eleva esse sentimento, esse desejo, essas emoções profundamente intensas.
27: Quase 50 anos depois, essa história vai ecoar novamente aqui no Teatro Municipal de São Paulo. Tristão e Isolda é uma verdadeira maratona artística. 3 atos, 2 intervalos e quase 5 horas de uma obra que levou a ópera a novos limites. Influenciado pela filosofia de Schopenhauer, Wagner transforma a história de amor em uma jornada sobre desejo, paixão e impossibilidade. A montagem que chega a São Paulo foi criada para o Teatro de La Maestranza, em Sevilha, na Espanha, e traz uma leitura que coloca no centro os conflitos psicológicos dos personagens.
30: É muito importante trazer uma ópera dessa magnitude para ser feito aqui, com solistas excepcionais, uma montagem super bonita que veio da, da Espanha. É um espetáculo que é muito forte, assim, que pega muito emocionalmente para qualquer um que assista.
2: O Jornal da Noite termina aqui. 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
1: A gente ficou emocionado, foi isso. Uma excelente sexta-feira para você.
2: Obrigada pela companhia. Tchau.

Você vê que as últimas pesquisas, e aliás, expectativa para a pesquisa de amanhã do Datafolha também, as últimas pesquisas mostram no segundo turno uma diferença que aumentou em favor de Lula. E tudo isso que está acontecendo no momento de complicações do lado da campanha de Flávio Bolsonaro, e as pesquisas têm mostrado isso, Cíntia, isso faz com que, por exemplo, a gente veja, neste momento, o PP e União Brasil, PP de Ciro Nogueira, União Brasil de Rueda, se afastando e dando claros recados, inclusive em reuniões, de que vão ficar neutros, vão para a neutralidade no cenário nacional. Por quê? Porque você tem esse afastamento, você tem o fato de que o PP está muito dividido no Brasil, 70% do PP gostaria e quer ficar com o Flávio Bolsonaro, 30% com o PT. Então, diante de uma divisão e diante desse momento em que está a campanha de Flávio Bolsonaro, o PP e a União Brasil decidem, praticamente já confirmado, recados já foram dados, de

0: Agora, Cíntia, fica a grande questão. Como ficará a chapa de Flávio Bolsonaro? Tentou Tereza Cristina do PP para ser sua vice. Isso já foi descartado. Já disse que não. Agora, a possibilidade de uma aliança com republicanos. Mas o presidente do Republicanos, Marcos Pereira, disse, olha, a porta está se fechando, não sei o que vai acontecer. Então, nesse momento, o presidente do PL, Valdemar Costa Neto, dá afirmações seguinte: não vamos de chapa pura, não vamos só de PL. Precisamos de outros partidos, mas qual partido irá? Qual partido vai abraçar? Quem poderia indicar um vice? Claro, um vice para agregar, não um vice para colocar e não dar voto. Lembrando que Bolsonaro fez isso e acabou politicamente numa decisão ruim, burra, de colocar Braga Neto como seu vice há 4 anos, porque confiava nele, mas não trouxe voto algum, quando poderia ter escolhido Tereza Cristina, uma mulher ou o que fosse, mas ele acabou não decidindo por isso. Então, nesse momento, Flávio Bolsonaro precisa enfrentar resistências nesses próximos dias e decidir o quanto antes quem será o vice, quem vem para a chapa e como é que ele força ou que ele forma esse grupamento para a eleição presidencial.
1: Essa tentativa ainda de que essa vice-presidência seja, né, de uma mulher, justamente por todas as ruídas que tivemos recentemente naquela relação entre ele e a madrasta Michele Bolsonaro, e a acompanhar, né, Rodolfo? A gente está falando de dois dos principais partidos do Centrão no Brasil, o PP e União Brasil, que tem essas cadeiras importantíssimas no Congresso brasileiro, como você disse, numa divisão, alguns muito próximos do PT, porque querem continuar no governo, acreditando que, de fato, a reeleição de Lula, o quarto mandato, chegará. Então, a acompanhar essas divergências aí dentro da candidatura de Flávio.
0: E, Cíntia, só para agregar no que você falou, até mesmo nisso que você disse, de ter, por exemplo, uma mulher como vice de Flávio, até o nome de Daniela Marques, que foi presidente da Caixa e que hoje coordena na parte econômica a campanha de Flávio Bolsonaro, isso está sendo posto como uma possibilidade. Mas aí é praticamente você fazer uma chapa puro sangue, não é você compor por outros partidos e tentar, assim, fazer uma chapa um pouco mais graúda, né?
2: Houve uma demanda do Partido dos Trabalhadores, do PT, para que isso fosse investigado naquele processo que já foi até concluído, o Eduardo Bolsonaro condenado, o processo de coação no curso do processo, coação a partir dos Estados Unidos sobre o Supremo, enquanto se julgava Bolsonaro finalmente condenado. A discussão aí posta é se esse dinheiro remetido por Vorcaro via fachada para os Estados Unidos, como você disse, Paty, teria servido para financiar a permanência de Eduardo Bolsonaro nesse caso. E aí, nesse caso, como consequência, seria o financiamento para a atividade dele nessa investigação contra o Supremo Tribunal Federal. Muitas coisas que precisam ser investigadas, e aqui é preciso dizer que o Supremo avança bem em termos republicanos. Em todas as frentes, a coisa vai bem, as investigações estão acontecendo. André Mendonça deu uma resposta rápida à politização da questão. Não tem, pelo menos até agora, não tem indicação de Jair Bolsonaro, não tem relação com os Bolsonaro, não tem o fato de eu ter sido ministro dos Bolsonaro impedindo que a coisa avance. Avançando está, uma investigação muito importante. Outra provocação aqui. Hoje é dia, estamos estreando aqui, 23 de julho. No dia 19 de maio, Paty, o Flávio Bolsonaro, sob grande pressão, quando reveladas as suas relações com o Daniel Vorcaro, reunião com o Daniel Vorcaro, quando sob grande pressão dos seus aliados, ele disse em 19 de maio, em tom de ordem, pedir à produtora do filme Dark Horse que apresentasse a prestação de contas. Uhum. Em 30 dias. Ele se comprometeu com o troço. Ele era o captador de recursos. Mas ele se comprometeu com um calendário, como se fosse o patrão da produtora. Não deixa de ser. É o filme sobre o pai dele. Passou um mês.
3: Seria um atestado de transparência, inclusive, né, Andreasa?
2: Para mostrar, Paty, como esses dinheiros foram empregados. Veja o orçamento do cinema nacional, dos filmes grandes de sucesso. 10 milhões de dólares é um filme com um orçamento gigantesco. Então, a questão é, prestação de contas. Esse dinheiro foi para onde? Esse dinheiro foi todo usado no filme, uma vez que chegou nos Estados Unidos? Alguma coisa ficou nesse fundo Heaven Gate? A título de alguma remuneração, né? Alguma taxa de serviço, sei lá. Só que passou um mês, 19 de junho, um mês, o prazo venceu. Já tem mais de um mês. Venceu 19 de junho, eu não me esqueço. Teve jogo do Brasil na Copa do Mundo. Uhum. Talvez Flávio Bolsonaro contasse com o esquecimento da gente sobre Copa do Mundo e tal, a gente fosse esquecer. Passou um mês, nada. Agora já passou outro mês. Tem um mês de vencida a promessa dele. E até agora nada da prestação de contas do filme Dark Horse, deflagrada a investigação pelo Supremo Tribunal Federal.
3: Enquanto isso, a Polícia Federal vai avançando com as investigações e agora um inquérito, né, veja só...

0: nas mãos de André Mendonça, o ministro indicado por Bolsonaro, para aprofundar essas investigações por cobrança, inclusive da própria Polícia Federal, que chega ali ó, com todos os argumentos e fala, e aí, a gente precisa avançar nesses quesitos aqui. Então, a entender como que isso vai se movimentar. Agora, o que já estava programado aqui para o nosso noticiário antes dessa notícia que veio de última hora.
1: Tem tudo a ver,
0: e também
1: tudo a ver,
0: né? Acaba se relacionando, né, Andreasa? Porque aí a gente fala, inclusive, dessa outra polêmica que envolve o senador e também o pré-candidato, afinal, né, Flávio Bolsonaro e Banco Master. A gente vai falar sobre a notícia que veio, foi gerada pelo portal Metrópolis, sobre o escritório de advocacia de Flávio Bolsonaro, que emitiu não só uma, 3 notas fiscais que somam R$1,5 milhão a empresas conectadas a, exatamente, a estrutura do Banco Master, a estrutura de Daniel Vorcaro. O portal Metrópolis apontou que 2 faturas de R$500 mil cada foram emitidas em abril de 2025 para Copenhagen Consultoria e Assessoria SA e canceladas na mesma data. Uma terceira nota, mesmo valor, foi emitida para a Contábil Correia, sem registro essa de cancelamento. Enfim, mais uma denúncia, mais algo que se levanta e que se exige explicações dessas relações, né, Andreasa?
1: Também aqui algumas provocações a serem feitas, Paty, porque nesse caso específico, são 3 notas, como você disse, 2 das quais, acho que seriam canceladas, emitidas em 7 de abril de 2025. Elas foram canceladas, uma no próprio dia 7, outra no dia 9 de abril. 9 de abril é a data de emissão da terceira nota, aquela que foi cumprida. Serviço.
0: Essa não foi cancelada,
1: essa que não foi cancelada. As 2 primeiras, as que foram canceladas, para a empresa Copenhagen,
0: isso,
1: essas 2 notas, as que foram canceladas nos dias 7 e no dia 9, eu vou ser bastante detalhista aqui para não deixar dúvida a esse respeito. Essas 2 notas
0: foram... Porque você tá bom de data, você, hein?
1: É, e vamos usar a memória enquanto ela está funcionando, né, Paty?
0: Parabéns.
1: Essas 2 notas para Copenhagen são especialmente importantes porque a Copenhagen é a empresa que recebeu quase 58 milhões do Banco Master. Uma empresa que foi criada com um capital inicial de R$40.
0: Olha só.
1: Ela foi criada em novembro de 2024, e entre 2024 e 2025, um espaço muito grande, esse dinheiro todo entrou, uhum. 58 milhões. Para essa empresa, Flávio, o escritório de advocacia dele emitiu 2 notas, as que foram canceladas. No dia do último cancelamento, 9 de abril, ele emite uma terceira nota para a Contábil Correia, que não recebeu, outra empresa, tudo bem, que não recebeu os dinheiros do Banco Master, certo? Mas o que há em comum entre as 2 empresas? O indivíduo Rogério Lourenço Novo. Ele é da rede Vorcarica, ele é o responsável pela Compeagem, uhum. Ele está perfeitamente ligado, ele é conselheiro fiscal de empresas da rede Vorcarica. Ele é tudo mais constante, encarnação do padrão de atuação de Daniel Vorcaro. Da distribuição dos dinheiros, da constituição de fachadas, de laranjas. Não quer dizer que Flávio Bolsonaro tenha recebido ilegalmente esse dinheiro, por favor. O que a gente está dizendo aqui é que um padrão se repete. Copenhagen, essa recebeu dinheiro do Master. A outra não, Contábil. Mas o dono é o mesmo. E as datas coincidem. Tem outro aspecto também sobre datas. O que estava acontecendo em abril de 2025? Enquanto esse dinheiro transita, enquanto essas notas são emitidas, canceladas, outro serviço cumprido. Está acontecendo o pagamento de Daniel Vorcaro via fachada para o filme Dark Horse. Fevereiro a maio de 2025. Esses mais de 10 milhões de dólares. Em abril, essa prestação de serviço por Flávio Bolsonaro para essa empresa. Então, algumas questões a serem respondidas aí.
0: E aí, acho que vale a gente também trazer aqui o que alega, né, o próprio senador Flávio Bolsonaro, que vem falando que tem advocacia, serviços prestados para recebimento de tal. Andreasa, o próprio pré-candidato à presidência publicou um vídeo nas redes sociais falando sobre esse assunto e classificando esse assunto, esse episódio, como um ataque e um ataque covarde. Então, vamos ouvi-lo.
2: Eu fiz um trabalho para uma empresa, fui contratado para isso, prestei serviços advocatícios, tudo certo, relação completamente legal e privada. E em outra oportunidade, eu não aceitei trabalhar para esta empresa chamada Copenhagen, que supostamente é usada por Vorkaro, foi usada por Vorkaro para fazer pagamentos para algumas pessoas. Não foi o meu caso. Eu estou tendo que explicar por que eu não recebi o dinheiro desta empresa, porque eu não quis trabalhar como advogado para elas. Cancelei duas notas fiscais.
1: Mas peraí, para, como é que é? Para. Que história é essa? Flávio Bolsonaro, cancelamento de nota, tudo bem. Notas podem ser canceladas. Emitiu errado, mas isso é uma etapa posterior. Pensando aqui sob o ponto de vista lógico, Paty, o que que significa emitir notas para cancelamento? É o estabelecimento de um serviço. É a consequência de um serviço ou de algum encaminhamento. Ele diz que se recusou, ele, Flávio Bolsonaro, vocês ouviram, eu me recusei a prestar serviço para essa empresa. Como é que notas foram emitidas se se recusou? Também uma contradição aí dentro da resposta de Flávio Bolsonaro para a questão posta. E também não esclarecida, porque não, talvez não se possa esclarecer, como um senador, esse é um ponto importante, talvez fosse o caso de, vou fazer uma provocação aqui, talvez fosse o caso de Flávio Bolsonaro contratar o escritório Bárcio de Moraes, da esposa do ministro Alexandre de Moraes, para fazer o compliance do seu escritório, para prestar esse serviço. Porque como é que um senador da República presta serviços para uma empresa de alguém, que é o caso desse Rogério Lourenço Novo, de alguém sem investigar quem é a pessoa, com quem ela transita, por onde ela transita? Um senador da República. Ele pode ser advogado ao mesmo tempo? Pode. Acho até que o fato dele ser senador ajuda ele a arrumar clientes, certo? Faz todo sentido. Mas vem cá, esse cidadão foi investigado pela Polícia Federal na década passada, 2012, 2013, atenção, por quê? Manipulação de notas fiscais falsas para empresas de fachada. Em tese, o que está se reproduzindo aqui. E foi a esse cidadão, esqueço a Copenhagen que recebeu o dinheiro do Master por enquanto, fiquemos só na contábil Correia. É para essa empresa, desse cidadão, com esse histórico, que Flávio Bolsonaro prestou serviços advocatícios a R$500 mil, um senador da República. Então tem aí também uma série de problemas. Para fechar aqui a análise do discurso, Paty, sobre o discurso de Flávio Bolsonaro, me parece importante. Ele abre o vídeo dizendo assim: mais um vídeo, quero que você preste atenção até o fim, é um conteúdo muito importante. Toda semana o Flávio Bolsonaro solta um vídeo muito importante, que você tem de ver até o final, repare isso. E é sempre para se defender. Não consegue propor nada. É um sinal de fragilidade da sua campanha político-eleitoral. Não tem uma proposta, só reação, só se defendendo, é uma postura reativa. Nesse caso, mais uma vez, acuado e criminalizando. Ele diz que a advocacia foi criminalizada ou marginalizada no vídeo. Ele criminaliza a atividade da imprensa, nesse caso. A notícia está aí. E se foi vazado, que seja investigado também o vazador, se houve algum desvio de função, se foi alguém da máquina do Estado que fez esse vazamento, mas os vazamentos também precisam ser investigados. E a imprensa está aí, diante do vazamento, para tornar público conteúdo de interesse público.
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10: Estados Unidos começam a aplicar as novas taxas de 12,5% para o Brasil e outros países sobre importação.
11: Senador Flávio Bolsonaro divulga vídeo em redes sociais e pede desculpas para Michele.
10: Ministro André Mendonça autoriza a Polícia Federal a investigar os repasses do Banco Master para o filme de Jair Bolsonaro.
11: Brasil registra queda em número de assassinatos, mas tem recorde de feminicídios. Verusca Donato, qual foi o principal fato desta quinta-feira, no termo da política, quando mexeu ali? Vídeos da família Bolsonaro?
10: Vídeos da família Bolsonaro e gravados separadamente, né, Felipe? Michele gravou um vídeo, o Flávio gravou outro, como se eles não pudessem ou gravar o vídeo juntos ou conversarem entre eles
11: Exatamente,
10: presencialmente. Né?
11: Fernando Mitre, Murilo Hidalgo, Emanuel Pessoa. Vamos rodar para vocês. Vocês viram, né? Todo mundo viu esses vídeos, né? Mitre, boa noite.
12: Claro, boa noite.
10: Boa noite.
12: Prazer estar aqui com vocês.
11: Murilo, dá, vídeos assim podem mexer com a eleição?
13: Numa eleição como está, sim. Tanto que inicialmente o vídeo da Michele mexeu contra o Flávio. Vamos ver nos próximos dias qual vai ser a repercussão desse novo vídeo.
11: Esse vídeo vai causar espanto no exterior, na política internacional, porque afinal de contas briga e recompõe, Emanuel. Boa noite.
14: Boa noite, Verusca, bem-vinda. Boa noite, Felipe, Mitre, Hidalgo. Não vai repercutir internacionalmente. O público externo, quando olha para o Brasil, não está preocupado com essas brigas da família Bolsonaro. Isso é irrelevante. Eles querem saber do resultado final e se o preço da commodity vai subir ou não, e ponto final. O Brasil não. Política interna brasileira não desperta essas paixões lá fora, não.
11: Verusca, para quem chegou aqui sem ver o vídeo, vamos ver isso?
10: Né? Não é todo mundo que viu o vídeo, mas vamos rever também, né, Mitre? A gente volta com você com o seu
12: comentário. Vamos rever os vídeos.
10: Bora dar uma olhada nos dois vídeos.
15: Para a gente libertar o Brasil e levar prosperidade para a nossa nação, é preciso que todos entrem em campo e me ajudem. Então, eu quero mais uma vez me dirigir à Michele. Todos nós reconhecemos o grande trabalho que ela fez no PL Mulher, percorreu o Brasil inteiro por uma causa, valorizando e inspirando milhares de mulheres a ingressarem na vida pública e também o seu trabalho para ajudar as pessoas com doenças raras e os surdos. Com a covardia que fizeram com meu pai, ela tem a responsabilidade de cuidar dele no dia a dia. Todo mundo sabe que hoje, até nós, os filhos, a gente está proibido de ver o próprio pai, o que aumenta ainda mais a importância dela, e ela precisa ser reconhecida e respeitada também por isso. O momento é difícil para todo mundo. Ninguém é perfeito, eu não sou perfeito, e mais uma vez peço desculpas por alguns momentos que causaram desconforto. Como somos pessoas públicas, isso acaba sendo explorado pelos nossos opositores. Nunca foi minha intenção desrespeitar ninguém, ainda mais a esposa do meu pai. Também faço o pedido aqui à nossa militância, para a gente olhar para frente nesse momento. Vamos focar no objetivo principal, que é resgatar o nosso Brasil, como já disse Jair Bolsonaro em outras oportunidades. Não vamos transformar essa situação em mais motivos de ataques que podem e serão explorados contra nós mesmos. Vamos evitar qualquer divisão. O momento exige união.
16: Flávio, eu assisti o seu vídeo e recebi as suas palavras com muita paz. Eu quero te agradecer por sua sinceridade. Você sabe o quanto a verdade é importante para mim. Todos nós cometemos erros, isso é humano, e o seu gesto de vir a público para pedir desculpas tem muito valor, e poucos homens teriam coragem de fazer isso. Eu sei que os dias não estão fáceis para nós, para as nossas famílias e para milhões de brasileiros que esperam por dias melhores. Para cumprirmos grandes missões, o nosso coração precisa estar limpo e livre para que novas histórias sejam construídas. Histórias baseadas na verdade, no respeito e na esperança. Existe um Brasil esperando para ser reconstruído e tenho certeza de que todos nós podemos unir forças para levarmos isso adiante. Vamos fazer isso pelo meu marido e seu pai e por cada um dos brasileiros que querem um Brasil melhor para seus filhos e netos. O nosso propósito pelo bem do povo sempre foi maior do que desentendimentos. Por isso, aceito o seu pedido. Eu te desculpo. Vamos sentar, vamos conversar, ajustar os detalhes e juntos vamos reunir um grande exército de pessoas de bem para resgatarmos o nosso Brasil.
10: Mitre, começo com você. Esses dois vídeos, essa ação dos dois, convence o eleitor?
17: É. O fato é que o confronto deles, o conflito entre eles foi muito sério, muito grave. Então, eles estão tentando agora, com esses dois vídeos, superar o peso que teve aquele desentendimento. Que vamos ver o resultado agora. Que influiu na campanha eleitoral, impactou a campanha, mexeu com a posição do Flávio, não há dúvida nenhuma. Algumas pesquisas mostraram isso claramente. Né? Na área das mulheres, no público feminino, o Flávio já não ia muito bem. Né? O Lula está muito bem lá. E o Flávio piorou muito. Houve pesquisas aí com distância enorme agora entre o Lula e o Flávio no público feminino. Então, esses vídeos aí vieram para isso. Temos aí uma convenção sábado. O Flávio está indo para essa convenção no meio de dificuldades muito grandes, dificuldades políticas muito grandes. Ele está com problemas para acertar as alianças com ele. Não conseguiu emplacar uma vice. Né? A ex-ministra Tereza Cristina, ela não topou. Então, ele chega à convenção no sábado sem o nome de uma vice. Vai continuar tentando, vai continuar buscando aliança no Centrão. Não está muito fácil. Foi uma semana difícil para ele. Acabamos de dar as notícias aí, essa notícia da investigação aberta para cuidar de um tema que também é muito pesado para o Flávio, que é o dinheiro do Vorkaro financiando o filme do ex-presidente, dinheiro pedido por ele, tem aquele vídeo que mostra esse pedido. Então, tudo isso impactou a campanha do Flávio e agora é o momento de ver o resultado disso. Tem pesquisa amanhã. Amanhã tem uma pesquisa que já deve captar tudo isso.
11: Murilo, como é que funciona para trazer de volta votos que foram perdidos? É um vídeo desses apenas e isso já se espalha pelo eleitorado e provoca? Tem que emocionar mais o eleitorado. Como é que essa mensagem tem que chegar, né, para recuperar aquilo que foi perdido?
13: Olha, não tenho dúvida que o vídeo, quando a Michelle rompe, entre aspas, ela faz aquele vídeo, teve um impacto muito maior do que vai ter esse vídeo. Certo? Isso eu não tenho dúvida. Agora, os próximos passos, tanto de Flávio quanto de Michelle, para ver se volta esse eleitorado, tanto feminino quanto evangélico. Eu acho que o Flávio perdeu muito esse eleitorado evangélico. A primeira prova que a gente já vai sentir é no sábado, que nem o Mitre falou. A Michelle vem ou não vem nesse evento?
17: Eu acho que esse vídeo, eles certamente vão usar esse vídeo na convenção.
13: Mas a presença dela também vai marcar. Se ela vier...
17: Se ela for, tem um impacto maior.
13: Muito maior.
17: Mas ele está chegando bastante sozinho nessa convenção.
13: É que nem você falou, a semana não foi boa.
17: Não foi
13: certo?
17: Boa.
13: Os partidos de centro, até agora, ele não conseguiu firmar. União Brasil e PP, pelo que a gente escuta, a federação vai ficar liberada, né? Resta saber qual vai ser a posição final do Republicanos. Então, ao meu ver, é a última alternativa, né, dos partidos de centro, que resta para o Flávio tentar trazer, para tentar buscar uma vice lá. Se não vier, vai ser chapa puro sangue. Eu vejo que se trouxer o Republicano é uma vitória, se não trouxer o Republicano também vai ser muito ruim também.
17: E tem isolamento. Outra questão, que está piorando a situação do Flávio. Nesse momento, ele pode superar isso com acordos, entendimentos, etc. Fez um acordo aí, um entendimento com a Michelle. Mas está difícil para ele nesse momento. E o que está acontecendo? Os outros candidatos da direita estão aproveitando isso. O Caiado nunca foi tão agressivo com o Flávio como está sendo agora. Porque ele está vendo ali uma oportunidade de crescer. E vou te dizer mais, esse novo tarifaço aí, esses 12,5%, somados aos 25%, já dá 37%. Isso aí, Emanuel, pode também ajudar o Lula em alguma coisa. É mais uma pisada ali na questão da relação com os Estados Unidos, que inspira a bandeira da soberania do Lula, que foi o que ajudou o Lula a se recuperar quando ele estava no pior momento. Então, eu acho que tem esse lado também.
10: Eu vou aproveitar que a gente vai falar de economia, para jogar para o Emanuel já um pouquinho mais do que o Mitre fez aí. Porque, lembrando o que o Murilo disse e o Mitre, os dois disseram, o Flávio está sozinho, né? Chega nessa convenção sozinho. E não tem o apoio também do setor econômico. A Daniela Marques, a economista, né, que tem acompanhado ele, tem procurado muita gente no mercado financeiro, muitos agentes de mercado, tentando obter esse apoio mais explícito para o Flávio. E não tem conseguido também. Por quê, Emanuel?
18: Existe uma noção em economia, chama inconsistência dinâmica. Funciona mais ou menos assim. Sempre que você tenta prever o futuro, e você, por exemplo, se você souber o futuro, você vai agir sobre o conhecimento futuro. E quando você age sobre o conhecimento futuro, você muda o futuro. É tipo quando todo mundo, às 6 horas da tarde, olha o Google Maps, o Waze, e ele manda aí, por exemplo, a 23 de maio em São Paulo, todo mundo vai para 23, e a 23 em Garrafa. Certo? Saber o futuro muda o futuro. O que aconteceu com o Flávio? Todo mundo sabe que o candidato, se você apoia o candidato errado no mercado financeiro, você perde as benesses do governo. Então, com base nesse conhecimento futuro, você não quer apoiar o candidato que parece que vai perder. Quando a gente estava 2 meses atrás, o Flávio parecia que ia ser ungido presidente, porque o Lula estava num momento de alta impopularidade. Então, o mercado financeiro já começava a conversar com o Flávio. Só quem não queria falar com o Flávio era bancão, porque bancão adora uma taxa de juros alta, então o bancão quer o governo do PT sempre. Bancão adora o governo do PT porque a taxa de juros, historicamente, Selic é mais alta com o PT, é simples assim. Amavam o Fernando Henrique porque ele chegou em uma época e jogou 40% a Selic, né, na crise do México. Então, o mercado financeiro não quer apostar no Flávio porque as chances de vitória dele são baixas. Se amanhã ele sobe na pesquisa eleitoral para 49 e o Lula quer para 38, o mercado financeiro inteiro conversa com o Flávio. Vão querer indicar ministro da Fazenda, vão querer doar dinheiro para a campanha. É sempre assim. Então, é a previsão do futuro que faz com que esses agentes se comportem dessa maneira hoje. Então, o problema do Flávio é que a queda dele foi muito rápida. Ele caiu de empate técnico para 12 pontos de diferença e menos de 2 pesquisas. Então, foi uma derrocada muito rápida que mostra que a candidatura dele não é uma candidatura Flávio, é uma candidatura anti-Lula.
17: Mas só lembrando, outras pesquisas mostram a diferença menor. E a expectativa com essa pesquisa de amanhã é enorme exatamente por isso.
18: Mas agora é que nenhum antes mostrava essa diferença tão grande, né, Mitre? Então, virou um problema. Mesmo as maiores diferenças antes eram bem pequenas.
11: Isso. Vocês dois estão com o Murilo Hidalgo no meio de vocês aí. Murilo, fala dessas pesquisas e principalmente o que já saiu de pesquisas de segundo turno. O que dá para olhar nessa questão aí, você que já tem um estudo sobre isso?
17: É exatamente isso que eu queria colocar para o Murilo com um detalhe. Esses eleitores que deixaram o Flávio nas últimas pesquisas, não foram necessariamente para o Lula. Ainda tem isso também. Tem uma oscilação aí que o Murilo vai explicar para nós.
13: Olha, todas as pesquisas desse mês de julho, que saíram até agora de diversos institutos, o que elas mostram? O Lula, no primeiro turno, na pior 39%, na melhor 41%. O que mostra que se a eleição fosse amanhã, teríamos segundo turno. Certo? O Flávio, ele mostra, eu te diria, numa média, hoje, de 32 a 35.
17: Quer dizer, nesse momento, tudo aponta para um segundo turno.
13: Nesse momento, sim. Pela realidade de hoje. Não sabemos o que vem pela frente, o que vem no debate da Band, por exemplo. É onde começa.
18: Deixa eu te fazer uma pergunta, como alguém que não é tão entendido em pesquisa eleitoral. Será que o mais importante da pesquisa não é que, no segundo turno, até o Caiado ganha do Lula?
13: Isso que eu queria chegar para vocês. Aí que eu ia chegar. Então, no primeiro turno, a vantagem é maior. Quando vai para o segundo turno, a média das pesquisas hoje é de 3 a 6 pontos. as pesquisas no mês de julho, com o Lula estaria na frente. Se você pensar numa média de 4, estaria dentro de uma margem de erro, o que mostra que teremos uma eleição muito acirrada de segundo turno. E tem mais um detalhe, que é uma pequena vantagem para o Lula, que isso se repete à eleição passada. O Lula tem em torno de 2 a 3% a menos de rejeição do que o Flávio, que era o que o Lula tinha sobre o Bolsonaro. Foi isso que fez o Lula ganhar as eleições. Mas as eleições, Mitri, elas estão iniciando, elas não estão terminando.
17: Claro. Agora que está começando a campanha de fato.
13: Isso, isso.
17: Agora tem um ponto que foi importante para a gente discutir, né? Porque ainda é cedo, mas que mudou nas pesquisas. A rejeição do Lula, quer dizer, a reprovação do governo do Lula passou a ser menor do que a aprovação. Isso não estava acontecendo. Então o Lula estava liderando as pesquisas, mas tendo a reprovação do governo dele maior do que a aprovação, que parece até um paradoxo. Mas agora, pelo menos pela pesquisa Quest, empatou. Houve essa mudança. Isso. É uma mudança significativa.
10: É, e o quanto isso tem a ver, Murilo, com esse pacote de bondades que o governo fez ali atrás, antes de ficar proibido de vir aí o defeso eleitoral? Né?
13: Com certeza. É, fora as crises da campanha do Flávio, também teve as benesses do governo, que entraram, atingiram. Eu não tenho dúvida que o crescimento do governo Lula na região sudeste, aonde que dá essa vantagem a ele, veio pelas benesses do governo. Principalmente, não tenho dúvida em dizer aqui agora, que o imposto de renda começou a sentir efeito. Porque os grandes beneficiários do imposto de renda, eles não estão na região nordeste, eles estão na região sul e sudeste.
17: Exatamente. E essa medida foi uma medida, assim, que eu diria, muito significativa do governo Lula, porque ela atende a uma agenda de redistribuição de renda, que está dentro do discurso ideológico do governo. Foi a primeira medida e demorou demais a chegar até o público.
13: Demorou.
17: Porque ele soltou a medida, não é, fez uma comemoração ruidosa, etc., e não acontecia nada nas pesquisas. Nós chegamos até a discutir, falou: olha, não é como antes, Benesse não está dando voto. Mas agora apareceu.
18: Mas e o custo assunto de vida que sobe, Mitri? Hã? Inflação de alimentos, custo de vida?
17: Claro.
18: Porque veja o seguinte, Mitri, uma coisa é a classe média média, classe média alta, nós somos privilegiados nesse ponto de estar aí, que a gente é menos sensível à flutuação do preço do alimento. Mas ali na ponta, aquele cara que ganha até 5 mil, subiu R$2 no quilo do tomate, faz diferença no mês dele.
17: Você tem toda a razão.
18: Isso daí não balanceia?
17: O Murilo pode explicar isso melhor para nós. Isso aí é definitivo em campanha eleitoral.
13: Olha, isso que vocês estão comentando, nós fizemos pesquisas nossas e é muito claro. Quando as pessoas, a grande maioria, o que, que é economia para eles? Como que eles definem? Então não são os índices do governo. Os índices do governo não é a realidade da grande maioria da população. O que, que é? É supermercado e consumo e a dívida.
17: Claro.
13: Isso, na verdade, vai ser, quando se discutir economia, aqui nos debates, vai se discutir isso, que é o preço do supermercado, o endividamento do povo brasileiro e o consumo.
18: Poxa, Murilo, mas eu vi outro dia, eu achei assim uma coisa surreal, surreal. Parcelamento em 4 vezes do ingresso do cinema. Isso mostra como a população está empobrecida.
13: Sim.
18: E esse empobrecimento geral da população não está refletido na pesquisa. Porque você chega numa situação que o ingresso do cinema precisa ser parcelado, isso era para afetar a popularidade de qualquer governo, para ir para o chão.
17: Mas afetou.
18: Mas não caiu, não foi para o chão.
13: Não, mas aí não, que mas vem afetou. O problema. Aí vem a polarização que ajuda.
17: É um problema ainda.
13: Isso. Isso vem a polarização que aí ajuda, tanto um quanto o outro. Quando você diz a economia, o preço do mercado, o parcelamento, não afeta tanto eleitoralmente o Lula. Aí você vê que do outro lado, todas essas denúncias também não afetaram tanto a campanha do Flávio. Porque antigamente isso, Mitter, era para ter derrubado qualquer candidato. Certo? E hoje derrubou, mas não derrubou como se imaginava que fosse derrubar. Agora, não tenho dúvida que quando começar a campanha, isso vai ser o centro das discussões.
17: Que aí tem, quando começa a campanha, tem um ponto que é essencial. O adversário vai ter espaço regular na mídia e vai começar a fazer a retórica dele em cima das denúncias contra o adversário.
18: Realmente, mas é
17: aí muda tudo.
18: Para mim parece que essa campanha é muito atípica pelo seguinte, acho que é a primeira vez numa campanha eleitoral brasileira que o elemento externo ele tem uma capacidade determinante.
17: Isso.
18: E o que a gente vê é o seguinte, hoje, você vê por rede social, né? Eu gosto de brincar em rede social, e você vê na rede social até as pessoas com menor grau de instrução, pessoas que normalmente não pensariam em ficar discutindo assunto externo, eles ficam falando da questão do Lula peitar o Trump.
17: Isso.
18: Como se isso fosse o assunto determinantes na vida delas. Então, elas não estão pensando na fila do SUS, elas não estão pensando no empobrecimento relativo, elas não estão pensando no índice educacional brasileiro, que piorou desde 2002, porque a pátria educadora do PT não entregou nada nos testes, né? Se você olhar o nível da educação PISA, ele só cai todo ano no Brasil. Você universaliza, de certa forma, o ensino superior, mas a qualidade desaba. E a segurança pública é uma desgraça. Hoje, quando você é assaltado, você diz, ah, pelo menos não me matou. É o nível que chegou. E, mesmo assim, essas pessoas são as mais afetadas. Elas estão mais preocupadas em dizer que o Brasil tem soberania.
10: Mas isso é resultado da polarização.
13: Mas olha, isso que ele está comentando é uma prova que geograficamente afetou Lula. Porque hoje o presidente Lula, ele cresceu no Sudeste, vamos ver, com imposto de renda e muitas coisas, e ao mesmo tempo ele caiu muito
17: caiu
13: no Nordeste.
17: No Nordeste.
13: Por que, que ele caiu no Nordeste? Em cima disso que você está falando. Porque a população está mais suscetível à parte econômica. E principalmente no Nordeste, o que você falou, a questão da segurança.
18: Na verdade, a questão da segurança tem que ter uma coisa. Eu sou cearense, tá? Então, acho que eu tenho uma certa...
11: Não, eu vou... te falo.
18: Não, vou... pelo amor de Deus. Não, o que eu vou dizer foi o seguinte. Eu me lembro que em 2012, essa é uma história séria. Em 2012, um britânico me manda uma proposta de emprego para eu trabalhar em Erbil, no Iraque. Certo? Kurdistão. Estava no meio da guerra, tinha terrorismo, tinha tudo. Aí eu falei para ele, aceito. O salário era bom, $25,000 por mês, babá, aceitei. Ele, tá bom, vou te colocar aqui na seleção. E aí uma moça na época virou para mim e disse, você está maluco? Você vai perder no Iraque? Terrorismo, você é doido, não sei o que mais. Vem cá, vamos olhar as estatísticas. Número de mortos por 100 mil habitantes, 3. Fortaleza, 60. Aí eu falei assim, é mais fácil eu tomar uma bala na cabeça na Via Expressa em Fortaleza, que é uma via que tem semáforo, então lá a gente chama de Via Sem Pressa, do que eu sofrer um atentado terrorista e morar em Erbil, no Iraque.
17: E ainda ganhar $25,000.
18: Só que isso era 2012. E a situação só se manteve com os mesmos partidos, mesmo grupo político. Os Ferreira Gomes tiveram lá um problema e depois veio a turma do Camilo Santana, mas é a mesma turma. E a segurança continua tão ruim quanto e só está refletindo agora. Então, o fato de só refletir agora não é que a segurança pública seja a grande preocupação. O que talvez é que nos outros anos... incrementos de renda compensavam na cabeça das pessoas o problema da segurança. E esse ano não está mais compensando.
17: É, mas a segurança perdeu o lugar nesse momento, porque vai voltar. A segurança vai voltar com tudo nessa campanha, pode ter certeza. Mas ela, nesse momento, ela ficou em segundo plano diante de outros fatos que estão aparecendo aí, tomando as manchetes.
13: Só uma parte... Nas nossas pesquisas que a gente tem feito, a... 3, 4 meses atrás, o grande problema do brasileiro era a segurança e saúde. Hoje, infelizmente, o grande problema é a corrupção.
17: Corrupção. A corrupção tomou o lugar, roubou a cena da segurança.
18: Mas desculpa, a corrupção no Brasil passa por um ponto que as pessoas não vão conseguir discutir, porque é um tema muito complexo, que se chama Supremo Tribunal Federal. Então, o Supremo Tribunal Federal é uma discussão que ela é reservada a círculos acadêmicos. E as pessoas não entendem isso. Eu brinco que todo dia que eu vejo uma Band, eu saio no risco de sair algemado pelo Supremo, né? Ataca a democracia, qualquer coisa do tipo. Porque a rigor, o que acontece é o seguinte, a insegurança jurídica do Brasil vem do Supremo porque eles mudam as decisões, eles relativizam coisa julgada, e a depender de quem é o réu, a pena é maior ou menor. Basta você ver, jurimetria, a quantidade de habeas corpus que as cortes superiores concedem para traficante, comparado com a quantidade de habeas corpus que você concede para ladrão pé de chinelo que roubou comida para comer. Então, eu acho que as pessoas não conseguem entender que se você não resolve no topo, não adianta reclamar do judiciário. E outra... A sensação de insegurança não vem só por nada. A polícia quer prender bandido. Ou você acha que alguém vai trabalhar na polícia, bem, polícia de São Paulo? Você acha que o pessoal vai estudar lá no Barro Preto, passar aqueles anos sacrificando, sair no meio da rua para tomar tiro de traficante, se eles não quisessem pegar os caras? Querem, mas o que adianta se ele vai preso? E o traficante pode pagar um bom advogado? E esse traficante, ele vai jogar o processo dele até o Supremo, porque não interessa se ele foi condenado no juiz primeiro grau, não interessa se foi condenado pelo segundo, não interessa se tem vídeo, não interessa se tem testemunha. Enquanto o processo não acaba, ele vai, se tiver um bom advogado, responder em liberdade. Então, ou o Brasil resolve o judiciário, ou segurança e corrupção não são resolvidas. Sim,
17: mas o que eu quero dizer é o seguinte, a questão segurança continua aí, vai estar na campanha eleitoral. O dia a dia da população brasileira com o perigo de ser assaltada é uma realidade... E isso vai estar expresso aqui. Só que, neste momento, há outros fatos que estão ocupando as manchetes dos jornais. E elas estão ocupando também a preocupação do eleitor. E aparece nas pesquisas. Essa é a questão. Te digo mais, esses fatos, eles estão se renovando. É, vamos tomar a questão aí da relação do Flávio com o Vorkar. Foi um problema na vida dele, aquele vídeo. Entende? Agora tem a decisão do Supremo de abrir uma investigação. Né? O ministro André Mendonça mandou abrir mais um problema para ele. É evidente que isso pesa.
18: Mas, ao mesmo tempo, o Supremo Tribunal Federal não consegue reconhecer o que é suspeição e impedimento para ministros conectados com o caso puderem continuar julgando o caso.
17: A crítica ao Supremo já está aí, ela faz parte da...
18: O problema é que, no linguajar do povo comum, o que é que acontece? Você transformou a questão do Supremo numa questão de que ou o Supremo é um grande vilão ou o defensor da democracia. Enquanto que, na verdade, o problema é a regra pela qual o Supremo opera, que é muito ruim. Que é a ideia de que você pode mudar a jurisprudência como eles querem, sim, fazem política e tem condenação em... Eu não chamo de última instância, é bilionésima instância.
17: Ô, Murilo, você vê como o Supremo, isso está chegando.
11: O Supremo, a gente tem falado muito aqui, na eleição dos senadores, o Supremo aparece bastante, Murilo. Na eleição presidencial aparece também? Qual é a preocupação da população em relação ao Supremo quando vocês medem nas pesquisas?
13: Não tenho dúvida, por uma grande parcela, principalmente da parcela mais ligada ao Flávio Bolsonaro, tem uma importância maior o Supremo, certo? Mas não tenho dúvida que o Supremo Federal, ele vai entrar na discussão também da eleição presidencial.
17: Na discussão vai.
13: Vai entrar.
17: Mas a questão é se o Supremo vai determinar o resultado de pesquisa.
18: Eu acho que vocês estão esquecendo um pequeno detalhe. O Tribunal Superior Eleitoral vai mandar remover qualquer discussão ao Supremo que eles entendam da maneira mais esticada possível que seja um ataque ao Supremo. Não vai ter essa discussão. Na eleição passada, aconteceu coisas que, se você conversar com qualquer jurista sério, ele dá risada e ele não pode falar em público por medo da represália. Mas funciona assim. Como é que, na eleição passada, o Tribunal Superior Eleitoral criou a figura da desordem informacional, na qual eu vejo um vídeo gravado, verdadeiro, que alguém falou algo, e esse vídeo tem que ser censurado, porque o sujeito mudou de ideia e o eleitor vai ficar confuso.
13: Mas eu não tenho dúvida que nas sabatinas, nas entrevistas,
17: todos
13: os presidenciais vai aparecer.
18: Vão ser mutados e vão ser arriscados até a candidatura cassada.
17: Pode ser, mas continua influindo, se tiver força de influência. E essa é a dúvida. Será até onde vai essa discussão que estará na campanha, até onde ela influencia a pesquisa?
13: E não tenho dúvida que a campanha do Senado, que está ganhando uma importância grande, como nunca objetivo. Teve, não tenho dúvida que 50% da pauta dos candidatos a senadores será o Supremo. É. Não tem como um candidato a senador, ele vai dar uma sabatina e ele não falar sobre o Supremo.
18: Mas veja o que está vendo com o Alessandro Vieira. Ele vai perder os direitos políticos.
17: Você acha que o eleitor que está respondendo pergunta ao Datafolha está preocupado com o Alexandre Vieira?
18: Não.
17: Nós estamos falando disso, é o efeito na campanha.
18: Estou dizendo o seguinte, só para reposicionar. Não interessa se amanhã 81 senadores forem eleitos com a promessa de fazer impeachment do ministro do Supremo Tribunal Federal. Assim que eles iniciarem o processo, o Supremo Tribunal Federal vai barrar o processo com alguma tecnicalidade. E qualquer um deles que falar um ai que seja, como por exemplo o senador Alessandro Vieira, vai se iniciar um processo de cassação do sujeito. Vai se iniciar um processo na Justiça Eleitoral dizendo que o sujeito está atentando contra a democracia. O que as pessoas não entendem é que quando você tem conceitos indeterminados, a interpretação é muito frouxa. E se a interpretação é muito frouxa, quem tem a capacidade de interpretar faz o que quer. E o Brasil tem um problema, que é o problema institucional número um do Brasil. O Senado julga os ministros do Supremo e os ministros do Supremo julgam o Senado. Então, os ministros do Supremo, eles podem julgar os senadores por qualquer crime ou podem transformar qualquer manifestação deles de votos, palavras e opiniões em excesso punível e eles podem vir a ser cassados, suspensos e terem problemas. E é por isso que não interessa que 81 senadores sejam eleitos na direita com a pauta de cassar ministro A, B ou C, porque eles não vão conseguir fazer isso enquanto houver o foro privilegiado dos senadores. E os senadores não querem ser julgados na primeira instância, porque vários deles são enrolados e na primeira instância eles seriam condenados. Então o Brasil tem um impasse institucional decorrente de uma decisão péssima da Constituição de 88, que não tem absolutamente nenhum constitucionalista sério que diga que esse arranjo é bom para o país. É o contrário. Esse arranjo deixa o país nas mãos do Supremo Tribunal Federal. Nós chegamos a um ponto que é o seguinte: o céu é azul, mas se o Supremo disser que é rosa, você só tem uma pergunta: é rosa choque ou pink?
10: Ô Murilo, eu queria voltar na questão do Flávio Bolsonaro, porque apesar desse inferno astral, como o Mitri gosta de dizer, que a campanha do Flávio vem vivendo com vários assuntos aí, envolvimento com o Vorkaro, né, suposto envolvimento com o Vorkaro, o filme Dark Horse, Michele, vídeo de Michele, ele não tem caído tanto assim nas pesquisas, uma média de 5 pontos abaixo do presidente Lula, é uma candidatura resiliente.
13: Exatamente.
17: Não tem nenhuma dúvida, essa é a questão, né?
13: Essa é a grande questão, porque essa
17: ele
13: é a grande...
17: Ele continua sendo o candidato da direita, com uma distância folgada dos outros, não
13: isso,
17: há dúvida.
13: Isso, ao meu ver, está muito relacionado também que ele é o principal adversário do Lula para a população, e o Lula também tem uma rejeição muito alta.
17: Claro.
13: Certo? Então, o que acontece? Mas ele está mostrando uma certa força, porque ele não apanhou pouco, ele apanhou muito.
17: Ainda
13: certo?
17: Tem mais coisas aí.
13: Tem mais coisas, e vamos ver, porque ao nosso ver também, se tiver muita pancada, ou vai derrubar, ou ele vai ganhar uma resiliência ainda maior.
17: Aí vai ter...
1: Massa de bolo, né?
17: Está acontecendo uma guerra interna na direita.
13: Com certeza.
17: E ali eles vão se entender, mas é muito difícil imaginar que alguém vai tirar o lugar do Flávio. É muito difícil.
13: Vai ter que acontecer algum fato...
17: Exatamente.
13: Muito forte, que a gente desconhece.
11: Mais forte ainda.
13: Mais forte.
17: Mais forte ainda. Ó, não.
11: Murilo, tem alguma possibilidade, olhando o quadro hoje, antes do início da campanha de primeiro turno para Lula?
13: Olha, hoje, para o Lula ganhar o primeiro turno, com todos os estudos que a gente fez, ele precisa voltar a crescer no Nordeste. Se ele voltar a crescer no Nordeste, com certeza. Mas também não é fácil. Como não é fácil o Flávio recuperar o Sudeste, não é fácil o Lula recuperar o Nordeste. Que para recuperar o Nordeste é a economia. Aí eu te diria que é o bolso.
17: É, e aí o desenrola outras iniciativas, outras benesses do governo podem influir.
13: Pode, mas até agora não surtiu efeito.
17: Não, ainda não.
13: Ainda não.
17: Mas tem um ponto fundamental. O Lula cresceu no Sudeste.
13: Isso.
17: E isso é que está dando o tom.
13: Isso que está dando
17: toda
13: tom.
17: A pesquisa. O ele Lula cresceu no Sudeste. Ele não crescia antes. Ele está empatado em São Paulo, né, por exemplo.
13: Assim, hoje no Sudeste, em todas as pesquisas, o Lula lidera. Ele está liderando, assim, eu te diria, de 4 a 6 pontos. Em todas as pesquisas...
17: Isso é muito importante para ele.
13: Mas, ao mesmo
17: tempo... Esse é o ponto.
13: Ele perdeu 10 pontos no Nordeste.
11: E, ao mesmo tempo, ele não transfere votos, né? Não, porque a gente vê que hoje uma situação... Se a gente fala em primeiro turno para Lula... Hoje é uma situação que muita gente calcula que pode haver um primeiro turno em São Paulo. Tarcísio pode se eleger no primeiro turno. Ou seja, vai ter voto Tarcísio e Lula.
13: Olha, isso que você falou é muito importante. A eleição em São Paulo, ao nosso ver, ela vai para o primeiro turno, o Tarcísio e o Haddad ganhando, porque não tem o terceiro, o quarto...
17: Tem como.
11: Perfeito.
13: Forte. Então, a eleição em São Paulo tem tudo para terminar no primeiro turno.
11: Certo.
13: E esse repasse de voto acabou no Brasil.
17: E teremos, no dia 9 de agosto, um debate espetacular aqui em São Paulo, que é exatamente isso. Ele vai ter o ambiente de segundo turno.
13: Com certeza.
11: Perfeito.
13: Né?
11: Perfeito.
13: É o grande debate dos governadores.
11: Então, São Paulo tem grande chance de ser primeiro turno, tanto Haddad quanto Tarcísio. Tem voto Tarcísio-Lula. Tem voto, claro, Lula-Haddad. Pode ter voto, é muito difícil, Bolsonaro-Lula. Acho que aí já é bem complicado.
13: Menos provável.
11: Menos provável.
13: Menos provável. E mais um detalhe. A gente fez um estudo que hoje existe de 50% a 54% do eleitorado no Brasil que pode não votar no segundo turno. O que eu quero dizer com isso? Estados como São Paulo, Rio de Janeiro, Ceará, Bahia, Pernambuco, Pará, a eleição pode ficar no primeiro turno. O que significa que esse eleitorado não voltaria ao segundo turno regionalmente. Isso faria a abstenção no segundo turno ser maior ainda.
17: Claro, agora tem um problema aí no que você está falando, que seria gravíssimo para o Lula. Se o Tarcísio ganhar no primeiro turno, haverá uma desmobilização do esquema petista estadual aqui. Isso para o Lula seria muito ruim.
13: Eu vejo esse prejuízo maior nos estados do Nordeste. Ceará, Bahia e Pernambuco.
17: Se tiver vitória no primeiro turno...
13: Mas não, esses três estados também só tem dois, ministro. Esses estados são que nem São Paulo. Só existem praticamente dois candidatos.
17: Aí a diferença terminará é o número segundo... de votos aqui em São Paulo.
13: Exatamente.
17: Aí é que está o problema.
13: Aí é que está o problema.
17: Aí a dimensão é maior.
13: Eu te diria que essa eleição não é Minas. Essa eleição é São Paulo.
17: É São Paulo. Minas tem essa tradição. Para ganhar, tem que ganhar
11: Minas. Ganha a eleição.
10: É
11: bom lembrar o que aconteceu na última eleição, onde... Bolsonaro estava liderando em Minas, né? Faltava um pouco, percentual baixo, Bolsonaro liderava. E todo mundo assim, pela primeira vez, Minas não vai eleger o presidente conforme a eleição nacional. E aí houve uma virada de Lula nos últimos percentuais, chegando Lula à vitória.
17: Mas isso é mais uma tradição do que é propriamente a força de números. Porque o número mesmo está aqui em São Paulo.
11: Sim, claro.
17: É aí que
10: Murilo,
17: agora tem um ponto
10: que eu não sei se... perguntar um pouco aqui, puxar para a minha sardinha, das mulheres.
11: Machistas que vocês são, vem falar das mulheres.
10: Falando... o que os candidatos precisam para levar...
17: Eu falei no começo aqui, é o grande ponto nesse momento da campanha eleitoral. O Lula está muito bem entre as mulheres, o Flávio já estava mal e ficou pior depois do confronto com a Michelle. Com esses vídeos aí, talvez mude alguma coisa, não sei o que o Murilo acha. Agora, esses vídeos não terão a força que o confronto teve. Isso é garantido.
13: Isso é claro, como eu iniciei. Concorda? Plenamente, Mitre. Plenamente. Agora, as mulheres. O que eu vejo para o Flávio entre as mulheres? É gesto. É o gesto com a Michelle, que foi uma tentativa de hoje. É o gesto de ter uma mulher na vice. É outro gesto. É gesto de propostas para as mulheres.
10: A esposa dele, que entrou com tudo na campanha, nas redes sociais, né?
13: É gesto. Agora, vai fazer esse gesto. E esse problema já vem desde a época do pai. O Bolsonaro perdeu a eleição também no eleitorado feminino.
19: Então, Murilo, o convite para a Tereza Cristina não veio com 4 anos de atraso.
17: Coisa não ia.
19: Se a Tereza Cristina tivesse sido a vice do Bolsonaro, ele não tinha sido eleito, afinal, ponto percentual.
13: A chance de ter ganho seria muito maior.
19: Com certeza.
13: Com certeza.
19: Teria levado o agro.
17: Você está falando do Jair.
19: Se tivesse sido.
17: Ele é um desastre político total.
19: Total. Mas é que ele pegou um vice. Ele pegou um vice que ele mandava, né? Depois do Mourão. Mas se ele tivesse pegado a Tereza Cristina.
17: Era outra coisa. Era outra
19: agricultura, mulher e
13: era
19: tudo
13: outra
19: mais.
13: Eleição, outra eleição.
19: Não, ele tinha ganhado. Não. Tinha ganhado.
17: Ele teria ganho mesmo se ele tivesse tido uma política adequada na pandemia, né?
19: Exatamente. Ou
17: aí
19: se ele tivesse.
17: Foi o grande.
19: São dois momentos na política brasileira que, se o candidato tivesse ido para o deserto do sal na Bolívia com um celular de operadora brasileira e feita a campanha de lá, ele tinha ganhado. Ciro Gomes em 2002. E Jair Bolsonaro em 2022. Bastava ter desaparecido, eles tinham ganhado.
17: Não, mas ele fez tudo para perder, porque não é possível.
19: Não, se eles, tivessem feito campanha, sumido, tinham ganhado. Ciro Gomes em 2002, se tivesse desaparecido, ele não ter o risco de falar, ele teria ganhado a eleição no primeiro turno. Era a eleição dele em 2002.
13: Eu não tenho dúvida que a rejeição...
17: Não foi de falar.
13: A rejeição do Bolsonaro
17: foi de fazer.
13: A rejeição
17: entrou em guerra com a vacina.
13: Mitre.
17: A vacina começou a ter um sentido ideológico no Brasil, é a coisa mais doida do mundo.
13: A rejeição do Bolsonaro com as mulheres e com as pessoas acima de 60 anos foi o que derrotou.
17: Foi o que derrotou.
13: E por que acima de 60 anos? Porque foram as pessoas que mais estavam preocupadas e mais atingidas pela Covid. Claro. E hoje o Flávio paga por isso também.
17: Paga.
13: Porque se a gente for ver por faixa etária, é o público que menos vota nele também. Sim. São
17: isso
13: as pessoas
17: ficou,
13: com mais de 60.
17: Não passou.
19: Murilo, mas eu estava vendo pesquisa, a rejeição do Lula com mulher também não é tão baixa, é alta.
13: Não, a do Flávio é maior.
19: Não,
13: as
19: maior,
13: duas são altas.
19: As duas são altas.
13: Exatamente.
19: Mas aí vem o seguinte, os comentários do Lula com as mulheres, quando você posta na internet, são bem ruins, tá? Aí a Janja também não ajuda muito quando ela fala para ajudar com o voto feminino, né? Ela calada é uma poetisa. E quando você para olhar no caso específico também das mulheres, o que é que falta verificar? É o seguinte, a maioria dos lares brasileiros são chefiados por mulheres. Mulher tem um ganho salarial mais baixo, então ela é muito mais sensível a problemas econômicos, mas também é muito mais sensível a problemas sociais.
13: Sim.
19: Então, por um lado, ela teria mais motivação para votar para mudar o governo, com a economia em baixo e cuja vida alta. Mas, por outro lado, ela tem mais motivo para votar com o governo, com as políticas sociais do pacote de bondades.
17: Não, mas de um modo geral, a liderança do Lula entre as mulheres já é uma coisa já bastante configurada, não há dúvida sobre isso. Ele comete aqueles erros, principalmente de linguagem e tal, mas aquilo não prejudica.
13: Parece que ele
17: e a Janja tem muita força entre as mulheres, a Janja tem uma mensagem forte, não há dúvida sobre isso. As pesquisas mostram, inclusive. Agora, se você olhar o setor feminino nas pesquisas, a diferença do Lula para o Flávio está aumentando.
13: É mais de 10%.
17: Mais de 10%. É muita coisa.
13: É muita coisa.
17: Então, É muito sério para o Flávio a questão das mulheres.
11: Muriel, o fato de Flávio não ter ainda o vice ou a vice nos limita nessa questão. Se ele escolher uma mulher, ajuda quanto isso nessa diferença?
10: Mas aí tem que saber também qual é a mulher. Qual,
11: quem é a mulher.
10: Quem é essa mulher?
11: Perfeito.
10: É,
11: perfeito.
10: A Daniela Marques, por exemplo, não é a Catarina Zanata.
19: Não acho que agrega nada na eleição dele, porque são votos ideológicos que ele já teria de qualquer maneira. Não então é por a qualidade ou a qualidade dela, é porque já teria voto.
11: Então vamos por partes. Murilo, ser mulher melhora, tem que saber quem é a mulher, analisa a questão, porque a gente não sabe quem é. A gente sabe que é Lula e Alckmin. Contra Flávio, não sabemos quem.
13: Com certeza o perfil ideal para o Flávio hoje é uma mulher.
11: Tá.
13: Mas não é uma mulher da mesma ala dele. Ele tem que pescar uma mulher mais de centro.
17: Claro.
13: Certo? Uma mulher com um discurso
17: diferente.
13: Vou pegar
17: diferente. Uma redundância ideológica.
13: Exato, não vai adiantar nada.
19: Por isso que a Júlia Zanata não serve para ele.
13: Exatamente. Seria um erro.
19: Não agrega nada.
13: Seria um erro.
11: Tem que ser uma mulher da política?
13: Não. Obrigatoriamente, o que se comenta, que se o republicano vier, a vice seria a Daniela. É o que se comenta. Eu acho que seria uma boa vice. Porque é uma mulher preparada, fala de economia, uma mulher moderna, eu acho que agregaria. Agora precisa ver se o republicano vem, né?
19: Não, Murilo, agrega quanto? Porque se a gente parar para pensar, e você me desculpa, assim, eu estava pensando o seguinte, mulheres são mais de 50% do eleitorado, mas isso não se reflete em 50% dos deputados, 50% dos prefeitos, 50% dos senadores. Mulher vota em mulher?
13: Mulher não vota em mulher.
10: Opa! É
13: uma primeira...
19: Tipo no foguete, hein, Murilo? Não. Tá cancelado.
10: Eu só voto em mulher.
13: Não, eu vou falar uma coisa diferente. Não é que mulher não vota em mulher.
19: Mas aí você está sendo mesmo.
13: Ela vota mais em homem do que mulher. Tanto que a gente vê a composição
19: por isso
13: do Senado e da Câmara. Isso é claro para nós, certo?
10: Ela você vota quer dizer, mais... uma vice não atrai voto?
13: Sim, isso. Não, eu quero dizer assim, que uma não, vice...
17: Pode atrair.
10: Uma mulher, a vice atrai
13: é
10: voto
13: que numa eleição muito apertada, 3, 4% pode decidir essa eleição.
17: Claro.
13: Exatamente, isso que eu estou falando. Então, se ele tivesse que optar por um perfil, eu te diria uma mulher. Uma mulher moderna, uma mulher moderada, certo? Uma mulher empoderada, uma mulher que vai ter um discurso firme. Isso ajudaria muito a campanha do Flávio.
19: Mas por que mulher não vota em mulher? Por que a gente não tem um congresso equitativo? Já que o eleitorado é majoritariamente feminino.
13: Agora, vou fazer uma questão. Tem muito mais candidato masculino do que feminino disputando as eleições.
17: Já tá dando...
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Atenção, nossos amigos de Itapetininga e toda a região. Está começando pela nossa rádio Subdifusora FM 94,5, o programa Quando Você Tão Fala. Programa que apresentamos diariamente no horário das 5 às 7 horas da manhã, com produção e apresentação do Caboclo de Vicente. Fica com nós a mediação do seu amigão Rapinha, direção geral, nosso competentíssimo diretor Tuti Abrão. 5 horas e 1 minuto, 5 e 1, dia 24 de julho de 2026, chegando o fim de mês, fim da semana. E a coisa vai por aí, graças a Deus está chovendo um pedaço, está caindo água no pedaço desde meia-noite por aí, começou a chover. E tá bom, se melhorar vira festa, hein? Eu quero mandar um bom dia bem carinhoso a todos vocês, da cidade, do campo, toda a região que está ligadão com a nossa subdivisora. Um bom dia ao nosso técnico de som, que é firme com nós aqui na mesa de som, seu amigão Rapinha. E vamos começar a parte musical do programa, gente. Hoje nós já estamos, eu já estou começando com o pé esquerdo, hein? Hoje esqueci o celular, esqueci meu telefone, então se ligarem para mim não atender, porque eu estou sem telefone. E vamos trocar primeiro onda para todos vocês que estão firmes, lá para o Zé Amaral, Eliano, lá no Jardim Santinês, a Dirde Lima, a Angélica, lá na Vila Belo Horizonte, para Maria do Carmo, aqui no Jardim Vila Sotema, e para Neuza Fadiga, na Vila Hungria, para todos vocês, Valmodão. Vamos começar hoje com o Teodoro e Sampaio. Aqui só tem filé.

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1: 5:06, rapaz. 5:06. Quero mandar um bom dia. Nosso amigo começa mais cedo a trabalhar. Alguns já amanhece trabalhando. Padeiro, leiteiro, confeiteiro. Para todo nosso amigo da Polícia Militar, Polícia Rodoviária, Polícia Civil, Vila Noturno, Corpo Bombeiro, nosso irmão Cavalariano, nossa Guarda Municipal, nossos amigos da agente penitenciária, para o Paulo, para o Leandro, para todos vocês da segurança, nosso bom dia, e nossos amigos que estão trabalhando na área da saúde, prendido posto de gasolina, balconeiro, taxista, motorista de ônibus, para todos vocês que estão lutando em todo tipo de função, ganhando honestamente o pão de cada dia, nosso sincero bom dia. 5:06, vamos mandando mais música. Vamos trazer o Pedro Benzo da Itália, cantar um boleirão para vocês, dar mais dor de correr. No fundão do Sabia 1, lá do Irceu, Tatua, Ana, nosso bom dia, vamos mandar também, Maria. Um boleirão com o Pedro Benzo da Estrada, Dama de Vermelho.

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1: Cinco horas e 10 minutos, 5:10, quer mandar um bom dia à nossa amiga Vila Rosa, é pra dona Doracina Vieira da Silva, toda a família, pra Inês, Luiz, primo da Dilma, e lá em Salto e Pirapora, pro Rogério Leite também, toda a família, Rogério Leite, Poséia, o Pinguim lá em Pilar do Sul também, todo você da região, Pilar do Sul, Salto e Pirapora, região aí, bom dia pra todos vocês, viu, gente? E quer mandar um bom dia também lá no Gramadão, lá pro Darcy de Lima, o Rei da Melancia, todo o pessoal, tinha o Darcy Marque lá, não sei quando você não ligou mais. Então não vou mandar bom dia para ele, porque não sei se está vivo. Porque eu não gosto de mandar dar alô para nenhum que está dormindo, nem para defunto. Hein? Que coisa, hein, Zé? E vamos mandando música, gente. Já são 5:30. Vamos trazer essa modona que é mandada no bar Pão de Prata, esquina da rodoviária, para o Nego. Para o Nego, para o Cenoura, para o Cenourinho, para o Cenourão, lá para o Galo, que está moendo o bico lá. Aí para o Galo também, para o Lão da Paca, toda a rapaziada aí, estão sargando bem, se moendo a goela aí. E para todos os ouvintes vai modão, né, gente? Mas especialmente lá para o Bar Espão de Prata vai modão. Sou levante e juvenil. Esse trem é bom demais.

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1: Cinco horas e quatorze minutos. Quero mandar um bom dia ao nosso amigo do bairro Fundo de Prata, na esquina da Doviela, pro Nego, pro Cenoura, pro Cenourinho, pro Cenourão, pro João Guilherme, pra rapaziada que estão moiando o bico aí, sargando beijo aí, da Luca, Coquinho, Paulão da Paca, Geleza, Galinho, Carlão da Paca, o Toninho Correio, o Cateto, que levou sargadinho pra rapaziada aí, o Galo moia o bico lá, pra toda a rapaziada do bairro Fundo de Prata, nosso bom dia, e pra todos os amigos do Jardim Brasil, lá pro Dona Maria, o Sr. João, o Davi, a Linda, a Gabriela, todo o pessoal do Jardim Brasil, e do Jardim Maricota, lá pro Mineirinho, São Paneiro, grande companheirão também, passando a Carreal e seus pais, e seu predito, Dona Maria, Aparecida Carreal, para todos vocês aí. E quero mandar um bom dia ao nosso amigo da Padaria Conquista, Jardim Itália, lá pro Luizinho Cabeleiro, toda a rapaziada, estão caprichando uma broa para nós aí. E na Panificadora Avenida, lá no Antônio Lobato, lá pro Rogério Luiz, toda a rapaziada, estão caprichando um filãozão federal para nós aí. Um bom dia para todos vocês aí. Pro Carlos Eduardo, na Rua Jorge Horta, toda a família. Pro Nilton Peixoto, toda a família também, toda a equipe do Nilton aí, no Comercial Peixoto. E pra Dona Cida Cerola, na Vila São João, toda a família também. Bairro dos Bernardo, Bidinho Neva, Maria Eva, Silveira, Nercio, Sardinho, Gé. Bairro dos Cuitelo, lá pro Elinho e a Marisa. E pro Zé Maria e a Lúcia também, lá no Bairro dos Cuitelo. Eu quero mandar um bom dia ao nosso amigo do Bairro Chapeuzinho Vermelho, em Buri, lá pra Selivo, né, Calouro, pro Paulo. Paulo, tudo aparentado aí. Bairro dos Crares, Cidinho Antônio, Nabiano Batista. Nabiano, na Vila Mazei. E pro... O Pedrão no Moquém também tá tirando leite, fazer um queijo para nós lá, mas tá brava a coisa hoje, né, Pedrão? Chovendo, esse barro vermelho aí, eu tenho que contar para vocês, não dá para encarar, não. Então, para todos vocês que estão ligadão com nós aí, nosso bom dia. 5h16, mais um modão para todos vocês, atendendo ainda a Dilma. Para quem a Dilma mandou primeiro, manda a segunda. A segunda é o trio Parada Dura. Não mandou, vai a primeira, né, Zé? Primeiro. Primeiro é trio Parada Dura. Não, ele já ofereceu, né? Não vá embora.

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1: Cinco horas, 19:30. Quero mandar um bom dia para a Lúcia e o Paulo lá no bairro Cercadinho, lá perto do Carvão. Um abração para vocês e a criançada. Quero mandar um bom dia para o seu Moisés, do Nascido, na comunidade Bom Pastor e no Cambuí. Então, para toda a comunidade Bom Pastor, nosso bom dia. Quero mandar um bom dia para o Gabriel Chupeta, lá no bairro da Varginha, em Sarapuí, conhecido como Rei do Mel. Um abração para o Gabriel Chupeta e toda a família aí, e companheirão também. E está com 30 caixas de abelha para vender, viu, gente? 30 caixas de abelha produzindo mel já, quer vender, porque tem muito mel lá. Então, você que foi interessado do ramo aí, entre em contato, que ele pode fazer um bom negócio aí. 30 caixas de abelha, viu, produzindo, né? E hoje eu comecei com o pé esquerdo, já esqueci do telefone para começar. Agora já atendendo a carta da Dilma aqui, sem ler a carta da Dilma, de fato, viu? É mole que é mais pro gato, hein? É brincadeira, né, Zé? O aí, então, ela fala aqui, Cartina Dema, ela fala aqui, eu gosto muito de sua voz, maravilhosa. Obrigado, viu? E eu gostaria de ouvir duas, Trio Paradadora, Não Vai Embora, que eu toquei agora, Higiene e Higiene, Quatro Tipos de Mulher. Eu ofereço para você, pro Libório, pro Rafinha Lindo, a Maria Rita, a Elisete Siqueira, a Iracema, a Dalva, na Vila Piedade, o Vladimirzinho, o Tadeu Mello, o Rubi Capesar e os primos, Vardomiro e Vardemar, Reinaldo, a Mavi, o Dito Bolacha e meus filhos, Anderson e Luciano, a Nora Júlia e a netinha Helena, a netinha Helena, quem está escrevendo e oferecendo a Dilma de Paz. Tudo aí, Dilma. Li a carta, volta aí, estava comendo de barriga também, viu? É coisa de louco, né, Zé? 5:21, então vai a segunda que a Dilma pediu aqui, que é Gino e Gino, Quatro Tipos de Mulher.

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1: 1h24, hein? Quero mandar um bom dia a todos os nossos amigos do Sabia Uno, lá pro Pacheco, na fazenda, toda a família, estão tirando leite, fazer um queijo pro cenoura, pro negro, pro Zé Vicente, aquele queijo delicioso. E pro Odisseu do Milho Verde, o rei do Milho Verde também, companheirão aí, rapaziada dele, João Vitor, o Leandro, o Rafael, o esposo Leandro, toda a família do Odisseu, pro Américo por trás, a dona Vicentina também, Ferante, tudo bom? Ação pra vocês aí, toda a família, né, Américo? E no fundão, lá pro nossa amigona Maria Lourdes Corrêa, toda a família, Odisseu, Tatu, Ana, Pedrão, Adilson Carrel, Luiz Carrel, todo o pessoal sabia onde a região, o nosso bom dia. E já começou ontem, gente, começou ontem o trio de São Cristóvão, no Jardim Mesquita, viu, gente? Ontem começou com uma missa, 7h30 da manhã foi celebrada a missa. Hoje, sexta-feira, 7h30, novamente será celebrada a missa. E amanhã, sábado, que é o último dia do trio, às 6h começa a carreata de carro, viu, gente? Carreata de carro. Às 6h da manhã, depois da chegada da carreata, haverá a Santa Missa com a bênção dos carros, vendo os carros do padre, com o padre do paróquia. Então todos vocês são convidados a aparecer e participar, viu, gente? São Cristóvão para todos os motoristas. Então tá aí. Um aviso para vocês aí, hoje é sexta-feira, 7h30, tem a mesa também. Na rua Carlos Araújo, número 61, Jardim Mesquita. Carlos Araújo, 61, contamos com a presença de vocês lá, viu, gente? E vamos atender um pedido de um do João de Deus. João de Deus pediu uma dona aí, manda para a noiva dela, Cecília, todas as amigas dela lá no Tatetu. Manda para a Célia, a criançada lá em Lambari, pro Zé do Pito, todo o pessoal da Prefeitura de Lambari, para todos os ouvintes, toda a rapaziada que estão tirando leite, aí vai uma dona, né, João? E uma dona, Liv Léo, boiadeiro errante.

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1: 5:35, rapaz. 5:35 em Rio da sexta-feira, hein? Sexta-feira, fim de semana, e vai por aí, viu, gente? Eu quero mandar um dia a nossa amiga da Olho d'Água lá pro nosso amigão Rubi Cafezar, toda a família, companheirão, o João Ringo, o Rei do Gatilho, e pro Mirão, o Rei do Gado, o Taio Fagunda, Mundo Velho Sem Porteira, hein? Dito Bolacha, companheirão também, e pro Joaquim, o Nanino, o Edgar, Tadeu, toda a rapaziada, pro Floriano, a esposa baixinha, pra Dilma de Pátria, que toma conta da rapaziada aí também, a Dilma já cumprimentei, e para todos os amigos lá, pro Teorfo Barbudo também, companheirão pra caramba, o Teorfo Barbudo, fez um presentão pro Zé na Teorfo, um abração pro Teorfo e toda a família aí também, nosso bom dia, e para todos os amigos da Vila Belo Horizonte, na Pova de Néia, Rainha de Lasanha também, toda a família, pro Zé Rubio, Daiana, com o Pai Timbal, a Tatiana e a criançada aí. E pro Chiquinho Jurutilo, laçador de porco. Pro Miguel Turmeiro também, toda a família, toda a equipe dele, companheirão também. Pro Mineiro, pro Walter Lopes, pro Popular Sapo, companheirão também. E pra Maria Aparecida, Cidinha, Raíndo Risoli, Nadir de Lima, Angélica, pra Deto, Lanchonete. Pra todos vocês da BH também, o nosso bom dia. 5:36, vamos começar com hoje. Escuro, quero mandar para toda a rapaziada que está lá no bar de Ponte Prata, na esquina da rodoviária, para o Negro, para o Cenoura, para o Galo, toda a rapaziada aí. Quero mandar no bar, no Jubran, bar da Nova Itapetininga, também lá para o Guilherme. Para o Guilherme da Viola, Rosana Jubran, o Maradona, nosso líder no Jardim Fugaz também. Todo o pessoal do lado da banda de cá. E quero mandar para o Hamilton, motorista da Câmara, também assumido, o Hamilton. Jacinto Luiz, lá no Pastinal de Engatuba também, bairro Curu. Dilma de Pátria, na Via Ruta, toda a rapaziada dela. Quer mandar para o Maria do Carmo, na Vila Sotelo, também para a Fiona, a Ana Paula Mendes, o Amor Doce, e para todos os amigos que estão ligados com nós aqui na sua presidência, para Chinal do Engatubo, para Jacinto Luiz, da Cidade de Lima, no Gramadão, Gramadinho, Conceição, para todos vocês da região, para Pedro Gaúcho, no bairro Cucais, também, para o Bondi, para você também, o Curu, Pedro. E vamos começar então, gente. Vamos começar trazendo... Desafiando o Zico Moreira para todos vocês, Narciso Correia.

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1: Cinco horas e 41 minutos. 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Mandar um bom dia para o André da Mixtelha, companheirão. Abração para o André, toda a equipe dele também está lá para atender você com todo carinho. E vamos derrubando coruja para todos vocês, toda a região que estão ligados com nós aqui no... Lá para o Rubo Cafezal, o João de Ringo, lá no Tudo Pesado, no Olho d'Água. Lá para todo o pessoal da Pesada e da Olho d'Água. Todos os nossos amigos lá do Tupi, Tupi região, bairro dos Cuitelos, Bernardo, Titinho Neves, Maria Elva. Todo o pessoal da região. E vamos trazer agora para responder o Narciso Corrêa, para todos vocês, Zico Moreira.

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1: Cinco horas e 47 minutos. 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Chuvarado no pedaço, graças a Deus, e muito buraco novo no pedaço também. 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Mais uma caneta de coruja. Para todo você que está ouvindo a audiência, dá para o Jaiminho lá no Jardim Paulista, para o Mineirinho São Boneiro, no Jardim Maricota, para todo o pessoal que sabia um na região aí, vai o coru. Vamos trazer agora para desafiar, deixa eu ver como é que está aqui, para desafiar o Horácio Neto, para todos vocês, parafuso.

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1: Cinco horas e 51 minutos. 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É Milhas Petrações. 5 horas e 52 minutos. 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Quantas irmãs uma carreira de coluna, mandar para o Buenão lá em Tatuí, para todo o pessoal de Tatuí, para o Pedro Gaúcho, lá no bairro Cucais, para o nosso amigo Leidão Mel, lá em Sarapuí também, e para todos os ouvintes do bairro Coluna, né, gente? Vamos trazer agora para responder o parafuso para todos vocês, Horácio Neto.

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1: Cinco horas e 57 minutos, agora passa, hein, gente? E não esqueça, gente, da comunidade de São Cristóvão, convida todos para participar do treino de São Cristóvão, viu, gente? Começou ontem a missa, 7h30, hoje, sexta-feira, missa, 7h30, e amanhã, sábado, a partir das 6 horas, é passear a carreata de carro, veja, sair da carreata de carro a partir das 6 horas da manhã, quando no retorno, depois que retornar a carreata, daí será celebrada a Santa Missa, com a bênção dos veículos, pelo padre, e muita novidade, veja, então, todos vocês são convidados, porque São Cristóvão é protetor do motorista. Hoje, às 7h30, Santa Missa, amanhã, a carreata começa às 6 horas, quando terminar, outra Santa Missa para terminar, e a bênção dos veículos. Então tá aí, gente. Aviso da comunidade São Cristóvão, está localizada, a igreja São Cristóvão está localizada na Jardim Mesquita, na rua Carlos Araújo, número 61. Carlos Araújo, número 61, Jardim Mesquita, está aí o local da igreja, viu, gente? Contamos com a presença de vocês participando lá. Quero mandar um bom dia para o nosso amigo da Conceição, lá para o Cravo da Conceição, o delegado da Conceição, um abração para o Cravo, toda a família também, companheirão. E lá para o Ricardão Ventura, parmeirense. Só alegria, Ricardão, a filha Luísa, irmão Davi, toda a família Ricardão, e o sogro Ricardão lá na Conceição, lá para o seu Benedito Salles, dona Elizabeth Salles também, na Água Tobia, lá para o Zé Tobia, a rapaziada, o Leandro e o Giovanni Tobia, o Inácio Silva, companheirão também, todo você do pedaço aí. E quero mandar um bom dia ao nosso amigo do Gramadinho também, lá para a dona Nilda, Danilo, seu Paulino, a Cacilda e o Willio, toda a família Cacilda, companheirão também, para Nair, para Nádia, toda a família também, Francisco, Guilherme, Franciela, e para Natália Muniz, Marineu do Buquerque, Dona Izete, Talvão, Rodrigo Costarão de Chão, para o Naime, a Dona Zilda, na Chaque Queiroz, para o Dirceu Carriel, está aí na fazenda, aí, Gramadinho, fazendeiro, todo o pessoal da fazenda aí, bom dia para todos vocês aí, e para o Beto e Vani, para o Luiz Gimeno também escuta o nosso programa, para todos vocês do Gramadinho e região aí, o nosso bom dia. E quero mandar um bom dia ao nosso amigo Reginaldo Zameiro também, lá para o nosso amigão Renê do Nascido, toda a família, o Rei do Aio, o Rei da Pimenta, lá para o Toninho Caliço, o Rei da Cerca, o Rei da Oito Baixo, Mundo Velho Sem Porteiro, Zé Lão, Rei do Gado Confinado, para o João do Adão, a Jean Orvais, todo o pessoal do pedaço aí, nosso bom dia. E quero mandar um bom dia ao nosso amigo do Bairro do Retiro, lá para o João Perpétuo, na Creuza, a Laíra também, toda a família, companheirão também, e na Fazenda Marca de Casca, no Bairro da Santa, lá para o Gerson Gaúcho, companheirão também, o Gerson Gaúcho, para o Zé do Alvorário, todo o pessoal da região aí, o Ricardão Parmeirense, manda um abração para todos vocês aí, do Reginaldo Almeida, do Bairro da Santa, e para o Jacinto Luiz, lá no Pochinal da Gatuba, já mandei o curvo para ele, todo o pessoal da região, nossa amiga Tatuíla, Buenão, toda a rapaziada que tem ligadão com nós aqui, o Pedro Gaúcho, no Bairro Cucais, também abração para o Pedro Gaúcho, o Rei do Mel, já cumprimentei. E agora nós vamos escutar aqui o Santo Dia com Maria.

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1: Louvado seja o nosso Senhor Jesus Cristo, para sempre seja louvado, e sua mãe Maria Santíssima. Está começando, nesta sexta-feira, dia 24 de julho, o programa Santo Dia com Maria. E nesta semana, nós estamos mergulhando no amor de Deus por nós, aquilo que o preciosíssimo sangue de Jesus nos traz. Chegamos ao último dia de nossa semana, dedicada à contemplação das chagas de nosso Senhor Jesus Cristo. Hoje somos convidados a olhar para aquela que muitos santos chamaram de a maior de todas as chagas, o lado aberto de Jesus, de onde jorraram sangue e água, sinais do amor que salva o mundo. Antes de iniciarmos a nossa reflexão, rezemos juntos. Nós vos adoramos, Senhor Jesus Cristo, e vos bendizemos, porque pela vossa Santa Cruz remistes ao mundo. Rezemos também a oração da Ave Maria. Ave Maria, cheia de graça, o Senhor é convosco. Bendita sois vós entre as mulheres, e bendito é o fruto do vosso ventre, Jesus. Santa Maria, Mãe de Deus, rogai por nós, pecadores, agora e na hora de nossa morte. Amém. O Evangelho de São João nos relata: um dos soldados abriu-lhe o lado com uma lança e imediatamente saiu sangue e água. Nada no Evangelho acontece por acaso. Os padres da Igreja ensinaram que daquele lado aberto nasceu a Igreja. Assim como Eva foi formada do lado de Adão enquanto ele dormia, agora, do lado aberto do novo Adão, Cristo nasce com a Igreja. Cristo nasce a Igreja, purificada pelo sangue e pela água. O Catecismo da Igreja Católica nos ensina que a Igreja nasceu principalmente da entrega total de Cristo na cruz. O sangue nos recorda a Santíssima Eucaristia, alimento de nossa alma. A água nos recorda o batismo, pelo qual nos tornamos filhos de Deus. Por isso, contemplar esta chaga é contemplar a fonte da vida cristã. Santa Catarina de Sena tinha profunda devoção ao preciosíssimo sangue e dizia:

para amar. Nenhum pecado é maior que sua misericórdia. Nenhuma ferida é maior que seu amor. Nenhuma vida está perdida quando se aproxima do coração de Cristo. Talvez você esteja vivendo um momento difícil. Talvez carregue dores que ninguém conhece. Hoje, aproxime-se espiritualmente do lado aberto de Jesus. Ali, encontramos consolo, encontramos esperança, encontramos perdão. Encontramos a certeza de que somos infinitamente amados por Ele. Que o preciosíssimo sangue de Cristo lave nossa alma. Que seu coração transforme nosso coração. E que nunca nos esqueçamos do preço da nossa salvação. O amor de um Deus que entregou tudo por nós. Que nesta oração nós possamos contemplar o lado aberto de Jesus. Agradeça pelo sangue e pela água que jorraram para a nossa salvação. Entregue ao Senhor sua vida, sua família, suas feridas e tudo aquilo que precisa ser curado. Permaneça alguns instantes em silêncio durante esse dia, deixando que o amor do coração de Jesus renove sua esperança. Que nós possamos mesmo penetrar neste mistério. Hoje é sexta-feira, a igreja nos volta toda sexta-feira para meditarmos, contemplarmos o mistério da paixão de Jesus. É um dia de sacrifício, é um dia que muitas pessoas até deixam de comer carne em respeito, lembrando mesmo a primeira sexta, né? A sexta-feira santa, a sexta maior. Que nesse dia nós possamos rezar o terço da Divina Misericórdia, que Jesus, né, revelou a Santa Faustina que às 3 horas é a hora da Divina Misericórdia. Que o Senhor nos dê essa graça, que Ele diz que na hora da sua misericórdia, tudo o que pedir, nós iremos receber. E a misericórdia dEle é um grande presente para nós, porque nós éramos dignos de inferno. Nós não merecíamos ser resgatados, mas por amor, Deus pagou o preço e nos comprou, nos resgatou. E olha que preço que Ele pagou. Santa Brígida, ela queria, né, ela desejava muito saber quantos golpes Jesus teve, né, em seu flagelo, em sua tortura. E então Jesus aparece a ela e revela que Ele teve 5.400 golpes. Não sei se você já assistiu o filme A Paixão de Cristo, mas também vale, né, esta dica, né, indicação de filme para assistir também ainda neste mês, que ainda dá tempo, para refletirmos o mistério da paixão do Senhor. Olha o quanto Ele apanhou, o quanto Ele foi humilhado, torturado, carregou a cruz que era nossa, por amor a cada um de nós. Né, este filme, Mel Gibson, ele se baseou muito, né, claro, na Bíblia, na tradição da igreja, mas também na revelação de Jesus a grandes místicos, né? Inclusive, né, a Santa Catarina Emmerich, no seu livro A Dolorosa Paixão de Jesus. Então ali Deus revelou a ela detalhes da sua paixão. E nós podemos hoje ver no cinema isso, né, em forma de filme, mas não é nem um pouco daquilo que Jesus passou por amor a nós. Então que você veja o quanto nós valemos, o quanto vale a pena entregar a nossa vida para o Senhor. Não se entristeça com as suas fraquezas, com os seus pecados, e lembre da misericórdia de Deus que nos resgata, nesta água que nos lava, nos purifica, neste sangue que nos salva e nos faz recomeçar uma chance nova. Que hoje não seja um dia de tristeza, mas um dia de alegria, de um recomeço, de um começar de novo, firme em Deus. Amém. Louvado seja Deus por esse dia, por essas meditações, por este recomeço, essa chance nova que o Senhor nos dá. Nós temos chance, você tem chance. Deus abençoe você, o seu dia, a sua história, que você passe um momento de oração com o Senhor. Permaneçamos unidos em oração, em nome do Pai, do Filho e do Espírito Santo. Amém. Salve Maria. 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

6 horas e 9 minutos, rapaz. 6 e 9, tá escurão, mundão ainda. Por enquanto não dá pra pegar o carregador, hein? Eu quero mandar um dia ao nosso amigo Jardim Casagrande, dá pro nosso amigão, o Miro, churrasqueiro, do Arrepiado, ali pro Miro, a Mavia, e pro, Pingo, pro pai do Pingo d'Água, e o Pingo d'Água também, o pai do Pingo d'Água, também trouxeu da Irja, toda a família, eu, o rei da pescaria, e para todos os amigos do bar da Ana, rua Padre Inácio, para a Ana e a menina, Alessandra, Alice Maria, Ilane, Maria Clara, Subtenente Augusto, e hoje é sexta-feira, hoje é aquele bolinho de frango lá no bar da Ana, que dá até nojo de gostoso, viu, gente? 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E quero mandar um bom dia pro nosso amigo do Churrascaria Arrepiado, também lá pro Nardo, o rei da Paçoca, Mundo Velho Sem Porteiro, companheirão. E a equipe dele, a Sandra, a Leda, Purguinho, Purgão, todo o pessoal do Arrepiado, nosso bom dia. E para todos os amigos da Casa Santa Moreto, Vila Presília, pro Zé Moreto e toda a equipe. E hoje é dia 27, o Zé Moreto vai sair na Romaria de Cavaleiro para Iguape, é mole o que é mais, né? E quero mandar um dia para o João Moreto e o Ari Moreto no açougue. 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Que coisa, hein, Robson? E pro Nivaldo Nhoque, deve estar sumidão, Nivaldo Nhoque, o Carlão Mulheiro 4R, em companheirão, um abração pro Carlão Mulheiro e toda a família. 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E quero mandar um dia para o Estaque lá na Vila Reis, o Estaque, na churrascaria Estaque da Vila Reis, o Estaque também é companheirão, viu? 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E vamos continuar no Coruja, já são 6h11h30. Tem mais duas carreiras de coroa ainda. Vamos trazer pra cantar pra todos vocês agora, lá pro nosso amigo do supermercado Robertinho, lá pro Mário Motorista, pai do Mário, o Marião, no 4R, também gosta do coroa. Pra toda a rapaziada do açougue aí. Dá para Rosângela, que trabalha no caixa, guarda dinheiro pro patrão. Para Noemi também, toda a família aí que aposentou. O Cauã também, todo o pessoal do açougue aí, vai também o Curu. Vamos trazer para desafiar agora o Nho Serra de Piracicaba, para todos vocês, Pedro Chiquito.

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1: Seis horas e 15 minutos, rapaziada, 6:15. 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Vamos terminar, encerrar o curu. Trazer para todos os amigos da Mica Estelha, para todos os ouvintes que estão ligados com nós aqui. Vamos trazer agora a última carreira do curu. Jacinto Luiz, de novo lá em Pedinal de Engatuba. O Amilton, motorista da Câmara, que está sumido, o Amilton, não sei como é que está a situação do Amilton. E para todos os ouvintes, vai, né, Zé? Respondendo pelo Chiquito agora para todos vocês, meu Serra.

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1: Seis horas e 22 minutos, rapaz. 6h22, tá escuro o mundão ainda. Quero mandar um dia pra Grazi, que trabalha na Ita Cosmética, e os filhos dela, Ana Beatriz, a Bianca, o Samuel, toda a família da Grazi. Quero mandar um dia pro nosso amigo lá da... Lá do Mato Seco, lá pro Cesar Nanino, Marco Nanino, Natão aí, o Rafael Bicudo, o Jaiminho, o rei da banda Missouri também, toda a família, o guarda-costa dele, o Benito Masqueto, pro Ananês, Ananês, hoje não tá frio, Ananês. E lá pro Paulo Rosa, o rei da Mandioca, o Ivo Rosa, todo o pessoal do Mato Seco aí, região, nosso bom dia, Luiz Carlos Viliciano também lá no Pacaembu 3, lá no Barra João Fernando. A todos vocês da região aí que estão ligadão com nós aí, nosso bom dia. 6 horas e 23 minutos e vamos atender um pedido aqui do nosso amigão Guilherme da Viola, do bairro Gilbrano, Nova Itapetininga. Guilherme Pedro Modão aqui, manda para sua mãe, Rosana Gilbrano, manda para o Zé Moreto, João Moreto, Porim Moreto, Adilson Carrello, Luiz Carrello, Sabia Una, manda para o Maradona, Sardinha, Jardim Fugaz também, e para todos os amigos da Pesada na Olho d'Água, lá para Rubica Pesada, João de Ringo, Rei do Gatilho, Mirão, Rei do Gado, para todo o pessoal do Bar da Ana, aí na Rua Parinás, ainda vai ter o bolinho de frango hoje, aquele bolinho de frango caipira lá, que dá até nojo, gostoso, o Tadeu, e para todos os ouvintes, ligados com nós aqui, o Guilherme da Viola manda um modão, tem um carreiro pardinho, estrela da madrugada,

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1: 26 minutos e meio, 26 e meio. Convidar mais uma vez você, gente. A comunidade de São Cristóvão convida todos para os 3 dias do trilho São Cristóvão, protetor do motorista. Ontem foi a Santa Missa 7h30, hoje, sexta-feira, nova missa 7h30. E amanhã, que é sábado, tem a carreata de veículo, viu, gente? Começa às 6h da manhã a carreata, 6h da manhã a carreata. Quando terminar a carreata, isso é celebrado a Santa Missa e a bênção dos veículos. Bênção dos veículos lá. Então, vocês que são motoristas, aí vão participar, gente, participar. Aqui é o São Cristóvão, protetor dos motoristas. Então, contamos com a presença de todos vocês amanhã também. A missa hoje às 7h30, amanhã na carreata. A bênção dos veículos, dos carros. E depois a Santa Missa. Então, está aí o convite da comunidade de São Cristóvão, viu, gente? E quero mandar um bom dia ao nosso amigo da Vila Aurora, lá da Vila Rocha, lá para Maria Rita, para Pajé. Vila Aurora, lá para o Zé Carlos, Sandrinho, para o meu dedo. Comandante da Força Armada e o Napoleão, Inês, também toda a criançada. E para o Cristiano, da Borracharia Marajá, toda a família, toda a equipe dele também. Claudinei, na Serraria Metal Forte, toda a família também, grande companheirão, toda a equipe também. E para o Neto, cabeleireiro, que está firme em concreto. Para o Neto, a Tetê, a Nenê, toda a criançada aí. E no fundão da Vila Ruda, lá para Isabelzinho, para o João, para o Carmelo, para o Toninho da Eletricam, para a Dioneide, todos vocês aí do fundão da Vila Ruda. E para todos os amigos lá do Tupi, lá para a Mana Vicentina também, toda a família. No sítio lá para o Lucinho, o Alisson é vileiro dos bons também, para o Alisson. E para o Índio, a Cátia, Zé Piro Costa, a Ivete, lá para o nosso sobrinho lá, Alexandre, toda a família do Alexandre, um bom dia para todos vocês aí do pedaço. E quero mandar um bom dia para o Leco Leco da Prefeitura também, companheirão, o Puro Suco na Vila Sônia, o Laerte lá no Passa Três também, toda a família. E para o Zé Bode, João Berbeno, Zé Berbeno, para a Luísa, na Vila Oliveira também, toda criançada aí. E lá no bairro do Fundão, em Burila, para o Arnaldo e a Dona Maria, a Celia Boneca Loura, com o Paulo, manda um abração para vocês aí. No Parque da Lagoa, lá para Margarida Lopes, para a filha Conceição Rosa, toda a família Margarida também. E para todos vocês, nós sempre ligadão com nós, firme na aldeia, na nossa programação, o nosso bom dia. Agora nós vamos dar uma pequena faturada aí, que a coisa está ficando feia, hein?

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10: Seis horas e trinta e quatro minutos. Quero mandar um bom dia à nossa amiga do Capão Alto, lá no fundão, perto da Fazenda Zarara. Lá pra Kelly, o Cleito Cardoso, esposo. toda a família da Kelly O'Crane também aí, nosso bom dia. Para o seu Afonso, o verdureiro também, toda a família, abração para o seu Afonso, toda a família também. E quero mandar um bom dia para os nossos amigos, proprietários dos dois supermercados, Roberto, a rapaziada, o Daniel e o Gabriel, a rapaziada Mirna e Boa aí, são filhos do saudoso Robertinho, para os dois proprietários, Daniel e Gabriel. Pro Cauã, que está no lugar da Noemi também, acabou com o Mir de bom, mudei pro Cauã e toda a família. Pro Noemi, que aposentou também, toda a família. Pro Mário, motorista, toda a família também, pro pai do Mário, Marião no 4L. E pro rapaziada que trabalha no açougue, né? Pro Marco Góes, o Liel, o Edson, Rosa, Cida, Toninho, Sandro, Edinho. Pro Rosângela, que trabalha no caixa também, guarda dinheiro pro patrão. Toda a família, um abração pra Rosângela também. E pra todos os funcionários do supermercado Betinho lá do Cambuí também. E para todos vocês da região aí, o nosso bom dia. E vamos pro lado musical, gente. Vamos trazer para todos vocês que estão ouvindo na audiência aí. Essa música aqui eu quero mandar lá no bairro Chapezinho Vermelho, em Burila, para a Solia, Boneca Loira, para o Paulo, toda a família da Solia e do Paulo aí, o Amodão. E para todos os ouvintes, principalmente os apaixonados. É uma dona que eu nunca toquei aqui. De Paulo e Paulino, Louca Paixão.

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1: 6:38, né? Continua escuro o mundão, hein? Continua escuro, a coisa tá esquisita. 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Muita chuva, graças a Deus, no pedaço aí. Muita novidade também no chão. Então a WTE está aí à sua disposição. 6:39. 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Vamos trazer um modão, uma modona meio alegre aí pra vocês aí, pra todos os ouvintes que ligaram com nós aqui em geral, lá pra Rita Pajé, lá na Vila Rocha, pra todos vocês, vão modão, Dona Cida Aparício, Maria Rita, lá na Godeville, pra todos vocês, vão modona. Vamos trazer uma banda que nunca toquei aqui, que eu vou cantar pra vocês agora, é o Gonçalo e o João Valente, Laura.

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1: 3 minutos, aí aguentei, agora começou a carregar o dia, começou a branquear o horizonte, hein? Olha, quase 7 horas da manhã. Brincadeira, né, Zé? Que coisa. Ô, Claudio, um passarinho com farelo, com farinha, com fubá. O que mais que o passarinho come, Claudio? Brincadeira, meu pai. 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Vamos derrubar hoje no programa, gente. Vamos atender o pedido do marido Carlos, da Vila Sotelo. A Maria pede um modão aqui, manda para a filha dela, o amor doce lá, Ana Paula, toda a sua família. Manda para todo o pessoal do bairro Ponte Prata, na esquina da rodoviária, Negro, Cenoura, rapaziada lá. Para todo o pessoal lá da Jubran, bairro Nova Itapetininga, também dá para o Guilherme, a Rosana Jubran. E para todos os ouvintes que estão ligados com nós aqui, Maria do Carmo manda uma Madonna. Milionários é rico, sonhei com você.

Estamos chegando ao final de mais um programa. Eu quero agradecer a audiência e a participação de todos vocês. E quero agora vou ficar com o jornal Primeira Hora, depois o Pingo d'Água com o Padre Vivino, com o Rândio Filipino, e continuo por aí, gente, cada um melhor do que o outro, até nós se encontrar, se Deus quiser, segunda-feira, às 5 da madruga. Quero desejar a todos vocês um ótimo fim de semana, com muita paz, muita saúde, que nós se encontremos de novo na segunda-feira, viu, gente? Um bom dia a todos vocês, nós técnicos de som, que até agora com nós na mediação do São Miguel Rapinha. Fiquem com Deus, um bom dia a todos e até o próximo, se Deus quiser.

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1: Hora oficial do Brasil, 7 horas.
2: Sexta-feira, 24 de julho de 2026.
1: Estados Unidos confirmam mais uma tarifa de importação e produtos brasileiros terão duas cobranças adicionais para entrarem no país.
2: Setor de calçados, máquinas e confecções são os mais afetados e vão pagar 37,5% de sobretaxa.
1: Ministro do Desenvolvimento e Indústria chama a medida americana de ilegal e diz que Brasil não pode abrir mão de utilizar a lei da reciprocidade.
2: Integrantes do Superior Tribunal de Justiça passam a ser investigados por suposto vendas de sentenças.
1: Relatório sobre acidente da Voepass que matou 62 pessoas em 2024 aponta falha no sistema de degelo e erro da tripulação e da ANAC.
2: No Brasileirão, o Corinthians vence o Remo na volta à Arena.
1: Fim de semana será de clássicos nacionais com São Paulo e Flamengo e Palmeiras e Atlético Mineiro.
3: Tempo.
4: A sexta-feira será de tempo instável no Sudeste, com destaque para São Paulo, onde há risco de temporais, chuvas fortes e rajadas de vento desde as primeiras horas do dia e se prolonga em toda a sexta-feira. A chuva também avança sobre o Rio de Janeiro, sul de Minas Gerais e Espírito Santo. No Nordeste, a onda de leste mantém chuva persistente entre a Paraíba e o Rio Grande do Norte, enquanto na região norte, a combinação entre o calor e a alta umidade continuam trazendo pancadas de chuvas no fim de tarde. Já no Centro-Oeste, no interior do Nordeste, continua o predomínio de tempo seco, baixa umidade do ar e risco elevado para queimadas.
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1: Os Estados Unidos confirmam uma nova tarifa sobre produtos brasileiros, a segunda em uma semana.
2: O governo federal ainda estuda uma reação às sobretaxas.
1: Vamos à capital federal da Bandeirantes Brasília, Felipe Campeão. Muito bom dia, Felipe.
5: Bom dia.
6: Bom dia, Nelson. Bom dia, Ana. O governo brasileiro classifica como arbitrária e protecionista a decisão dos Estados Unidos de impor novas tarifas aos produtos do país exportados para os americanos. As taxas que serão aplicadas a 60 nações variam entre 10% e 12,5% e o Brasil acabou atingido pela alíquota mais elevada. Agora, com a alíquota de 25% que entrou em vigor nessa semana, parte dos itens brasileiros vai passar a enfrentar uma sobretaxa total de 37,5%. O Palácio do Planalto não foi pego de surpresa e, internamente, a decisão já era dada como certa. Mesmo assim, o governo procurou rechaçar a decisão, destacando o compromisso histórico do Brasil no combate a trabalhos forçados. Em nota, o Executivo ressaltou que foram prestadas explicações e apresentados documentos sobre a lei brasileira e a ação das autoridades aduaneiras. O Planalto pretende recorrer à lei da reciprocidade e levar o caso à Organização Mundial do Comércio. Ao mesmo tempo, seguem a...

0: indevida e também ilegal. O Brasil, no momento certo, a partir da orientação do presidente Lula, vai fazer valer esse instrumento legal de proteção da sociedade brasileira, de proteção do Brasil. Mas vai também, como disse o presidente Lula, e ele orienta nesse sentido, continuar negociando para quê? Afaste a imposição dos 25% que já foram decididos naquela sessão própria do Brasil e a gente possa ter nessa decisão de hoje a ampliação da lista de exceções.
1: O ministro afirmou ainda que o governo não pode renunciar à utilização da lei de reciprocidade.
0: O governo brasileiro não pode renunciar à possibilidade de usar o instrumento da reciprocidade, porque seria abrir mão de um direito que protege a economia brasileira e os interesses do Brasil. Então, o governo federal, o governo do presidente Lula, não vai renunciar nunca à possibilidade de efetivamente, de todos os meios e formas, defender os interesses dos setores produtivos. O momento e a forma de fazê-lo é que o tempo vai determinar. É óbvio que o interesse primário é negociar. É óbvio que o objetivo é evitar e afastar essas tarifações, porque elas são extremamente injustas e muito danosas.
1: Alguns setores que atendem a critérios considerados estratégicos para a economia americana não serão afetados pela medida. Nessa lista estão materiais como matérias-primas, com risco de gerar escassez, e itens com impactos amplos e que não podem ser produzidos ou cultivados em quantidade no país. Volto com vocês.
2: Obrigado, Felipe Bandeirante, 76.
3: O presidente da Confederação Nacional da Indústria estava reunido com o ministro do Desenvolvimento, Indústria e Comércio no momento do anúncio da nova tarifa.
2: Ricardo Alban debateu com Márcio Elias Rosa a criação de uma nova missão do programa Nova Indústria Brasil, voltada a aliviar impactos das novas tarifas.
4: Com a afirmação categórica do ministro de que o Brasil vai continuar negociando. Essa é a opção número um que existe nesse momento, continuar negociando. E para isso que nós, inclusive, vai ser estruturada essa sétima missão, fazendo parte da política industrial.
3: Em entrevista à Band News TV, o CEO da Câmara Americana de Comércio para o Brasil, Abraão Neto, reforçou a importância das medidas anunciadas pelo governo, mas destacou que elas não substituem o prejuízo causado pelo tarifaço.
5: Num pano de fundo mais amplo, o que o Brasil precisa é de mais competitividade. O setor produtivo e o setor exportador precisam de mais competitividade para conseguir acessar esse mercado. Mas essas medidas não substituem a importância do mercado americano. É o maior mercado consumidor do mundo, como o Veloso comentava, é o principal destino das exportações brasileiras de bens industriais. Hoje 80% de tudo que a gente vende para os Estados Unidos são bens da indústria de transformação. A gente não tem esse perfil de trocas com nenhuma outra economia do mundo.
2: O presidente executivo da Associação Brasileira da Indústria de Máquinas e Equipamentos chamou a sobretaxa de casuísmo.
3: Entrevistado na Band News TV, José Veloso disse que o Brasil não deve retaliar a nova cobrança devido aos riscos para as empresas.
6: É um casuísmo. Então, lançar a mão, já que é uma questão política, lançar a mão da reciprocidade vai escalar o problema político. Então, o que os Estados Unidos poderia fazer, como fez com o Canadá, que retaliou? Passar a nossa tarifa de 25 para 50, por exemplo. Ou então, daquela quantidade enorme de exceções, me parece que são mais de 2 mil produtos que não vão ter nenhuma tarifa nos Estados Unidos, ele passar a tarifar. Diminuir as... Então, nós temos o que perder. Então, tudo bem, ameaçar, começar o processo da lei de reciprocidade, tudo bem, é uma questão do governo brasileiro. Mas lançar a mão, efetivar, eu acredito que é um risco muito grande para as empresas que já estão sofrendo com o tarifaço. Na minha opinião, esse problema só se resolve depois das eleições no Brasil e das eleições nos Estados Unidos.
2: A Bandeirantes, a professora de economia do INSPER, Juliana Inhas, disse que as últimas negociações com os Estados Unidos deixam ensinamentos para as próximas conversas.
7: O ambiente de negócios fica muito mais incerto, muito mais difícil. As empresas passam a enfrentar custos maiores, elas podem perder competitividade e certamente vão precisar.

0: precisar aí continuar pensando maneiras de diversificar mercados. A experiência que nós tivemos na imposição das tarifas no ano passado, com negociação e diplomacia, não foi muito positiva, mas certamente existe agora, depois desse aprendizado que houve desde o ano passado, um espaço aí para que as negociações aconteçam e para que os custos para a economia brasileira tentem ser um pouco minimizados.
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9: Luiz Felipe Nunes, muito bom dia.
10: Muito bom dia, Nelson, Ana Paula, bom dia para você que nos acompanha na Bandeirantes. Informações relevantes sobre as eleições. Ontem, um dia de articulações, principalmente no campo da direita e envolvendo a família Bolsonaro. Porque um mês após Michele Bolsonaro, esposa do ex-presidente Jair Messias Bolsonaro, divulgar um vídeo falando sobre uma relação desgastada com o próprio enteado, o pré-candidato à presidência da República, Flávio Bolsonaro, agora o presidenciável fez um vídeo que já foi respondido por Michele. Nós vamos acompanhar agora um trecho em que Flávio Bolsonaro pede desculpas para a ex-primeira-dama da República.
11: Ninguém é perfeito, eu não sou perfeito e mais uma vez peço desculpas por alguns momentos que causaram desconforto. Não vamos transformar essa situação em mais motivos de ataques que podem e serão explorados contra nós mesmos. Vamos evitar qualquer divisão. O momento exige união. O que nos une é muito maior do que qualquer diferença. Então, Michele, renova aqui o convite para caminharmos juntos na missão de defender o Brasil e honrar o nosso maior líder, que é Jair Messias Bolsonaro.
10: Michele Bolsonaro primeiro curtiu a publicação nas redes sociais e depois divulgou também um vídeo. Ambas as publicações têm entre 1 e 2 minutos. A gente acompanha a resposta de Michele Bolsonaro.
12: Todos nós cometemos erros, isso é humano. E o seu gesto de vir a público para pedir desculpas tem muito valor. O nosso propósito pelo bem do povo sempre foi maior do que desentendimentos. Por isso, aceito o seu pedido. Eu te desculpo. Vamos sentar, vamos conversar, ajustar os detalhes e juntos vamos reunir um grande exército de pessoas de bem para resgatarmos o nosso Brasil.
10: As publicações vieram após muitas negociações, principalmente do Partido Liberal, o PL, que representa os dois pré-candidatos. Michele Bolsonaro ainda tem a possibilidade de sair como senadora pelo Distrito Federal. A nossa reportagem apurou que este movimento foi extremamente articulado. Flávio Bolsonaro busca votos femininos. As últimas pesquisas revelaram que ele poderia ter problemas com este público e também com parte do eleitorado evangélico. Michele Bolsonaro é bastante ligada com este perfil também da população. Flávio busca coligações, apoios formais para ter mais tempo de rádio e TV e também fundo eleitoral. Até este momento ele já foi comunicado pela União Progressista que não terá uma coligação nacional. Agora intensificou a busca pela coligação com republicanos, o partido que tem como principal membro no âmbito nacional Tarcísio de Freitas, atual governador do estado de São Paulo, que deve buscar a reeleição também, mas ainda existem dificuldades para acertar estes apoios nos estados, principalmente no norte, no nordeste e também no centro-oeste. A gente vai seguir acompanhando também. Amanhã tem a convenção do Partido Liberal que acontece na capital paulista. Michele Bolsonaro não deve participar de maneira presencial, mas deve ter este vídeo, justamente a publicação que acompanhamos, sendo exibida nesta convenção na capital paulista, que terá presença também de Tarcísio de Freitas e do presidente da Argentina, Javier Milei.
8: Obrigada, Luiz, pelas informações. Bandeirantes 7:18.
9: A equipe do presidente Lula avalia entrar com mais uma ação no Tribunal Superior Eleitoral contra as declarações de Flávio Bolsonaro sobre as urnas eletrônicas.
8: O novo recurso pode ser apresentado após a oficialização da candidatura do senador, marcada para amanhã em São Paulo.
9: Foi por meio de uma ação semelhante que o ex-presidente Jair Bolsonaro foi declarado inelegível pelo TSE, também após questionar a lisura do processo eleitoral.
8: Ontem, Romeu Zema, do Novo, se reuniu com dirigentes da Associação Paulista de Supermercados em São Paulo.
9: E criticou a postura do governo brasileiro sobre o comércio com outros países.
8: Ronaldo Caiado, pré-candidato do PSD, esteve com prefeitos de Goiás, em Goiânia, para desenhar a estratégia do partido no estado.
9: Nas redes sociais, ele ironizou. Diz que enquanto trabalha para construir um projeto para o país, a família Bolsonaro resolve questões internas.
8: Já Renan Santos, candidato do Missão, segue em viagem ao Mato Grosso.
13: Nós temos uma militância muito grande, nós temos uma energia de trabalho muito grande, e onde eu tenho meios de ação, por exemplo, redes sociais, eu vou melhor do que os nossos adversários. Eu sou muito desconhecido, mas quem conhece tem uma taxa de conversão mais alta. Então, acho que com o espaço que virá naturalmente por conta da campanha, vamos subir. Tenho uma fé bem grande nisso.
9: Bandeirantes 7:20. Política com Fernando Mitre.
14: Às vésperas da convenção, o pré-candidato Flávio Bolsonaro continua sem vice e vai chegar lá ainda sem vice, mesmo articulando intensamente com o Centrão depois do não que o PL recebeu da ex-ministra Tereza Cristina. Flávio entra na convenção nesse sábado, num momento de dificuldades políticas, mas tendo acertado uma troca de vídeos amigáveis com Michele Bolsonaro para superar o desgaste gerado na briga com ela. Vamos ver. É uma situação política difícil, de um modo geral, problemática, com essas dificuldades aí com alianças. E acrescida de lances pesados, como a abertura de investigação pelo STF do dinheiro divulgado para pagar o filme sobre o ex-presidente Bolsonaro, pedido por Flávio. E os efeitos da declaração dele pondo em dúvida a credibilidade da urna eletrônica. Tudo isso estará na pesquisa Datafolha em campo desde quarta-feira para ser apresentada nesta sexta. Flávio, até agora, mesmo recuando aqui e ali, mantém nas pesquisas uma distância folgada dos outros pré-candidatos de direita, embora venha ultimamente sendo atacado duramente por eles.
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15: Anotado. 7h23.
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7: O ministro do Supremo Tribunal Federal, Cristiano Zanin, autoriza a Polícia Federal a investigar dois ministros do Superior Tribunal de Justiça por suspeita de venda de sentenças na corte.
6: São eles, Paulo Dias de Moura Ribeiro e Marco Buzzi.
7: Os investigadores suspeitam que Moura Ribeiro, em algumas decisões que proferiu, tenha favorecido advogados e lobistas suspeitos de operar esse esquema.
6: Ao menos 10 processos que foram da relatoria do ministro estão sob investigação.
7: Um servidor que trabalhava no local em 2019 e deixou o STJ em 2021 também é suspeito de receber transferências financeiras.
6: Já em relação a Marco Buzzi, as investigações apontam que existem referências ao nome de um familiar dele em conversas com os mesmos lobistas suspeitos de comprar decisões e corromper assessores da corte.
7: O ministro também responde a um outro processo por assédio sexual e tem um julgamento marcado para 6 de agosto sobre essa ação.
6: Em nota, Paulo Dias de Moura Ribeiro afirmou que desconhece a investigação e que qualquer tentativa de associá-lo a crimes não procede.
7: E Marco Buzzi disse que não tem relação com as atividades de nenhum dos familiares, já que é impedido de exercer a atividade de juiz em casos nos quais familiares atuem.
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6: O quinto sinal marca a hora oficial do Brasil, 7:30. 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
10: Bom dia para você ligado na Super Difusora FM. Eu sou Ednei Beltrame e agora você ouve os destaques regionais. Um homem foi preso em Tatuí suspeito de abusar sexualmente da enteada. A prisão foi realizada pela Polícia Civil com apoio da Guarda Civil Municipal. De acordo com a GCM, a corporação foi acionada para atender uma ocorrência de possível crime contra a dignidade sexual de uma criança. A mãe da vítima relatou aos guardas que o homem, padrasto da menina, teria praticado abusos contra a menor. A GCM comunicou o caso à Delegacia de Defesa da Mulher e à equipe da Justiça Restaurativa, que realizou a escuta especializada da criança. O procedimento previsto para crianças e adolescentes vítimas ou testemunhas de violência resultou na elaboração de um relatório preliminar que apontou fortes indícios de confirmação da denúncia. A Polícia Civil iniciou as buscas pelo suspeito, que foi localizado por equipes da Guarda Civil Municipal em um terreno baldio. Após ser abordado, o homem foi levado para atendimento médico e, em seguida, encaminhado à Delegacia de Defesa da Mulher, onde foi registrado um boletim de ocorrência por estupro de vulnerável. Ainda em Tatuí, o Tribunal de Justiça de São Paulo condenou 5 homens acusados de estelionato envolvendo 2 obras de condomínios que estão paradas há 14 anos. A decisão cabe recurso. No processo, assinado pelo juiz Fabrício Orfeu Araújo, o magistrado reconhece que os réus aplicaram golpes sucessivos contra os compradores dos apartamentos que nunca foram entregues. As unidades, conforme o processo, foram vendidas ainda na planta por cerca de R$200 mil cada, mas a obra foi abandonada ainda na fase inicial. Na época, parte dos compradores se uniram para tentar concluir o empreendimento. No entanto, os moradores voltaram a ser vítimas de um golpe. Segundo o juiz, representantes de uma segunda construtora induziram os compradores a realizar depósitos sob a promessa de concluir as obras, cobrando valores incompatíveis com os custos necessários e cientes de que o empreendimento era inviável nas condições apresentadas. Ainda conforme o processo, o prejuízo causado às vítimas soma R$5.900.000. Os 5 envolvidos foram condenados a 2 anos e 8 meses de prisão. No entanto, como eram réus primários, a pena foi substituída pelo pagamento de uma prestação pecuniária equivalente a 5 salários mínimos. Eles vão responder ao processo em liberdade e podem recorrer da decisão. No boletim de notícias da Superdifusora FM, Cultura em Itapetininga com Antônio Luiz. Bom dia, Antônio.
3: Bom dia, Dinei Beltrame, e bom dia, ouvinte do Primeira Hora. O curso Teatro Literário, uma realização da Secretaria de Cultura e Turismo de Itapetininga, convida toda a comunidade para prestigiar o espetáculo Os 7 Novelos Fantasmas. As apresentações serão hoje, amanhã e domingo, às 19h, no Auditório Municipal Alcides Rossi, anexo ao Paço Municipal. A entrada é de graça. Em uma criação inédita e autoral, sob a direção de Fábio Jureira, os alunos do curso de teatro literário da Biblioteca Municipal de Itapetininga sobem ao palco para dar vida a um espetáculo envolvente que une 2 grandes obras da literatura infanto-juvenil, Como Apavorar Fantasmas e Os 7 Novelos. O público vai acompanhar personagens corajosos que, enquanto aprendem a trabalhar em equipe para desenrolar os nós de 7 novelos misteriosos, descobrem o maior segredo de todos: como virar o jogo e colocar os próprios fantasmas para correr. Com condução precisa e atuações cativantes, a peça celebra a união, a criatividade e a força da literatura infantil encenada por pequenos grandes talentos. Volto com você, Ednei.
10: Antônio Luiz, de volta logo mais ao meio-dia. Eu volto daqui a pouco no Rancho do Felisbino. Continue em 94,5 FM. Segue na Bandeirantes, Jornal Primeira Hora.
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6: Bandeirante 735, o CENIPA divulgou o relatório final da investigação sobre a queda do avião da Voepass, que matou 62 pessoas em 2024.
7: Maju Arruda Leite, bom dia.
11: Ana Paula, Nelson, bom dia a vocês, bom dia a todos. A comissão de investigação do CENIPA mostrou que a tragédia foi resultado de uma série de erros na segurança e na manutenção da Voe Paz. Esse relatório foi apresentado ontem, primeiro aos familiares das vítimas e depois para a imprensa, em uma coletiva de imprensa em Brasília. O avião, ele ia de Cascavel, no Paraná, até Guarulhos, em São Paulo, e caiu em um condomínio em Vinhedo, no interior do estado de São Paulo, próximo a Campinas. O que chamou atenção na época é que esse avião atingiu apenas o quintal de uma casa, então não tirou ninguém, a vida de ninguém em solo, mas acabou tirando a vida de 62 pessoas que estavam a bordo. A investigação destacou problemas no sistema, que tira o gelo das asas, então, segundo a aeronáutica, o avião voava abaixo da velocidade e os pilotos, eles conversavam sobre assuntos pessoais durante o voo, esqueceram de ligar o sistema de degelo, isso mesmo após alertas emitidos pela aeronave. Ainda segundo o tenente-coronel Paulo Mendes Frois, o documento também apontou que as tripulações de voos anteriores não registraram problemas ocorridos no diário de bordo e também que a companhia tinha um controle fraco sobre os consertos e chegou a liberar aviões para voar de forma irregular.
12: Agora começa, de fato, a nossa luta, porque até então nós estávamos junto aos órgãos, né, o CENIPA e a Polícia Federal, buscando acompanhar as investigações. Investigações concluídas, aí começa a nossa luta na busca, de fato, de justiça, mas também, principalmente, que a gente, para salvar vidas, que a gente possa prevenir, que a gente possa usar a nossa dor para que essas tragédias, para que outras pessoas não estejam hoje no nosso lugar de dor, de luta.
11: Essa é a Fátima Albuquerque, de 66 anos, ela que é mãe da Ariane Rizzo, uma das vítimas desse voo que caiu em Vinhedo, e ela agora preside a associação criada por familiares justamente para cobrar justiça e acompanhar de perto as investigações da tragédia aérea. Mais uma informação, segundo o CENIPA, o avião também não poderia ter decolado em um horário que teria previsão de chuva, porque tinha uma falha no sistema de limpador de para-brisas. A investigação da Polícia Federal será finalizada nesse mês de agosto e a Associação de Familiares espera, então, pelo indiciamento dos responsáveis por essa queda. Volto com vocês.
7: Obrigada, Maju, pelas informações. Bandeirante 738.
6: O presidente da Argentina, Javier Milei, chega hoje ao Brasil.
7: Luiz Felipe Nunes está de volta com essas informações. Bom dia.
13: Bom dia, Ana Paula, Nelson. Para você, ouvinte da Bandeirantes, que nos acompanha, a expectativa é que desembarque hoje à noite o presidente da Argentina, Javier Milei. Os principais encontros serão amanhã para justamente ter reuniões com o governador do estado de São Paulo, Tarcísio de Freitas, no Palácio dos Bandeirantes, onde despacha o governador do estado. Também devem estar presentes Ricardo Nunes, prefeito da capital paulista, e Flávio Bolsonaro, pré-candidato à presidência da República pelo Partido Liberal. A primeira parte da reunião será para conceder uma honraria a Javier Milei. Ele vai receber a Ordem do Ipiranga, a maior honraria do estado de São Paulo. Neste momento estarão presentes apenas Tarcísio de Freitas e Ricardo Nunes, isso de acordo com a agenda oficial. Posteriormente, haverá uma reunião fechada entre os três, e aí sim, com Flávio Bolsonaro, antes da partida da comitiva para a convenção partidária do PL, onde Flávio Bolsonaro será declarado, oficializado como o candidato à presidência da República do partido. Não deve existir uma coletiva de imprensa no Palácio dos Bandeirantes, é possível que eles falem apenas no evento que será realizado na manhã de amanhã na Praça Charles Miller. Inclusive, a convenção deve começar sem a presença de Flávio, porque a convenção será aberta às 8h30 da manhã. A reunião com Tarcísio de Freitas, entre Javier Milei, Ricardo Nunes e o próprio Flávio Bolsonaro, começa às 8h50 da manhã. Então, possivelmente, a convenção do PL, em um primeiro momento, será para divulgar o nome de candidatos a deputado federal, deputado estadual, e somente depois chegará Flávio Bolsonaro, Javier Milei, Tarcísio de Freitas e o prefeito da capital paulista, Ricardo Nunes. Javier Milei, que não deve se encontrar com o presidente Lula.
6: Obrigado, Luiz. Bandeirantes 7h40.
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2: 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Bandeirantes 7h43, os registros de casos de feminicídios no Brasil estão na contramão do que é visto em relação a outros crimes no Brasil atualmente. Enquanto os assassinatos voltaram a apresentar queda e atingiram a menor taxa dos últimos 14 anos, as mortes de mulheres chegaram ao maior patamar em uma década. O cenário assustador foi revelado no Anuário da Segurança Pública, divulgado pelo Fórum Brasileiro de Segurança Pública. Em 2025, o país teve mais de 1.500 feminicídios, aumento de 4% em relação ao ano anterior. Houve também uma alta nas tentativas de feminicídio, com mais de 4 mil casos. As agressões seguiram em alta, quase 290 mil vítimas e mais de 130 mil medidas protetivas foram descumpridas por agressores, crescimento de 16%. Entre todos os tipos de violência contra as mulheres, o único crime que registrou queda foi o de estupro, 5,4%. Foram mais de 84 mil registros de violência sexual, um a cada 6 minutos. Por trás das estatísticas, um perfil se repete. 8 a cada 10 feminicídios foram cometidos pelos companheiros ou ex-companheiros das vítimas. Na maioria dos casos, os crimes ocorreram dentro de casa.
3: E nós precisamos seguir falando sobre esse assunto sério. Nelson trouxe alguns dos números. Presta atenção em mais esse. A cada 30 segundos no Brasil, uma mulher liga para a polícia e pede socorro. A cada 6 minutos, acontece um estupro. E a cada 6 horas, mais um feminicídio. Esse horror, infelizmente, é rotina por aqui e envolve medo, silêncio e solidão. 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Nosso papel aqui é denunciar os agressores, acolher as vítimas e cobrar as autoridades. 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
2: Hora Oficial do Brasil, 7h45.
3: O ministro do Supremo, André Mendonça, autoriza a investigação sobre repasses feitos pelo banqueiro Daniel Forcaro à produção do filme Dark Horse.
2: O longa-metragem é uma cineobiografia sobre o ex-presidente Jair Bolsonaro.
3: O pedido da abertura de inquérito foi feito pela Polícia Federal.
2: A autorização do relator do caso Master no STF foi dada depois de um parecer favorável da Procuradoria-Geral da República.
3: A PF está de olho em transferências feitas por Daniel Forcaro ao senador e pré-candidato do PL à presidência, Flávio Bolsonaro.
2: Segundo as apurações iniciais, o banqueiro fez uma doação de 61 milhões de reais para pagar custos do filme Dark Horse.
3: Existe ainda a suspeita de que o dinheiro tenha sido usado para pagar despesas do ex-deputado Eduardo Bolsonaro nos Estados Unidos.
2: A Polícia Federal quer saber ainda se houve algum tipo de benefício ao dono do Master pela doação.
3: Bandeirantes 7h46.
2: O Ministério da Previdência confirma uma redução de 74% do tamanho da fila de espera por benefícios do INSS.
3: Mesmo assim, Cerca de 1.600.000 pedidos ainda aguardam uma resposta do Instituto.
2: Segundo a pasta, quase 500.000 requerimentos estão fora do prazo legal.
3: O presidente Lula tinha colocado como meta zerar os atrasos até setembro deste ano.
2: Para isso, o INSS ampliou a capacidade de atendimento da população nos últimos meses.
3: De janeiro e maio, a quantidade de processos analisados teve alta de 34%.
2: Bandeirantes 747.
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5: Alô, amigas e amigos do Esporte Motor. Começam nesta sexta-feira os treinos livres para a 11ª etapa do Campeonato Mundial de Fórmula 1, o Grande Prêmio da Hungria, que marca exatamente a metade do campeonato. O travado circuito de Hungaroring recebe dois treinos livres, enquanto o sábado será reservado para mais uma sessão livre e a classificação da corrida deste domingo. No Mundial de Pilotos, a liderança continua com Andrea Kimi Antonelli, da Mercedes. Ele está 45 pontos à frente de Lewis Hamilton, agora o novo vice-líder, enquanto George Russell caiu para terceiro, 50 pontos atrás do italiano. No Campeonato de Construtores, a Mercedes continua soberana e lidera com 73 pontos de vantagem sobre a Ferrari. Existe uma boa expectativa para o desempenho da Audi do brasileiro Gabriel Bortoleto, que vem de duas pontuações seguidas, ambas em oitavo lugar.
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7: Bandeirantes 751, Diogo Braga, bom dia.
8: Bom dia, Nelson, bom dia, Ana, bom dia aos ouvintes. Olha, o Corinthians voltou com tudo da pausa da Copa do Mundo e reestreou no Campeonato Brasileiro ontem, vencendo por 3-0 o Remo lá na Arena Corinthians. O jogo foi à noite. Os gols foram marcados pelo Yuri Alberto, aos 26, Caio César, e o Yuri Alberto marcou também o terceiro gol. 3-0 Corinthians ontem numa Neoquímica Arena cheia. E com esse resultado, o Corinthians chegou ao sétimo lugar, 27 pontos. E olha só, ele estava em 13º, saltou vários clubes: Cruzeiro, Botafogo, Coritiba, Vitória e São Paulo e até o Atlético Mineiro. E agora colou no Bragantino, que tem 30 pontos, é o quinto, e o Bahia, que é o sexto, também tem 30 pontos aí. E assim terminou os jogos do primeiro turno, né? Além do Corinthians e Remo, também tivemos ontem Botafogo e Vitória, um empate em 0-0. E o grande destaque desse jogo foi que o volante Danilo, que era de interesse do Palmeiras e também do Flamengo, mas principalmente do Palmeiras, ele entrou no segundo tempo, e aí com ele entrando, ele atingiu os 13 jogos, que você não pode mais, depois dos 13 jogos, ser transferido para nenhum outro clube aqui do Campeonato Brasileiro. E aí, claramente, o Palmeiras não vai querer contar mais com o atleta. O Palmeiras é o líder com 44 pontos, o Flamengo é o segundo com 37, Atlético Paranaense é o terceiro com 33 e o Fluminense fecha o G4 com 32 pontos. Além desses jogos de ontem do Brasileirão, também tivemos Sul-Americana e mais um brasileiro perdeu. O Grêmio perdeu por 3-2 para o Bolívar, e agora esse jogo foi na ida lá na altitude, e agora semana que vem joga a volta lá na Arena do Grêmio, tentando uma vaguinha nas oitavas de final da Sul-Americana. Bom, o primeiro turno acabou e amanhã já tem o segundo turno, viu? Com Santos e Chapecoense, 18h30, no mesmo horário Atlético Paranaense e Internacional, e o sábado termina com Vasco e Mirassol às 20h30. No domingo tem mais jogão, Corinthians e Bahia, ou melhor, Bahia e Corinthians lá na Fonte Nova, às 4 horas da tarde. No mesmo horário, Cruzeiro e Botafogo, às 18h30, um jogaço. Flamengo e São Paulo, lá no Maracanã. 18h30, Bragantino e Coritiba também. Grêmio e Fluminense, todos esses jogos, 18h30. Para finalizar a rodada, a primeira rodada do segundo turno, o Palmeiras pega às 19h30 o Atlético Mineiro em casa, e o Remo encerra os jogos 19h30 contra o Vitória. Volto com vocês.
7: Obrigado, Diogo. Um abraço. Bandeirantes 754.
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15: Bandeirantes 7:57, Aline Araújo, bom dia.
16: Olá, muito bom dia a todos que nos acompanham. Para esse fim de semana em São Paulo, a gente vai ter aí a atuação da Frente Fria, que já chegou nessa sexta-feira, trazendo chuvas já nessas primeiras horas do dia, tempo bastante nublado. Também trouxe queda nas temperaturas. As máximas hoje não passam dos 18 graus e tem aí previsão de pancadas de chuvas ocorrendo ao longo de todo o dia e também no período da noite. Para o fim de semana, no sábado, ainda tem instabilidade presente principalmente no início do dia, podendo ter aí pancadas de chuvas pela manhã, mas o período da tarde o predomínio será de tempo firme, temperaturas um pouquinho mais elevadas, máxima de 23, e a partir do domingo a previsão é de uma maior estabilidade em todo o estado de São Paulo, incluindo a capital, onde pode amanhecer com neblina, mas a previsão é de tempo firme e máxima também variando entre os 23 a 24 graus. Na cidade de São Paulo, vale lembrar que para hoje a gente tem alerta aí de temporais com rajadas de vento que podem variar entre 60 a 70 km por hora. A previsão é que venha acompanhados de raios. Uma chuva um pouco mais intensa que ocorre principalmente no período da tarde em todo o estado de São Paulo. Silvana?
15: Fique atento aí quem está no interior, porque já choveu bastante, Ribeirão Preto, né, com estragos, inclusive, nesta manhã. Rapidinho para a gente fechar, Aline, Rio Grande do Sul, volta a chover por lá, né?
16: Exatamente. Para hoje ainda tem bastante chuva prevista. A tendência é que essa chuva diminua conforme o fim de semana avance, mas temos uma outra frente fria aí se formando que vai voltar a trazer chuvas expressivas, mas isso para a semana que vem. Para hoje ainda tem pancadas de chuvas, lembrando, chuvas que ainda podem vir com um pouco mais de volume. Para o sábado e para o domingo a tendência é que esse volume diminua, principalmente no estado do Rio Grande do Sul. Para amanhã ainda temos pancadas de chuvas mais expressivas, com volume volumes maiores e também com rajadas de vento e raios na região norte do Paraná. Mas aí, conforme o fim de semana avança, vamos ter essa estabilidade, como eu comentei.
15: Tá bom. Aline Araújo, obrigada, viu? Bom fim de semana para você.
16: Para vocês também. Até segunda.
7: Tchau. Termina aqui o Jornal Primeira Hora.
15: Apresentação, Nelson Gomes.
7: E Ana Paula Rodrigues.
15: Diretor responsável, João Carlos Saad.
7: Bom dia, Brasil.
15: Bom dia.

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dia! Bom dia, bom dia, bom dia, com muita alegria para você ligado aqui nos 94,5 da Super Difusora, a rádio que é feita para você. O programa que acorda a cidade, acorda a região, há 67 anos está entrando no ar. É mais uma edição do Rancho do

Filisbino. Alô, compadre Filisbino. Aquele abraço, hein? Compadre Filisbino fazendo exames em Sorocaba, no BOS, né? Banco de Olhos de Sorocaba. É, retorno, na verdade, ao médico para levantar aí todas as informações de como está, né, a cirurgia que foi feita semana passada, e muito em breve, com certeza, o compadre Filisbino estará de volta aqui no microfone da Super Difusora FM. Muito obrigado, viu, compadre Filisbino, pela confiança em nosso trabalho, e a gente segue aqui no seu rancho, no nosso rancho, no Rancho Sem Tramelas, até às 10 horas da manhã, trazendo música, informação, nossos recados comerciais e principalmente a sua participação. Você que está aí do outro lado do rádio, liga para cá, 3271-2000, pode mandar mensagem no nosso WhatsApp também, 15996097213. A gente quer citar o seu nome, o seu bairro, a sua cidade. Juntos a gente faz o Rancho do Filisbino até às 10 horas da manhã. Sexta-feira, 24 de julho de 2026. Chegando mais um fim de semana. Que a sua sexta-feira, que o seu fim de semana sejam simplesmente maravilhosos. Vai trabalhar? Bom trabalho. Vai passear? Bom passeio. Vai ficar em casa? Fica em casa, não tem problema nenhum. Reúne a família, reúne os amigos. Faça uma reunião com você mesmo. Às vezes é bom, né? Ficar sozinho um tempo. Legal, gente. É sexta-feira, 8h11. Sobe o volume do rádio. Pode colocar no máximo, meu amigo, minha amiga. O Rancho do Filisbino está no ar.

0: Não perde o compromisso, 8 e 12, sextou, sextou com S de sanfona, sexta-feira gaúcha, sexta-feira baguala, do Tatá Parafusos, tá começando. 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
0: 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Alô, Dona Cristina Tatá, bom dia!
2: Bom dia aos ouvintes da rádio Super Difusora de Itapetininga. Bom dia aos ouvintes do Rancho do Filisbino. Bom dia aos ouvintes da Sexta-feira Gaúcha, do Tatá Parafuso.
0: Alô, Maurinha, bom dia!
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0: 8 horas mais 13 minutos, 8 e 13. 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

0: Super Difusora FM, Rancho do Frisbino, na sexta-feira gaúcha, sexta-feira baguala, do Tatá Parafusos, acertando o seu relógio. Não perde o compromisso não, hein? 8 horas mais 26 minutos. Duas vezes por semana, aqui no programa do Frisbino, a gente abre espaço para saúde bucal. 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Ao vivo, diretamente da Clínica Integrada Salém, alô Luana, bom dia com muita alegria.
1: Bom dia, tudo bem com vocês?
0: Tudo bem, tudo certo, espero que com toda a nossa audiência esteja tudo bem também, principalmente todo mundo sorrindo, feliz da vida, né Luana?
1: Exatamente, principalmente porque sextou, né?
0: Final de semana tem que ser de alegria e se a gente tem algum problema em relação à saúde bucal, a coisa não fica bacana. A Luana toma conta, é responsável por toda a parte de implantes da Clínica Integrada Salém. Fala pra gente, Luana, qual é o momento de colocar um implante, qual é a melhor situação? Faz um raio-x completo para o nosso ouvinte que está interessado em fazer esse trabalho.
1: Então, na verdade, muitas vezes, né, a gente acha que a gente não tem mais solução, que a solução definitiva vai ficar sem dente ou usar uma prótese. Então, o que, que a gente sempre frisa, né, e prioriza para os nossos pacientes? Que a gente sempre vai tentar manter os nossos dentes naturais em boca. Caso isso seja inevitável, não tenha mesmo como manter esses dentes, né, em boca, esses dentes remanescentes, a gente vai partir para algo que mais se assemelha à naturalidade, que são os implantes dentários. Então, o paciente vai vir até a clínica, vai bater um papo direto com o Dr. Neto. A gente tem toda uma tecnologia onde ele vê através das câmeras o dente, como que eles estão. A gente faz um raio-x para a gente ver internamente a saúde desse dente. E a partir desse laudo, desse diagnóstico, a gente vai indicar o melhor tratamento para o paciente. Nós podemos reabilitar de um a toda a arcada com os implantes dentários.
0: Eu acho que você disse muito bem quando você falou que a luta é sempre para manter o dente. Obviamente, a natureza ela é muito sábia e tudo que é natural no nosso corpo é a melhor opção. Mas não teve jeito, perdeu o dente. Aí o implante é a melhor solução e uma solução definitiva, né, Luana?
1: Exatamente. É que, na verdade, né, a gente trabalha hoje com... Eu falo que a gente não tem pacientes, a gente tem vidas e histórias. Então, pode ser que o paciente tenha sofrido um trauma, um acidente, ou mesmo, né, antigamente a gente não tinha tantos recursos, então a única estratégia que tinha era realmente extrair os dentes. Então, tem pessoas que perderam os dentes muito novos. A gente tem caso de pacientes que chega aqui que falam com 12, 13 anos, já não tinham dente nenhum mais em boca. Então, assim, a gente tem várias histórias e várias pessoas que por algum motivo perderam ou ainda estão perdendo os dentes. Mas é como você disse, a natureza ela é sábia, né? Então, a gente sempre vai partir pelo princípio natural. A gente parte para a tecnologia quando a gente não consegue mais salvar esses dentes naturais. Porém, os implantes, eles vieram justamente com esse objetivo, de reabilitar esses dentes de forma natural, com forma útil, né, que ele traz, além da estética, a funcionalidade.
0: Cada caso é um caso, cada organismo é diferente do outro. Mas na maioria dos casos, eu acredito que a maioria esmagadora dos casos, o implante é bem recebido pelo corpo humano, né?
1: É, na verdade, os implantes, ele tem uma baixíssima, quase que nula rejeição, né? O material utilizado hoje é um material de alta tecnologia, que é o titânio, né? Que é o mesmo material utilizado em cirurgias clínicas, para coluna ou aquelas próteses para perna e afins. Então, ele realmente é uma prótese, né? Só que uma prótese dentária.
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0: Isso que você falou é muito importante, com certeza, para muita gente. De repente, a pessoa está passando por uma dificuldade financeira, não sabe como organizar tudo isso, aí ela fica meio com vergonha de chegar lá e explicar o que está acontecendo. É uma sala particular para negociação, a pessoa abre o jogo e é possível parcelar em até 36 vezes, né, Luana?
1: Exatamente, o paciente vai passar por avaliação com o doutor, em seguida vai vir para uma sala pessoal, só eu e a pessoa, e aí a gente vai conversar, eu deixo o paciente à vontade para me contar o que está acontecendo, quanto pode pagar por mês, o que aí dentro das possibilidades dele, eu vou ajudá-lo com todas as forças que eu puder para que ele possa realizar o procedimento. Mas é exatamente isso, é uma conversa íntima entre eu e o paciente para que a gente possa solucionar o problema.
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0: Maravilha. 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Excelente final de semana e até a próxima.
1: Muito obrigada. Até mais. Ótimo final de semana para todos.
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8:38. Atenção para as notas de falecimentos, segundo informações do site do Plano Familiar Camargo. Faleceu ontem, em Itapetininga, com 82 anos, Adilson Sebastião. Seu corpo está sendo velado no Memorial Antônio Ferreira de Camargo e o sepultamento será às 14 horas no cemitério Jardim Colina da Paz. Faleceu ontem, em Itapetininga, com 84 anos, Adão Rodrigues. Seu corpo está sendo velado na unidade central e o sepultamento será às 17 horas no cemitério São João Batista. Faleceu hoje, em Itapetininga, com 86 anos, Jacira Maurício de Souza. Seu corpo está sendo velado no Memorial Antônio Ferreira de Camargo e o sepultamento será às 16 horas no cemitério São João Batista. Informamos, portanto, os falecimentos de Adilson Sebastião, Adão Rodrigues e Jacira Maurício de Souza. Notas de falecimentos, segundo informações do site do Plano Familiar Camargo Itapetininga.

0: 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O Zé tá lá na capital federal. O Zé tá em Brasília. Grande Zé Carlos Correia. E aí, ele deixou a Angélica responsável por essa entrada, por essas entradas hoje aqui no programa, para trazer, claro, todas as novidades em relação às duas rodas. Alô, Angélica! Bom dia, com muita alegria!
1: Olá, bom dia a todos os ouvintes da rádio. Uma sexta-feira abençoada para nós, né? Estamos aqui mais uma sexta-feira com várias novidades para vocês aí da rádio, ouvintes na rádio. 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
0: Muito bem, gente, são 8 horas mais 43 minutos, nós estamos com um pequeno problema de sinal, né? A Angélica tá falando com a gente através do celular, daqui a pouco a gente vai refazer esse contato com a Angélica e ela vai trazer aí todos esses detalhes, né? Infelizmente, telefonia móvel tem disso, né? Cobertura de antena, essa coisa toda e o sinal acaba falhando. Daqui a pouquinho a gente refaz o contato com a Angélica e ela fala com a gente aqui no Rancho do Filisbino. São 8 horas mais 43 minutos, 8h43, passando aqui pelo WhatsApp da Super Difusora, a gente abraça a Tânia Sene, do Jardim Fogaça, que está parabenizando a filha Jade e o tio Amauri, que vão completar mais um ano de vida amanhã. Amanhã, sabadão, então, dia de festa na família da Tânia Sene, né? A filha Jade e o tio Amauri, amanhã completando mais um ano de vida. A Daniele Aparecida, do Residencial Vida Nova Itapetininga, manda um abraço para os sogros Zileide e Antônio Luiz, que estão na sintonia da 94,5 FM. Alô, Zileide! Alô, Antônio Luiz! Sogros da Daniele Aparecida, da Vida Nova Itapetininga. Aquele abraço, obrigado aí pelo carinho e pela audiência de todos. O Alex do Taboãozinho tá com a gente também. Alô, Alex, aquele abraço para você. Renato Catraca, da Vila Rio Branco, parabenizando o amigo Jorginho Mazalai, que completa mais um ano de vida hoje. E aí, Jorginho Mazalai, como é que você tá? Tudo bem? Parabéns, muitas felicidades para você, muitos e muitos anos de vida. Tá bem de amigo, hein? Quem é amigo do Renato Catraca, vou falar para você, viu? Alô, Renato Catraca, alô, Jorginho Mazalai, aquele abraço para vocês, hein? Bom dia pro Carlão Palmeirense da Piscina, tá com a gente na Vila Progresso. Isabel de Oliveira e Zé da Cataia, o casal maravilhoso do Jardim Paulista. Bom dia também pro casal Alcides e Maria Paulino lá no Pinhal. Conceição Rosa e Margarida Lopes no Parque da Lagoa. Neuza Rolim no Jardim Itália, bom dia. Claudinei Alves na Nova Itapetininga, bom dia. Bom dia pra Dalva Ribeiro na Vila Piedade. Neuza Fadiga na Vila Hungria. Gente que ouve a gente todas as manhãs aqui no Rancho do Felisbino. Bom dia também pro meu amigo Valdir. Alô, Valdir. Alô, comunidade Sagrada Família. Como é que você tá, Valdir? Bom dia.
2: Bom dia, Dinei. Bom dia a todos os ouvintes da Superdifusora de Itapetininga. Passando por aqui para convidar a todos.
0: Convida.
2: Para a Santa Missa na comunidade Sagrada Família. Amanhã, às 19h30.
0: Vamos rezar, gente.
2: Rua Evilásio Massaini Pires, 1715, em Vila Prado. Venham participar conosco. Deus abençoe a todos.
0: Valeu, Valdir. Aquele abraço para você, hein? Avenida Evilásio Massaini Pires, 1715. Amanhã tem missa. 8h46. Já já mais uma sequência de música regional gaúcha. Agora a gente diz que desde as 7h30 o homem tá batendo ardido. 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
0: 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Sexta-feira gaúcha, sexta-feira baguala. 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
8: Quando eu ouço tocar um acordeão, eu me lembro de um fandango que eu fui lá pras bandas do Erechim.
9: Pois eu também me lembro, vivente. Não foi aquele que a Mariazinha deu um carão no João Tropeiro?
8: Justamente, pois o João Tropeiro, pra se vingar e não deixar ninguém dançar, arrancou do facão e cortou todo o fole da gaita do Joaquim e mandou-se ela cria.
9: E terminou seu baile, che?
8: Terminou-se coisa nenhuma. O Joaquim remendou o fole da gaita do jeito que pôde e o baile continuou até claro.

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7: 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Seguimos abraçando toda a nossa audiência. Você do rádio, do site, do aplicativo, ótima manhã de sexta-feira, bom dia com muita alegria. Bom dia pro meu filho, João Vitor. Tá ouvindo a gente lá em Londrina, através do aplicativo da Super Difusora. Como é bom essa tecnologia, né, gente? Que maravilha! Quem diria, há um tempo atrás, alguém conseguir ouvir a rádio da cidade a tantos quilômetros de distância, né? A Super Difusora tem uma potência enorme, mas é claro que não chega em Londrina. Então tá aí o aplicativo, o site, para as pessoas ouvirem de qualquer lugar do mundo. Alô, meu filho, beijo pra você. Obrigado por estar aqui toda sexta-feira, acompanhando a Sexta-feira Gaúcha, Sexta-feira Baguala. Grande abraço também pra toda a família, né? Jara, aqui de Itapetininga, meu amigo Irã, todo o pessoal aí, né? Com certeza acompanhando a nossa programação aqui. Uma ótima sexta-feira e um excelente final de semana pra vocês. 9h15, hora de falar com o Emerson. 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
7: 9:18, seguimos com a Sexta-feira Gaúcha, Sexta-feira Baguala do Tatá Parafusos. 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

0: 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Já estamos entrando na reta final, né? Os últimos 30 minutos da Sexta-feira Gaúcha, da Sexta-feira Baguala. 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

0: 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No intervalo passado, no bloco passado, a gente mandou um abraço especial aqui para toda a família Jara, né? E eu fui injusto, claro, mandei pro meu filho, mandei pro Irã, mas tem muita gente que acompanha a gente. A nossa querida Fia, alô Fia Nanini, lá no Mato Seco. O João já mandou mensagem para mim aqui, manda mensagem para Fia, ela acompanha todo dia o programa, o rádio fica ligado no volume máximo. Alô Fia, para você aquele abraço, pro Marcos, pro Marquinhos, né? Pra nossa querida Maria, também pra Ivani. Alô Ivani, todo o pessoal, dona Cida, Cida Jara. Bom dia, com muita alegria para todo esse pessoal aí que está sempre conectado, sempre ouvindo a Super Difusora FM. Obrigado por tudo, hein? 9 horas mais 38 minutos. Agora a gente tem o contato refeito, né? Agora o som tá maravilhoso, agora o som tá legal. 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
0: Valeu, Angélica! Obrigado, viu, pela sua participação aqui. Agora ficou bacana, hein? 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Seguimos, hein? 9h42, Rosana Berranteira vai trabalhar!
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0: 9h43, sexta-feira gaúcha, sexta-feira baguala, oferecimento Tatá Parafusos. 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
1: Dez horas mais um minuto, as últimas participações através do nosso WhatsApp. Bom dia, obrigado pelo carinho, pela audiência. Alice Terezinha, do Jardim Brasil. Maria da Conceição Faria, do Jardim Brasil também. Sérgio Mariano, da Vila Prado. Terezinha Benedita, da Vila Rio Branco. Ângelo, de Angatuba. Marilene Ferreira, de Tatuí. Aguinaldo Puruçuco e toda a turma. E ainda a Lisete Siqueira, bairro do Turvo. Ponto final no Rancho do Frisbino desta super sexta-feira. Chegando aí o Manhã Super Difusora. No encerramento, a gente manda um abraço aqui também para Juliana, né? Juliana, do Jornal Panorâmico, tá mandando pedindo para mandar um beijo, um abraço para as tias. Qual que é o nome das tias, hein? Rita e Vera, da Vila Orestes. Olha só, essa aqui é a audiência em tempo real, né? Rita e Vera, da Vila Orestes, que são as tias da Juliana, do Jornal Panorâmico, também estão ouvindo a Super Difusora. Obrigado pelo carinho, obrigado pela audiência. Especialmente para o casal Thelma e José Abrão, que neste momento para, eleva o pensamento a Deus e reza com Luiz Neto a oração final do programa. Excelente final de semana para todos, a gente se fala.
2: Santo anjo do Senhor, meu zeloso guardador, já que te me confiou a piedade de Vila, sempre me rede, me guarde, me ilumine. Amém!
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Orai e vigiai. Que perigo você pensar que isso é pra outra pessoa. É só pra você. É só com você. Ora e vigia. Vigia aí as suas atitudes, as suas ações e até mesmo os seus pensamentos. Eles são muito rápidos. A gente precisa vigiar para nos beneficiarmos e beneficiar ao próximo. A prática do bem nos faz muito bem. Ainda que você sinta frio lá fora, que o seu coração sempre esteja aquecido, vigiado, para que os pensamentos sejam positivos, de amor, de fé, de gratidão. Eu estava vendo uma pregação hoje do padre Ezequiel, que se alguém quiser eu mando o link, que dizia: uma pessoa leal à sua fé e leal a Deus verdadeiramente tem o coração em paz. E é isso que eu desejo para todos nós. Uma ótima sexta-feira para você. Música.

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3: Vamos que vamos, minha gente. 10 horas, 11 minutinhos.

0: Começando o Manhã Super Difusora. Ó, quero lembrar você que ontem a gente teve o café, por isso que hoje eu tô aqui no estúdio, a programação, o programa inteiro. Não teremos entrevistado, mas temos promoções, temos tudo acontecendo por aqui. Tem muita coisa boa, muitos recados, muitas... Tem sorteio, nossa, gente, não sai daí não, porque o Manhã Super Difusora vai ser maravilhoso. Sexta-feira a gente junto, Rafinha, bom dia!
1: Bom dia, Tuti, bom dia pra você, ouvinte. É diferente, né, Tuti, quando na sexta-feira, quando estamos juntos, né?
0: Sextou com o Rafinha, é diferente, Rafinha.
1: É diferente, sim, Tuti.
0: Isso mesmo. É toda raro, sexta-feira, mas acontece. Isso, toda sexta-feira. Eu estou ao vivo no Tenda, venho, faço abertura, volto pro Tenda, e por causa dessa vida lá, de café e tudo mais, aí o Ednei faz aqui pra mim no estúdio, como foi por um bom tempo, a gente continuou assim. E aí hoje é uma sexta-feira diferente, porque ontem teve Mega Descontou, e aí a gente tá por aqui agora no estúdio, o Rafinha me acompanhando, graças a Deus, como sempre. Bora então, eu não tô lá, mas tô por aqui pra falar do Tenda também, né, Rafinha?
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2: 10 horas 20, vou virar o reloginho aqui, 10 horas 24 minutinhos. Temos informações, temos notícias sempre aqui no Manhã Super Difusora. Juliana Cirila, do Jornal Panorâmico.com.br, tá aqui para contar algumas pra gente. Aí ela fala o título, fala poucos detalhes, mas se você quiser mais detalhes, entra no site jornalpanorâmico.com.br, que tem muito mais lá para você. Bom dia, Ju!
3: Bom dia, Tuti! Bom dia, ouvinte do Manhã Super Difusora! Dois homens foram presos durante uma investigação da Polícia Civil após o furto de um televisor em uma pousada de Cerquilho. Segundo a polícia, o autor do furto foi identificado por imagens de câmeras de segurança, localizado com apoio da Guarda Civil, e confessou o crime. Durante as investigações, os policiais recuperaram o aparelho em outro imóvel, onde um segundo homem foi preso em flagrante por receptação e tráfico de drogas. No local também foram apreendidas porções de crack e cocaína. Os dois permaneceram à disposição da justiça. A Prefeitura de Tapetininga realiza nesse fim de semana mais um mutirão contra a dengue. A ação será realizada amanhã e domingo nos bairros Jardim Bela Vista e Vila Sotemo. A orientação é para que moradores coloquem na calçada os materiais que desejam descartar, conforme o cronograma da coleta, contribuindo para a eliminação de possíveis criadouros do mosquito da dengue. Para mais informações e outras notícias, acesse jornalpanorâmico.com.br e acompanhe as redes sociais Jornal Panorâmico. Até segunda-feira, ouvinte. Bom final de semana, Tuti.
2: Ai, que linda. Gostei de falar com você na sexta-feira, Ju. Ótimo final de semana para você também. 10 horas 26 minutos. E pra gente saber... Ai, Zé, hoje tá geladinho, não, Zé? Sorte que o Rafinha deixa aqui meio quentinho pra nós. Fica gostoso. Mas e aí, vai chover, Zé? O que, que vai acontecer? Bom dia.
4: Bom dia, Tuti. Bom dia, ouvintes. Tudo bem com vocês? Hoje, 16 graus com chuvas isoladas. Eu quero mandar um abraço e um ótimo final de semana a todos ouvindo a Superdifusora. Um abraço a todos. Fiquem com Deus.
2: Amém, Zé. Muito obrigada. 10 horas 26 minutos.
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2: Rafinha, pensa rápido aí, ó. Sorteio do que hoje, Rafinha?
6: Conquista.
2: Conquista e... Rafinha.
6: Santo André Alimentos.
2: Exatamente.
6: O café Santo André Alimentos.
2: Exatamente. Ó, gente... Seguinte, hoje é sexta-feira, não tem o café lá, mas a gente não muda o dia do sorteio pra poder ficar fácil da gente lembrar. Porque passamos dos 30 a 40, já não é tão fácil de lembrar. Se o Rafinha acabou de passar dos 30, já tá ladeira abaixo com a memória, então... imagine eu nos 50. Então se ficar mudando muita coisa, já era, a gente se perde mesmo. Então hoje, como toda sexta-feira, tem cesta de produtos Santo André Alimentos e Padaria Conquista com Vale Compras. Quem passou no café ontem e ficou com vontade, pode participar pelo nosso aplicativo, porque a gente tem sorteio especial hoje pra você. Combinado? Qualquer dúvida, chama a Duda. A Duda te ajuda aqui na Superdifusora, 996097213. Participa com a gente e eu já volto, 10 horas 28 minutos.
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4: Minha gente, vamos que vamos, 10 horas 42 minutinhos. Oh, minha amiga Gabi adorou a música, né? Zezé de Camargo não adianta, né? Zezé de Camargo arrasa, maravilhoso. Quero mandar um beijo muito especial pra Lambari. Dona Célia Abrame, fiquei sabendo que a senhora ouve todo dia, gosta de mim, do seu Zé Vicente, acorda cedo, né, Dona Célia? Gosta do Zé Vicente, gosta do Felisbino, tá todo dia com a gente. Que alegria maravilhosa. Muito obrigada pela sua audiência, pelo seu carinho. E que bom que eu fico sabendo que a senhora tá por aqui. Célia Abrame, de Alambari, no Mercado Abrame. Um beijo muito especial pra senhora, viu? Deus abençoe muito. Obrigada. E fica sempre aí com a gente, porque a gente faz uma rádio feita pra você, Dona Célia, como tantos e tantos ouvintes tão carinhosos com a gente. Um beijo muito especial pra senhora. Ô, coisa boa, alegria. Quero mais beijos aqui, que tem muita gente mandando beijo hoje pra gente. Renê do Casa Grande, Carlão da Piscina, Irene Dias do Jardim Itália, Tânia Sene, Tânia Bome. Hoje também, gente, é dia do autocuidado. E eu quero deixar esse recado pra vocês. Vamos fazer uma reflexão aqui importante? Hoje é dia do autocuidado. O que, que você tem feito pra se cuidar? E eu não tô só falando de estética. Eu tô falando de tudo. Qualquer coisa que você queira pensar. Ah, eu me cuido porque eu gosto de estar bem, me olhar no espelho e estar bem. Ah, eu me cuido porque eu oro assim que eu acordo e agradeço. Meu autocuidado de hoje é ir pra academia ou é fazer uma caminhada. Eu quero saber de você, no dia de hoje, dia do autocuidado, qual é o autocuidado que você tem feito por você? O que é o momento do dia que você fala, esse momento é pra mim? De hoje, tá? Não tô perguntando da vida, da semana. Hoje, eu posso responder por mim. Hoje, meu autocuidado foi na hora que eu me maquio, sempre eu tô orando. Coloco aí o Padre Ezequiel, que minha amiga Cíntia me manda. Eu coloco outras pregações. O Santo Dia com Maria hoje, eu ouvi também na hora de me maquiar. E você? O que você tem feito para se cuidar? Hoje eu quero saber. Comenta aqui comigo no WhatsApp, comenta comigo no Instagram, o jeito que vocês quiserem. Eu só quero saber o que você tem feito para se cuidar. O seu autocuidado hoje, no dia do autocuidado. E daí quando você responder para mim, você pensa um pouco sobre isso. Eu acho importante. Todo dia a gente tem que ter essa tarefa, hein? Não esqueça. O autocuidado é muito importante. Ah, mas eu só cuido dos outros. Não adianta. Pode cuidar dos outros, pode ser uma pessoa incrível. Se você não tem o autocuidado, você tá falhando também com os outros. Primeiro você falha com si. Depois você falha com Deus, porque Ele quer que você se cuide. Ele quer que você esteja bem. Não é parte estética, é tudo, é geral. Eu tenho um tripé na minha vida. Primeiro eu cuido da minha mente, do meu coração com Deus e depois eu cuido do meu físico. Todo santo dia eu faço alguma coisa para essas três coisas. E hoje é dia do autocuidado, então eu quero que todo mundo tenha isso sempre na vida. Viu? Dia do autocuidado, venho te perguntar, te cutucando mesmo, te provocando mesmo. O que você tem feito para se cuidar? A Dona Liz Terezinha mandou um áudio aí, Rafinha. Você vai colocar o áudio da Dona Liz Terezinha? Vou mandando parabéns aqui pra Daniela de Fátima, da Vila Ruda, Eduardo Antônio, do Jardim Paulista, Jefferson Valério, da Estância Conceição, Júlio César, da Vila Ruda, Patrícia Araújo, do Mato Seco, Raquel, da Vila Palmeira, Stephanie Magela, de Mogi das Cruzes. Gente que se cadastra no nosso aplicativo e tá aqui pra gente saber o seu dia especial. Dona Alice Terezinha, bom dia!
5: Bom dia, Tuto. Bom dia, Dinei. Bom dia, menina que atende a gente. Deus que dê um bom dia pra nós. Fica com Deus, Deus que guarde.
4: Amém!
5: Até mais tarde.
4: Ai, que linda.
0: Até mais tarde.
4: Até mais tarde, dona Alice. Um beijo muito especial. Ah, você aí que quer ouvir o seu áudio também no ar, pode mandar pra gente aqui, 996097213. A gente não é chato, não, igual o Libor.
0: Não,
4: tem que ter tantos segundos.
0: É, e tantos. Até 2 horas.
4: É, não, agora a gente diminuiu. Daqui a pouco ele fala assim, o seu áudio pode chegar aqui até 1h15.
0: No máximo
4: e ter, ainda. No máximo 5 segundos.
0: Imagina, né? Aqui não tem essa, né, Tuti?
4: Eita, Libório, viu? Não.
0: Ah, Tuti, fiquei sabendo que o seu Zé falou que ele tem que ter a melancia dele.
4: A melancia geladinha quinta-feira.
0: Geladinha quinta-feira.
4: Frescurinha, né? Depois ele falar da cadeia, velho.
0: E depois a cervejinha dele, Tuti.
4: O
0: não
4: seu
0: pode
4: Zé,
0: faltar essa.
4: O seu Zé e a camomila que servem ele?
0: Ah, deve ser, né, Tuti? Eu só fiquei sabendo disso hoje, ontem.
4: Que gente ontem chata.
0: Gente, Libório, hein?
4: Você que tá me ouvindo hoje, eu não sei se é a primeira vez que você tá ouvindo, e você não conhece a nossa programação, eu quero falar pra você, esse programa aqui, Você Pode Tudo, dá umas três, não. Sim. Cheio de regras e xingamento.
0: Isso.
4: Se você tá precisando levar umas chicoteadas...
0: Sim.
4: Você ouve o Libório, 1 às 3. Essa é a propaganda que eu tenho do programa do Libório.
0: Como diz o xerife, né, Tuti?
4: Esse xerife... Não serve pra quem tá muito carente, viu?
0: Não, quem tem muito carente... Você quer levar porrada com ele.
4: Tá se achando que a vida tá fácil?
0: É.
4: Vai ouvir o Libório pra você ver.
0: Peça pra ele tocar Dona Jandira e Fundo
4: Dona
0: da Grota.
4: Dona Jandira
0: e
4: Fundo da Grota. Aí eu quero ver.
0: Aí é pesar no calo dele, né, Tuti?
4: Aí eu quero ver. Você tá achando a vida fácil... Ou o seu Libório. Ó, tem mais áudios aí, ó. Olha a dona Carmen Gomes. Ela vem mostrando pra gente que aqui você faz o que você quer.
0: Sim.
4: Ela manda um áudio do quê?
0: Vamos ver?
4: 1 minuto e 18.
0: Podemos?
4: Entendeu? Claro que podemos. Aqui não é o Libório.
2: Bom dia, Tuti. Bom dia a todos da Super Rádio Difusora. Um grande abraço pra vocês. Dessa rádio que é feita para você. Um grande abraço da Carmen do Parque da Lagoa para todos aí da Super Rádio Difusora. Um grande abraço. Deus abençoe. Bom final de semana para vocês. Que Deus esteja sempre do lado de vocês, dando paz, saúde, para poder continuar, né? Grande abraço, meu, tá bom? Estou sempre na escuta, ligadinho em toda a programação. Fiquem com Deus, Deus que abençoe cada um de
4: Amém.
2: Vocês aí, tá bom? Rafinha, Ednei, Tuti.
4: Obrigada, minha querida.
2: Antônio, obrigada. Qual mais?
4: Maria
2: o
4: Eduarda.
2: Paulo Evaristo, que é nosso irmãozinho da igreja. Qual mais? Ednei. Todos aí, tá bom?
0: Ó, tá lavando a louça.
2: Não fica nenhum de fora. Todos aí que eu não lembrei o nome. Um bom final de semana pra vocês. Que Deus abençoe muito, tá
4: Tudo
2: bom?
4: Nós.
2: Fica com Deus. Tchau, tchau.
4: Amém, minha querida. Viu? Vai lavando lá, vai mandando o áudio. E a gente coloca o áudio no ar. Belezinha.
0: Outro áudio?
4: Quem que é, Rafinha? Aqui é o Valdemir do Espírito Santo? É esse?
0: Esse é mesmo.
4: Oi.
0: Vamos ver.
4: Maria da Conceição Faria. Oi, dona Maria.
6: Bom dia mais uma vez. Fala pra Tuti que eu mandei um beijão pra ela. Um beijão pra todos vocês da Super Difusora. Amo vocês.
4: Ai, que linda. Beijo muito especial pra senhora também. Carlão da Piscina sempre aqui com a gente. Valdemir do Espírito Santo da Vila Monteiro. Bom dia a todos. Estamos sempre juntos. Valdemir do Espírito Santo e um abraço forte pro senhor também. E agora você baixa um pouquinho a trilha,
0: baixo,
4: Rafinha?
0: Sim.
4: Só pra eu fazer um pedido aqui, a dona Marli Tobias, da Vila Sônia, ela pede aqui pra mim. Bom dia. Gostaria, se puder, anunciar o falecimento do senhor Adão Rodrigues, casado com a senhora Maria Ramos Tobias Rodrigues, para que parentes do sítio e adjacentes ouçam. Ele está sendo velado na Camargo Centro, sepultamento às 17 horas, no São João Batista. Tem muita gente que ouve a gente no sítio, e eu lembro muito do meu pai falando isso, como a gente, no rádio, é a comunicação também para muita gente no sítio. Nossa, mas hoje a internet é muito mais poderosa. Sinto muito, tem lugar que não, tem lugar que é o rádio mesmo. Então a gente vem aqui fazer essa ponte de comunicação. E para quem é parente aí do senhor Adão Rodrigues, a família pede para a gente avisar o falecimento dele. Ele já está sendo velado na Camargo do Centro. E o sepultamento vai ser às 17 horas no cemitério São João Batista. Então, familiares de Adão Rodrigues, estou avisando agora, porque foi pedido aqui pela dona Marli, mas eu já vou encaminhar também pro pessoal do Jornal do Meio-Dia fazer esse anúncio para que a gente consiga chegar aí para os familiares no sítio, na nossa área rural, tá bom? Muito obrigada, dona Marli, por ter mandado aqui pra gente e podem contar com isso também pra gente poder chegar em todas as pessoas.
0: Nossos sentimentos, né, Tuti?
4: Nossos sentimentos à família e a gente sabe que é um momento muito delicado e tudo mais e a gente, por mais que seja um programa de muito entretenimento, sim, alegria, a gente quer fazer também esse recado. Um
0: pouquinho mais sério.
4: Isso, e acolhendo mesmo, porque sim, eu não posso chegar para dona Marli e falar, ah, não, eu não vou fazer esse recado porque eu, não é no meu programa. Eu faço sim, porque chegou para a gente, ela pediu aqui para a gente e a gente faz com muito carinho, vai os nossos sentimentos aí a toda a família do senhor Adão Rodrigues, que já está sendo velado na Camargo do Centro e avisando a família no sítio que o sepultamento vai ser às 17 horas no São João Batista, tá bom? 10 horas 53 minutos.
0: Tava falando desse recado, antigamente era assim, né, Tuti, que fazia...
4: Meu pai recado... sempre conta, Rafinha, que o hospital avisava a rádio para avisar o pessoal no sítio para vir.
0: Sim, ou qualquer perca de documento, exatamente, ou cartinha avisando que a tal pessoa chegou.
4: Isso.
0: Antigamente era assim, né?
4: Tinha muita carta. O rádio hoje ainda é muito fiel de estar como único meio de comunicação em vários sítios. A gente sabe, sim, muito bem disso. Então, por isso que a gente não cai na armadilha de achar que tudo é internet. Tem muita gente que não tá na internet. E a gente sabe disso. Tanto que o Sindicato Rural pede para a gente dar vários avisos que chega na área rural. Então, que as pessoas ouvem o rádio com uma fidelidade muito grande. E a gente fica feliz de ser o meio de comunicação que chega na casa das pessoas há muitos e muitos anos.
0: E nos Estados Unidos também eles prezam muito no rádio, porque lá tem muito tornado e a única coisa que fica mais...
4: Avisa
0: no rádio, eles estão lá, o rádio está 24 horas ligado.
4: Exatamente.
0: E aqui também.
4: Teve um apagão que estava sem energia até Guarí.
0: Então.
4: E eu fiquei no carro ouvindo o rádio. Tava apagadão, tudo apagadão, e a gente ficou no rádio ouvindo. Então, eu acho que... Acho que esse é o meu maior desejo como radialista, viu, Rafinha? É. Que a gente possa sempre fazer o serviço, mesmo quando tudo...
0: tiver apagão.
4: A gente não quer nenhum caos, né?
0: Não.
4: Mas se tiver o caos, ouça na Superdifusora.
0: Aquela vez que teve em São Paulo, que teve um apagão geral em São Paulo todo, enfim...
4: É o nosso grande
0: esforço. Só o rádio que estava
4: em ativa. Exatamente, exatamente.
0: Então...
4: Quero mandar beijo especial pro seu Davi Siqueira, do Jardim Paulista. Ele que é do Siqueira Concertos. Cara, gente boa demais. Davi Siqueira, um beijo muito especial para você e toda a equipe aí. E a família, a esposa Aline e a filha Gabriela, o Davi Siqueira, da Siqueira Concertos. É máquina de lavar roupa, é micro-ondas, essas coisas que deixa a gente na mão e não pode. Aí você liga pro Davi Siqueira que ele já vai consertar para você. Pode pedir aqui no WhatsApp da rádio que a gente encaminha o contato dele para você. Tem mais áudios aí, posso colocar, Vinha?
0: Pera.
4: Seu Antônio Carlos Pereira, da Vila Arruda, tá mandando áudio aqui pra gente. E também a Ana Guedes, do Olho d'Água, tá mandando áudio. Vamos colocar o seu Antônio aqui, em cima aqui? Pode ser?
0: É.
4: Oi, seu Antônio, bom dia.
7: Bom dia, Tuti.
4: Essa foi a Ana.
7: Bom dia a todos da Rádio Superdifusora Itapetininga. Eu tô aqui ligadinha no programa de vocês. Eu já acordo de manhã, já ligo o rádio na difusora. Vocês são muito especiais. Todo dia eu tenho que ouvir esse programa.
4: Ai,
7: até o Jornal do Meio-Dia. Obrigado, um abraço a todos. Um grande beijo para a Tuti. Sou fanzona da Tuti. Um beijão para vocês, Maria Eduarda, Maria Clara. Olha, Eu preciso conhecer vocês pessoalmente, porque estou aqui direto ouvindo vocês.
4: Venha,
7: um abração,
4: dona Ana.
7: A todos. Ana, fiquem com Deus. Um dia um final de semana abençoado a todos vocês.
4: Ai, que lindo.
0: Agora sim, Antônio.
4: Agora, seu Antônio. Dona Ana, venha quando a senhora quiser. Aqui, a senhora pode vir. Se a senhora falar assim, eu quero tomar um cafezinho com você, cafezinho tem sempre. 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Seu Antônio Carlos Pereira, bom dia.
8: Bom dia.
4: Bom dia.
8: Seu Antônio Carlos, mais conhecido por Pereira.
4: Ô, seu Pereira.
8: Eu escuto diretamente esse programa da
4: Graças
8: Difusora.
4: Graças a Deus.
8: Desde quando eu tinha 10 anos de idade. Hoje eu tô com 67. Eu curto muito o programa do Libório, mas nunca deixo de escutar a programação inteira da
4: Difusora. Ah, bom, né?
8: É muito ótima. Oh. Parabéns pela Super Difusora e pelo programa de vocês. Um abraço, fique com Deus.
4: Amém, amém, seu Antônio, muito obrigada. Se gosta de levar uma chulapa lá no Libório, ouve o nosso também.
0: Sim, sim.
4: Que a gente faz carinho aqui pros nossos ouvintes.
0: A gente gosta de receber mensagem de áudio dos ouvintes.
4: Exatamente. Ó, o Thales da Cataia mandou aqui pra gente. Alegrem-se sempre, orem continuamente, deem graças em todas as circunstâncias. Não é fácil, né, Thales? Quando a gente tá passando por um desafio, parece que as coisas ficam turvas, né? A visão fica turva. A fé é colocada em prova, mas a gente tem que se manter firme, que a gente vai passar por essa. Toda vez que choveu, parou, e a gente sabe que sempre vem a graça, sempre vem o sol, né? Tem a música do padre Marcelo Rossi, que fala, o sofrimento pode durar a noite inteira, mas o dia vai amanhecer e tudo vai passar, se Deus quiser. 10 horas e 59 minutinhos, pode ir mandando mensagem, a gente vai mandando beijos pra vocês. Muito obrigada sempre pela audiência de todo mundo, pelo carinho que a gente recebe em tudo que é lugar. Deus abençoe a todos vocês. Obrigada sempre, vamos que vamos fazer aqui o programa sempre com muito carinho pra vocês. A gente fez uma entrevista no Jornal do Meio Dia, comemorando, mas eu queria lembrar aqui. Um dos presentes mais marcantes que eu ganhei de casamento foi um quadro de uma flor feita pela dona Maria Prestes de Albuquerque Ferreira. E ela é uma comemoração agora do centenário dela. Ela nasceu em 1927 e o centenário é em 2027. E vai ter um café com livros e arte na Casa Kennedy amanhã, sábado, às 16 horas. O pessoal está cultivando a língua, preservando a história, inspirando gerações através ainda do legado da dona Maria Prestes de Albuquerque Ferreira. Todo mundo está convidado e quem quiser aqui a gente manda para vocês a arte com todas as informações. Vamos dividir o nosso programa? 11 horas em ponto.
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2: Horas 5 minutinhos, daqui 55 minutos começa o Jornal do Meio-Dia, o jornal de rádio mais importante de Tapetininga e região. Temos muitas validações dessa importância, dessa credibilidade sempre. Antônio Luiz está comigo para a gente poder mandar algumas principais manchetes, notícias da edição de hoje. Bom dia, Antônio.
3: Ah, muito bom dia para você, Tuti. Bom dia também aos ouvintes do Manhã Super Difusora. Vamos então aos assuntos de hoje. O CRAS itinerante leva no mês de agosto orientações e prestação de serviços para bairros da zona rural de Tapetininga, como Rio Acima, Morro do Alto e Tupi.

0: E amanhã, o grupo Fundo de Quintal se apresenta no SESI de Itapetininga, com entrada franca, mas com ingressos antecipados. Tudo isso daqui a pouco no Jornal do Meio-Dia, aqui na Superdifusora, a rádio que é feita pra você.
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2: Felipe Araújo, de um jeito um tanto quanto diferente. Mais ou menos assim, ó.

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2: Horas 10 minutinhos, ó. Reginaldo, não, primeiro de tudo, hoje é dia de autocuidado. E o Reginaldo tem tudo a ver com isso, gente. O que você tem feito pra cuidar da sua saúde? Reginaldo, meu querido amigo, bom dia.
3: Bom dia, flores do meu dia.
2: Hoje, 24 de julho, conversa importante aqui. Dia do autocuidado. Eu acho, Reginaldo, de verdade, que sabendo que é um produto de qualidade, que até minha mãe usa, senão eu não colocaria no ar, a pessoa que tá com má qualidade de vida e ainda não comprou, não aproveitou, tá deixando de ter o autocuidado, Reginaldo, não é isso mesmo?
3: Mas sem dúvida, deixando de cuidar do nosso maior patrimônio, que é a nossa saúde, né, Tuti?
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3: Exatamente, meus amores, agora são 11 horas e 11 minutos, 11:11 desta sexta-feira chuvosa, vai esfriar, já tá friozinho. Então, gente, você...

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0: Obrigado a todos, fiquem com Deus e até segunda, Tuti.
1: Até segunda, beijo.
0: Beijo.
1: 11 horas 16 minutos.
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2: Vamos lá, minha gente. Temos áudios, temos gente mandando recado. Tem um áudio tão legal aqui que a gente vai colocar no ar. Deixa o meu Rafinha aqui dar autorização pra gente colocar. É, pra falar sobre entrega gratuita de mudas que vai ter no Parque Campolim, em Sorocaba. E o pessoal da Polícia Penal do Estado de São Paulo manda essa mensagem aqui pra gente. Para fazer esse lembrete, você que quer aí pegar gratuitamente mudas aqui em Sorocaba, eles pediram para a gente fazer esse recado para toda a região. A gente sabe que a gente pega em bastante cidades e pode ser que você queira passar por lá. É, a gente já vai colocar no ar, Rafinha? Bora, bom dia.
3: Atenção Sorocaba e região, a Polícia Penal do Estado de São Paulo convida você para uma ação especial no Parque Campolim. Das 7 da manhã às 15 horas haverá entrega gratuita de mudas de árvores e a presença do canil da Polícia Penal. Venha retirar a sua muda e conhecer de perto o trabalho da Polícia Penal. Esperamos você.
2: Muito obrigada pelo convite. Vou completar aqui a informação. É uma ação que acontece das 7 da manhã até às 15 horas, com distribuição gratuita de mudas produzidas em estabelecimentos penais da Polícia Penal e apresentação do canil da Polícia Penal. Então, você aí que queira participar lá, a gente já dá essa informação. Samuel, que mandou aqui pra gente, quero agradecer imensamente a todos eles que fazem essas ações, a Polícia Penal, Polícia Militar, Polícia Civil, Guarda Municipal das cidades fazem mesmo muitas ações para a comunidade e a gente fica muito feliz que pode colaborar aí em contribuir com essa comunicação para vocês. E tem mais um áudio que a Maria Eduarda falou, de quem é?
4: Da delegada Júlia?
2: Ah, minha Júlia querida, amada, Júlia Nunes, bom dia!
5: Olá, ouvintes da Superdifusora, aqui é a delegada Júlia Nunes, passando para deixar um abraço especial para os ouvintes da cidade de Capela do Alto. Hoje estarei na cidade, conhecendo um pouco do centro e cumprindo algumas agendas. Nos vemos daqui a pouco.
2: Ai, que maravilhosa. Júlia está fazendo um trabalho aí incansável na região inteira, conhecendo. Isso é muito legal. Aparecem muitas pessoas aqui nessa fase. A gente já sabe que de dois em dois anos, bastante gente aparece. A gente já está acostumado com isso. Gente, eu já estou aqui há quase 30 anos. Então, a gente está super acostumado. Eu saio na foto com todo mundo. Mas nem todo mundo está toda hora, né? A gente tem que lembrar essas coisas. E a Júlia sempre está aqui. Todas as pautas polêmicas que a gente tem, seja com as crianças, seja com as mulheres, com os animais, com a inclusão como um todo, a Júlia sempre está aqui com a gente. Então, eu quero valorizar muito essas participações que ela tem. Há muito tempo atrás, acho que uns 10 anos atrás, a Tuti de lá tinha medo de falar não para algumas participações. E agora não. A Tuti de hoje sabe que o que é valorizar as pessoas que estão aqui sempre. Eu não vou ficar colocando entrevistas aleatórias, porque as pessoas agora querem aparecer. Eu gosto de pautas bem definidas, gente que trabalha com a gente que está aparecendo aqui o tempo inteiro, gente que está à disposição da população. Para mim não tem essa coisa da gente ter que fazer pauta nenhuma. A gente faz o que a gente quer aqui para poder servir para você que é a população. Eu não sirvo político. Aqui a Superdifusora serve à população. A gente é feita para o ouvinte, não para as pautas de interesse individual. A gente não se interessa por nada que seja individual. A gente se interessa pelo que é coletivo. E eu coloco aqui no ar a Júlia, porque eu sei do trabalho incansável. E agora na região inteira, ela fazendo visitas, conhecendo os lugares e as pessoas. Eu acho que isso é muito legal e valorizo muito isso na Júlia. Minha amiga querida, um beijo muito especial para você. 11 horas, 32 minutos.
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3: 11 horas 36 minutinhos. Pronto, Rafinha. Já esqueci o que eu tinha que falar aqui, Rafinha.
4: Tu tinha amanhã dia do motorista, então, né, Tuti? Nós temos a promoção.
3: Gente, vou falar pra vocês. Eu tenho uma frase com o Ednei que eu adoro falar quase todo dia com ele. Daqui pra frente, só pra trás.
4: É isso aí.
3: A minha memória é péssima. Não, porque eu falo com a Rafinha.
4: Ela combina.
3: Aí uma amiga minha fez uma cirurgia. Aí deu tudo certo aqui na cirurgia. Tô feliz, tô cumprimentando ela aqui. Aí entra no ar e fala: quem eu falei com o Rafinha?
4: É isso mesmo.
3: Ai, gente, daqui pra frente, só pra trás mesmo. Não tem jeito. Vamos lá. Graças a Deus, a memória oxigenada do Rafinha.
4: Ainda lembra alguma coisa?
3: Ainda tem algum resquício isso de vitalidade. E eu quero falar pra vocês. Amanhã, dia 25 de julho, é dia do motorista. Ai, eu vou filmar isso aqui, Rafinha. Eu tenho que colocar no Instagram, porque eu tenho que agradecer, porque esse pessoal aqui é maravilhoso.
4: Você
3: sempre
4: é motorista.
3: Você que é motorista, você que quer comemorar o dia do motorista, você pode comemorar se achando. Ah, sou motorista e tudo mais. Mas o motorista, ouvinte da Super Difusora, pode comemorar com um tanque cheio. É isso mesmo. Neste dia 25 de julho, é dia do motorista. 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Um beijo muito especial para esses parceiros queridos. Eu quero também agora, amanhã Super Difusora, você sabe que tem de tudo, né? A gente tem uma solicitação urgente de cesta básica. Se alguém estiver ouvindo a gente agora e puder... Eu não gosto muito dessa coisa assim, ó. Doe o que o seu coração mandar. Às vezes o coração manda uma coisa, mas o bolso não aguenta. O meu coração manda doar um monte de coisa. Mas eu não posso, né? E aí, se hoje você puder doar uma cesta básica, você tiver condições e também o seu coração mandar, vou ficar muito agradecida. Preciso hoje de uma cesta básica, porque pelo que eu fiquei sabendo, a pessoa já foi no Fundo Social, mas o Fundo Social dá uma cesta básica a cada 2 meses. O que a gente já sabe que não é suficiente, né? Dependendo ainda da casa e tudo mais. Então a gente tem algumas famílias que a gente quer aqui pedir para vocês. Então, se alguém tiver condições, puder doar pra gente hoje uma cesta básica. Eu tenho uma pessoa hoje aqui de família e uma outra pessoa que me solicitou hoje de manhãzinha também. Então, eu tô precisando hoje de 2 cestas básicas, tá bom? Se alguém puder doar, eu sei que tem muita gente que ouve a gente, que tem coração bom, que tem condições também. E isso não é uma armadilha de falar assim, ai, quem não vai doar não tem coração bom. Às vezes não dá mesmo. Às vezes eu também, virou meu cartão do Tenda, eu consigo comprar cesta básica. Às vezes tá mais apertado, não tem jeito. Então, se alguém puder estar ouvindo a gente agora e puder doar uma cesta básica, vou ficar muito grata, de verdade, porque eu tô precisando acolher, assistir 2 famílias, tá? É, o nosso WhatsApp é 996097213. Ah, não, eu não posso ir comprar a cesta básica. Você pode ir lá comprar, eu mando o Pix pra você? Posso, vou lá, mando o comprovante, tudo certinho pra você. E vou ficar muito agradecida mesmo, tá bom? Qualquer coisa, entre em contato com a gente no 15 99609 7213, tá bom? Muito obrigada, viu? Se puder, vou ficar muito feliz. 11 horas, 40 minutinhos.
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2: 11 horas 49 minutinhos. Atenção que daqui a pouquinho tem sorteio. Quero mandar um beijo muito, muito, muito especial para uma ouvinte. Na verdade, ela não é uma ouvinte. Ela já era amiga antes de eu entrar no ar. Ama minha família. Minha família ama ela. E graças a Deus, ela já fez uma cirurgia. Já está em casa. Já está bem. Sueli Teodoro, amamos você. Que bom que você está bem. E eu fico aliviada, porque você estava tão preocupada com essa cirurgia, né? E deu tudo certo, graças a Deus. Está em casa. Está ouvindo a gente, claro. E é uma companheira de muitas décadas. Então, muito, muito, muito obrigada sempre pelo carinho, pela sua audiência, mas principalmente pela sua amizade. E quero mandar um beijo especial também para a família da Si Nogueira. Si Nogueira comentou aqui no nosso... A gente tem publicado muitas pessoas que ouvem a rádio e algumas reações das pessoas ouvindo os recados. E uma dessas publicações lá da Damião Doces, um beijo às meninas da cozinha, uma pessoa comentou lá que queria muito me conhecer e falar da família para mim. E ontem ela me viu lá no Tenda e não teve vergonha de chegar perto. Aí eu fui lá no Instagram dela, chamei no direct pra conversar com ela, né? Eu falei, não faça isso, pelo amor de Deus. Daí ela mandou hoje assim pra mim. Tuti, bom dia. Manda um beijo pro meu irmão Léo e pra minha mãe Lourdes. Eles não perdem nenhum dia do programa. Quem me mandou essa mensagem foi a Si Nogueira. Mas tem um puxãozinho de orelha, mas um pedido muito especial. Léo, ela tá muito preocupada com a sua saúde e agora eu também fiquei, Léo. Vamos largar esse cigarro, vai? Vamos fazer uma vida muito melhor sem cigarro. Já sei que o cigarro já trouxe até machucados físicos pra você. Eu queria muito, muito, muito que você parasse de fumar. Se você conseguir diminuir hoje, através do nosso pedido, já vai fazer toda a diferença. Aí depois vai parando devagar. Hoje é dia do autocuidado e eu queria mandar esse recado pro Léo, que é irmão da Si Nogueira e é filho da dona Lourdes. Léo, tenho certeza que todo mundo que te ama vai ficar feliz com esse esforço de largar o cigarro. Então eu queria muito que fosse uma realidade. E se você conseguir diminuir, depois você pede pra Si me mandar uma mensagem pra eu saber. Se você conseguir diminuir, já vou ficar muito feliz. E um dia você chega lá de largar, porque a vida é muito melhor livre sem cigarro, não é verdade? Então, Léo e Dona Lourdes, um beijo muito especial para vocês. E vamos falar quem ganhou os nossos presentes hoje? Bora, minha gente. Hoje, quem ganhou kit de produtos Santo André Alimentos foi a Vanessa Batista, do loteamento Gramado 2. Hoje, quem ganhou vale compras da Padaria Conquista, Natalino Batista da Silva. E hoje, quem ganhou tanque cheio para comemorar o dia do motorista é a Viviane Gomes de Almeida, da Vila Santana. Aê, maravilhosos! Ganharam presente. Sabadão. Viviane, quero combinar com você amanhã, meio-dia, para a gente se encontrar lá, para você abastecer o seu carro e eu estar lá junto com você para comemorar também o dia do motorista. Muito obrigada a todo mundo que participa com a gente sempre. Deus abençoe todos vocês. Amanhã a gente tem reprise aqui do Melhores Momentos Manhã Super Difusora. Eu amanhã participo lá da Band FM em Capão Bonito. E segunda-feira a gente volta aqui ao vivo da rádio que é feita pra você. Até lá.
3: Até. Tchau.
2: Tchau, Rafinha.
3: Tchau, tudo.
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0: Olá, muito boa tarde. Hoje é sexta-feira, 24 de julho.
1: Olá, boa tarde. 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
1: A apresentação, Antônio Luiz.
0: E Paulo Sérgio Evaristo.
1: Vídeos, redes sociais e mesa de áudio, Antônio Rodrigo.
0: A produção é também dele, Paulo Sérgio Evaristo.
1: Diretora responsável, Cristine Abrão Morelli, a Tuti.
0: Uma realização da Central de Jornalismo da Superdifusora.
1: Confira os destaques desta sexta-feira.
0: Cras itinerante leva no mês de agosto orientações e prestações de serviços para bairros da zona rural de Itapetininga. Rio Acima, Morro do Alto e Tupi recebem a unidade móvel na primeira semana.
1: Relatório final do CENIPA sobre a queda do avião da Voepasa em Vinhedo, ocorrido em agosto de 2024, aponta 19 fatores que contribuíram para a tragédia.
0: No esporte, capoeira de Itapetininga conquista importantes resultados nos jogos regionais em Santana de Parnaíba, mostrando mais uma vez a força da modalidade e o talento dos atletas.
1: Com mais de 43 mil pessoas na Neoquímica Arena, o Corinthians teve uma grande atuação na noite desta quinta-feira e venceu o Remo por 3-0.
0: Na cultura, apresentações do espetáculo Os Sete Novelos Fantasmas começam hoje em Itapetininga. É uma história encantadora para toda a família, cheia de personagens cativantes e momentos inesquecíveis.
1: E amanhã, o Grupo Fundo de Quintal se apresenta no SESI de Itapetininga, com entrada franca, mas com ingressos retirados de forma antecipada.
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0: 12:03 agora para falar do tempo. Boa tarde, Antônio Rodrigo.
1: Boa tarde, Antônio.
3: Boa tarde, Paulo Sérgio Evaristo. Boa tarde, Antônio Luiz. E boa tarde também a você, ouvinte da Superdifusora, ligado com a gente no Jornal do Meio-Dia. E sextou com S de sem sol. Uma sexta-feira de tempo nublado em Itapetininga e região. Reflexo da frente fria que chegou ao estado e provocou mudanças nas condições do tempo. Temperatura hoje não deve subir muito. A mínima foi de 14 graus e a máxima deve ficar em 16 graus. A umidade relativa do ar em 66% e está dentro de um patamar seguro, confortável e considerado aceitável pelos padrões de saúde. Agora à tarde, o sol pode aparecer entre nuvens. Chove rápido durante o dia e a noite. Amanhã o dia será mais quente que hoje. Devemos ter sol com muitas nuvens durante o dia e períodos de céu nublado. Já a noite de sábado deve ser com poucas nuvens. A mínima amanhã fica em 13 graus e a máxima sobe para 22 graus. No domingo, o sol volta a aparecer com mais força, com a máxima podendo chegar a 24 graus em Itapetininga. Desejo a você uma excelente tarde e nós temos um encontro marcado às 5 no Giro Superdifusora e eu volto também amanhã aqui no Jornal do Meio Dia com mais atualizações sobre a previsão do tempo.
0: Ok, muito obrigado, Antônio Rodrigo. Agora, 12:05.
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1: Cras Itinerante leva agora no mês de agosto orientações e prestações de serviços para os bairros rurais de Itapetininga.
0: A unidade móvel orienta as pessoas sobre transferência de renda, Bolsa Família, benefício de prestação continuada, inclusão e atualização do cadastro único, oficinas de qualificação profissional, visitas domiciliares de equipe da saúde, entre muitos outros benefícios.
1: O objetivo principal do CRAS Itinerante é auxiliar e orientar cidadãos de bairros distantes do centro a respeito de serviços sociais.
0: É uma iniciativa da Prefeitura de Tapetininga por meio da Secretaria de Assistência Social, que periodicamente visita famílias residentes na área rural.
1: Na primeira semana de agosto, o CRAS itinerante vai estar nos seguintes bairros.
0: Na próxima quarta-feira, dia 4 de agosto, na Igreja Católica do Rio Acima, das 10 da manhã às 3 da tarde.
1: No dia 5 de agosto, na MF Adriana Porto Rocha, no distrito do Morro do Alto, das 9 da manhã à 1 da tarde.
0: No dia 6, que será uma quinta-feira, na Igreja

0: Tapetininga, o Pátio oferece hoje 205 vagas de emprego.
1: São 104 vagas para quem não tem experiência, 80 vagas para quem já tem experiência, 2 para jovem aprendiz, 4 para estágio e ainda 15 vagas em cidades da região.
0: Os interessados devem comparecer pessoalmente ao PAT com RG, CPF, carteira de trabalho e comprovante de residência.
1: O PAT funciona na rua Monsenhor Soares 251, das 9 da manhã até às 5 da tarde, de segunda a sexta-feira, menos nos feriados.
0: Jornal do Meio-Dia, agora 12:08.
1: E amanhã e domingo tem o Jardim Bela Vista, né, e o Vila Sotemo, que vão receber mais uma edição, esses dois bairros, do mutirão contra a dengue.
0: No sábado, amanhã então, as equipes passarão recolhendo os materiais das 7 da manhã às 4 da tarde. Já no domingo, no dia 26, as ações estarão concentradas nos bairros das 7 da manhã até o meio-dia.
1: E a orientação da Secretaria da Saúde é para que os moradores separem e coloquem em suas calçadas todos os itens inservíveis que possam acumular água.
0: Aproximadamente 70 colaboradores e servidores da Prefeitura de Tapetininga irão percorrer o bairro para recolher materiais inservíveis que possam armazenar água, eliminando assim o surgimento de focos de criadouros do mosquito Aedes aegypti, responsável por doenças como dengue, zika e chikungunya.
1: E o objetivo do mutirão é prevenir e combater a proliferação de possíveis focos do mosquito da dengue e de outros vetores, além de conscientizar os moradores sobre o descarte correto de materiais que possam acumular água.
0: Durante a ação, equipes do controle de vetores vão realizar um trabalho coordenado com apoio das secretarias municipais, retirando materiais considerados inservíveis que os moradores devem deixar em frente às suas residências. Além disso, locais com descarte irregular de materiais também serão limpos durante a ação.
1: A iniciativa é uma ação multidisciplinar entre as pastas da saúde, serviços públicos, obras, meio ambiente e educação, além da defesa civil municipal.
0: Materiais como entulho, poda de árvores e madeira não serão recolhidos pelas equipes e deverão ser destinados ao ponto de entrega voluntário, o PEV, que fica ali na rua Alceu Corrêa de Moraes, 1109, no Jardim Vieira de Moraes, em frente à Cooperita, e funciona de segunda a sábado, exceto nos feriados, das 8 da manhã às 5 da tarde.
1: Meio-dia e 10.
0: O Ponto Mies Tapetininga realiza amanhã a oficina gratuita Aprendendo a Falar em Frente à Câmera, ministrada pela atriz, diretora e preparadora de elenco, Vanise Carneiro.
1: A ação, ou a atividade, né, será das 4 da tarde até as 8 da noite na Casa da Cultura.
0: A oficina é prática e voltada para quem deseja desenvolver uma comunicação mais segura e natural diante das câmeras, sendo para produção de conteúdo para redes sociais, transmissões ao vivo ou utilização do audiovisual em atividades profissionais.
1: Durante o encontro, serão abordadas técnicas de atuação aplicadas ao audiovisual, incluindo confiança, foco, concentração, relação com a própria imagem, enquadramento, iluminação, ocupação do espaço e ritmo de comunicação.
0: A proposta também incentiva reflexões sobre os desafios de falar para a câmera e apresenta estratégias para uma comunicação mais autêntica.
1: A oficina é gratuita e aberta ao público. Os interessados podem comparecer diretamente à atividade sem necessidade de inscrição.
0: No entanto, a inscrição antecipada é recomendada para quem deseja receber certificado de participação.
1: As inscrições podem ser realizadas por formulário com um link no site da Prefeitura.
0: Jornal do Meio-Dia, agora 12:11.
1: Começam hoje as apresentações do espetáculo Os Sete Novelos Fantasmas, uma história encantadora para toda a família, cheia de personagens cativantes e momentos inesquecíveis.
0: A iniciativa é do curso Teatro Literário, com realização da Secretaria de Cultura e Turismo.
1: As apresentações serão hoje, amanhã e domingo, sempre às 19 horas, no Auditório Municipal Alcides Rossi, anexo ao Parque

0: Espaço Municipal. A entrada é de graça.
1: E o que acontece quando o mistério dos contos populares se cruza com o medo do desconhecido? Em uma criação inédita e autoral, sob a direção de Fábio Jurera, os alunos do curso de teatro literário da Biblioteca Municipal de Itapetininga sobem então ao palco para dar vida a um espetáculo envolvente que une duas grandes obras da literatura infanto-juvenil, como Apavorar Fantasmas, de Ângela Lago, e Os Sete Novelos, de Ângela Seff Medeiros.
0: E nesta aventura, que é cheia de imaginação, o trabalho expressivo e a dedicação das crianças transformam o palco em um universo de magia e descobertas.
1: Acompanhe personagens corajosos que, enquanto aprendem a trabalhar em equipe para desenrolar os nós de sete novelos misteriosos, descobrem o maior segredo de todos, como virar o jogo e colocar os próprios fantasmas para correr.
0: Com condução precisa e atuações cativantes, a peça celebra a união, a criatividade e a força da literatura infantil encenada por pequenos grandes talentos.
1: Jornal do Meio-Dia, agora meio-dia 13.
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4: Meio-dia e 17, com mais de 43 mil pessoas na Neoquímica Arena, o Corinthians teve uma grande atuação na noite desta quinta-feira e venceu o Remo por 3-0 em duelo válido pela 19ª rodada do Campeonato Brasileiro.
5: A equipe de Fernando Diniz pouco sofreu e conseguiu ter volume ofensivo e controle total do jogo durante os 90 minutos. Os gols, marcados por Caio César e Yuri Alberto duas vezes, aconteceram no primeiro tempo.
4: Os detalhes da vitória corintiana na reportagem de Daniela Esperon.
6: Último jogo da 19ª rodada da Série A do Brasileirão aconteceu nesta quinta-feira. E com mais de 43 mil pessoas na Neoquímica Arena, o Corinthians teve uma grande atuação e venceu o Remo por 3-0. O detalhe é que a equipe do técnico Fernando Diniz pouco sofreu e conseguiu ter volume ofensivo, o que mostrou que a pausa para a Copa do Mundo e os treinamentos surtiram efeito, como destaca o atacante Yuri Alberto.
7: Cara, graças a Deus a gente teve muito tempo agora para trabalhar com ele. No momento que ele chegou, a gente não teve pausa nenhuma pra gente poder trabalhar em cima dessas coisas, desse último passe, esse último chute, principalmente no último terço ali. E após essa pausa, a gente teve muito tempo agora. A gente teve acho que mais de um mês, né? Foi mais de um mês? Mais de um mês pra gente poder trabalhar e graças a Deus a gente tá sendo, nesse jogo de hoje, muito assertivo ali no último terço e se a gente não possa baixar esse ritmo, a gente continue.
6: E o Corinthians, com essa vitória, sobe para a 7ª posição do Campeonato Brasileiro, agora com 27 pontos. São apenas 3 pontos atrás do 5º colocado, que é o Bragantino. Já o Remo amarga a 19ª colocação, com apenas 18 pontos somados. Nesta quinta-feira também tivemos o confronto entre Botafogo e Vitória, duelo atrasado da 4ª rodada do Campeonato Brasileiro. Tudo igual no Rio de Janeiro, 0-0. Mesmo com o empate, o alvinegro carioca subiu na tabela de classificação e agora é o 9º colocado com 26 pontos. Já a equipe do Vitória está na 11ª com os mesmos 26 pontos e pegou o elevador e subiu também duas posições. Agência Rádio Web com informações do Brasileirão, Daniela Esperon.
5: Agora, meio-dia e 19.
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4: A capoeira de Itapetininga conquistou importantes resultados nos Jogos Regionais em Santana do Parnaíba, mostrando mais uma vez a força da modalidade e o talento dos atletas do município.
5: A Tainara Cristina Tomás Afonso, integrante do projeto Abadá Capoeira de Itapetininga, conquistou a medalha de prata e garantiu o segundo lugar na categoria feminino meio pesado.
4: E Pablo Daniel Amaro Antônio, atleta do projeto Capoeira Ativa de Itapetininga, ficou com a medalha de bronze, conquistando o terceiro lugar na categoria masculino meio pesado.
5: 12 horas e 20 minutos, atenção, é amanhã o segundo Footstar Itapetininga, evento esportivo que vai reunir grandes ícones do futebol.
4: Os fãs de esporte já podem garantir seu ingresso para o evento, que vai contar com a presença dos astros como Ricardo Oliveira, Rogerinho, R9, Taique Santos, Souza, Aloysio Chulapa e outras personalidades do futebol.
5: O segundo Footstar, organizado pelo Projeto Ricardo Oliveira, com apoio da Prefeitura de Itapetininga, será realizado, como dissemos, amanhã, com abertura dos portões à 1:30 PM, no Ginásio de Esportes Ayrton Senna da Silva, na Vila Barthe. O jogo principal será às 18 horas.
4: Mas serão três jogos. Começa às 2:30 PM, com Itapetininga enfrentando Angatuba.
5: Às 4:00 PM, pelo Sub-17, Projeto Ricardo Oliveira, Itapetininga Futsal, contra o Magnus Sorocaba.
4: E aí sim, às 18 horas, o jogo principal com os astros do futebol e convidados.
5: O evento é gratuito para todas as idades, mas a entrada será mediante a troca solidária antecipada de 1 litro de leite ou um pacote de 500 gramas de achocolatado em pó.
4: Essas trocas podem ser feitas hoje, então, ainda. Ali na Secretaria de Esporte, Lazer e Juventude, que fica na Avenida José de Moraes Terra, 2001, na Marginal do Chá, fundo ali para o Ginásio Municipal Ayrton Senna da Silva, que vai até às 4:30 PM hoje, as trocas.
5: É, e a Secretaria de Assistência Social, que fica a Rua Coronel Joaquim Leonel, 345, no centro, também faz essa troca e o funcionamento lá é também hoje até às 4:30 PM.
4: Os alimentos arrecadados serão destinados à Secretaria de Assistência Social de Itapetininga, que fará entrega para as unidades do programa Conexões, antigo Parada Jovem.
5: É, e tem aqui uma observação, hein? Não haverá troca de ingressos na portaria no dia do evento.
4: Além da presença dos grandes nomes do futebol, o segundo Footstar Itapetininga promete um dia cheio de atrações e partidas emocionantes, celebrando o esporte e a solidariedade.
5: Não perca, então, a chance de participar dessa grande festa esportiva e ajudar a quem precisa com a sua doação.
4: Jornal do Meio-Dia, agora 12:22.
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0: Meio-dia e 25. Olha só, amanhã o público de Tapetininga e de toda a região terá a oportunidade de assistir gratuitamente a um dos grupos mais importantes da música brasileira. O grupo Fundo de Quintal sobe ao palco do SESI Tapetininga para um espetáculo que promete reunir gerações de apaixonados pelo samba. Mas, para falar mais sobre esse grande show, o Jornal do Meio-Dia recebe hoje aqui, com muito prazer, querido amigo, Marcelo Mosqueto, grande goleiro também, hein? E que é coordenador de qualidade de vida do SESI. Ô Marcelo, muito boa tarde, prazer tê-lo aqui conosco. Tudo pronto, então, para esse show aí do Fundo de Quintal?
1: Boa tarde, Antônio. Tudo certo, sim. Obrigado. Obrigado pelo convite de estar aqui para poder divulgar, né, mais um grande show, um grande evento aqui que o SESI está trazendo para o município de Itapetininga, não só para Itapetininga, mas para toda a região. Fundo de Quintal, aí, um grupo de samba com mais de 45 anos de trajetória aí no Brasil. Então, a gente fica muito feliz em poder estar trazendo mais um grande evento para Itapetininga.
0: Grande evento, sim. Amanhã, então, lá no SESI. E a partir de que horas será a participação, a apresentação, então, do Fundo de Quintal? E se a entrada é de graça? Como é que faz para conseguir ingresso?
1: A entrada é gratuita, né? É retirada pelo convite pelo meu SESI. Nós temos alguns convites ainda, para quem não conseguiu retirar, pode retirar. O portão abre às 18. Então, é importante também avisar as pessoas que cheguem um pouquinho mais cedo. Tem a praça de alimentação, então o pessoal pode chegar, vai ter, tem DJ, tem outras atrações durante esse período. O Fundo de Quintal está previsto para as 19h30. Como o tempo aí, né, o pessoal falou, sextou sem...
0: sem sol?
1: Sem sol. Mas amanhã a gente acredita que o tempo vai estar bom. E também, se tiver com garoa, qualquer tempo, nós estaremos distribuindo a capa de chuva de forma gratuita para o pessoal. Então, quem chegar pode pegar. A gente pede que chegue às 18, para que também evitar uma aglomeração próximo ao show ali da entrada. Então, a gente, quem quiser, pode retirar no meu SESI, é gratuito. Tem praça de alimentação, então vai ter bastante coisa lá, bastante atrativo. Tem chope, tem água, tem refrigerante com o pessoal lá, tem as barracas. Então, pode chegar um pouquinho mais cedo. Curte o DJ, as outras atrações que vão ter, e às 19h30 começa o Fundo de Quintal.
0: Tá, e a estrutura foi montada em que local? Ali no campo de futebol mesmo?
1: Isso, é um show previsto aí para 8 mil pessoas.
0: 8 mil pessoas.
1: No campo de futebol, então já está tudo pronto, já está tudo preparado, só aguardando o pessoal ir curtir amanhã o evento lá conosco.
0: Então o Marcelo já adiantou, né, que se chover, vão ser distribuídas capas, né? Então, aí o pessoal do SESI preparado mesmo para receber o público, né? A capacidade para 8 mil pessoas. E quem não adquiriu o ingresso antecipadamente na hora, lá pode conseguir também?
1: A gente, quem não conseguiu pode chegar. A gente pede para aguardar um pouquinho, né? Nós temos toda uma preocupação com a VCB, que é de 8 mil pessoas, então nós temos um controle lá de catraca. E a gente sabe que tem às vezes uma quebra, então o pessoal aguarda um pouquinho, uns 5 minutinhos antes lá, quem tiver sem o ingresso pode chegar, se a gente conseguir a gente atende.
0: Muito bem. Fundo de Quintal, que é considerado um dos pilares, né, do samba no Brasil e a principal referência do pagode. Né? Um show que promete bastante, né, Marcelo? Eles já estiveram aqui, não?
1: Em Tapetininga, não.
0: Não, primeira vez.
1: Que eu me lembre, não. No SESI é a primeira vez, né? Eles já são referências aí em todo o Brasil. Passou grandes músicos, né? O Jorge Aragão fez parte do grupo.
0: É verdade.
1: E então estão vindo aqui para Itapetininga para mais um.
0: Grandes nomes já passaram, né? Pelo grupo. Agora, eu não saberia dizer, mas parece que ainda restam alguns ali da formação. Da primeira formação, você sabe se tem algum, um ou dois?
1: Tem dois integrantes da formação original que estarão aí também, né? Hoje que está na formação reuniu Bira, que é referência no pandeiro, o Ademir Batero, Sorriso, Júnior Itaguaí, então o Márcio Alexandre, o Sereno, são pessoas que estão na banda, né? Que tem um grande repertório no grupo aí, e são dois da formação original, estão aí nesses 45 anos.
0: Legal. Então, amanhã, sábado, apresentação a partir das 19h30 do Fundo de Quintal. Portões abrem às 18, mas é bom correr, né, Marcelo? Já desde já retirando aí o seu ingresso, garantindo o seu, porque pega lugar melhor também quem chega antes, né?
1: É, chega lá, já garante o espaço. Quem gosta, às vezes, de ficar bem próximo ao palco ali, então chegar um pouquinho mais cedo já garante. É, nós temos também, se esgotou, mas quem retirou o preferencial também a gente pede que leve o ingresso, vai ter a entrada para quem é preferencial, mas que está com o convite. Então, a gente tem lá algumas cadeiras reservadas para quem retirou esse convite, né?
0: Tá.
1: É, preferencial, ele está escrito no ingresso, então é importante levar esse convite preferencial para a gente também atender da melhor forma possível, lembrando que nós atendemos a legislação com preferencial, mas é importante a pessoa levar o convite preferencial, tem lá, e o acompanhante. Então, é o preferencial e uma pessoa que retirou esse convite, é importante lembrar também, né, para que chegue lá, mas eu sou preferencial, mas não conseguiu retirar. É importante lembrar também a população, a gente infelizmente não consegue atender todo mundo, mas dentro daquilo que é a nossa capacidade, nós estamos atendendo.
0: Na medida do possível, todo mundo sendo, né,
1: bem atendido.
0: Perfeitamente. Marcelo Moschetto, coordenador de qualidade de vida do SESI, nosso muito obrigado a você pela presença aqui também, a Fernanda, que é da assessoria de imprensa, do setor de comunicação, né?
1: Do setor de comunicação do SESI lá.
0: Isso. Marcelo, então reforça aí o convite para o público aí comparecer, assistir esse show aí então do Fundo do Quintal, e alguma outra informação que você queira passar também, fica à vontade.
1: É, o SESI a gente atende, né, amanhã é o grande evento, mas nós temos os espaços, o Centro de Qualidade de Vida, que tem academia, é para todo mundo, né? A gente reforça que o SESI Tapetininga não é só para a indústria, mas é para quem é do comércio, o público em geral, pode estar indo, pode estar conhecendo a unidade, pode estar vendo os planos que tem. Nós temos um centro cultural que atende de quarta a domingo, que é gratuito também, é retirado pelo meu SESI. E temos as atrações. Agora nós temos uma nova programação a partir de agosto, para quem é sócio e para quem também não é, é para ficar ligado nas redes sociais. Nós temos uma programação agora de lazer e de cultura todos os finais de semana. Então é importante reforçar a toda a população de Tapetininga que queira conhecer a unidade. Nós estamos à disposição, esperando todo mundo amanhã para o show. E quem não conhece o SESI também fica uma oportunidade amanhã de curtir o show e conhecer a unidade.
0: Muito bem. Feito então o convite e participação do Marcelo Moschetto, a quem nós agradecemos e desejamos sucesso sempre. Amanhã com o grupo Fundo de Quintal. Até qualquer hora, até uma próxima oportunidade, então, com outras novidades, Marcelo.
1: Muito obrigado. E só do goleiro, né? Hoje meia boca só, né? Brincando de vez em quando, mas tá tudo certo.
0: Que bom. Não, mas Marcelo,
1: obrigado.
0: Muito. Valeu, um abraço. Agora meio-dia e 33.
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3: Em Itapetininga, acontece durante todo o final de semana o Festival de Hambúrguer e Churros. O evento reúne 28 expositores e mais de 60 opções de hambúrgueres artesanais, churros recheados e diversas opções gastronômicas. Além da praça de alimentação, o público pode aproveitar apresentações musicais e um espaço pet-friendly para toda a família. Hoje, às 8h30 da noite, a animação fica por conta da banda Confisco. Amanhã, a programação começa às 2 da tarde com o cover Huntrix, inspirado nas guerreiras do K-pop. Às 3h30 da tarde, acontece o show do Rocking Trio. E às 8h30 da noite, quem sobe ao palco é a banda Cólica Renal. No domingo, Bruno Macedo se apresenta às 2 da tarde. E às 7 da noite, a banda Raul encerra a programação. O festival acontece no estacionamento da loja Avan, na rua Virgílio de Resende, número 1767, na Vila Aparecida. A entrada é gratuita. Também em Itapetininga, o SESI recebe a exposição Folhas Avulsas, da artista Laura Vinci. A instalação reafirma o diálogo entre arte e arquitetura, transformando o foyer do teatro em um espaço sensível e poético. Correntes metálicas desenham curvas no ar e sustentam folhas douradas que parecem flutuar, criando uma experiência imersiva para o visitante. A exposição pode ser visitada hoje até às 9 da noite e amanhã das 9 da manhã às 9 da noite. No domingo, o horário é de 1 da tarde às 7 da noite. O SESI Tapetininga fica na Avenida Padre Antônio Brunetti, número 1360, na Vila Rio Branco. A entrada é gratuita e os ingressos podem ser reservados pelo site sesisp.org.br. Ainda em Tapetininga, a Casa Kennedy recebe amanhã uma edição especial do projeto Café e Arte. O encontro presta homenagem aos 99 anos de nascimento da artista plástica Maria Prestes de Albuquerque Ferreira, uma das maiores referências da cultura itapetiningana. A programação começa às 4 da tarde, na Rua Prudente de Moraes, número 716, no centro. A entrada é gratuita. O Rock Bar Pub recebe amanhã o cantor Jair Blot. O músico, acompanhado de sua banda, apresenta um repertório com grandes sucessos do pop rock nacional e internacional. Além do show, o público pode também aproveitar o cardápio da casa com porções, sanduíches, cervejas e coquetéis. O Rock Bar fica na rua José de Almeida Carvalho, número 782, próximo à rodoviária. A casa abre às 9 da noite e reservas podem ser feitas pelo telefone 15 99701 5055. Já em Tatuí, o projeto Música na Praça recebe amanhã o trio Trincheira para o lançamento de seu primeiro álbum. O grupo convida o público a apreciar um repertório que reúne a música caipira de raiz, a moda de viola e a música regional brasileira, apresentadas em uma abordagem contemporânea. Um excelente final de semana e até mais tarde no Giro Super Difusora.
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0: Um homem foi preso em Tatuí, suspeito de abusar sexualmente da enteada. A prisão foi realizada pela Polícia Civil com apoio da Guarda Civil Municipal.
9: De acordo com a GCM, a corporação foi acionada para atender uma ocorrência de possível crime contra a dignidade sexual de uma criança. A mãe da vítima relatou aos guardas que o homem, padrasto da menina, teria praticado abusos contra a menor.
0: A GCM comunicou o caso à Delegacia de Defesa da Mulher e à equipe da Justiça Restaurativa, que realizou a escuta especializada da criança e o procedimento previsto, né, para crianças e adolescentes vítimas ou testemunhas de violência, que resultou na elaboração, então, de um relatório preliminar que apontou fortes indícios de confirmação da denúncia.
9: A Polícia Civil iniciou as buscas pelo suspeito, que foi localizado por equipes da Guarda Civil Municipal em um terreno baldio na região entre os bairros Jardim Santa Rita de Cássia e Pacaembu.
0: Após ser abordado, o homem foi encaminhado para atendimento médico e, em seguida, levado à Delegacia de Defesa da Mulher, onde foi registrado, então, um boletim de ocorrência por estupro de vulnerável.
9: Jornal do Meio Dia, agora meio-dia e 41.
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0: 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Bom, neste dia nós estamos aqui recebendo uma figura ilustre, vereadora na capital paulista, com quase 130 mil votos. É a Ana Carolina Oliveira. Bom, antes de apresentarmos e fazermos a primeira pergunta, deixa eu me voltar um pouquinho no tempo. No dia 29 de março de 2008, o Brasil vivia uma comoção seguida de revolta pela morte da menina Isabela Nardoni, que estava prestes a completar 6 aninhos de vida. Muito bem, inicialmente isso parecia ser uma tragédia, um terrível acidente, mas que de repente transformou-se num crime bárbaro, cruel, revoltante. 18 anos se passaram. Os autores, condenados. E o fato não foi esquecido. E hoje nós estamos recebendo a Ana Carolina Oliveira, que é a mamãe da Isabela Nardoni. E ela veio a Itapetininga para proferir uma palestra no Clube Recreativo Itapetiringano. Passou aqui na emissora para conversar conosco, a convite até da nossa produção. Ana Carolina, muito boa tarde, prazer imenso tê-la aqui conosco e nos solidarizarmos com você 18 anos depois, mas o tempo passa tão rápido que parece que foi ontem, não é? Muito boa tarde a você. Como é que foi para a senhora, então, conviver com a perda e, de repente, sair, talvez não tão de repente, mas sair do luto e ir à luta? Boa tarde.
6: Boa tarde. Muito obrigada pelo convite. É um prazer estar aqui com vocês. Eu sempre agradeço por abrirem o microfone para que a minha voz chegue a outros lugares que talvez não tenha chegado e as pessoas poderem conhecer um pouco profundamente dessa história por mim. E são 18 anos passados, mas eu tenho certeza que quem está nos vendo, quem está nos ouvindo, sempre vai falar: nossa, parece que foi ontem. Eu lembro onde eu estava, eu lembro o que eu estava fazendo. E isso é impactante, porque a gente que faz parte da história, eu que sou mãe dela, eu pergunto, poxa, como a história chegou tão longe? Como é que as pessoas ainda lembram disso? Mas foi um processo longo, né, de muita cura, de autoconhecimento, para que eu chegasse a essa mulher que conversa com você hoje, a maturidade. São 18 anos, é muito tempo longe da minha filha, mas quando você realmente, como você disse, parece que foi ontem. E foi toda uma construção de uma base de família, muita terapia e principalmente de Deus conectado nesse período para que as coisas fossem se resolvendo e hoje se transformassem em um luto que virou uma luta, uma missão e um propósito.
0: Tá, a senhora falou aí em cura, né? Já se sente curada hoje? Já refez sua vida? Como é que está a Ana Carolina hoje?
6: Olha, quando a gente fala de cura, é um processo que acontece de dentro para fora. Eu não posso dizer que a mulher de hoje é a mesma mulher do dia 29 de março de 2008. Uhum. Então, eu procurei esse meu autocuidado, essa ajuda nesses processos que eu te falei. Reconstruí, refiz a minha vida. Hoje eu sou casada, hoje eu sou mãe de mais duas crianças lindas. Então, sou mãe de três, uhum, da Isabela, do Miguel e da Maria Fernanda. E a vida foi construindo e tantas mudanças aconteceram, inclusive profissionais, que fez com que hoje eu estivesse também na vida pública e representando tantas outras pessoas e vítimas que se sentem representadas por mim, pela minha voz e pela minha história.
0: Perfeitamente. Entrou na vida pública, hoje atua como vereadora. Como é que foi esse ingresso na política e quais bandeiras a senhora defende hoje?
6: Olha, a decisão foi tomada em 2024, né, véspera da eleição. Eu sempre fui bancária, eu fiquei 16 anos dentro da mesma instituição. Em 2023, sai o documentário com o nome da minha filha, eu começo a dar muitas entrevistas e as pessoas descobrem que por trás daquela história toda existia uma mulher, uma vida, uma família, todo o contexto. Eu estou resumindo bem rapidinho aqui, certo, por causa do nosso tempo. Uhum. Então, eu recebo um convite para me filiar, nego esse convite porque a política não fazia parte da minha vida, até que deram um jeitinho, me convenceram, eu me filio no último dia, eu lanço a minha candidatura também até o último momento, porque realmente não era uma vontade minha. Uhum. E hoje, ser eleita da forma como eu fui a mulher mais bem votada da história para o cargo de vereadora, representa demais, e um caminho que agora se transformou muito maior do que eu, Ana Carolina, que agora é uma história sobre tantas outras vidas.
0: Legal. Eu quero aqui também enaltecer, né, que o deputado Edson Giriboni foi um dos responsáveis diretos pela vinda aqui da Ana Carolina para proferir, então, essa palestra no Clube Recreativo Itapetiringano. E a senhora tem passado aí por tantos lugares, falando, ministrando, transmitindo. Para finalizar, já agradecendo a sua presença aqui, qual a mensagem principal que a senhora tem transmitido nessas palestras a tanta gente que ainda hoje chora pela perda de um ente querido?
6: Essa palestra eu conto um pouquinho da minha história pela minha versão e não a versão que as pessoas conhecem. Então a gente fala um pouco de superação, resiliência, até entrar no tema do meu projeto, que acho que eu esqueci de responder na última pergunta, que foram as minhas bandeiras, que é de proteção à mulher, à infância e aos vulneráveis. E esse meu projeto, que se chama O Silêncio que Grita, que é exatamente tratando sobre a prevenção e a conscientização do abuso e a exploração sexual infantil. Então, o tema da infância, ele está dentro deste meu projeto, que se tornou um projeto social, mas que tem chegado aí a tantos lugares, inclusive aqui em Itapetininga. Então, o pessoal vai ver um pouquinho disso aí.
0: Meu Deus, que esses projetos, né, que essas sementinhas que você está jogando aí sejam regadas por outras pessoas também, com apoio, com incentivo, com a participação, e que a gente consiga, pelo menos, resolver não, mas minorar o sofrimento de tanta gente, né, que como você passou e infelizmente outros ainda passarão por perdas, não é? Então, parabéns pelo seu trabalho e que você consiga concretizar aí tudo aquilo que você tem colocado no seu coração, que você tem buscado aí realizar. E parabéns pela sua coragem.
6: Muito obrigada, obrigada mais uma vez pela oportunidade, pelo espaço, e quero agradecer aqui a Itapetininga, aproveitar a oportunidade, fui tão bem recebida, e isso só engrandece e me dá mais motivação para que o trabalho chegue cada vez mais longe.
0: Legal, muito obrigado mesmo. Conversamos aí com a Ana Carolina Oliveira, vereadora na cidade de São Paulo e mamãe da saudosa e inesquecível Isabela Nardoni. Vamos seguindo ao intervalo, daqui a pouco a gente volta com mais notícias.
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9: O relatório final do CENIPA sobre a queda do avião da Voepasa em Vinhedo, ocorrido em agosto do ano passado, perdão, de 2024, apontou 19 fatores contribuintes, destacando em falhas no sistema de degelo, ações inadequadas da tripulação e deficiência na manutenção da empresa aérea.
0: Vamos a mais detalhes com Alan Barbosa.
16: A tragédia que matou 62 pessoas na queda de um avião da Voepass em agosto de 2024 em Vinhedo, São Paulo, era evitável por um simples motivo. A aeronave não poderia ter decolado porque os limpadores do para-brisa não estavam funcionando e as condições meteorológicas indicavam para a suspensão do voo. Essa é uma das conclusões do relatório final apresentado nesta quinta-feira pelo CENIPA, Centro de Investigação e Prevenção de Acidentes Aeronáuticos. Como detalha o chefe da instituição, Brigadeiro do Ar Alexandre Avelar Leal.
17: A aeronave, conforme a lista de equipamentos mínimos, ela tinha 10 observações. Dentro dessas 10 observações, o limpador de para-brisa, ele previa que uma hora antes da decolagem ou após a decolagem, ou uma hora antes ou após o pouso, ela não poderia ter precipitação. De acordo com as informações dos produtos meteorológicos, previa precipitação. Por esse ponto, ela não deveria ser despachada.
16: O defeito no limpador de para-brisas da aeronave é apenas um dos 19 fatores contribuintes para o acidente, segundo o CENIPA. A aeronave já estava apresentando falhas no sistema de detecção de gelo, mas o problema era repassado informalmente aos mecânicos sem o devido registro no diário de bordo. Os pilotos, segundo o responsável pela investigação, tenente-coronel Paulo Mendes Frois, não adotaram os procedimentos necessários quando o problema se apresentou no voo.
17: Se a gente analisar aquele momento daquele voo, a gente vai ver que teria um checklist a ser cumprido. Eu coloquei aqui, ele está no relatório final, chamado Degraded Performance, que avisava os pilotos sobre a degradação da aeronave. Os primeiros itens desse checklist, Degraded Performance, ele é velocidade indicada, S-Body mais 10. Ou, um pouquinho depois do terceiro item, quarto item, tem lá a recomendação para que acelere para S-Body mais 30. Se isso tivesse sido cumprido, sim, a aeronave sairia daquela condição naquele momento, que não nos garante que ela continuaria no nível 160, 140, enfim, dentro ainda de condições propícias a gelo severo.
16: O CNIP apontou que havia uma cultura de normalização dos problemas das aeronaves, envolvendo toda a empresa, e nem mesmo a atuação da Agência Nacional de Aviação Civil, ANAC, foi capaz de resolver, apesar das fiscalizações e multas aplicadas à Voepass. A explicação é do chefe da divisão de investigação do CNIPA, Coronel Aviador Rafael Vargas Vilar.
18: Quando a gente estabelece os fatores contribuintes que se emite as recomendações, por vezes, como nesse caso, a recomendação ela vai para a agência, para que ela também, ela já possui um processo interno de avaliação, de mitigação dos riscos, mas que para a comissão ele não foi efetivo o suficiente para permitindo que a empresa continuasse a operar naquelas condições que nós identificamos pós-acidente.
16: Em junho de 2025, a ANAC findou as operações da Voepass no país. O CNIPA não tem função de apresentar culpados ou punir pessoas por conta de acidentes aéreos. As responsabilizações civis e criminais, neste caso, estão sendo investigadas pela Polícia Federal. Agência Rádio Web de Brasília, Alan Barbosa.
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0: A Receita Federal liberou hoje a consulta ao terceiro lote de restituições do Imposto de Renda 2026.
9: Serão pagos 4,61 bilhões de reais a 2,74 milhões de contribuintes. Os valores serão depositados em 31 de julho.
0: Os pagamentos das restituições do Imposto de Renda serão feitos em 4 lotes, segundo informações da Receita.
9: Agora, 12:56, assim a gente põe um ponto final nesta edição.
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9: E a programação da Superdifusora segue, cheia de atrações para você.
0: Agora libore o seu show sertanejo. Uma ótima tarde, obrigado pela atenção dispensada e até amanhã, né, Paulinho?
9: Boa tarde, amanhã, sabadão, estamos de volta aqui para prestigiar vocês em toda a região. Uma boa tarde, até lá.
0: Até lá.

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1: Cubra-me com seu manto de amor. Guarda-me na paz desse olhar.
2: Ó incomparável Senhora da Conceição Aparecida, Mãe de Deus, Rainha dos Anjos, Advogada dos Pecadores, Refúgio e Consolação dos Aflitos e Atribulados. Ó Virgem Santíssima, cheia de poder e bondade, lançai sobre nós um olhar favorável, para que sejamos socorridos em todas as necessidades em que nos acharmos. Lembrai-vos, Clementíssima Mãe Aparecida, que não consta, que de todos os que têm a vós recorrido, invocando o vosso Santíssimo Nome e implorando vossa singular proteção, fosse por vós alguma vez abandonado. Animado com esta confiança, a vós recorro. Tomo-vos de hoje para sempre por minha mãe, minha protetora, minha consolação e guia, minha esperança e minha luz na hora da morte. Assim, pois, Senhora, livrai-me de tudo o que posso ofender-vos e a vosso Santíssimo Filho, meu Redentor e meu Senhor Jesus Cristo. Virgem bendita, preservai a esse vosso indigno servo, a esta casa e seus habitantes da peste, fome, guerra, assaltos, ruas, tempestades e outros perigos e males que nos possam flagelar. Soberana Senhora, dignai-vos dirigir-vos em todos os negócios espirituais e temporais. Livrai-nos das tentações do demônio, para que, trilhando o caminho da virtude, pelos merecimentos de vossa puríssima virgindade e do preciosíssimo sangue de vosso Filho, vós possamos ver, amar e gozar na eterna glória. Assim sendo, por todos os séculos dos séculos. Amém.

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0: Está começando pela nossa super difusora mais um show de alegria. Mais um show de música bonita, música sertaneja, tem pagode, forró, o melhor da música gaúcha. Um show de audiência total, porque não tem pra ninguém. Você ficou muito bem informado, muito bem informada. Tivemos aí mais uma baita edição do tradicional Jornal do Meio-Dia. O melhor jornal de rádio, sempre com os melhores, Antônio Luiz, Paulo Sérgio Evaristo, Juliana Fernandes, Antônio Rodrigo. Informação de montão, daqui pra frente, meu. 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
3: Brasil!
0: Aquele super boa tarde para você que mora pela nossa região, bairros e distritos vizinhos, cidades vizinhas na audiência, boa tarde. E boa tarde para você aqui da nossa querida e grande Itapetininga. Chegamos com você em mais uma sexta-feira. Sextou, bebezinho do papai, 24 de julho, o ano é 2026. E a temperatura deu uma caidinha, hein? Deu uma despencada. Neste momento, o termômetro da superdifusora aponta para a casa dos 16 graus. 16 graus na terra das escolas. Aproveito para desejar aquele super boa tarde para você aí na lida, na luta, vencendo mais uma semana. E para você que me ouve no seu carro, aqui pela cidade, pela região, tá trabalhando com seu táxi, ônibus, Uber, van, caminhão, obrigado pela carona, pela sintonia certa. Para todos os motoristas, eu sempre, sempre mando
4: aquele abraço
0: a você, amigão comerciante, na torcida aqui, meu, para que você continue faturando bastante. O show sertanejo mais uma vez tem sim a produção e apresentação do seu amigo Libório.
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0: Programação sempre sua, o ouvinte mais inteligente do rádio, que vai comigo até as 3 da tarde ouvir muita moda, moda boa, nova, véia, bem véia. Tem moda mais ou menos por aqui, moda meia boca. Aqui tem de tudo pra você, o seu zap, o seu áudio. Combino com você, ó, até 15 para as 2, deixa a sua mensagem pra gente, tá bom? Somente até as 13 horas e 45 minutos eu recebo os recadinhos, áudios com até 15 segundinhos, a gente manda bala, manda pro ar, a gente coloca você no

0: Abraço, menininho. De cara, boa tarde para o Paulo César, ali da Vila Carvalho. Paulo gosta do Duduca e da Alvanta. No pente o modão aqui, viu, Paulo? Tudo bem por aí, cowboy?
1: Boa tarde, líder. É o Paulo César da Vila Carvalho. Manda o modão pra nós.
0: Opa!
1: No final de semana, abençoado a todos nós. Segue o líder.
0: Começando bem. Olha só o quarteto aqui, ó. É, Tiãozinho e Alessandro com de Paulo e Paulino, Amor de Trem. Moda boa, vamos cortar esse Brasilzão. Na sequência, Rastros na Areia, do Duca e Dalvan, 1 e 9.

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0: 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E nós já estamos por aqui, meu. Já com as antigueiras, hein? Aguenta aí. A rádio feita pra você, meu.
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1: 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Vai informando a hora pra você, 1h22 agora, 13h22, mais 30 segundinhos, a gente vai aqui lembrando, hein? 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
1: 1:28. Vamos voltar no tempo.
4: Éramos 7 irmãos.
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3: Tudo preparadinho para atendermos dois pedidos aqui. A primeira que eu vou trazer é um pedido do meu amigo Luiz Carlos, o Careca, ali do Sarutaiá. Ô, Careca, tá ligado? Tá querendo moda antiga aqui, meu.
4: Boa tarde, meu amigo Liba. Manda um modão pra nós, Zé do Rancho e Zé do Pinho, no colo da noite. Essa vai pro Catamota lá, o Boca de Sacola, e pro Mirtinho, Boca de Argola, e pro Ripiado, Boca de Butina. Pra todos que estão ligadinhos no Show do Liba, e segue o Liba.
3: Valeu, garoto, valeu, Careca. Já já Zé do Rancho e Zé do Pinho por aqui. Quem também tá ligado comigo é o Gerson, ali na Varginha. Alô, Gerson, boa tarde pra você aí, meu querido. Obrigado pela sintonia a todo esse povo aí da Varginha. O Sandro Araújo, nosso querido sumô, tá ligado no Jardim Bela Vista, Liba. Ótima tarde, sextou, forte abraço e segue o líder, valeu. Ó o Mirtinho aqui, ó, o Careca falou dele. Ele tá lá em Portugal, lá em Coimbra, ouvindo a gente. Deixa eu ver aqui, Liba. Cá estou, ó, já tá falando igual português. Cá estou ouvindo o seu programa, manda abraços pro Arrepiado da Sabesp, pro Caculé, também para, deixa eu ver aqui, pro Luiz, né, o Luiz aí do posto Sarutaiá, até as 18 horas tô ligado no seu programa, Liba. É, 18 horas lá, são 2 da tarde aqui, então até as 2 da tarde ele vai estar ouvindo a gente. Grande Mirto, tudo de bom pra você aí, querido? A Diva, a Diva de São Miguel, tá oferecendo música pra quem aqui, Diva?
5: Ofereço pra tudo que tá ouvindo a rádio, e é pra uma pessoa importante na minha vida, que eu não vou falar o nome, pra tudo que tá ouvindo a rádio.
3: Olha só!
5: E coloca meu nome na oração.
3: Coloca! Coloco. Ai, tem uma pessoa importante na vida dela, não quis falar o nome pra nós. Ai, vai deixar o curiosão assim, eu sou tão curioso. Conte pra mim, conte pra você ver o que eu faço aqui, não guardo dinheiro, imagine segredo. Alô, Zé Carlos, alô, Rita, acompanhando a gente no Jardim Itália, Liba. Boa tarde, meu irmão, estamos na audiência seguindo o líder, um abraço e bom final de semana. Valeu, valeu, Zé, alô, Rita, tudo de bom pra vocês aí. E o Gaúcho tá por cá, Coringão, mais 3 pontos, hein, menino?
6: Boa tarde, Liba, Gaúcho por cá, já sintonizado, curtindo os modão do Show do Liba. Que show de bola ontem, Liba! 3-0 pro Coringão.
3: Você viu, rapaz?
6: Segue o líder.
3: Valeu, foi um baile. Estamos em 7º lugar agora, hein? Oxa, até que enfim, saímos lá de baixo. Marcos Blumer, meu querido irmão, ele já mandou aqui, ó, tarde, irmão. Tarde, Marcos Blumer, o nosso Zé do Caixão, tá ligado sempre. Abraço pra você, meu querido, ótimo final de semana. Abraço para o filhão Lucas também, em recuperação. Vamos para Vila Ruda agora, olha o Claudião aqui.
7: Boa tarde, Libório. Tudo bem, Liba? Manda uma moda boa aqui na obra do Claudião aqui. Vai aqui pro Gerson, pro Marcinho, pro Floriano, Pereirão de Posto de Semente. E para todo que tá ouvindo, manda hoje o Fundo da Grota para encerrar. Fique com Deus e segue o líder.
3: Ai, dormi com o Fundo da Grota, rapaz. O Ednei já tocou de manhã hoje, já tocou, rapaz. Deixa eu ver aqui o Altimar Donizete. Alô, Altimar, apareceu, hein, lá de Tatuí. Boa tarde, Liba. Eu não esqueci do seu programa, não. Tô sempre na escuta. Manda uma do Leandro e Leonardo aí pra nós. Obrigado, meu amigo. O horário do meu serviço que é muito bagunçado, por isso não consigo mandar mensagem direito. Mas estou sempre na escuta. Valeu, abraços. Ô, Altimar, valeu, meu querido. Depois a gente traz um Leandro e Leonardo aqui sim, tá? Fica ligado aí. A Conceição Rosa e a Margarida Lopes mandando um abraço aqui para o papai do Liba, o Caboclão Zé Vicente, e para a mamãe, a Cidinha. As próximas para eles aí, tá bom, Liba? Abraços das ouvintes Margarida Lopes e Conceição Rosa. A Tânia Sene tá ligada comigo ali no Jardim Fogaça. Boa tarde para ela também, Tânia. Kelly Vasconcelos, na Padre Albuquerque, também ligada comigo. Obrigado pela companhia. O Sidney Alves, na Nova Itapetininga, seguindo o líder. O Claudinei Alves também. Aquele abraço aos irmãos aí. O Jaiminho, no Porto de Areia Romanha, tá ligado, apareceu. Liba, hoje estou na escuta. Manda pra galera do Chapéu Virado aí, ó, do Porto de Areia Romanha, e pro seu Jorge lá na portaria, beleza, Jaiminho? A Maria de Fátima e Osvaldo na Belo Horizonte, seguindo o líder também, boa tarde pra vocês. Dalva Ribeiro no Alto de Vila Piedade, também seguindo o líder, aquele abraço, Dalva. O Coxinha e a Dani me ouvindo também, alô Coxinha, abraço pra você, querido, bom final de semana também pra Dani. Abraço pra Márcia Meira, Vila Santana, fale comigo, Márcia.
8: Boa tarde, Libório, um ótimo final de semana aí pra você. Que Deus abençoe muito, muito você.
3: Amém.
8: Oferece pra mim uma música pra Dilma de Fátima e pro Toninho da Prefeitura. E segue o grande líder.
3: Ai, Toninho, ela não esquece do Toninho. A Renata do Sabiaúna, Orquidário Machado, tá ligada com a gente também. Valeu, Renata. A Solange da Vila Palmeira, Liba, tudo bem? Manda moda pra todos que estão ouvindo aí, ó. Seguindo o líder. O Diego Fernando ouvindo a gente agora lá no Tupi, dedicando o programa para o filho Theo Augusto, para o pai José Fogaça e a todos os amigos. Abraço aí, Diegão. A Sueli Teodoro tá por aqui também, Liba. Que Deus abençoe o seu final de semana. Beijos, quero agradecer primeiramente a Deus e também a todos os meus amigos, em especial a sua querida mãe, que não esqueceu um só momento de mim em suas orações. Um beijo a todos, estou bem, graças a Deus. Ô, Sueli, passou por cirurgia ontem e correu tudo bem, né? Graças a Deus, ô, maravilha. Deus é maravilhoso, né, Sueli? Minha mãezinha não esquece de você nas orações lá, não, hein? Com certeza. Alô, Celso Ricardo, o Celso da Tânia.
7: Tarde, Liba. Uma sexta-feira abençoada pra nós.
3: Amém.
7: Manda música pra nós aqui na Madeireira Nobre, Liba. Tamo na escuta. É, o Corinthião começou moendo, hein? De volta aos campeonatos. Fica com Deus e segue o líder.
3: Amém, querido. Valeu. Boa tarde pra Maria da Conceição Faria, ali no Jardim Brasil. E o Farelo manda localização e pede moda aí, Farelo.
9: Tarde, Libório. Beleza, bom. Farelo de São Miguel Arcanjo, cidadão de São Paulo, Brasil. Estamos aí levando o progresso, diretamente da Batinga. Chovendo agora. Manda um abraço pra todos os meus amigos aí, São Miguel Arcanjo e região. Toca o grande campeão.
3: Olha só, rapaz, o grande campeão, ele tá querendo, tá no pente a moda aqui, aguenta aí, Farelão, aguenta aí que já já, ó, tem o pedido do Careca e depois a gente traz a sua música aqui, ó, o grande campeão, certo? Que já tá no pente também, não esqueceu de nada não, menino?
9: E segue o líder, Felipe, vamos pra cima, boiadeiro, vamos que vamos e deixa que vá, um bom final de semana a todos aí.
3: Valeu, Ronaldo Viola e João Carvalho, é o pedido aí do Farelo que vem na sequência. Pra Dona Nilde, para o seu Paulino ali no Gramadinho, sogros do meu Gabriel, eu também mando Zé do Rancho e Zé do Pinho. No colo da noite, 1:37 agora. Depois o grande campeão. Vamos que vamos.

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10: Essa mulher chora.
8: Chora não, coleguinha do céu.
10: Algumas malas e diz que...
8: Diga pra mim aí, como é que você acordou? Já acordou chique no Billy? Bagualadum, bagualadum, ou acordou meio jururu? 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Ai, meu Deus. 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A gente vai com mais participações aqui no nosso programa. Muita gente entrou em contato aqui com o show do Liba. Agradeço a todos. Ao pessoal que chegou até 15 para as 2 aí, né? Ao pessoal que respeitou o nosso horário aí, ó. Porque é somente até 15 para as 2 que a gente recebe os recadinhos aqui para colocarmos no ar, certo? É o nosso acordo aí, meu. É o nosso trato aí, certo? 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Faça como o Liba. 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Atendendo aqui, ó, a Daniele Choquete. Ela trabalha ali na Balança, ali no bairro da Conceição. Alô, Daniele Choquete. Boa tarde, Liba. Tô aqui ligadinha com vocês. Um grande abraço a todos. Seguindo o líder. Sextamos, Liba. Bom fim de semana a todos. Muito frio por aí, Liba? Por aqui tá de congelar. certo? E Liba, tome cuidado com esse Marquinho Delgado aí, que ele tá meio estranho, hein? Você viu que ele anda fazendo uns vídeos aí, ó. Tá querendo, acho que, ser influencer pelo jeito, hein? Você viu o Marquinho rebolando lá na Pacaembu? Meu Deus do céu! Depois de véio, o cara vai, ó. O cara vai começar a rebolar no portão da casa. Eu achei muito estranho mesmo, viu, Daniele? A Sandra, agora no Jardim Brasil, era do Jardim Maricó, tá querendo João Paulo e Daniel, oferecendo a todos os ouvintes, segue o líder, bom final de semana. Quando pintar o João Paulo e Daniel, a gente manda pra você, tá bom, Sandra? A Dalva Ribeiro aqui, Liba, eu adoro o seu programa, é muito bom. Ai, meu Deus do céu, de ação da Dalva. Parece a minha mãe, só minha mãe que acha esse programa bom, viu, Dalva? Ei, programa. Ó o Maca aqui, Liba. Me coloca no sorteio da feijuca. Hoje tem duas feijoadas do Bar do Zito aqui no programa, hein? Alô, Maca, tá todo mundo concorrendo, beleza, meu querido? Quem também falou comigo de Capão Bonito foi o Levino corintiano, tá contente com o timão. Fala aí, Levino.
11: Boa tarde, Libório. É o Levino de Capão Bonito. Pra alegrar essa tarde de sexta-feira, toca pra nós hoje aí O Vagabundo, Os Incríveis. Segue o líder e o Corinthians foi bem ontem.
8: É, foi bem, sim. O que não foi bem, esse pedido vosso aí, viu? Você vai ouvir essa moda na cadeia, cara. Na cadeia, rapaz. Tá loucão, é? Tá loucão. Alô, Saul Franco de Oliveira, meu amigo. Grande Saul, mandou um joinha pra cá, tá ouvindo também. Ele faz parte do grupo Escolhidos a Dedo aqui. Grupo este que a gente ajuda famílias carentes de Itapetininga. Alô, Saul. Abençoado final de semana pra você e pra toda a sua família aí, tá bom, meu querido? O Josemar mandou a foto do painelzão do carro aqui, ó. Liba, abraços, irmão, tô na escuta. Pastel da Família, Liba, estará amanhã no SESI, no show do Fundo de Quintal. Olha, amanhã tem o Fundo de Quintal aqui no SESI e o Pastel da Família do Josemar estará presente, hein? A barraca de pastel do Josemar vai estar por lá. Esse pastel aqui, vou te contar, hein? É bagual, é bagual. Bom final de semana pra você, meu querido. A Marlene Banharoto ligada também. Liba, estamos na escuta. Final de semana abençoado você e a toda a família Banharoto. Pra todos os ouvintes, Deus abençoe e segue o líder. Amém, querida. Joel Los Toros no Curuçá. Liba, estamos curtindo, seguindo o líder. Ótimo final de semana. Valeu, Los Toros. Quem também tá me ouvindo aqui, ó, é o Espolaquinho. Fala, Espolaquinho.
12: Boa tarde, Liba. Aqui é o Eduardo, Eduardinho Espolaor por aqui, Espolaquinho.
8: Opa.
12: Escutando você por aqui, ó, junto com a Helena Fagundes.
8: Ai, só juntinho com a mulher aí, hein, carçudo, velho.
12: Viu, hoje não precisa tocar o Fundo da Grota não, viu, hoje não quero ouvir o Fundo da Grota.
8: Tá bom, não ia tocar mesmo Fundo da Grota, ó, e quem quiser ouvir Fundo da Grota vai ouvir com o Robinho, vai lá no, Tremembé, lá mais ou menos, ó. Você vai ver o que é bom pra tosse, tá bom? Alô, Carlinho Gancho, tá por aqui também, grande Carlinho, meu amigo. Bom final de semana pra você, querido. Edilson Carneiro, Chiruzinho, o pessoal que trabalha aí, ó, na nossa prefeitura municipal. O Chiruzinho mandou o áudio pra cá, fala comigo aí, menininho.
13: Boa tarde, Liba, ótima sexta-feira, ótimo programa. Manda pra nós hoje, Companheiro é Companheiro. Segue o líder para os companheiros de verdade.
8: Ai, companheira, companheira, essa moda aí é sinistra, rapaz, é sinistra. Deixa eu ver aqui. Liba, parei de beber, agora só pra igreja, certo? É, deixa eu ver aqui. É, sabemos, né, como que é, coisa e tal, tal e coisa. Ele fala de Jesus aqui, ore por nós aí. Maravilha. Depois a gente coloca no momento do Padre Zezinho aqui o seu pedido de oração, tá bom? A Simone do Jamilton por aqui também, tarde, Liba. Deixa eu ver aqui, tava ouvindo aquele pendrive maravilhoso que ganhei de vocês, ó, agora seguindo o líder, certo? Hoje vamos de Zezé, manda Zezé pra nós aí. Ela gosta do Mirosmar também, legal. Depois vou trazer uma do Zezé aqui, tá bom, Simone? Liba, o Grupo Jubran Bar é bom demais, é risada garantida. Nem fale, hein? Esse nosso grupo aí só tem batatinha, né, Simone? Tá louca, só nego que lambe a testa, morde o cotovelo. Só pra você ter uma ideia, o grau como é que tá lá, hein? Abração pra você aí, pro Jamilton e pro nosso querido Vitor Augusto. David Lontra, o pedreiro Nutella, tá por aqui.
14: Boa tarde, Libinha do meu coração. Aqui é o Lontra na área. Liba, fala um negócio pra você. Tô com uma saudade de escutar sua voz. Mas sabadão tô indo correndo buscar um radinho pra me andar na obra. Tô sem rádio, Liba. Segue o líder, um abraço para todos.
8: Ih, o senhor tá bem esquisito, hein, filho? O senhor tá bem estranho, hein, rapaz do céu?
15: O que que tá acontecendo? O que que tá acontecendo? Ai, meu Deus, o que que tá acontecendo?
8: Ai, Jesus amado, esse cara tá estranho, hein? Esse cara tá estranho, Lontra. Ó, prossegue hoje o tríduo de São Joaquim e Santana ali no Jardim Fogaça. Vai até o dia 25, esse tríduo começou ontem e vai até amanhã, certo? Convidamos a todos aí, amanhã teremos som ao vivo, teremos o tradicional binguinho, temos ali as barracas, tá todo mundo convidado, hein? Ali na Samuel Venturelli 77, Jardim Fogaça. Abração aí pra você, Anitta Fischer, obrigado pelo convite, boa festança a todos aí. Carlão do Espetinho, o Carlão que tem o espetinho ali em frente ao SESI, tá querendo Teodoro e Sampaio, tá no pente o modão aqui, Carlão. Tá no pente o modão, garotinho. Abraço pra você aí, Carlão. Aguenta aí. O Rubens Encanador tá por aqui também. Liba, manda a música do Mirosmar aí, Liba, irmão da Lua. Manda aqui pra turma da DKC. Segue o líder e um grande abraço. Valeu, querido. Pereirão no Posto de Sementes falou comigo também. Fala aí, Pereira.
16: Boa tarde, Liba. Aqui é o Pereira. Tô passando uma visão pra você. Uma ótima semana. Outro programa para você, a família foi seu ouvinte. Deus me dá um forte abraço, fique com Deus e segue o líder.
8: Rapaz, Deus, que voz é essa, cara? Tá parecendo um cara que de tanto vender fiado. Tem um amigo meu de tanto vender fiado, ele ficou falando desse jeito, ele ficou falando pra dentro, mano do céu. Tata Mota, vamos trazer o Teodoro e Sampaio aqui que o Carlão do Espetinho pediu, Tatazinho.
17: Fala, Liba, Tata Mota seguindo o líder, sextou, bebê. Hoje tem Rancho Fundo às 11 da noite, sábado Pesqueiro Recanto Fogaça às 2 da tarde e tem Rancho Fundo às 11 da noite, domingo tem Lanchonete da Val às 1 da tarde e tem Rancho Fundo às 6 da tarde. Manda um abraço aí pra minha mãe, Carmen Mota, Janete Mota, doutor Valdir, Xavier, Simone do Bacel, Adriano Bomba, Pedalinho, Marcinho, Pigaretinho, Dantena, Tata Gaguinho, Lana Mota, Jéssica Mota, Fernando, Tônio, Marco, Bonino, Vareto, Pena, Carlando, Poçado, Toyá e todos a audiência aí. Manda um modão pra nós e segue o líder.
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8: Eu e a Lua, Teodoro e Sampaio, 2:07 agora.

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0: Que achou, Inácio? Que achou, Inácio, desse poema aí? Gostou, Inácio? Só o C mesmo, hein, Inácio? Só o C mesmo. Você até geme de bobo também, viu, Inácio? Ave Maria. E a gente vai aqui com os últimos recados de hoje do povo que chegou no Show do Povo. Agradeço o Eduardo Santista da Vila Mazeia. Alô, Eduardo Santa, feia coisa pro lado do seu peixe, hein? Vem aí um super torneio de bilhar ali no Eduardo Santista. Depois a gente vai falar melhor a respeito desse torneio agora dia 9 de agosto, hein? Vai bombar o negócio lá, hein? Se você gosta de jogar bilhar, vai se preparando aí, porque tem premiação até o quarto lugar. É mole, prêmio pra todo mundo, hein? Alô, Ronaldo Possuído! O Possuído tá ligado comigo ali no Jardim Fogaça, Liba. Pelo amor de Deus, toca Raul, Liba. Você vai ouvir Raul, sim. Você vai ouvir lá com o Robinho, garotinho. Com o Robinho, garotinho. Grande, Ronaldo. Abraço pra você, meu amigo. Gente boa, parceirão das antigueiras. Quem também falou aqui comigo através de mensagem foi a dona Cida Dias, lá do Turvo. Liba, tudo bem? Manda uma do Zezé de Camargo aí pra nós também, ó. É, deixa eu ver, Liba, esses seus amigos aí são demais, hein? Libório do céu. Manda um abraço pra Alice, que tá trabalhando. Deus abençoe você e sua família. Grande abraço. Alô, dona Cida, abraço, querida. Ela tá mandando aqui um abraço pra neta Alice, também pra filha a Flávia e o genro Rodrigo, né? Pra toda a família agora aqui na cidade. E a dona Cida ficou por lá no turno e a açãozinha dela, não trouxeram ela também, meu Deus do céu. Quem também falou comigo aqui foi o Marcão Pedreiro. Ô, Marcão Pedreiro, fala aí, cowboy.
7: Tarde, Libório.
0: Tarde.
7: Passando aqui para deixar um abraço para você, Libório. E é o seguinte, mandar uma música aí para a rapaziada aqui da obra aqui. Eu queria que você pudesse tocar uma música para mim. Paulo Sérgio, filho de Deus que lhe proteja. E segue ali.
0: Tá certinho. O senhor chega atrasado e ainda vem pedir moda aqui, né? Pega o busão andando aí, ainda aqui a janelinha. Barbaridade, tchê, barbaridade, tchê. Deixa eu ver aqui quem mandou o recado pra cá também, pessoal participando do Zap da Super Difusora. O Sérgio Mariano na Vila Prado tá ligado comigo. Alô, Sérgio. Liba, manda uma boa aí, tô seguindo o líder. Valeu, Sérgio. O David Almeida na Vila Bandeirante mandou boa tarde. O nosso querido Incrível Hulk, abraço, querido. O Luiz Cláudio lá do Jardim Casagrande, Liba. Tô trabalhando no Lago dos Ipês. Manda uma música para todos os seus ouvintes e segue o líder. Valeu, Luiz Cláudio. Obrigado pela sintonia. Será que esse áudio aqui... De quem será esse áudio aqui, Maria Eduarda? Vou soltar aqui, ó.
8: Boa tarde, bora, tudo bem? O Luiz Lopes do Ribeirãozinho. Manda uma música pro Adeus Gaúcho aí, o Boca de Sacola. A esposa dele é Cristiano, falando minha esposa Tereza. Deus abençoe, segue o líder.
0: Amém, querido. Ah, veio lá do Ribeirãozinho, veio do Ribeirãozinho esse recado. O Valdemir tá lá em Piramboia, Liba. Ótimo final de semana, tô seguindo o líder. Valeu, Valdemir de Piramboia. O boi da funilaria tá aqui, ó.
9: Boa tarde, meu amigo Libório. Uma ótima tarde de sexta-feira pra você e um abençoado final de semana pra você e sua família. Liba, toca um modão bem sonado aqui pra turminha da funilaria do boi. E segue o líder.
0: Valeu, garoto. Você vai ver o bibi, você vai ver. Fica esperto, garotinho. Fica esperto, você tá no meu caderno também. O Marco lá do Rejan, Liba, queria ouvir uma música do milionário José Rio. Valeu, Marco. Pintando o Zé Rico aqui, a gente manda pra você, tá? O Antônio Camargo no Jardim Paulista tá querendo Chitão e Chororó. Pessoal no Jardim Paulista ouvindo. Ele diz aqui, Libório, ótimo final de semana a você e a toda a equipe da Rádio Super Difusora e ouvintes. E segue o líder, valeu. Adriana Ferreira na Vila Bart. Liba, estou na sintonia aqui. Deus abençoe, seguindo o líder. Valeu, Adriana Ferreira. O José Leandro no Santa Inês. Liba, manda modão pra nós. Alô, José Leandro, aguenta aí, garotinho. Aguenta aí. O Marco Cleto em Tatuí, Liba, abençoado final de semana para você e toda a sua família e segue o líder. Valeu, Marco Cleto de Tatuí. O Ângelo de Angatuba também falou por aqui.
10: Boa tarde, Libo. Um ótimo programa, uma moda para nós aí, Libo.
0: Opa.
10: E com Deus, segue o líder.
0: Valeu, querido, valeu, grande abraço, garotinho. A Cleide na Belo Horizonte, Liba, manda apaixonada aí para mim. Ô, Cleide, deixa comigo. Mandar o Minosmar pra você. Minosmar vai cantar daqui a pouquinho, tá? O Carlinho de Capela do Alto. Boa tarde, Libório. Boa tarde, Carlinho. Obrigado pelo carinho, garotinho. Alô, Renato Catraca, aqui na Rio Branco.
11: Boa tarde, Libório. Você acordou e eu tava cochilando, que esse frio é bom demais.
0: Pingaiada.
11: Você acordou e eu tava gostoso, a cama aqui, quentinha, quentinha.
0: Forgado Sazora, o cara debaixo das cobertas. Ô, louco, menino, que é isso, couro grosso. Quem que é aqui? O Xanxan, da Vila Santana?
12: Tarde, Liba. Manda um modão pro Xanxan aqui na Vila Santana. Cachorro, amigo. Foi nós no sorteio aí, e segue o líder, vai Corinthians!
0: Falou, Xanxan! O Juliano da Vila Carolina passou por aqui também, Lima. Gostaria de participar do sorteio da feijoada, certo? E se sobrar uma oportunidade pro Lima dar um recado, tem Footstar amanhã, será solidário. As entradas, 1 litro de leite e segue o líder. É, amanhã tem Footstar solidário. Teremos aqui grandes nomes do passado aí, né? Bacana, bacana. Show de bola. Quem tá aqui? Quem tá aqui? Rafinha. Rafinha. O Rafinha do Zé Vicente. O guardião do caboclo Zé Vicente. O senhor tá bem engraçadinho também, viu, Rafinha? Liba, estou ouvindo aqui você. Toca Fundo da Grota ou O Recheio do Vestido. Você vai ouvir, Rafinha. Fique esperto comigo, rapaz. Fique esperto, hein, ô Bereba. Liba, tá eu e o Carlinhos aqui, meu irmão. Manda um abraço pra minha mãe, Karina Chilena. A todos aí na Vila Santana, grande abraço, Rafinha. Gente boa demais. Alô, Karina Chilena, mamãe do Rafinha. O Carlinhos tá aí também. Tá querendo o recheio do vestido, hein? É, que coisa, hein? Ó o Celso Marques aqui, mandou a foto do painel do carro. É nóis. É nóis, esse é o Celcinho. Celcinho, Celcinho vota no painho. Coisa de louco esse menininho. Cadê o Gaguinho? Cadê o Gaguinho? Primeiro dos batatas agora.
13: Fala, Libório. Boa tarde. Tudo bem com você? Manda um abraço pra galera da LM Locações, da Fazendinha. E para todos os ouvintes, o Diegão e por ontem. Ah, obrigado. E segue, é o líder. Bibi Fonfon.
0: Ai, Bibi Fonfon, mais é engraçadinho. Ô, tia Tere.
14: Liba, esse cara é gago mesmo ou ele tá fingindo?
0: Não, é gago mesmo. É gago, ele tá com medo. Ele tá com medo de passar na tenda do pai Libório lá, porque com ele não vai ser benzimento nem chá, vai ser esfregão. Eu vou dar um esfregão nele, por isso que ele tá com essa gagueira aí, não sarou ainda, não sarou. Medo do esfregão que eu vou dar nele. Tem mais batatas pra fechar o time aqui, aqueles xaropetas, começando aqui com ele que montou esse time. Fala, mentor, diga.
15: Boa tarde, Liba. Mentor falando direto de Guareí, com muita chuva. Tranquilo por aí?
0: Tudo.
15: Liba, toca hoje pra nós aí, Tibagi e Miltinho, merece um trago. Mandar um abraço pro Valeta, um pro Elinho do Império Multimarcas, um pro Milton e pro João lá da Bodega da Chapadinha. E um pra você, meu lindo, e segue o grande líder. E ótimo final de semana a todos.
0: Falou, mentor, grande abraço. Puro suco, cabeça torta, entortar a cabeça dele na morsa.
16: Atenção, Credebeck, bibi, um alô pro Cacinho, do Pimenta Serginho, do Bocharia, Serra, Lirina, Lindo, Show, do Namorando, Proto, Márcio Pistec, Mineiro, Lovador, Poeta, Paulo Mecânico, Pocicena, Eletrônico, Pulo, João, Turpo, Afonso. Ô, Libá, toca uma pra nós aí. Vida Bandida, Lobão, e segue o líder, garoto.
0: Lobão, você quer em rima ou em prosa? Dá bastante rima por aqui, Noão, Noão, beleza? Pafuncio, último da semana, Pafuncinho. Bisteca continua internado,
17: tá? É, Libório. É, por suco, velho. Foi lá visitar o Márcio Bisteca lá no Unimed, lá, chegou lá, o homem tava de arte, velho. Não tava mais lá, velho. Perdeu a viagem, daí foi parar na casa do Bisteca, atormentar o Bisteca, lá, velho. O Bisteca não tava muito bom indo, velho. Daí ele falou que ia comprar aquela cápsula lá que você fala aí pra... comprar pra o Márcio Bisteca tomar lá, mas disse que ia comprar fiado, vós, Libor. Ih, por suco, tá medonho, rapaz. Ia querer furar os olhos do homem, rapaz. O celular do Bisteca é novo, não tá abrindo as mensagens lá. Ele já queria trocar no dele, já. O dele é metade do preço, rapaz. Ia fazer no taco, hein, no pau, hein, rapaz. Senhor amado, o homem é enrolado, não, Libor. Segue o líder, bibi.
0: Aí, pra Dalva Ribeiro, pra Maria da Conceição Faria.
18: Caminho dessa madrugada.
0: O Vanderlei e o Fernando, fãs do Mirosmar na Madeira.

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6: É, reta final do Show do Lima, 15 para as 3 já, meu. 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
6: 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Dridic Portões vai trazer a saideira de hoje lá pro nosso amigo Newton Peixoto, que gosta de Milionário José Rico. A Dilma de Fátima tá ligada também, dedicando o programa para a sobrinha Alessandra. Aniversariando, parabéns do esposo Bruno, da filha Luísa, especialmente da titia Dilma, que mandou a cartinha. E o Luciano oferece a música saideira para o Preto ali do bar, para Dilma e para todos os ouvintes, beleza? Valeu, Dilma, Luciano, parabéns aí para a aniversariante, a Alessandra. Quem também está aniversariando por aqui é a Patrícia Araújo. A Renata lá do Orquidário mandou um recadinho para cá, dedicando o programa. Chegou tarde aqui o recado, mas parabéns para a Patrícia, esposa do nosso querido Rogério Lima. A Cida Morena oferece a saideira aqui para os filhos, netos, bisnetos, casal preto, especialmente para o neto Michel Vinícius e seu filho Pedro, que faz aniversário. Alô, Newton Peixoto, da loja aqui da Gostô.
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6: É o canarinho do peito amarelo, 8 para as 13.

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1: As orações de hoje para o Daniel de Matos Diniz, ali do Rechan. Orações para ele, para os pais, o seu Mário e a dona Vera e a filha Ana Luísa. Também para a sobrinha da Dilma de Fátima, a Alessandra, que está aniversariando hoje, em nome de toda a família. Os votos de felicidades, com muita saúde e muitos anos de vida. As orações de hoje também para a Patrícia Araújo, aniversariando no Sabiaúna. Parabéns do esposo, Rogério Lima, dos filhos, o Antônio Henrique e a Ana Beatriz, do Tonhão, da Lola, de toda a família e amigos, em especial da Renata. Prossegue hoje a festa em louvor aos padroeiros São Joaquim e Santana, ali no Jardim Fogaça. Está todo mundo convidado. Amanhã teremos som ao vivo, os prêmios, o binguinho, Rua Samuel Venturelli, 77, Jardim Fogaça. E também vai acontecer, a partir de hoje até domingo, festividades em louvor a Santana, ali no bairro do Capivari. Lembramos que teremos Romaria, a parte religiosa, parte recreativa, o Tratoraço e o Gentil Capivari está convidando a todos, hein? A atração vai ser o Grupo Na Gandaia por lá, hein? Grupo Na Gandaia, promete, hein? No bairro do Capivari, grande festa neste final de semana.
2: Fala, meu grande amigo Liba, manda oração para nós aqui na loja, pro seu pai, com sua mãe, o Luquinha, né? Tá? E segue o líder, abençoe, garoto.
1: Amém, Eduardo. Eduardo da Ita Center, para o Lucas Blumer, as orações de hoje para o Marcos e toda a família. Também para a Sueli Teodoro, se recuperando. Orações com muito carinho para a dona Nilde, para o seu Paulino ali no Gramadinho, sogros do meu Gabriel, para o compadre Felisbino e a Lu, para o caboclão Zé Vicente, para a Inha Camomila, para todas as famílias. Um abençoado final de

0: Que você e toda a sua família, todos tenham um abençoado final de semana em nome do Senhor Jesus.
1: Abençoa, Senhor.
0: As feijoadas de hoje, uma vai para o Juliano Augusto Martins da Vila Carolina e outra para o Maurílio, popular Maca. Também querendo feijoada aqui, ó, são os felizardos dessa semana. Para Diva e toda a família lá em São Miguel Arcanjo pediu as orações. E para o Diego Fernando e toda a família no Tupi também. Padre Alex Nogueira encerra o nosso programa. Bom final de semana a todos e até segunda-feira.
2: Em nome do Pai, e do Filho, e do Espírito Santo. Amém. Pai nosso que estais nos céus, santificado seja o vosso nome. Venha a nós o vosso reino. Seja feita a vossa vontade, assim na terra como no céu. O pão nosso de cada dia nos dai hoje. Perdoai-nos as nossas ofensas, assim como nós perdoamos a quem nos tem ofendido. E não nos deixeis cair em tentação, mas livrai-nos do mal. Amém. Ave Maria, cheia de graça, o Senhor é convosco. Bendita sois vós entre as mulheres, e bendito é o fruto do vosso ventre, Jesus. Santa Maria, Mãe de Deus, rogai por nós, pecadores, agora e na hora de nossa morte. Amém. Glória ao Pai, ao Filho e ao Espírito Santo, como era no princípio, agora e sempre. Amém. Jesus, manso e humilde de coração, fazei o nosso coração semelhante ao vosso. O Senhor esteja convosco. Ele está no meio de nós. A nossa proteção está no nome do Senhor, que fez o céu e a terra. O Senhor Jesus Cristo esteja contigo para te proteger. Esteja à tua frente para te conduzir e atrás de ti para te guardar. Olhe por ti, te conserve e te abençoe. Amém. E a bênção de Deus Todo-Poderoso, Pai, Filho e Espírito Santo, desça sobre vós e permaneça para sempre. Amém.

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0: juntos até as 5 da tarde, com o maior carinho, sorriso estampado no rosto. Feliz da vida! Porque confio em Deus e tenho bons amigos. Let's go, baby! Sexta-feira, 24 de julho de 2026. Tem muita música, tem a sua participação, óbvio, de grande importância pra gente, através do WhatsApp oficial da SD, a rádio que é feita pra você. Anota aí, 15 99609-7213. Envia mensagens em áudio, texto, pede sua música, oferece pra quem quiser. Importante que você participe com a gente. 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
0: 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Simone Mendes!

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0: Voltamos já. Programa do Juninho. Em Tapetininga, 3h15. A melhor hora em seu rádio, 3h15. Vamos que vamos, gente.
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já estamos de volta em Tapetininga 13h20. Tem muita música, tem a sua participação. Vamos juntos até as 5 da tarde. WhatsApp do ouvinte. Programa do Juninho. 15997733030. O Juninho está dando o telefone da família do gás. Eu queria pedir água, pede água na família do gás. Pronto. Agora você, muito bem, o WhatsApp do ouvinte, calma, calma, muita calma nessa hora, porque senão o Juninho passa o telefone errado novamente, aí lascou, né, gente? E agora, hein, Juninho, deu branco, né, Juninho? Beleza, né, sexta-feira? Gente, dá um refresco aí, porque é sexta-feira, a cabeça da gente já tá lá naquele outro lugar. Ei, meu Deus do céu! E agora, hein? Aonde tá o WhatsApp aqui da... Não, é só fazer suspense. Só pra fazer suspense, pra você ter tempo de pegar o papel e caneta e anotar aí o WhatsApp da Superdifusora, 15996097213. Pronto! 15996097213. Pode enviar mensagens em áudio, pode enviar em texto. O importante é que você participe aqui com o Juninho. Deixa eu já mandar abraços para as mensagens, para os amigos que já participaram por mensagem aqui. Dona Dalvinha: oi, Juninho, já estou na escuta, ótimo final de semana para você, boa tarde, toca modão. Pronto! O William, meu amigo William: boa tarde, Juninho, tudo bom? Manda abraços aqui para os meus amigos, o Estica, o Perinho e o Filão. Manda a música do Zezé de Camargo e Luciano, Irmãos da Lua. Olha! Prontinho! Tá no ar! O pessoal lá da equipe Alvorada.

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O meu amigo Puro Suco tá curtindo. Deixa

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4: E já estamos de volta em Itapetininga, 3:39. Tem muita música e tem o flashback sertanejo. Hoje é aquele flash de responsabilidade, hein, Juninho?
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4: Primeira do flash, Mariposa. Sente a pressão.

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Essa é pra Claudinha, contando nos dedos a hora do show do Edson e Hudson.

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já estamos de volta. Itapetininga 3:52. Tem muita música, tem a sua participação e, claro, tem Fred e Fabrício.

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1: Já estamos de volta em Itapetininga 4:08. Tem muita música, tem a sua participação. Vamos juntos até as 5 da tarde. Tem Maiara e Maraíza.

0: 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Deixa eu mandar um abraço todo especial pro meu amigo Mego. Alô, meu amigo Mego! E a sua esposa Andréia, também a filha Ceci, estão curtindo o programa de Juninho lá em São Bernardo do Campo. Aquele beijão especial também pra Claudinha, tá curtindo o programa do Juninho na tarde de sexta-feira. Olha quem vem chegando pra vocês.
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0: Guarujá.
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0: Entra Pitininga, 4h15.
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0: A melhor hora em seu rádio, 4h15.
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0: Como que vamos, gente?
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já estamos de volta em Tapetininga, 4h19. Tem muita participação, tem muita música, tem Guilherme Santiago, tem Zezé de Camargo Luciano. Ai, gente pra caramba pra cantar aqui. E a moda é boa, hein? Cê tá doido?

0: que moda boa. 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
1: Fala, meu parceiraço Juninho. Bom. 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
0: 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Tá ouvindo?

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0: voltamos já. Programa do Juninho. Em Itapetininga, 4h31. Muita música, prêmios e alegria. A melhor hora em seu rádio, 4h31. Programa do Juninho. Vamos que vamos, gente.
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0: 36. De volta, o Flashback Sertanejo.
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0: Atenção, você que está dirigindo ou fazendo alguma coisa que tem um certo nível de risco, para tudo, porque o Flash tá daquele jeito. Emoções nas alturas. Para o meu amigo Anderson, para sua esposa Andréia, para Claudinha em Sarapuí, o Flash de respeito. Iniciamos com eles, Edson e Hudson. Em agosto, estarão em Itapetininga.

Cê tá doido? Que moda é essa, Juninho? 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Pra quem gosta de Christian Ralph. Alô, Andréia! Alô, meu amigo Anderson! São Bernardo do Campo! Esse amor que me mata!

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A dona Andréia tá pedindo uma música aqui, falou: Juninho, me surpreenda, me surpreenda. E agora, hein? Será que eu vou acertar, Juninho? Vamos lá! Jean e Giovanni, direto do fundo do baú, no túnel do tempo, pra São Bernardo do Campo. Alô, São Bernardo!

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0: E já estamos de volta em Itapetininga, 4h54. Tem muita música, tem sua participação. Juntos até as 5 da tarde. Programa do Juninho. E o meu amigo Leandrinho mandou mensagem que o Juninho toca aí uma com Luiz Júnior e Leandrinho pra já!
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1: 5 horas em ponto. Muito boa tarde para você, ouvinte da Super Difusora FM. Seja bem-vindo. Está no ar mais um Giro Super Difusora. Porque a partir de agora você fica antenado, atualizado comigo. Aqui no Giro Super Difusora, comigo, Antônio Rodrigo. Hoje é sexta-feira, 24 de julho de 2026. Sextou. Temperatura neste momento 16 graus. Eu olho aqui pela janela do estúdio. O tempo tá bem nublado, né? Parece até que vai chover ou a chuva está bem pertinho aí. Se você vai sair agora, se você vai sair daqui a pouco, já falo para você. Leva um guarda-chuva, coloca uma roupa, né? Por causa do frio. Sexta-feira, 24 de julho, temperatura 16 graus. Vamos dar um giro no que aconteceu ou está acontecendo na cidade, na região, no Brasil e no mundo. E lembrando que o WhatsApp da Superdifusora está aberto para sua participação também, viu? É só você mandar mensagem. 15996097213. 15996097213. Você que está pelas ruas da cidade, da região, manda mensagem para cá. Assim, se você flagrar alguma obra, alguma intervenção, algum acidente de trânsito que não aconteça, enfim, manda para cá, assim você me atualiza e atualiza também a grande audiência da Superdifusora FM. O giro de hoje tá bem recheado, viu? A gente vai começar, como sempre, com oportunidades. Tem que sempre trazer para você aqui oportunidades para você que está buscando recolocação no mercado de trabalho. Tem bastante coisa acontecendo na região também, inclusive eventos para este fim de semana. Aumenta o volume do rádio porque o giro está começando.
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1: Como eu falei, vamos então começar falando sobre oportunidades. É que o PAT de Itapetininga abre a semana que vem com 200 novas vagas de trabalho disponíveis. Desse total, são 103 vagas para quem ainda não tem experiência, 82 para profissionais experientes, além de 5 vagas de jovem aprendiz, 4 de estágio e 15 oportunidades em cidades da região. Entre os destaques, o maior número de vagas é para serviços gerais em fábrica de costura. Tem também serviços gerais em fábrica de costura com 60 oportunidades, hein? Sem experiência. Também tem 31 vagas para auxiliar de produção, também sem experiência. Já para quem tem experiência, ó, há vagas para vendedor interno, soldador e serralheiro, auxiliar de manutenção, vendedor externo, cozinheiro, açougueiro. Aí aqui vai repetir praticamente a lista que eu falei ontem aqui. Então você que se encaixa aqui nestas áreas, você pode procurar o PAT que tem oportunidade para você. Não fique parado, você vai ficar parado só se você quiser, porque tem oportunidade. Então vou repetir aqui as vagas, ó, bem rapidinho. Vendedor interno, soldador e serralheiro, auxiliar de manutenção, vendedor externo, cozinheiro, açougueiro, técnico de obras, além de oportunidades também para pedreiro, encanador, mecânico, jardineiro, operador de caixa, professora de língua portuguesa. Agora também tem gerente de loja e várias outras opções, várias outras profissões. Você encontra essa lista fixada no PAT de Itapetininga. O PAT também oferece vagas de jovem aprendiz e de estágio nas áreas administrativa, direito e técnico em enfermagem. Para se candidatar, é só comparecer ao PAT com RG, CPF, carteira de trabalho e comprovante de residência. Lembrando que o atendimento acontece sempre de segunda a sexta-feira, das 9 da manhã às 5 da tarde, exceto em feriados, na rua Monsenhor Soares, número 251, no centro de Itapetininga. Antônio, eu estou procurando oportunidade, não estou achando. Ó, o PAT já deu uma lista imensa aqui de oportunidades para você começar a trabalhar o quanto antes. E para você que quer aprender a se comunicar melhor em frente às câmeras, ainda tem uma oportunidade para você também, ó. O Pontos MIS de Itapetininga está com as últimas vagas para a oficina gratuita Aprendendo a Falar em Frente à Câmera, que acontece amanhã, das 4 da tarde até as 8 da noite, na Casa da Cultura. A atividade será ministrada pela atriz, diretora e preparadora de elenco, Vanise Carneiro, e é voltada para quem quer ganhar mais segurança para gravar vídeos, fazer transmissões ao vivo ou produzir conteúdo para as redes sociais. Durante a oficina, os participantes vão aprender técnicas para falar com mais naturalidade diante da câmera. Eu acho que eu estou precisando para falar com naturalidade diante do microfone também, viu? E além disso, terão dicas sobre enquadramento, iluminação, postura, ritmo de comunicação e confiança. A participação é gratuita e aberta ao público. Não é necessário fazer inscrição para você participar, mas quem quiser receber certificado deve se inscrever antecipadamente por meio do formulário disponível no site da Prefeitura de Itapetininga, que é o itapetininga.sp.gov.br. A oficina será realizada na Casa da Cultura, que fica na rua Benjamin Constant, número 327, no centro. E atenção, viu, porque são apenas 25 vagas. Antônio, onde que fica a Casa da Cultura? Já passei pela rua e não encontrei. É o seguinte, é facinho de achar. Subindo a rua Doutor Júlio Prestes, depois que você passa ali pelo semáforo da Prudente de Moraes, você já entra ali à esquerda e logo à sua esquerda estará a Casa da Cultura de Itapetininga. Superdifusora, 5 horas 6 minutos. Bora começar o giro da música porque sextou.
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2: Super Difusora, 5 horas 16 minutos. E a Prefeitura de Itapetininga convida a população para participar das audiências públicas sobre o planejamento do Orçamento Municipal de 2027. Os encontros continuam discutindo a atualização do Plano Plurianual, além da elaboração da Lei de Diretrizes Orçamentárias e da Lei Orçamentária Anual. A próxima audiência será amanhã, às 9 da manhã, na IMEF Professor José Gomes da Silva Neto, na Vila Sotemo. Atenção, é amanhã mesmo, tá? Sábado mesmo, às 9 da manhã, na Escola Municipal de Ensino Fundamental Professor José Gomes da Silva Neto, na Vila Sotemo. E se você perder essa, a última audiência acontecerá na terça-feira, às 7 da noite, no auditório do Paço Municipal, no Jardim Marabá. A participação da população é aberta e é uma oportunidade para acompanhar e contribuir com o planejamento dos investimentos e das ações do município para 2027. Superdifusora 5 e 17. E atenção você que mora no Jardim Bela Vista e na Vila Sotemo. Neste fim de semana, os dois bairros recebem mais uma edição do Mutirão contra a Dengue. Amanhã, sábado, as equipes vão passar das 7 da manhã até as 4 da tarde. Já no domingo, o trabalho será das 7 da manhã ao meio-dia. E a orientação é para que os moradores coloquem na calçada apenas materiais inservíveis, que possam acumular água, ajudando a eliminar possíveis criadouros do mosquito da dengue. Vale lembrar que entulho, restos de poda e madeira não serão recolhidos durante o mutirão. A prefeitura reforça que a colaboração da população é fundamental para combater a dengue, a zika e a chikungunya. Superdifusora 5 e 18. E atenção você motorista que passa pela SP-127 entre Itapetininga e Tatuí. A partir desta segunda-feira, a SP Vias inicia obras de recuperação do pavimento no dispositivo do quilômetro 137 da rodovia Antônio Romano Esquincariol. Os trabalhos serão realizados sempre das 7 da manhã às 5 da tarde e durante esse período haverá interdições temporárias de um acesso por vez. Os desvios serão feitos pelos retornos dos quilômetros 132 e 146, com toda a sinalização no local. A concessionária informa que, se o desvio obrigar o motorista a passar pela praça de pedágio, não será cobrada a tarifa. A orientação é para que os condutores reduzam a velocidade ao se aproximarem do trecho em obras, respeitem a sinalização e, se possível, programe a viagem com antecedência. Segundo a SP Vias, os serviços fazem parte do cronograma de conservação da rodovia e devem seguir pelos próximos meses. Superdifusora 5 e 19. E você, morador de Alambari, que tem financiamento pelo CDHU, pode aproveitar um plantão de atendimento nesta segunda-feira. A ação será realizada das 9 da manhã às 5 da tarde no CRAS Georgina Maria Machado, no centro de Alambari. Durante o plantão, a equipe da CDHU vai oferecer serviços como emissão de boletos, negociação de acordos, orientações sobre transferência de financiamento, revisão de prestações e escrituras, além da repactuação do contrato habitacional. A Prefeitura orienta que os mutuários levem documentos pessoais e, se possível, também a documentação do financiamento para agilizar o atendimento. Segundo a administração municipal, a iniciativa facilita o acesso aos serviços da CDHU sem que os moradores precisem se deslocar para outras cidades. Superdifusora 5 e 20. e duas cidades da região promovem ações do Julho Amarelo nos próximos dias, reforçando a importância da prevenção e do diagnóstico precoce das hepatites virais. A primeira acontece amanhã em Tatuí, das 9 da manhã ao meio-dia, no Mercado Municipal. A Secretaria da Saúde vai oferecer testes rápidos e gratuitos para hepatites B e C, HIV e sífilis. Basta apresentar um documento com foto. Já na segunda-feira, dia 28, é a vez de Sarapuí, das 9 da manhã até às 3:30 da tarde, no Ambulatório Central. A população poderá fazer testes rápidos para hepatites B e C e também atualizar a vacinação contra hepatite B, tudo gratuitamente. Só corrigindo aqui, não é na segunda-feira, tá? É na terça-feira, dia 28. As hepatites virais costumam não apresentar sintomas nas fases iniciais. Por isso, o diagnóstico precoce e a vacinação são fundamentais para prevenir complicações e garantir o tratamento mais eficaz. Superdifusora, 5 horas 22 minutos.
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2: Vamos falar agora de futebol. A 19ª rodada do Brasileirão chegou ao fim. A tabela mudou e o fim de semana promete grandes jogos. Quem conta tudo pra gente é Ednei Beltrame. Ednei, boa tarde.
3: Muito boa tarde para você, Antônio Rodrigo. Muito boa tarde para você ligado no Giro Super Difusora. Terminou ontem, quinta-feira, a 19ª rodada do Brasileirão e o Corinthians goleou o Remo por 3-0 na Neoquímica Arena. Encerrada mais uma rodada, bora para a classificação. O Palmeiras é o campeão simbólico do primeiro turno com 44 pontos. O Flamengo, com um jogo a menos, é o vice-líder com 37. O G4 fecha com Atlético Paranaense e Fluminense, respectivamente com 33 e 32 pontos. O Corinthians subiu 3 posições e agora é o 7º colocado com 27 pontos. O São Paulo ocupa a 10ª posição com 25. Já o Santos aparece na 15ª colocação com 21. Vasco, Mirassol, Remo e Chapecoense formam a desagradável zona de rebaixamento. E o Brasileirão não para. Acontece amanhã e domingo a 20ª rodada com 3 transmissões especiais da Bandeirantes aqui na Super Difusora FM. Amanhã, 18h30, o Santos recebe a Chapecoense na Vila Belmiro. A narração será de Rogério Assis. Domingo, 16h, o Corinthians viaja até Salvador para enfrentar o Bahia na Fonte Nova. Quem narra o confronto é Pedro Martelli. Às 19h30, Palmeiras e Atlético Mineiro no Allianz Parque prometem fortes emoções. Ulisses Costa será o responsável para jogar tudo isso nas ondas do rádio. Vale destacar que a Bandeirantes traz ainda todas as informações de Flamengo e São Paulo que jogam no Maracanã às 18h30. A primeira rodada do retorno do Brasileirão terá ainda Atlético Paranaense e Internacional, Vasco e Mirassol, Cruzeiro e Botafogo, Bragantino e Coritiba, Grêmio e Fluminense, Remo e Vitória. Por hoje é isso, Antônio Rodrigo e ouvinte. Bom fim de semana. Ednei Beltrame falando de futebol aqui no Giro Super Difusora.
2: Valeu, Ednei Beltrame. Um excelente fim de semana para você também. E você já sabe, né? Futebol é com a Bandeirantes. 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Superdifusora 5:25. Bora para mais um Giro na Música.
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1: Super Difusora, 5 horas 36 minutos. E olha, uma boa opção para, de programação cultural para este fim de semana em Itapetininga. O curso Teatro Literário apresenta o espetáculo Os Sete Novelos Fantasmas, com sessões nesta sexta, hoje, né, amanhã e domingo. Sempre às 7 da noite, inclusive daqui a pouco tem uma sessão. Isso acontece lá no Auditório Municipal Alcides Rossi, anexo ao Paço Municipal. A entrada é gratuita e quem faz o convite para você é o diretor do espetáculo, Fábio Jureira. Fábio, boa tarde.
2: Boa tarde, Antônio. Boa tarde a todos os ouvintes aí da Superdifusora. Pessoal aí do Giro Superdifusora. Um abraço aí para o Antônio Rodrigo.
1: Abraço.
2: Passando para fazer um convite para vocês daqui a pouquinho, lá no Auditório Alcides Rossi, aqui no Paço Municipal, o espetáculo Sete Novelos Fantasmas. Espetáculo teatral, tá? Que é o resultado da oficina de teatro, Teatro Literário, é o nome da oficina. É administrada aqui na biblioteca, tá? Através da Biblioteca Municipal, né? Dr. Júlio Prestes de Albuquerque, e também pela Secretaria de Cultura de Itapetininga, onde eu ministro um curso de teatro, né? Que é o Teatro Literário, e nós fizemos aí a junção de dois livros chamados Os Sete Novelos e Como Apavorar Fantasmas, e a junção desses dois livros criou um espetáculo literário, teatral literário, chamado Os Sete Novelos Fantasmas. Então hoje, às 19 horas, no Auditório Alcides Rossi, gratuito, eu conto com a presença de vocês para assistir Os Sete Novelos Fantasmas, resultados aí da oficina de teatro, Teatro Literário, da Biblioteca Municipal, Dr. Júlio Prestes, e também da Secretaria de Cultura. Obrigado aí, a Superdifusora, pela oportunidade. Muito obrigado ao nosso amigo Antônio Rodrigo.
1: Imagina.
2: E aguardo vocês lá. Um abraço. Daqui a pouquinho, às 19 horas. Gratuito.
1: Obrigado, Fábio Jureira. Superdifusora, 5 horas 38 minutos. E para quem gosta de samba, fica a dica de programação para amanhã em Itapetininga. O grupo Fundo de Quintal, um dos maiores nomes da história do samba e do pagode, faz um show gratuito no SESI Itapetininga. Os portões serão abertos às 6 da noite e a apresentação começa às 7:30 da noite no campo do CAT SESI. Os ingressos são gratuitos, mas precisam ser reservados antecipadamente pela plataforma Meu SESI e são limitados. O evento também contará com praça de alimentação. E em São Miguel Arcanjo, hoje, daqui a pouquinho, a partir das 6 da noite, acontece mais uma edição da Feira da Lua, no recinto de exposições Masuto Fujihara, em São Miguel Arcanjo. Além de gastronomia, lazer, cultura e da valorização dos produtores, artesãos e comerciantes locais, a programação contará com o show da banda Nômades, garantindo a animação da noite. A entrada é gratuita e a organização convida toda a população para prestigiar o evento e participar com a família. Superdifusora, 5h39, já vai virar o relógio para 5h40.
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1: E começa agora o Lado B com Beatriz Abrão. Beatriz Abrão traz para você agora o lado das músicas que ninguém te contou ainda. E ela já está aqui no estúdio preparada para trazer uma história incrível de uma música, ó, sensacional, você já vai ouvir. Beatriz, boa tarde.
3: Boa tarde, Antônio. Boa tarde a você que acompanha a gente aqui no Giro Superdifusora. Antes de tudo, eu queria lembrar você que você pode mandar sua sugestão de música aqui no WhatsApp da rádio, né, Antônio?
1: Isso mesmo. Manda sua sugestão de música para o WhatsApp da Superdifusora. 15996097213. Escolha bem aquela música que você gosta, aquela música que marcou a sua vida. Beatriz Abrão pode trazer em outras edições do Giro Superdifusora, do lado B no Giro Superdifusora, a música que você mais gosta. Você vai conhecer a história da música que você mais gosta. E Beatriz, hoje a gente volta no tempo de novo, não é mesmo?
3: Isso mesmo. Hoje a gente vai voltar aos anos 80 para conhecer a história de uma música que atravessou gerações. Basta tocar os primeiros acordes que muita gente já pode sair cantando. Apesar dela ter sido eternizada pelo Roupa Nova, Whisky a Go-Go não foi composta pela banda. A música é de Michael Sullivan e Paulo Massadas, uma das duplas de compositores mais bem-sucedidas da música brasileira, responsáveis por centenas de sucessos gravados por grandes artistas. A inspiração veio da época em que os dois trabalhavam em bailes. Um dos artistas mais pedidos era o americano Johnny Rivers, especialmente com a música do You Wanna Dance.

aí nasceu o famoso verso "Eu perguntava do You Wanna Dance", uma homenagem direta ao cantor. O título também tem uma história interessante. O Whisky a Go Go é uma lendária casa de shows de West Hollywood, inaugurada em 1964, onde passaram nomes como The Doors, Jimi Hendrix, Led Zeppelin e muitos outros. O termo Go Go fazia referência a dançarinas que animavam as casas noturnas da época e acabou se tornando um símbolo da cultura pop dos anos 60. Outra curiosidade é que Johnny Rivers gravou um álbum ao vivo no Whisky a Go Go. O disco fez enorme sucesso e ajudou a transformar a casa em um dos palcos mais famosos do mundo, reforçando a inspiração para a canção. Quando Michael Sullivan mostrou a música ao Roupa Nova, os integrantes não se entusiasmaram. Eles acharam que tinha a cara de banda de baile e duvidaram que pudesse fazer um grande sucesso. Felizmente, eles mudaram de ideia e resolveram gravá-la. Lançada em 1984, a música explodiu nas rádios e rapidamente se tornou um dos maiores sucessos da carreira do grupo. Pouco tempo depois, foi escolhida como tema de abertura para uma novela, Um Sonho a Mais, da Globo. Diz a história que até o nome da novela foi inspirado no último verso da canção: "Um sonho a mais não faz mal". Mais de 40 anos depois, Whisky a Go Go continua presente em casamentos, bailes, formaturas e shows do Roupa Nova. É uma daquelas músicas que unem diferentes gerações e provam que um grande clássico nunca sai de moda. E agora, a versão de 1999, Whisky a Go Go com Roupa Nova.

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8: Superdifusora 5h57. O giro de hoje chegando ao fim. Quero agradecer aqui pela sua audiência, pela sua companhia, companhia hoje, companhia durante toda a semana. Muito obrigado mesmo por estar aqui junto comigo. A gente fica antenado, atualizado aqui. Eu volto amanhã na previsão do tempo do Jornal do Meio-Dia. Desejo a você uma excelente noite e até lá.

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1: Boa noite, amigos ouvintes desta Super Difusora FM. Precisamos viver as dificuldades com paciência. A paciência não elimina as dificuldades, mas ela nos dá a serenidade necessária para atravessá-las e sair delas mais fortes e mais sábios. As dificuldades fazem parte do caminho de todo ser humano. Embora causem dor ou desânimo, cansaço, elas se tornam oportunidade de crescimento para nós. Pensem nisso. A reflexão da palavra de hoje é tirada do Evangelho de Mateus, capítulo 13, versículos de 18 a 23, que assim diz: Ouvi, pois, o sentido da parábola do semeador. Quando um homem ouve a palavra do reino e não a entende, o maligno vem e arranca o que foi semeado no seu coração. Este é aquele que recebeu a semente à beira do caminho. O solo pedregoso com que caiu é aquele que acolhe com alegria a palavra ouvida, mas não tem raízes, é inconstante, sobrevindo uma tribulação ou uma perseguição por causa da palavra. Logo encontra uma ocasião de queda. O terreno que recebeu a semente entre os espinhos representa aquele que ouviu bem a palavra, mas nele os cuidados do mundo e a sedução das riquezas a sufocam e tornam infrutuosa. A terra boa semeada é aquele que ouve a palavra e a compreende, e produz frutos 100 por um, 60 por um ou 30 por um. Amigos ouvintes, ouçamos agora a reflexão pelo Padre Elcio Roberto.
2: Queridos irmãos e irmãs, sintonizados na Rádio Super Difusora, hoje dia 24 de julho, já sexta-feira, aqui estamos com a graça de Deus, mais uma vez para rezarmos pedindo por intercessão da Virgem Mãe de Deus e Nossa Mãe, aquela que está junto de Deus, mas continuamente ora por nós e em nosso favor, e também podermos partilharmos a palavra de Deus, palavra esta que sempre ilumina a nossa vida, a nossa caminhada, os nossos passos. Durante a celebração eucarística, após a proclamação do Evangelho, o sacerdote faz uma homilia, popularmente chamada de sermão. Segundo o Papa Francisco, a homilia deve ajudar a transferir a palavra de Deus do livro para a vida. E deve ser curta, uma imagem, um pensamento e um sentimento. Podemos dizer que o evangelho que meditamos hoje é exatamente uma homilia feita pelo próprio Jesus, explicando e transferindo para a vida prática uma de suas parábolas. Nessa homilia, Jesus caracteriza quatro categorias de pessoas, segundo a atitude assumida no ato de escutar a palavra de Deus. Nós sabemos que a palavra, por si só, ela tem a sua força. O que o Evangelho nos deixa muito claro para nós, que ela depende do terreno onde essa palavra cai. Se ela encontra um terreno preparado, né, um coração aberto, de fato, essa palavra, ela produz muitos frutos e frutos que permanecem. Que Deus nos dê a graça de termos um terreno, um coração sempre preparado para ouvirmos a palavra de Deus, seja aqui, na hora do Ângelus, na missa em que você participa, enfim, no momento em que você tem contato com ela. Que essa palavra, ela nunca fique aos ventos, mas ela caia no coração e encontre um bom terreno, e de fato em nós ela produz muitos frutos. Rezemos. O anjo do Senhor anunciou a Maria, e ela concebeu do Espírito Santo. Ave Maria, cheia de graça, o Senhor é convosco. Bendita sois vós entre as mulheres, bendito é o fruto do vosso ventre, Jesus. Santa Maria, Mãe de Deus, rogai por nós, pecadores, agora e na hora de nossa morte. Amém. Eis aqui a serva do Senhor, faça-se em mim segundo a vossa palavra. Ave Maria, cheia de graça, o Senhor é convosco. Bendita sois vós entre as mulheres, bendito é o fruto do vosso ventre, Jesus. Santa Maria, Mãe de Deus, rogai por nós, pecadores, agora e na hora de nossa morte. Amém. E o Verbo de Deus se fez carne e habitou entre nós. Ave Maria, cheia de graça, o Senhor é convosco. Bendita sois vós entre as mulheres, bendito é o fruto do vosso ventre, Jesus. Santa Maria, Mãe de Deus, rogai por nós, pecadores, agora e na hora de nossa morte. Amém. Rogai por nós, Santa Mãe de Deus, para que sejamos dignos das promessas de Cristo. Oremos. Derramai, ó Deus, a vossa graça em nossos corações, para que, conhecendo pela mensagem do anjo a encarnação do vosso Filho, cheguemos por sua paixão e cruz à glória da ressurreição, por Cristo nosso Senhor. Amém. E que desça sobre você, sua família, o final de semana que virá, a bênção do Deus Todo-Poderoso, Pai, Filho e Espírito Santo. Amém.
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4: Olá, boa noite! Sexta-feira chegou e encerramos mais uma semana de muito aprendizado aqui no Cuidado Idoso. Eu sou Antônio Luiz e agradeço pela sua companhia ao longo destes últimos dias. Seguimos conversando com o professor universitário e farmacêutico Diogo Mastrorocco Filho, autor de um manual sobre hipertensão arterial que orienta pacientes, familiares e profissionais sobre os cuidados com a pressão alta. Em entrevista a Juliana Fernandes, Diogo falou sobre os principais sinais de alerta da pressão arterial e alertou para erros que muitas pessoas cometem quando esses sintomas começam a aparecer.
5: O principal erro é a gente achar que não é nada, né? Ah, por exemplo, um dos sintomas mais comuns de pressão alta, Juliana, é dor de cabeça, né? Então, se o paciente fica sentindo muita dor de cabeça, às vezes toma algum analgésico, algum medicamento para a dor que tem em casa, essa dor passa na hora, mas depois volta, né? Se o paciente, por exemplo, acorda já com dor de cabeça, opa, isso talvez não seja só uma dor de cabeça. Isso talvez seja uma dor de cabeça que é um sintoma da pressão alta, né? Então, o maior erro que a gente pode cometer é achar que esses sinais não são nada. Um outro sintoma muito comum é o sangramento pelo nariz, né? A pressão alta causa bastante isso. Então, se o paciente apresenta e fala, ah, não deve ser nada, é um vasinho que estourou, vai no médico, para o médico conseguir diagnosticar isso, né? Então, o maior erro dos sinais e sintomas da pressão alta é ignorá-los, né? Então, todas as vezes que você sentir alguns desses sintomas, né, e isso for persistente, também não é para na primeira dor de cabeça que você sentir, você já achar que está com a pressão alta. Mas se ela é, por exemplo, persistente, né, mesmo você tomando remédio, ela passar na hora e voltar a doer, é melhor procurar um médico, pode ser sintoma de pressão alta sim.
4: Quando o assunto é pressão alta, agir com calma e buscar orientação profissional pode fazer toda a diferença. A entrevista completa está disponível no nosso canal do YouTube, @superdifusora.com. oficial. Na próxima semana, continuaremos essa conversa trazendo orientações importantes sobre os cuidados com a hipertensão e seus impactos na saúde ao longo dos anos. Nos encontraremos amanhã no Jornal do Meio-Dia, mas já desejo a você um excelente fim de semana. A você que é vovô ou vovó, assim como eu, domingo é nosso dia. Que você tenha um feliz Dia dos Avós ao lado de quem ama. Não saia da sintonia, pois em instantes, Ednei Beltrame te faz companhia com o Top 10 Brasil e as 10 músicas mais tocadas no país. 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
2: Muito obrigado, Antônio Luiz, lenda do jornalismo, comandando o Cuidado Idoso. Muito boa noite para você ligado na Super Dica.

0: estreia na 9ª posição. 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
2: Existe uma teoria que se chama 90-10, onde uma pessoa tem 90% daquilo que você procura em alguém, só que você foca naqueles 10% que falta. Aí você sai pra rua, se aventura, e realmente você encontra aqueles 10%, mas não se deu conta que perdeu os 90%.

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2: Começando o Esporte em Debate nesta sexta-feira, e esse elenco que já podia ser fixo, na minha mais sincera opinião, desse programa ou de outro, porque os comentários nas redes sociais são maravilhosos, somente elogios à nossa pessoa. Mas hoje eu não estou sozinho, e eu vou começar por uma pessoa que pediu para ser apresentada primeiro. Boa noite, Pedro Cunha.
3: Boa noite, Lucas Bueno, tudo bem? Boa noite para você, para o Guilherme Agrela, todo mundo que nos acompanha aqui na Bandeirantes. Eu pedi a palavra porque hoje é sexta-feira.
2: Coisa linda.
3: Exatamente. E para fazer jus aqui, nós estamos fazendo, estou muito honrado, inclusive, de participar do Esporte em Debate essa semana. Gostaria de fazer jus aqui. Não era nem isso que eu ia fazer, mas bom, né? Hoje tem show do Harry Styles aqui perto, inclusive.
2: Tá rolando,
3: né?
2: Lá.
3: Pois é. Mas, antes de eu passar a palavra e devolver para você, hoje é sexta-feira, coisa linda! Então, muito boa noite para você, saindo
4: coisa
3: daqui.
4: Coisa linda! Coisa linda! Coisa linda!
5: Um povo ficou mais parecido.
3: Nenhum. Vou fazer de novo.
5: Vai, vai.
2: Mais uma vez.
3: Coisa linda!
2: Que o do Quesada, hein?
3: Mas eu acho que é mais parecido, honestamente, eu acho que é mais parecido com o do Capri quando ele faz ao vivo. Porque sim, esse gravado, de esse fato, é mais
2: foi um
3: curtinho,
2: único momento.
3: Né? É isso. Quando ele faz ao vivo, ele estica mais o coisa, né? Mas enfim, eu não tô apresentando o programa, quem tá apresentando é você, então boa noite, Lucas Bueno.
2: Boa noite, Pedro Cohen. E do meu lado direito, vestido de Maradona, um dos maiores argentinos que eu conheço, o Guilherme Agrela. Boa noite.
5: Ah, sim, com certeza. Tudo bem com você, meu caro Lucas Bueno? Boa noite a você e a todos que nos acompanham aqui no Esporte em Debate. Você sabe que eu ia começar esse programa de sexta-feira com uma música que você gosta bastante. Mas como você foi mal criado comigo...
2: Eu fui mal criado com
5: você? Foi, porque o meu amigo Pedro Cohen me bulinou e você deu risada. Então, pra mim, já é um motivo gigantesco pra eu não te agradar.
2: Eu posso chutar a música que você começaria?
5: Não, não pode.
2: Não posso? Então tá
5: não.
2: Bom. Então tá bom. Então, Pedro, só nós dois hoje, tá? Vamos fazer assim, nesse esquema. Mas antes eu queria começar, não tem como a gente falar sobre outro assunto sem ser... Eu tô olhando pra pessoa que fala todo dia desse assunto. Neymar. O que vocês acharam do Neymar batendo cabeça... Não batendo cabeça, né? Mas nos comentários ali, depois de dar tapinhas no seu celular.
3: Pedindo. Posso ser honesto?
2: Pode ser honesto.
3: Posso ser honesto? Cara, chega desse assunto, velho.
2: Não, daí não cê, desse cê assunto, você complica a vida do apresentador, entendeu? Irmão.
3: Não desse assunto, mas assim... Cara, chega de Neymar. O que mais a gente pode falar de Neymar que a gente não falou nos últimos anos? Desde 2023 a gente só fala da mesma coisa. O Neymar, agora, ele é mais assunto fora dos campos e não é de agora, é faz de uns... 3-4 anos atrás, só isso, cara. A gente só fala do Neymar fora de campo, sabe? Quando foi a última vez que a gente falou do Neymar? Neymar foi muito bem nesse jogo. Neymar destruiu.
2: Champions League, ele pelo PSG, talvez.
3: Até acho que pelo Santos no Campeonato Brasileiro do ano passado, contra o Sport, contra o Juventude, naquela reta final que ele salva os... Ele não, né? Mas o Santos se salva. Ele foi bem. Mas assim, cara, sabe, é cansativo. Todas as notícias que saem do Neymar, que vêm do Neymar, são desse assunto, assim, fora de campo. Cansa também de ficar falando disso toda hora.
2: Concordo, Guilherme?
5: Ah, eu concordo. Eu acho que o Neymar, a gente já falou sobre isso aqui. E sabe, as pessoas criticam bastante nas redes sociais. A gente tem que lidar com isso, tem que saber lidar. Mas uma crítica que eu acho que muitas vezes é construtiva e eu gostaria de aderi-la é a seguinte... Para de falar do Neymar, não tô questionando a sua pergunta porque é totalmente plausível e correta, de que a gente acaba tendo que falar. Mas ele, pelo menos pra mim, tá? Ele só não é totalmente passado porque ele ainda vai atuar pelo Santos. Então, assim, vai ter Neymar em campo, ele vai ser notícia por lesão, por volta, por gol, por assistência, ou por nada disso, só por estar ali. Então, ele é notícia. Mas, cara, esse tipo de coisa, assim, não me surpreende nada, em nada o que o Neymar fez. Aí vai ter gente que vai defender, ah, mas ele tava de férias. Tudo bem, a postura dele ao fazer esse vídeo, tava de folga, exatamente. Aliás, se você quiser chamar o vídeo, inclusive, a gente tem aí. Mas, pra mim, ele já deveria ser passado. Esse é o Neymar que a gente conhece. Não muda em nada, pra mim é a mesma coisa. Não esperava nada diferente dele.
2: Então, como vocês não querem falar do Neymar, não vamos chamar o vídeo pra não dar esse ibope pra ele. Mas eu queria chamar a atenção pra uma fala do Neymar sobre um outro caso. Não sei se vocês viram a lesão que o Gabriel Peck acabou sofrendo. Sim. No jogo contra o Internacional. Ali vai ficar de fora, provavelmente, de toda a temporada do Cruzeiro. E depois dessa lesão, repercutiu um corte do Neymar no programa Podpá, falando que o que ele acha justo seria o Gabriel Peck vai ficar de 3 a 4 meses afastado. Que pro jogador que fez a falta no Gabriel Peck, não sobre esse caso do Gabriel Peck em si, mas ele falou muito mais sobre ele ali do que desse caso. Que o jogador deveria ficar afastado o mesmo tempo que o atleta que ficou machucado deveria ficar afastado. Daí eu queria saber a opinião de vocês. O Gabriel Peck se lesionou. Primeiro jogo dele oficial com a camisa do Cruzeiro. Já tinha jogado amistosos e tudo mais. E vai ficar de 3 a 4 meses fora. A temporada do Cruzeiro, provavelmente, ele não volta esse ano. Qual seria a punição justa? Porque o Gabriel Peck vai ficar de 3 a 4 meses fora. O jogador que fez a falta no Peck vai ser suspenso por 1, 2, 3 jogos no máximo. Daqui 2 semanas está de volta. O que vocês achariam justo como uma punição? Assim, o que a gente poderia pensar para o futebol brasileiro melhorar nesse sentido?
3: Teoricamente, essa ideia é linda, maravilhosa, funcionaria perfeitamente. O grande problema para mim é como você vai justificar ou descobrir, né, provar que o jogador teve maldade ou não no lance. Sim. Às vezes acontece uma fatalidade. Lembra de um lance na Copa Libertadores de 2023, que o Fluminense é campeão, que o Marcelo se envolve num lance, se eu não me engano, com um jogador do Argentinos Júnior? Ali, aparentemente, não tem maldade do Marcelo. Você vai punir e deixar o cara um ano e meio fora dos gramados por uma fatalidade? No lance do Vitor Gabriel, agora com o Gabriel Peck, como que você vai provar que teve maldade do Vitor Gabriel? Se eu falar aqui que o Gabriel foi maldoso, que ele é um cara de mau caráter, de má índole, ele pode me processar e provavelmente ele vai ganhar, porque eu não vou conseguir provar tudo isso que eu tô falando aqui, entende? Então, assim, na ideia como um todo, eu acho que é lindo, mas assim, ou você precisa, não dá para julgar, vai colocar no STJD para julgar se o cara maldoso teve ou não, a intenção de levantar a perna, de quebrar o joelho de algum jogador, por exemplo, ou você deixa todo mundo que se envolve num caso como esse, de fatalidade, fora por 7, 8, 9, 10, 11, 12, 13 meses, ou você tem uma punição mais dura que seja padronizada. Então, assim, o jogador esteve envolvido num lance que teve uma lesão séria, que o outro atleta vai ter que passar muito tempo fora, então ele obrigatoriamente vai pegar 13 jogos de suspensão. Tem que ser alguma coisa nesse sentido, ou é para todo mundo ou não é para ninguém.
2: Certo. Eu vi, até antes da gente falar um pouquinho, você tinha até comentado sobre uma possível, sei lá, o Internacional paga os salários do Gabriel Peck enquanto ele tá lesionado, alguma coisa nesse estilo. E você, Agrela, o que você acha? O que a gente poderia fazer? Porque agora a gente vai ter um Gabriel Peck que fica no mínimo 3 a 4 meses fora e um Vitor Gabriel que daqui 3 jogos tá de volta. E como o Pedro disse, a gente não pode provar se ele foi maldoso ou não. Uma punição que nem essa que o Neymar citou seria justa ou você pensa em alguma outra coisa?
5: Ah, assim, eu acho que eu vou ter que concordar com o Pedro, porque eu acho que tudo depende. A subjetividade é um fator muito importante do futebol e eu acho que existem já julgamentos, casos em que os jogadores ficam, são suspensos por mais jogos, por entradas mais fortes, entendeu? Talvez não aconteça do jeito que deveria, talvez as punições sejam brandas demais, essa é uma outra discussão. Mas já existe esse recurso, não é necessariamente um cartão vermelho, fica somente na expulsão automática para o próximo jogo e só isso. Não sei, assim, sinceramente, eu entendo que a integridade física, né, do jogador tenha que ser preservada e que se deve tomar mais cuidado com cada jogador dentro de campo, Mas ao mesmo tempo, não acho que no nosso futebol, na regra do futebol atual, no caso do STJD, por exemplo, que normalmente julga esse tipo de lance, esse tipo de jogada, de punição, de expulsão de jogadores, eu não acho que nesse aspecto específico a gente esteja tão atrasado ou que o atacante não esteja tão resguardado assim. Sinceramente, é a minha opinião. Eu acho que a gente já tem regras, medidas, processos, né, dentro da justiça desportiva que tentam proteger o jogador ou pelo menos punir aqueles que acabam não só machucando, né, mas dando entradas. Eu acho que a gente não pode levar só em consideração a lesão do jogador. Tem entradas que são muito mais fortes e não machucam o outro. E outras que são bem menos intensas, bem menos fortes, agressivas e acabam machucando. Não foi o caso do Vitor Gabriel, que realmente passou do ponto. Foi expulso. Eu acho que ele deveria sim ser suspenso por mais jogos, né, não somente um. Agora, eu não acho que é algo de errado, não acho que tem algum problema realmente na nossa jurisdição desportiva, digamos assim, que não proteja os jogadores, os atacantes, ou que deveria haver alguma mudança na regra para esse tipo de situação. Ah, se machucou, ou dependendo da gravidade da lesão do jogador envolvido na jogada em questão, o que fez a falta, o agressor, digamos assim, o infrator no caso, deva ser punido com uma pena, né, uma punição maior, mais agressiva. Eu não acho. Não acho que funciona assim, não.
6: E agora, tá justo esse assunto, porque é aquilo, a gente não tem muito o que fazer, como o Pedro disse, não tem como muito julgar se o cara é maldoso ou não. Mas a gente teve encerrada a 19ª rodada do Campeonato Brasileiro. Essa primeira rodada pós-Copa do Mundo, depois de 40 dias aí na Copa do Mundo, eu queria saber o que vocês já acharam do nível futebolístico, porque assim, eu esperava coisa pior, pra ser bem sincero. Sim. Depois de uma pausa muito grande, de 40 dias, é claro que a gente teve alguns jogos num nível baixo. Santos e Botafogo não foi um dos melhores, mas a gente teve um jogo do Palmeiras vencendo por 3-1, vencendo bem. O Corinthians ontem venceu bem, venceu de forma tranquila também. Então, alguns jogos bons.
3: O Campeonato Brasileiro é top 6 no mundo, na minha opinião. É top 6, são as 5 grandes ligas da Europa e o Campeonato Brasileiro, o Brasileirão. Em nível técnico, a gente não deve nada para o Campeonato Saudita.
6: Mesmo sendo nivelado por baixo.
3: Não acho que seja nivelado por baixo.
6: Ah, se você pega a última temporada, até o oitavo colocado podia cair.
5: Não, eu acho que é um nível baixo, mas assim, em comparação com as grandes ligas, claro, em comparação com os dois times que hoje destoam. São só dois. Só o Palmeiras e o Flamengo jogam mais.
3: Mas se você pegar o Vitória da Bahia, sim, e colocar pra jogar contra o Le Havre, quem ganha?
5: Com certeza, eu acho que o Vitória, com certeza, não dá, nunca dá pra dar, mas eu concordo com você. Eu acho que é nivelado por baixo, sim, mas as outras ligas também são assim. O Campeonato Espanhol, o Campeonato Saudita, o nível
3: de competitividade...
5: Eu não acho
3: que seja nivelado por baixo. Eu acho que o nível de competitividade no Brasil, ele é maior do que nas outras ligas.
5: Mas nível de competitividade é diferente de qualidade, entendeu?
3: Sim, mas eu posso dizer aqui, e aí vocês estariam cobertos de razão, que os melhores times da Europa são melhores do que os nossos melhores times. Sim. Só que na média do Campeonato Brasileiro, os nossos times médios são melhores do que os times médios da Europa. Com algumas exceções, o Campeonato Inglês, por exemplo, que os times médios têm jogadores que vão para a Copa do Mundo, todos, né? Os jogadores dos times médios ingleses vão para a Copa do Mundo. Cara, Campeonato Francês, fraquíssimo. Liga Italiana, terrível. Com exceção de alguns clubes. Então, assim, se você pega na média dos times, eu acho que estes campeonatos da Europa, Liga Italiana e Liga Francesa principalmente, a média dos clubes, em comparação aos melhores que eles têm no país, é muito mais baixa do que a nossa média em comparação aos nossos melhores. O Vitória eliminou o Flamengo agora da Copa do Brasil.
6: Mas, então, citando isso, você falou que o Campeonato Brasileiro seria o sexto entre as grandes ligas do mundo. Se a gente fosse pegar esse recorte que você fez, ele estaria à frente, então, de campeonatos como o francês, como o alemão, como o espanhol?
3: Não, porque o campeonato francês, o alemão e o espanhol têm times que são muito melhores do que os nossos aqui, do que os nossos melhores. É o caso do Paris Saint-Germain, evidentemente, do Paris Saint-Germain, do Bayern de Munique, do Barcelona e do Real Madrid. E aí dá para você discutir ali, dá jogo, né? Mas dá para você discutir um Borussia Dortmund, um Atlético de Madrid.
6: O Lyon, talvez, na França.
3: Nem sei se o Lyon, mas...
5: Sim, Sevilha, vai que ganha.
3: Também acho que não, mas enfim. Os grandes times, os melhores times
6: são
3: deles, são muito melhores do que os nossos. Mas na média de campeonato, o nosso campeonato é melhor. Por mais que a briga pelo título tenha ficado bifurcada agora, né? Ou Palmeiras ou Flamengo levam, A briga pela Libertadores aqui é muito mais emocionante do que a briga pelo Champions League no Campeonato Espanhol. Quem vai para a Champions League na Espanha? Eu consigo te dar os três times certos que vão para a Champions League todo ano aqui. Barcelona, Real Madrid, Atlético de Madrid, aí o Valencia, o Sevilla, o Villarreal, o Girona, o Athletic Bilbao, a Real Sociedad vão brigar pela última vaga, entendeu? Aqui não, aqui todo mundo joga, tanto que o Mirassol tá aí na Libertadores agora.
5: Eu acho que uma coisa que interfere demais no Campeonato Brasileiro são duas coisas. Primeiro, o calendário. E segundo, um pouco da mentalidade retrógrada, né, que a gente tem aqui. Por exemplo, a gente é sim muito retranqueiro. O futebol brasileiro, na verdade, defende muito. O futebol sul-americano como um todo. É um DNA muito mais defensivo do que ofensivo, por exemplo. Agora, a questão do calendário, que acumula, né, muitos jogos aos times e, consequentemente, também aos atletas, comissão técnica e tudo mais. E a questão do clima, muitas vezes, eu acho que acaba atrapalhando. E outro ponto, que eu nem tinha pensado aqui, mas pensei agora, é... Aqui é palhaçada, é cera, é você querer ganhar no grito. Então a cultura do futebol é diferente. Isso eu acho que prejudica o jogo. A gente não vê isso na Copa do Mundo. Essa cera, essa briga, esse montinho o tempo inteiro, reclamação pra tudo quanto é lado. Então assim...
3: E o produto lá é melhor também.
5: Sim,
3: o produto,
5: exatamente.
3: A imagem da câmera... Exatamente. O pacote gráfico é melhor, a iluminação do estádio é melhor, então Sim. Tudo isso de fato pesa. Assim.
5: Sim. Na Europa não tem campeonato estadual, por exemplo, então é uma realidade diferente. Os times disputam 2, 3, no máximo 4 campeonatos.
6: A Inglaterra, por exemplo, vai até a 9ª divisão, né? Alguma coisa.
5: Exato,
6: assim.
5: Exatamente. É outro produto, a palavra é essa, é outro produto. Agora, você perguntou sobre a rodada do campeonato. Claro que a gente fica naquela depressão pós-Copa, é totalmente natural. Acho que todo ano pós-Copa é assim, toda volta de Copa do Mundo é assim. Mas aos poucos a gente vai acostumando de novo com o Campeonato Brasileiro e sinceramente eu não acho que os jogos são ruins tecnicamente. Alguns são, claro. E eu acho que, por exemplo, o jogo do Corinthians ontem, pra gente até fazer um paralelo e já especificar um pouco mais o assunto. Primeiro tempo muito bom, no segundo cai, porque os times não têm capacidade técnica, eu acho que até física.
3: Tá voltando agora também,
5: sim,
3: né?
5: Sim, é verdade, mas é sempre assim, começa muito bem, segundo tempo vai baixar.
6: Mas você acha que o Corinthians não tinha capacidade técnica de fazer mais uns 2 ou 3 gols no Remo no segundo tempo?
5: Exato, sim, tinha, mas o time não vai pra cima, o time para.
3: Mas não tem
5: essa coisa.
3: Vai pra cima por quê?
5: Não, mas tem, lógico que tem. No Campeonato Europeu, por exemplo, eles não param.
3: Mas vai pra cima por quê? Tá voltando agora, vai correr o risco de se lesionar, ter uma lesão. Aí você dá.
5: Eu discordo.
3: Você dá com 3-0 no placar, aos 30 do segundo tempo, você vai dar um pique, vai rasgar a posterior da coxa e vai ficar 6 meses fora.
5: Não, mas então você substitui esse jogador, coloca outro e ele tenta fazer a mesma coisa. Não, tá bom, mas eu não consigo.
3: Eu entendo o que você está falando, entenderia e concordaria se a gente estivesse no meio da temporada.
5: Mas
3: não
5: meio...
3: é isso, é como se a gente estivesse no início, é o primeiro jogo da temporada esse.
5: Mas no meio da temporada falariam sobre o acúmulo de jogos, sobre o cansaço pela sequência,
3: não,
5: aquela
3: mas
5: coisa toda.
3: Mas é porque o nosso calendário, ele de fato é muito cheio.
5: Então a gente
3: joga 3 jogos por semana.
5: Então
3: joga domingo,
5: só...
3: quarta, sábado.
6: A Copa do Brasil agora vai ser sábado e depois vai ser terça-feira.
5: Então os times nunca têm a plena capacidade de jogar full capacity, entendeu? Capacidade máxima todos os jogos. Porque ou é início de temporada, full capacity. Full capacity.
6: Não é brincadeira.
5: Que é tipo capacidade total, entendeu? Full capacity. Os times não têm essa full capacity de jogar o tempo inteiro desse jeito, porque ou é início de temporada, ou é meio e tem acúmulo de jogos, ou é o final e estão cansados. Eu entendo, eu pontuei aqui, o calendário é um problema grave do futebol brasileiro, sim. Mas então, os times só não fazem esse tipo de jogos. Os times só não atacam... Não é atacar o tempo inteiro, é muito raso, muito superficial falar desse jeito. Mas os times não mantêm o ímpeto, não mantêm a intensidade só por causa disso. Mas a questão não é nem intensidade. O time poderia até baixar um pouco as linhas, mas continuar atacando, continuar indo pra cima. E os times não fazem isso. Não é só o Corinthians. Um time que faz, Palmeiras e o Flamengo, não é à toa. Os times são melhores, bem melhores do que a média. Eu entendo isso. Mas é um time que não para. Palmeiras, por exemplo, contra o Coritiba. 1, 2, 3. Coritiba achou um gol. Não mudou nada. Palmeiras fez o jogo dele do início ao fim. O Flamengo, a mesma coisa. Talvez seja por isso, realmente. São os únicos times que conseguem manter esse tipo de intensidade por terem elenco. Mas será que é só isso? Eu acho que é uma questão de mentalidade também. De estilo de jogo, DNA de jogo. Isso é paupérrimo no futebol brasileiro. Pau pé.
6: Mas a gente tem que ter medo no Campeonato Brasileiro de virar um possível campeonato espanhol, de virar um possível campeonato alemão em que duas equipes brigam pelo título ou três equipes ali no máximo?
3: Acho difícil. Acho que o momento que o Palmeiras e o Flamengo estão passando agora é algo que a gente ainda não tinha visto no Campeonato Brasileiro.
5: Porque é um momento. Com o São Paulo, né?
3: Nem com o São Paulo no início desse século.
6: É o momento que começou o quê? Em 2019?
3: Então, ali desses dois anos. Não,
5: um pouco antes, né?
3: Começa antes.
5: O Corinthians ainda ganhou brasileiro ali, dividiu, né? Alternou com o Palmeiras, mas começa.
6: Talvez em 18, quando o Palmeiras ganhou o primeiro.
3: Não, antes, nos últimos 10 anos, nos últimos 10 anos, o Palmeiras ganhou o Campeonato Brasileiro em 2016, 2018, 2021...
6: E 22.
3: 2022 e 2023. Ou seja, ganhou 4.
6: 40% Libertadores.
5: O Flamengo ganhou 2019.
3: 2020.
5: E no ano passado.
3: E no ano passado, 2025,
5: ganhou 3. Aí teve Botafogo
3: e o Atlético Mineiro.
5: E o Atlético Mineiro.
3: Além disso, esses dois times ganharam desde 2019, daí, né? A Libertadores em 2019, Libertadores em 2020 e 2021, isso. 22 e 25.
5: É.
3: Então ganharam, aí desde 2019, 5 disputas de Copa Libertadores em 7 anos.
5: Exatamente.
6: Em 2024, qual foi a final?
3: Foi Botafogo e Galo.
6: Botafogo e Galo.
3: O Botafogo é campeão, isso. E o outro campeão Fluminense, é o Fluminense, né? Em 2023, um ano antes.
5: Exatamente. Cara, eu temo pelo futuro dos clubes do Brasil. Eu acho que tem clube aí que tem que se preocupar muito. A gente vai falar um pouquinho aqui sobre o Santos, sobre o Corinthians também. A gente tava ouvindo aqui o Fabiani falar sobre as negociações do Memphis com o Corinthians. É inacreditável. O Corinthians vai renovar e o Memphis também renovariam, né? Não vou colocar como vai renovar, mas podem renovar, aliás, simplesmente pelo dinheiro. Porque o Memphis não quer deixar de receber e o Corinthians não pode...
6: pagar o que deve.
5: Não pode pagar e não pode deixar de se proteger. Então, por isso, talvez haja um acordo. É assim, é lamentável. O Santos também, por tudo que passa. O São Paulo, cada vez pior.
3: Mas
5: então,
3: posso falar quem temo. Posso falar quem tá pior do que esses três que você citou? 4 clubes pra mim. Atlético Mineiro, Cruzeiro, sim, Grêmio e Internacional. Esses 4 clubes, se não se protegerem, se
6: eu
3: não
6: crescerem...
3: Eu
6: colocaria o Botafogo nessa lista
5: também.
3: É que, qual é a grande questão que o Botafogo tem e esses outros 4 clubes não têm? Mídia. A mídia no Rio de Janeiro e em São Paulo é uma coisa que não existe em Belo Horizonte e em Porto Alegre. Não existe. Apesar do Cruzeiro, do Galo, do Grêmio e do Inter serem times grandes, terem sido campeões de tudo aqui no futebol brasileiro, eles não têm o mesmo apelo midiático do que os outros 8 grandes clubes. Do que os outros grandes clubes, apesar de alguns deles, né, nessas pesquisas que aparecem, terem mais torcida de vez em quando, ou um pouco menos, mas enfim, ser às vezes parecido, mas... enfim, então assim, é muito complicado e vai ser muito complicado o futuro para esses 4 clubes. O Cruzeiro agora está com o dono, com o Pedrinho, que injeta lá uma grana, consegue fazer os times terem o time do Cruzeiro ter a sua relevância.
6: Parece que ele brinca de modo carreira no Cruzeiro, né?
5: Então, esse é o perigo.
6: E às vezes mas isso aí pode custar caro no futuro.
3: Então, já aconteceu. Pro Cruzeiro já custou caro, né?
5: Sim.
3: Já custou caro uma gestão irresponsável. Eu não tô falando que o Pedrinho é irresponsável, até porque me parece que não é, me parece que o trabalho dele é de fato um projeto, mas a gestão irresponsável do Cruzeiro já levou o Cruzeiro quase que pra Série C. O Cruzeiro começa o Brasileirão de 19, a Série B de 20, no caso, com menos 6 pontos.
6: Cara. O Cruzeiro demora, acho que 3 anos pra voltar, não é?
3: Demora 3 temporadas pra voltar e em 2020 termina na 14ª posição da Série B.
5: Exatamente.
3: Quase cai pra C.
5: Cara, então, são realidades que às vezes a gente até esquece, não parece, né? Ainda mais se tratando de Cruzeiro, mas que acontecem. O Santos, gente, o Santos não é que era um time incaível, acho que nenhum clube é assim, mas era um orgulho da torcida e do clube, porque sempre foi
6: Santos,
5: um clube
6: São Paulo
5: de elite.
6: E Flamengo.
5: Exatamente.
6: Né?
5: E assim, não é que o Santos ganhou sempre ao longo da história, teve hiatos sim, sem títulos, é verdade, mas cair nunca foi uma coisa. Né, pensável, assim, compreensível para o torcedor santista e para o clube como um todo. Não que para os outros clubes grandes deveriam ter sido, mas tá bom, já aconteceu. O Corinthians caiu, por exemplo, em 2007, depois da toda aquela situação com a Kia, montou um timaço em 2005, ganhou o Brasileiro, depois o time piorou muito, aconteceu o que aconteceu. O Palmeiras também se enfiou numa draga que só... Enfim, as coisas foram períodos tenebrosos para os times e aí eles se reergueram. Agora, o amadorismo que existe no futebol brasileiro, na gestão... A gente estava até discutindo aqui aquele dia sobre CBF, sobre Brasil. A Leila é a única pessoa profissional, eu enxergo assim, do futebol brasileiro. Eu não enxergo o presidente do Flamengo dessa mesma forma.
3: Espera aí, o Bahia é Grupo City.
5: Não, tudo bem.
3: O Bahia sim. É extremamente profissional.
5: Também. Não, mas tô falando de uma pessoa, uma só figura, claro que não, ela não trabalha sozinha, mas que não é um grupo. E outra, o Bahia é o grupo City, mas o Palmeiras é autossuficiente sem SAF, sem qualquer tipo de injeção de dinheiro externo por parte da... Sim, não, tudo bem, mas Mirassol tá falando dos clubes grandes. Mirassol é um case de sucesso dos clubes pequenos.
6: Eu acho que
5: sim.
6: A Leila é uma pessoa que se posiciona mais. A gente tem um grupo City, a gente tem um Mirassol, que são clubes que funcionam ali, mas que nem o grupo City é empresa.
5: Exato.
6: O Bahia...
3: Sim, mas funciona.
5: Funciona, o Mirassol certo, é um clube pequeno, é um case de sucesso.
6: Você acha que com o grupo City o Bahia vai chegar a nível de ganhar Libertadores, de ganhar Brasileiro?
3: Dá pra chegar.
6: Ou
3: não,
6: vai
3: talvez
6: ficar no mesmo,
3: chegue.
6: Ou fica,
3: chegue.
6: Ou fica
3: talvez
6: no mesmo estilo que é o Bragantino?
5: Mas não,
3: o Bahia, mas o Bahia já é muito maior do que o Bragantino.
5: Sim,
3: não,
5: com todo
3: certeza.
5: Respeito historicamente,
3: do
5: exato.
6: Isso, com certeza. Mas eu tô falando do Bragantino,
3: mas a gente tá falando... Estamos falando de um time que é bicampeão brasileiro.
6: Não, sim, mas a gente vê um projeto esportivo do Bragantino, por exemplo, em que, pra mim, pelo menos, não parece que o Bragantino se preocupa com o título.
5: Sim,
6: o Bragantino
5: é outro
6: quer
5: modelo.
6: Fazer uma temporada mediana pra ficar na Série A. Você acha que o Grupo City vem pro Bahia pra ser nesse mesmo esquema? Vamos
3: bem,
6: fazer
3: claro,
6: um, um
3: bem,
6: futebol
3: gente,
6: mediano.
3: O Bahia voltou pra Libertadores depois de não sei quantos anos. Vai voltar de novo no ano que vem, 2027. Se não tiver na Libertadores, vai jogar a Sul-Americana. E se jogar a Sul-Americana, é o favorito pra ganhar a Sul-Americana.
5: Eu também acho. A questão é, o Mirassol é um clube pequeno e que é um case de sucesso. O Bahia tem o Grupo City e é um clube gigante no Nordeste. Eu considero grande no futebol brasileiro, mas não tem a mesma representatividade, o mesmo peso que esses clubes que a gente tá citando aqui. Cruzeiro, Atlético, Corinthians, São Paulo, Palmeiras. Palmeiras não conta nisso aí porque é um time... bom, é o único time ao lado do Flamengo que tem esse sucesso, mas pra mim a gestão do Palmeiras é muito melhor do que a gestão do próprio Flamengo. Entendeu?
3: E a gestão do Fluminense? A gestão do Fluminense não é profissional?
5: Ah, cara, não se compara com o Palmeiras.
3: Não se compara,
5: e não se compara
3: o
5: nem com o Flamengo.
3: Não se compara,
5: né?
3: Porque o Palmeiras tem há 10 anos, já um sim. Pouco mais, vai, 11 anos, teve um patrocinador à época. Que ajudou sim. O Palmeiras a se reconstruir, além, é claro...
6: Eu acho que mais que isso, o Paulo Nobre.
3: Exatamente, o ex-presidente Paulo Nobre. E aí a gestão do Palmeiras, a partir disso, trouxe um grande investidor. E a partir disso, o Palmeiras conseguiu crescer. Cara, a gestão do Fluminense, com menos investimento, com sim, menos dinheiro sim. Em caixa, conseguiu trazer jogadores muito interessantes, revelar bons jogadores. O Fluminense revelou nos últimos anos o André, que foi vendido. Foi
5: Xerém dá certo, né?
6: O Luiz Henrique.
3: O Luiz Henrique, o Pedro,
5: sim.
3: O Martinelli, que está lá até hoje, o John Kennedy.
5: O André,
3: também,
5: já exatamente.
3: Então, assim,
6: mas o Fluminense quase caiu nessas últimas temporadas também.
3: Quase caiu, no ano
6: teve
3: retrasado. Sim, é
6: depois
3: verdade.
6: Depois de ganhar a Libertadores,
3: é
6: passou por um processo ali.
3: Quase
6: no último
3: caiu.
6: Jogo contra o Palmeiras, acabou vencendo na Arena do Palmeiras, mas assim, se perdesse aquele jogo, tava na segunda divisão.
3: É verdade, sim. Mas ganhou uma Libertadores que o clube nunca tinha ganhado. Sim. Levou o clube à semifinal da Copa do Mundo de Clubes do ano passado.
6: Querendo ou não, para o Fluminense, acho que ganhar o Campeonato Carioca é importante porque
3: não,
6: você ganha em cima do Flamengo.
3: E no ano que ganha a Libertadores, ganha um Campeonato Carioca virando um 2-0.
5: É que não tudo é sobre resultado esportivo. Porque se for pensar por esse lado, o Corinthians ganhou a Copa do Brasil, o Corinthians ganhou um Paulista em cima do grande rival Palmeiras, que tem uma hegemonia administrativa em cima do Corinthians
3: por
5: maior.
3: Exemplo, não deve salário.
5: Sim, não, eu entendo.
3: Então
5: eu entendo.
3: Tem uma gestão.
5: É bem menos
3: eu digo,
5: pior.
3: Tem uma gestão profissional. Eu não estou dizendo aqui
5: que é exemplo.
3: O case, é isso. Mas é uma sim. Gestão profissional, a do Fluminense. Mantém as dívidas do clube tão em dias, você não ouve.
6: É uma gestão que não se gaba que nem a gestão do Santos, que fala, pagamos um
3: é
6: mês
3: isso.
6: Dos três de salário atrasado.
5: Mas aí o Santos
3: a profissão,
5: é o escárnio,
3: A gestão do Fluminense não é uma gestão que você não vê a imprensa carioca falando, o Fluminense está devendo tantos meses de direito de imagem, tantos meses de salário.
5: É verdade.
3: O Fluminense está sempre em dia, o Fluminense está na cabeça do Campeonato Brasileiro ao quarto colocado,
5: sim. Vai
3: avançando mais uma vez na Copa Libertadores da América, na Copa do Brasil. E chega, no ano passado bateu semifinal de Copa do Brasil, não foi campeão, mas chega, sabe? Tá na semifinal, tá no G4, tá nas quartas da Libertadores, nesse ano já tá nas oitavas da Copa do Brasil e da Libertadores e no G4 do Brasileirão.
6: E na Libertadores pega um adversário nas oitavas de final, que no meu consentimento é um pouco mais fraco. Você pega o Independente Rivadavia, que não é um adversário conhecido. Eu acho que é um adversário que o Fluminense tem plenas condições de passar.
3: Mas ganhou
6: passar.
3: Do Fluminense.
5: Mas
3: não,
5: ganhou
3: não,
5: do Fluminense, faz uma campanha histórica.
6: Mas a gente sabe que fase de grupos e mata-mata
3: claro,
6: são coisas completamente
3: claro.
6: Diferentes.
3: Até porque virou um pouco a chave daquilo que acontecia no início do século, né? Não sei se vocês vão lembrar, vocês eram muito novos, mas tinha um ditado, né? Que dizia que os clubes argentinos jogavam a fase de grupo para avançar e a competição
5: isso,
3: de fato
5: sim.
3: Começava no mata-mata.
5: Sim.
3: Acho que isso virou, mudou um pouco agora. São os brasileiros que fazem isso, né? Passa de fase, tanto que, se eu não me engano, no ano passado, O Flamengo passa na fase de grupos em uma segunda posição.
5: Sim, exatamente. É.
3: O Fluminense, o...
6: E o Palmeiras, acho que depois de muito tempo, exatamente. Não termina a Libertadores com uma melhor campanha.
3: Sim, o Fluminense passou em segundo esse ano também.
5: É, passou daquele jeito, mas passou. Sim, o que importa é que passou.
3: Exatamente.
5: Exato.
3: Tem outros clubes, tem outros exemplos
6: aí. Mas você falou sobre uma situação que eu queria até ressaltar um pouco. É sobre alguns clubes como o Cruzeiro, como o Atlético Mineiro, não estarem tanto na mídia. E você citou como clubes que precisam abrir o olho, senão vão acabar se ferrando, como o Grêmio Internacional. Pra quem não sabe, qual que é a situação do Grêmio Internacional,
3: cara,
6: hoje em dia?
3: É bem preocupante, tá? Hoje veio a notícia lá do Rio Grande do Sul de que o Grêmio quitou os salários atrasados. Então estava em atraso, conseguiu quitar e agora busca parceiros para pagar direito de imagem também.
5: Olha isso, cara.
3: É.
5: Olha isso.
3: É absurdo. Só que assim, o mais preocupante para mim, o Inter também tá numa situação horrorosa financeira, horrível, não tem dinheiro em caixa.
6: Mas eu vejo que o Inter faz mais contratações que o Grêmio no...
5: Não, mas não indica nada. Aliás,
3: assim,
5: talvez até
3: é que não adianta contratar e não pagar.
5: Exato. Né?
6: Então, mas isso que eu quero dizer, tipo, o Inter tá contratando mais e a situação também não é das melhores.
3: É, mais ou menos, que o Grêmio, o no início do ano, o Grêmio gastou mais de 100 milhões de reais em contratação. É um dinheiro que o Grêmio não tem. 100 milhões de reais. Mas gastou. E aí vem aquela coisa, né? Pega dinheiro com o banco, ou pega dinheiro com um parceiro da atual gestão que tem dinheiro, sabe? E aí pega um empréstimo com baixos juros e tal. Mas a situação é muito preocupante. Só que o que mais me preocupa nesses dois clubes é receita. São times que não geram receita. Até porque não tem patrocínio master. Os dois estão sem patrocínio master. 2026... Nenhum dos dois tem patrocínio master. Por quê? Porque não querem dividir, e eu acho que isso está correto. Não querem dividir o patrocínio master, não querem que estampem a mesma marca os dois. Acho que faz total sentido. O Grêmio tem as suas razões, o Inter tem as dele. Por muito tempo isso foi assim, né? No ano passado era o mesmo, no ano retrasado, enfim, assim vai. Acho que faz sentido para o crescimento individual de cada clube, porque me lembra muito a situação de Grêmio e Inter, me lembra muito Nacional e Peñarol, que são dois times históricos, dos maiores do nosso continente, mas que há quantos anos não brigam, não de fato? Figura. A última vez que o Peñarol brigou por alguma coisa aqui na América do Sul foi em 2011, quando perde a Libertadores para o Santos. O Nacional eu nem me lembro de ter chegado longe uma vez, né? Recentemente, se eu não me engano, na década passada chegou numa semifinal de Libertadores, mas só.
6: Até, cara, com o Suárez Nacional, voltando
3: para... o Nacional tomou... O Nacional, quando, com o Suárez, foi eliminado para o Atlético Goianiense da Copa Sul-Americana. Esse ano, nessa semana, no mesmo dia, na terça-feira, quando o Santos ganha da Universidade Central de Venezuela, o Nacional do Uruguai toma 3-0 para o Tigre da Argentina.
5: É.
3: A situação é horrível no Uruguai,
5: sim,
3: no futebol.
6: E além desses dois clubes, para mim, um clube que está fazendo a cartilha exata para cair é o São Paulo. O São Paulo, para mim, ele está seguindo... Você tem uma... Porque eu, assim, não vou falar que existe, mas... Existem atitudes que você vê ali e você fala, cara, esse clube vai cair só pelas atitudes que ele tá tomando durante o ano.
3: Só existe a questão da cartilha, da gente falar que tem uma cartilha.
5: E já aconteceu.
3: Porque
6: acontece toda hora.
3: Exatamente.
6: E assim, não sei vocês, mas depois que eu vi essa derrota do São Paulo pro Atlético Paranaense, com o Arboleda em campo, que pra mim é um absurdo o Arboleda ter voltado pro elenco do São Paulo, eu entendo que vendeu o Alan Franco, tá sem o Ferrarese, o Sabino tá machucado, então, cara, mas puxa alguém da base, porque
5: mas
6: assim...
5: Mas tudo isso é porque fica refém.
3: Fica refém, é isso, nesse ponto que eu ia chegar.
6: Pra vocês, o São Paulo tá dando a checklist, assim, na listinha, cara, dei a checklist aqui, pra cair, porque o primeiro ano que o São Paulo tá
3: fazendo. Mas eu acho que não vai cair. O início do ano do São Paulo foi muito bom.
6: Com o Crespo.
3: Com o Crespo. Eu acho que aqueles pontos que o São Paulo conseguiu nas primeiras rodadas vão ser muito importantes pra manter o São Paulo na primeira divisão. Agora, pra 2027, precisa mudar tudo.
6: Então, quando o Crespo fala, o nosso objetivo é chegar aos 45 pontos.
3: Eu nunca disse que o Crespo tava errado. Eu sempre achei que ele tava certo.
5: Sim.
3: O São Paulo, o torcedor do São Paulo, assim como o torcedor do Palmeiras, do Corinthians, do Santos, não quer pensar isso. Não quer pensar que o time vai jogar o Campeonato Brasileiro.
6: Ele quer começar a temporada achando que vai ser campeão.
3: Sim. Mas quem tá dentro do clube precisa pensar de forma diferente. Precisa manter o pé no chão. Foi o que o Flamengo fez nos últimos anos. A gente vai montar um time que não vai ser campeão, mas não vai brigar pra não cair.
6: O Flamengo chegou a figurar em uma Sul-Americana ali... Jogava um pouco da Copa do Brasil, chegava um pouco longe, mas nada demais.
3: Cara, foi campeão em 2013 da Copa do Brasil, mas só.
5: Você sabe qual que é o grande problema? É que alguns clubes, por terem sido muito grandes no passado, como é o caso do São Paulo, não estou dizendo que o São Paulo não é maior.
3: 12, né?
5: Exato. Não estou dizendo que o São Paulo não é grande, tá? Pelo amor de Deus. É gigantesco, para muitos, o maior clube do Brasil. Mas foi soberano, literalmente soberano. É, e aí você não desce do salto, chega uma hora que a hora que você abre o olho, já é tarde demais. E assim, você, o torcedor, porque quem tá lá dentro...
6: Sabe vide, exatamente
5: vide o que tá o senhor Júlio Cazares, cara. Cada notícia que passa, claro que a gente tem que ter muito cuidado com o que fala aqui, até porque são inquéritos, são investigações, diligências que estão acontecendo. Então a gente não pode ficar aqui também acusando. Mas, por tudo que a gente já viu, é mais um. É mais uma daquelas situações em que um presidente é... Lesa o clube, sim, deixa o clube completamente desguarnecido. O Marcelo Teixeira no Santos, a gente sempre fala, acho que até foi você, Lucas, ou o Pedro, não me lembro agora, que comentou aqui, no primeiro ou o Everton, acho que foi o Everton na última jornada do Santos. O Everton falou, poxa, o primeiro mandato do Marcelo Teixeira, o primeiro ano do Marcelo Teixeira, aliás, o Santos na Série B e tudo mais, não vou fazer loucuras. Aí ele cometeu um crime de falar que o Juliano comeu uma bola na Série B. Não sei onde o Everton estava, porque o Juliano não comeu a bola.
6: O Everton fala que o time montado para a Série B do Santos era um time muito ok ali para a Série B.
3: Não, mas sim. Era. Não, eu entendo. Era o time da Série B do Santos, era ótimo.
6: Sim,
3: era,
6: o Santos a prática da Série B, exatamente. O que você precisa fazer para subir.
3: Exatamente.
6: Só que daí, assim que ele sobe, subiu a cabeça isso, e saiu contratando não, e exato. Gastando para disputar a Série A.
5: É que eu tô dizendo que ele e quase caiu. Que, falar quase que caiu. O Juliano comeu a bola também, acho que é demais. Tava brincando aqui com o Everton. Mas sim, foi um time ok para subir de divisão. E o Santos não passou fácil, né? Passou dificuldades, brigou até o final, mas tudo bem, conseguiu classificar. E aí, é o que você falou, sobe a cabeça do cara, mas sobe como? Não é mais do que obrigação do Santos estar de volta à Série A do Campeonato Brasileiro. Agora, é poder, é amadorismo, é falta de fiscalização.
3: Não, e são muitos anos no clube
5: também. São muitos
3: anos,
5: porque
3: todos esses presidentes não chegaram agora.
6: Sim.
5: E quem chega com exceção agora não consegue.
3: Com exceção da Leila, que é uma exceção no futebol brasileiro, os presidentes dos clubes estão há muitos anos. Já passaram por outras gestões, foram conselheiros,
5: diretores de alguma coisa.
3: Exato. Exatamente. Então eles só estão de volta no clube. Não é que eles chegaram agora.
5: Isso.
3: Eles sabem como o clube funciona, todo mundo que está lá dentro sabe quem eles são.
5: Isso.
3: Então assim, às vezes sobe a cabeça, por quê? Porque o Júlio Cazares, por exemplo, que lesou o São Paulo... de inúmeras vezes, de inúmeras formas...
6: Qual foi o preço por vencer a Copa do Brasil?
3: Não é nem isso, é no início do século. Sabe quem inventou o apelido soberano?
5: Ele.
3: Júlio Cazares.
5: Foi ele, exato.
3: Então, são pessoas conhecidas dentro do clube. Não...
5: Sim.
6: E assim, eu acho que a situação desses clubes, Santos, São Paulo, se assimila muito à situação que a gente vive com a seleção brasileira hoje.
5: Isso, porque é corrupção, são as coisas feitas, a gente nem imagina o que acontece dentro dos clubes. Assim como a gente não imagina, claro que a gente estuda, a gente vê, a gente acompanha, a gente apura, tudo bem. Mas a gente nem imagina de fato o que acontece dentro da seleção brasileira, do ambiente, do cenário político do Brasil, do Corinthians, do São Paulo. É claro que as coisas vão ficando públicas com o trabalho da reportagem, com o trabalho jornalístico, mas a gente não tem noção. É muito dinheiro, é muito esquema, é muita coisa que acontece. E é isso. Cara, a gente... Pra você ter uma noção, e vocês têm, a gente normaliza atraso de salário, cara. A gente normaliza. Sim. Não é? Sim. Tudo bem, a gente noticia, sempre trata como um absurdo, mas não é algo antinatural.
3: Tanto que, quando saem essas notícias, a primeira pergunta, a reação não é, nossa, que absurdo, a reação é, quantos meses?
5: Quantos meses, exatamente. Cara,
3: porque assim, se atrasou, atrasou só um mês de salário,
5: sim.
3: Sabe, acontece.
5: Ah, atrasou só alguns dias.
3: É,
5: aí agora a pergunta, por exemplo, no Corinthians está sendo, atrasou só para jogador ou para funcionário do clube também? Então assim, nem os funcionários do clube estão recebendo, funcionários que eu digo, além dos jogadores e comissão técnica, a gente normalizou o absurdo, coisas que não acontecem num futebol, num país, mas como o Pedro falou muito bem no começo, num produto sério, bem gerido, mas é isso, é um amadorismo completo. Esse contrato do Memphis, mas a consequência, o resultado do Memphis no Corinthians, olha o que é esse cara. Ele está pedindo 3 anos de contrato, de acordo com o Luiz Fabiani, para se resguardar, para que ele consiga receber os 40 milhões de reais, que podem se tornar 80 milhões, que ele tem de dívida com o Corinthians. O Corinthians tem de dívida com ele. E o Corinthians não consegue fazer nada.
6: Mas posso ser sincero? Eu acho que o último culpado dessa equação
5: não é o Memphis.
6: O Memphis, ele só quer receber o que estão devendo para ele.
3: É isso, ele tá...
6: E ele acha que não.
3: O grande culpado é quem fez o acordo, o primeiro contrato com o Memphis.
5: Claro.
3: É essa pessoa, não é o Memphis. O Memphis tá tá querendo que
6: ninguém
3: que
6: obrigou pague o presidente deve do Corinthians a assinar exatamente. O contrato com o Mendes.
5: Ninguém obrigou. Assim como ninguém fez o contrato... Aliás, o grande culpado da situação Neymar no Santos não é o Neymar. Eu acho que ele é culpado por outras coisas, essa questão de não jogar e tal. Mas enfim, nem dá pra dizer que ele é culpado sobre isso, porque senão ele vai fazer vídeo respondendo. Mas é quem fez o contrato, é o senhor Marcelo Teixeira, tudo que o Santos vive hoje, contratações péssimas, mal planejadas, do seu Alexandre Matos. Então, mas a gente normalizou o amadorismo, a gente sabe que são amadores. Cara, quantas vezes a gente já não viu esquema, próprios jogadores, lembra daquele Léo Príncipe, que Sim. jogou no Corinthians, lateral direito? Ele conta como ele entrou no Corinthians, nem ele sabe explicar, e não é um demérito, não estou ofendendo o Léo Príncipe aqui, é uma questão, um relato dele. É assim que funciona.
3: As categorias de base do Corinthians,
5: exato.
3: Nos últimos anos, Sub-23, o próprio Fabiani traz umas informações que são assustadoras. Mas Sim. aí, Agrela, essa questão que você estava comentando do Santos e do Neymar, como é que o Santos vai cobrar o Neymar?
5: Exatamente.
3: Como é que vai chegar alguém da diretoria do Santos, da comissão técnica, e vai falar para ele, por que você está saindo à noite? Ele vai falar, ué, vocês estão me devendo, vocês querem que eu leve ao pé da letra aqui o contrato? Eu
5: exato.
3: Levo, entendeu?
6: Assim, se o Neymar levar o pé da letra o contrato, ele ganha o Santos pra ele, né? Porque Exato. Ele já tem o CT da Vila, ele já tem o CT Meninos da Vila. Então, o CT da base ele já tem, que nos últimos anos foi o maior lucro do Santos, talvez ali, em vender jovens jogadores.
5: Sim.
6: O Santos já deve, acho que, mais de 20 milhões de reais pro Neymar, nem sei quanto tá mais essa conta.
5: 90 milhões,
6: 90 milhões de reais. Então, é uma conta que já tá absurdo. O Neymar vai terminar o contrato dele no final do ano. Não sei se ele vai continuar ou não. E assim, a chance do Santos pagar minimamente...
5: Não
6: um
5: vai
6: pouco
5: pagar.
6: Que ele deve.
3: E a chance de renovar nos mesmos moldes disso que o Agrela estava falando do Memphis com o Corinthians para o Santos, porque o Santos vira refém das próprias besteiras.
6: Sim.

0: E uma dívida dessa? Claro, o clube lida com muito mais dinheiro. E aí, a gente sempre alerta aqui, claro, por exemplo, para os riscos da aposta esportiva. Tem gente que se endivida desse jeito, coisa que você não conseguiria fazer tentando de propósito com dívidas em contas normais. É a mesma coisa os clubes. Como você consegue dever tanto assim para um jogador e para tantos jogadores? É uma falta de compromisso, de responsabilidade gigantesca, gigantesca. E aí o nosso, quem perde são os clubes, são as torcidas, são as pessoas, é o futebol brasileiro, o campeonato brasileiro, até mesmo os estaduais, vai. É uma situação muito delicada, mas a grande preocupação para mim é, não vai mudar.
1: Eu pesquisei...
0: Sempre foi assim.
1: Eu pesquisei rapidamente aqui isso que você está falando. Sabe, no balanço geral dos clubes, ao fim de 2025, sabe quantos clubes da Série A deviam mais de R$1 bilhão?
0: 2025?
1: É, ao fim clubes, de 2025.
2: Clubes somente, né, da Série A.
1: É isso, clubes da Série A.
2: Dos 20 da Série A, eu chutaria 12.
1: 11. 11 clubes da Série A.
0: R$1 bilhão.
2: Então, mais da metade dos clubes da Série A.
1: Mais da metade dos
2: deve mais de R$1 bilhão.
1: Devem mais de R$1 bilhão. E assim... Isso é no fim do ano passado.
2: A dívida aumentou.
1: Exatamente, ao fim desse ano, a dívida vai aumentar, vai ter mais gente devendo R$1 bilhão. É
0: exatamente.
1: Capaz que a gente chegue aí a 12, 13, porque assim, a gente estava falando de Bahia e do Bragantino agora há pouco, são clubes que devem muito também.
2: Sim.
1: Porque...
2: Fizeram muita besteira antes do
1: projeto Não, mas não é nem por isso. Até dentro do projeto, a gente sabe, né? O futebol não é uma ciência exata. O futebol você... Pega emprestado dinheiro, pega com investidores, com banco, até mesmo com patrocinador e tal, né? E aí você acaba rescindindo com técnico. Enfim, existem 1 trilhão de dívidas que você pode adquirir no mundo do futebol. Então esses clubes também se endividam, né? É normal.
0: Dívida é normal.
1: É isso. Sim. A dívida no futebol é normal.
2: Todos os clubes devem.
1: Todos os clubes devem.
0: Empresa,
1: mais ou menos.
0: Exato.
1: O problema é, muitos clubes têm dívida fora de controle.
2: Sim.
1: E eles devem cada vez mais, a dívida aumenta 1 milhão por dia, sabe?
0: Quantos clubes têm dívidas milionárias com empresários, cara?
1: É.
0: Os clubes são reféns dos empresários.
1: Dos empresários. E aí acaba contratando um jogador porque é de tal empresário.
2: Porque já tá devendo por conta de outro jogador que foi embora.
0: É negócio, é sujeira, esse é o problema.
2: Então, cara, realmente o futuro do futebol brasileiro é muito preocupante. Vamos para uma rápida pausa, primeira pausa aqui no Esporte em Debate. A gente volta daqui a alguns minutinhos discutindo muito mais sobre futebol brasileiro, sobre São Paulo, sobre Palmeiras, sobre Corinthians, sobre Santos e trazendo tudo da rodada do final de semana também.
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3: Vamos lá, Capri, recado fundamental, eu peço por gentileza, você que está assistindo a gente pelo YouTube, está ouvindo pelo rádio, aumente o volume e preste atenção, porque a gente está aqui todos os dias falando de futebol, de Copa do Mundo, e acompanhar o esporte é fácil, é ou não é? 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
4: É isso aí, voltando da primeira pausa do Esporte em Debate.
5: Você está com pressa?
4: É que eu queria muito pegar você correndo. Você é fã de Harry Potter?
5: Cara, não é assim o meu estilo de música favorito, mas já que tá tocando, deixa tocar.
6: Essa música é boa.
4: Guilherme Agrela é fã.
5: Qual que é o nome dessa música?
6: As It Was? As It Was. Ah, você é demais, Pedro Cão. Agora é tipo a intro pro refrão. Vai. Oh, ele é bom.
4: O show dele foi bom?
6: Bom, inclusive tá tendo um agora, vai começar às 9 horas.
4: Daqui meia horinha.
6: Isso, no estádio do Morumbi.
4: Sua dama está lá.
6: Está lá. Ela. Também. Como é que é?
5: A sua também?
6: A minha
5: também.
6: Oh, que legal.
4: A sua tá mesmo? Tá. Caramba, as nossas três damas estão no show de Harry Styles.
6: Então você tem uma dama?
4: Eu tenho uma dama também.
6: Bom saber.
4: Fui buscá-la no show sábado e deixei ela no show de hoje.
6: Ok.
4: Não estamos oficializados, mas estamos...
5: Daí a rodada.
4: A rodada do Campeonato Brasileiro, gente.
6: Pois é,
5: foi impedimento semiautomático.
4: Impedimento semiautomático começa nessa rodada do Brasileirão. E aí, o que achar dessa nova modalidade? Porque muda
6: isso
4: um pouco.
6: Isso é bom.
5: Posso dar a minha opinião? Eu não quero ser chato aqui, tá? Mas eu vou ser.
4: Mas já sendo.
5: É, uma pergunta. Vocês acham que é mais importante pro Campeonato Brasileiro o impedimento semiautomático, que é uma ótima adição, vai fazer muito bem pro Campeonato Brasileiro, não é esse o meu ponto, tá? Ou aquilo que a gente tava falando no início do programa, de melhorar gramados, antes de colocar o impedimento semiautomático, melhorar, ter 20 gramados de qualidade, ter 20 iluminações de qualidade, ter câmeras boas para as transmissões de todos os jogos do Campeonato Brasileiro.
4: Não adianta nada você ter uma câmera do impedimento semiautomático perfeita num gramado terrível. Numa iluminação que a gente já viu isso em vários estádios.
5: Até adianta, mas eu acho que isso vem depois.
4: Sim.
5: Entende? Eu
4: Sim.
5: acho que tem coisas que são mais importantes. Você precisa primeiro melhorar o produto, ter um produto bom, para depois melhorar o seu produto.
6: Tanto é que nem todos os estádios podem receber... Claro, os da Série A sim, mas nem todos os estádios podem receber. Por exemplo, o Neto Góes, que é um dos presidentes da Associação de Arbitragem, né, dessa nova organização da arbitragem da CBF, ele falou, e a ideia da CBF, inclusive comunicado oficial, era que os jogos, alguns jogos da Copa do Brasil também recebessem, tivessem um impedimento semiautomático. É bem verdade que só o Fortaleza da Série B, que tá nessas oitavas de final...
5: Isso. E Juventude, que passou de São Paulo.
6: Então, a tendência, né, é que a partir das quartas, por exemplo, a gente só tenha novamente estádios da Série A atuando dentro dos jogos da Copa do Brasil.
5: Mas a pergunta que fica...
6: Mas e se tivesse alguém na Série B, não ia ter nesse jogo?
5: E se tiver nas oitavas de final? Como é que vai fazer nas oitavas de final da Copa do Brasil?
6: Pois é.
5: Dos oito confrontos, seis vão ter...
6: Exatamente.
5: Seis vão ter e dois, não?
6: Você não garante a isonomia do jogo como um todo, a isonomia entre os clubes,
5: exatamente.
6: Não adianta.
5: Não vai ter, mas aí tem porquê, então, no estádio, sabe? Não é mais fácil você garantir... Porque, assim, no Alfredo Jaconi, que é o estádio do Juventude, a grama é boa. É uma boa grama, é um bom gramado.
4: Sim.
5: No Castelão, que é o estádio do Fortaleza,
4: nenhum
5: é horrível.
6: Já foi muito pior essa diferença
5: pior,
6: entre
5: sim.
6: estádios, mas realmente...
5: ainda assim...
6: Sim.
5: Dá pra gente contar nos dedos aqui estádios da Série A que tem bons gramados, bons de verdade.
4: Arena Corinthians.
5: Arena Corinthians.
6: O Maracanã,
5: o Morumbi,
6: recentemente ficou bom.
5: O Maracanã, mas tá melhorando.
4: Mas o Maracanã,
5: o Beira-Rio
4: não é
5: tem um
6: sempre
5: bom
6: foi
5: gramado.
6: Ruim. Beira-Rio é bom. Arena
5: a
6: do Grêmio.
5: Vila Belmiro, a Arena do Grêmio, o gramado tinha um gramado péssimo. Tá mais ou menos igual ao Maracanã. Tá melhorando agora.
6: Sem contar os sintéticos, né?
5: Sem contar os sintéticos.
4: Não, mas que nem o Mineirão não tem um gramado. Excelente.
5: Exemplar, exatamente. São Arena poucos. Fonte Nova tem um gramado horrível, é forte, mas ruim também.
6: Sim.
5: O gramado do Mirassol é bom, do Maião.
6: Sim, sim.
4: O gramado do Morumbi
5: também.
4: Não é ruim.
6: Não,
5: o gramado do
6: Morumbi é bom.
5: O gramado do
6: Morumbi
5: é um dos melhores. Só que aí você estraga. Tá tendo show hoje, entendeu?
6: Exato.
4: Tá tendo show hoje, acho que tem show daqui 3 meses. Show
6: do BTS.
4: Do BTS, então...
6: Em outubro.
4: Você acaba... O Morumbi não joga... O São Paulo não joga muitas vezes no seu estádio. Acho que o Cícero de Souza Marques também não tem um gramado ruim.
6: Não. Mas aí são de clubes bem geridos, que prezam por essa estrutura,
5: isso
6: que é o Bragantino,
5: clubes,
6: Mirassol.
5: Eu ia falar uma coisa, mas eu ia cometendo uma injustiça. Eu ia falar que Bragantino e Mirassol jogam menos campeonatos, mas não é verdade, né? Eles jogam 3 campeonatos também.
4: Atualmente também
5: assim
4: jogam
5: como,
4: 3.
5: Mas são estádios, querendo ou não, apesar deles jogarem a mesma quantidade de jogos, que a manutenção do estádio é mais barata.
4: Sim.
5: Porque são estádios menores, com menos capacidade de público.
4: Não tem show lá
5: não
4: também.
5: Não tem show, exatamente.
6: Exato.
5: Né? Então são estádios com uma manutenção um pouco mais
4: um
5: barata.
4: Um tópico que eu queria trazer sobre impedimento semiautomático, nessa Copa do Mundo, acho que um jogo que até queria trazer em questão, no Portugal e Colômbia, o gol da Colômbia é anulado porque o pé do Davidson Sanches está, sei lá, a 2 centímetros. É claro que daí no impedimento semiautomático você pega a regra à risca ali, né?
6: Isso,
4: nem mais,
6: da regra.
4: Nem menos. Daí eu queria entender, será que estaria na hora da gente mudar a regra
6: não.
4: do impedimento?
6: Ah, porque, eu acho que sim.
4: Porque assim, o gol da Colômbia... Eu não consigo falar que o Davidson Sanches está
5: assim,
4: impedido.
5: Mas
6: ele não leva vantagem nenhuma.
4: Ele não leva vantagem
5: mas
4: nenhuma.
5: Mas qual é a diferença disso, para ele estar... Vou aproveitar a câmera aqui, quem está nos assistindo no YouTube. Para ele estar, o Davidson Sanches é essa minha mão aqui.
4: Tá.
5: Ele precisaria estar completamente à frente. E se ele estivesse com o mindinho do pé na mesma linha, assim? Ele não ia estar impedido
6: eu
5: nessa
6: entendo,
5: outra regra.
6: Eu entendo. Então, mas a regra... A regra de futebol de impedimento, especificamente, é muito subjetiva e muito delicada. E por isso, eu entendo quando você discorda dizendo que
5: ela é zero subjetiva para mim.
6: Não, então,
5: é a regra mais objetiva.
6: Não, ela é subjetiva nesse...
4: Da bola,
5: é isso.
4: Não tem
5: como
4: bola,
5: você
4: tá
5: interpretar.
6: Subjetiva no sentido de... nesse sentido que o Lucas tá falando. Ah, pra mim ele não leva vantagem nenhuma por estar com o mindinho à frente. Então isso, a mudança, eu me expressei mal. A mudança da regra levaria em conta fatores muito subjetivos e dos mais subjetivos do futebol. Então, essa regra que é extremamente objetiva, eu entendo o seu ponto e entendo você discordar. Agora, eu defendo o seguinte, prevaleço, prefiro, né, o ataque em relação à defesa. E aí, quando o cara tá com o dedo mindinho à frente, ele não tá levando vantagem nenhuma. O impedimento é para punir, entre aspas, para parar a jogada, quando o atacante leva vantagem em relação ao seu adversário por estar à frente e por isso, por estar mais próximo.
5: Mas ele
6: do gol,
5: não leva vantagem? Ele
6: não
5: leva vantagem?
6: Não leva.
5: Tendo um...
6: Não leva. Eu não
5: calma,
6: acho.
5: Deixa eu explicar.
6: Tudo
5: aqui,
6: bem.
5: É outra coisa. Calma,
6: tá bom.
5: Calma. Ele não leva vantagem tendo o corpo inteiro à frente, o tronco inteiro e as pernas, não?
6: Sim, mas aí...
5: Mas aí ele não está impedido. Não,
6: mas a regra deveria mudar para isso
5: na outra
4: são
5: regra.
4: São casos diferentes.
5: São
6: casos diferentes? Não, eu entendo que não são diferentes, porque seria o oposto.
5: É o oposto,
6: seria o outro lado
5: exatamente.
6: Da moeda. Mas é por isso que eu falei, eu acho que a regra teria que mudar, mas ela iria para um lado subjetivo do... Será que ele realmente levou vantagem? Aí ia dar briga no mundo inteiro. Entendeu?
5: A única forma de resolver essa questão é se levasse para a subjetividade.
6: Isso.
5: O juiz avaliar se o jogador teve ou não vantagem. Daí
6: mas
5: não dá. A regra precisa ser objetiva. E eu acho que a regra ela é boa o suficiente.
6: É difícil. Para
5: você não ter que mudar, entendeu? Porque é isso. Eu acho que o atacante ou que o defensor, enfim, leva menos vantagem no caso o atacante, leva menos vantagem com o mindinho do pé à frente do que o defensor tem de desvantagem no caso contrário, quando o atacante está com o tronco inteiro na frente, porque naturalmente o atacante é mais rápido, sim, mais leve, tem maior poder de arranque, tem
6: eu entendo.
5: O gatilho do gol. O atacante sempre pensa em ir para frente, o zagueiro sempre pensa em ir para trás. Se você tem um zagueiro que está voltando da posição para deixar o atacante impedido, ele não está completamente impedido, não está completamente à frente, está só com o tronco, mas está indo para frente e o zagueiro está indo para trás... Ele tem muito mais vantagem.
6: Eu concordo.
5: O atacante tem muito mais vantagem nesse lance do que o zagueiro com o atacante só uma pontinha do pé à frente.
6: É que sabe o que me incomoda? A gente acabou com a mesma linha, cara. O Davidson Sanches, ele tava na mesma linha.
4: Ele tava,
6: a pontinha do dedo tava à frente, mas ele tava na mesma linha.
5: É a mesma questão da subjetividade?
6: Entendo.
4: Entra completamente na questão da subjetividade.
6: Não, entra, exatamente. Só que assim, pô, o cara tá na mesma linha. Ele não levou vantagem alguma, mas aí é a questão da subjetividade que a gente tá falando. Eu acho que as pessoas, a FIFA, enfim, poderia tentar rever. Eu acho que, inclusive, isso vai acabar sendo discutido, porque... Eu não acho justo, eu prefiro, sinceramente, isso aqui para depois a gente falar, se um dia mudar e a gente queimar a língua em relação a isso, eu vou ter que arcar com as consequências. Mas assim, eu prefiro que o atacante não esteja impedido, porque ele tá com um pouco do pé ainda na mesma linha do defensor, ou seja, privilegiar o ataque do que o contrário. Eu prefiro isso do que o atacante que tá com a pontinha do dedo pra frente, mas todo o resto na mesma linha, que o gol seja no
5: ar. A regra vai ser injusta com alguém.
6: É, exato.
5: Ou pra um lado ou pro outro. Não tem como fugir da injustiça da regra. Se uma regra objetiva é sempre assim, né?
6: Exatamente.
5: É isso, não é igual a regra da falta, que, por exemplo, um juiz acha que uma falta é pra cartão amarelo, o outro acha que não é pra cartão. É diferente, é difícil mesmo.
6: O Wenger defende totalmente à frente da linha.
5: Foi o Wenger que pensou isso, né? Foi o Wenger que pensou
6: isso. Eu acho que é muito difícil você ver um lance que o bandeirinha não assinala, né? Em que o cara tá totalmente à frente. É difícil isso acontecer. E principalmente nessas jogadas em que o atacante tá longe do zagueiro. Não é que ele tá atrás, não é tipo, por exemplo, num lance de cruzamento na área, que o cara vai subir e os dois correm em direção ao gol, então os dois ficam ali na perpendicular, na diagonal, e aí tem lá um fiozinho de cabelo que o cara tá à frente. Muitos lances em que o zagueiro tá no meio do campo e o ponta tá aqui na direita, aí você tem que traçar a linha, e essa é a grande dificuldade, o grande desafio na medição do impedimento. Nesses casos, a subjetividade seria ainda maior, eu acho, porque eles estão longe um do outro. Então, como você vai entender que o cara levou vantagem em relação ao zagueiro? Por isso, eu preferia privilegiar o ataque. Eu preferia, mas é o que você está falando, seria injusto com a defesa. E aí, por exemplo, vou dar um exemplo bem, bem hipotético, mas o Brasil numa Copa do Mundo toma um gol desse, que o cara tava lá com a pontinha do pé na mesma linha, ele validou, a gente ia falar, pô, é um absurdo, o cara levou vantagem pra caramba. Então, eu até volto atrás, eu acho muito duro, eu acho duro, duro mesmo, mas difícil mudar a regra, né? O que importa é calcular da maneira correta. O cara tá com isso aqui, nem que seja o dedinho à frente, tá. Então, é impedido. Fazer o quê? Agora, por exemplo, aquele toque na bola do jogador da Croácia, né?
5: Contra Portugal. Mas isso não vai ter no Campeonato Brasileiro.
6: Não, sim.
4: E assim,
6: isso
4: ali eles pegaram pelo batimento do cara, o batimento da bola.
6: Aí não tem como tirar, não é nem a subjetividade, é o fato, cara. Ele mudou a trajetória da bola? Não. Então, desculpa. Ali foi um absurdo, ali deu dó.
5: Eu não sei se é absurdo, porque o cabelo é parte do corpo.
6: Sim, mas ele não mudou
5: encostou,
6: a trajetória.
5: Eu entendo, mas se encostou...
4: Mas claro, foi um toque tão leve que eles só conseguiram ver pelo batimento.
5: É por isso que eu acho positivo não ter o
6: chip.
5: Exatamente. É por isso que eu acho positivo não ter o chip na bola. Porque você vai ficar caçando pelo em ovo. Eu acho que o futebol também não é pra isso, sabe? Senão a gente vai ficar caçando pelo em ovo, a gente nunca vai deixar as avaliações de 8 minutos do VAR. Hoje a gente usa pra ver se o cara tá impedido ou não, pra ficar traçando linha lá por 10 minutos, e se mudar a gente vai ficar... Vamos ver aqui, ó, se a ponta da unha ruída do cara tocou na bola.
6: Isso.
5: Entende?
6: Mas esse pelo em ovo é o pelo que estão procurando a mais pra frente na linha de impedimento. Aquilo é procurar pelo em ovo, é você usar a tecnologia pra ver lá em microcâmeras, num desenho, num holograma, né? Que é a base desse impedimento semiautomático, se ele tava à frente ou não. É procurar pelo em ovo, porque tem muitas jogadas que você olha e fala, não, o cara tá na mesma linha. E aí você vai vendo na microcâmera, no zoom total, no holograma da tecnologia, que ele tava à frente por isso aqui. Mas regra é regra. E a gente acompanha outros esportes, certamente o ouvinte da Bandeirantes também. Cara, no basquete tem regra subjetiva, na NFL, nosso que tem de regra subjetiva, e mesmo as objetivas são difíceis demais de acertar, se a bola passa o plano, se não passa, aquele 4 inches, né? Nossa, mas será que... Ah, não, pra mim tocou assim a linha, pra mim passou, mas não foi conclusivo o suficiente, então continua com a decisão de campo. É sempre assim. Aquilo é objetivo. Tocou.
5: Todos os esportes têm...
6: Sim, não tem jeito.
5: As lutas, arte marcial, boxe, sim, qualquer outro esporte de luta, tudo é muito subjetivo.
4: A gente viu agora no UFC da Casa Branca, com o Poatan. O Poatan reclamou que tomou soco na nuca. O juiz falou pra mim,
5: exatamente,
4: não foi soco na nuca porque foi aqui.
5: E no judô também, você não pode agarrar o kimono do seu adversário de uma forma ou de outra, sabe? Então é tudo bastante subjetivo.
4: Uma coisa.
6: Mas mesmo as objetivas também dão polêmica.
5: É,
6: né?
5: Claro. No futebol também, né?
6: Isso, tipo essa do futebol americano.
5: Tá falando do impedimento.
6: Isso, do futebol americano. Ah, será que passou? Será que chegou lá ao... Como é que é o nome do negócio... laranja lá, que mede o... Não é linha de scrimmage, é o outro. Agora eu esqueci o nome, mas enfim. Chegou, atingiu as 10 jardas, mesmo que seja a pontinha da bola. Isso é regra, é objetivo. Se atingiu, pronto. Mas às vezes, nem com tantas câmeras, eles conseguem identificar. Tem que manter
5: bola,
6: a decisão de
5: é
6: campo.
5: A bola dentro ou fora no vôlei, no tênis,
6: exatamente,
5: sabe?
6: Então, exatamente.
5: Todos os esportes têm esse
4: mas
5: problema.
4: Vocês acham que o futebol brasileiro tá preparado para tanta tecnologia? Porque, assim, o VAR, ele vem numa condição em que ele começa a ser usado, se a gente vê 10 minutos de VAR. No futebol europeu, a gente vê o VAR sendo utilizado em um minuto, acabou.
5: Ah, depende do futebol europeu também,
4: sim,
5: né?
4: Sim.
5: Depende do campeonato, da circunstância.
4: Nas principais ligas, a gente tem...
5: É, na Premier League, né?
4: É.
5: Na Premier League. No campeonato espanhol, se também não é Barcelona, Real Madrid, é difícil, né, da gente ter essa... Mas assim, eu acho que o VAR melhorou muito.
6: Melhorou.
5: No futebol brasileiro.
6: Sim.
5: Sabe? Melhorou e ajudou muito. A gente deixa de ter... Cara, é que assim, o fato é, a arbitragem brasileira, gente...
4: Não é boa.
5: É fraca. É muito ruim.
4: Mas daí eu não acho que é a arbitragem brasileira.
6: É
4: acho
6: o
4: que
6: futebol.
4: É a arbitragem mundial.
5: Pode ser.
6: Sim.
4: Porque,
5: pode ser.
4: Assim, a arbitragem brasileira é fraca? Tá, é fraca. Mas a gente, se não fosse a Argentina na Copa, a chance de ser o Wilton Pereira Sampaio apitando a final da Copa,
5: sim,
4: era muito grande.
5: Não. Eu concordo, tá? Mas assim, eu digo, cara, todo lance do campeonato, toda rodada do campeonato
4: 20 minutos.
5: Brasileiro tem um lance que, se não fosse o VAR, o juiz estaria cometendo um erro absurdo, gritante,
4: sim,
5: assim, mas é nível não dar um pênalti ou dar um pênalti absurdo, escandaloso. Ou o Bandeira dar um impedimento escandaloso. Cara, eu já vi Bandeira no Brasil dando impedimento de lateral.
4: Aconteceu isso, acho que antes da parada da Copa.
5: Eu já vi Bandeira dando
4: cinco jogos antes
5: impedimento
4: da parada da Copa,
5: de tiro aconteceu. De meta, com o cara antes do meio de campo.
6: Sim, sim. Não, existe muita ruindade. Eu só ia fazer um comentário rápido, que é o seguinte. A arbitragem não é boa, tem vários problemas, mas é muito difícil lidar com os jogadores, com a comissão técnica, com essa cultura de reclamação, de chilique. Você vê a diferença da Copa do Mundo.
4: Não, a Copa do Mundo
5: porque...
4: não tinha esse bolinho, não é?
5: Não tem bolinho, não tem tudo.
6: Exato.
5: O árbitro é o único dos 23 que estão em campo que não tem ninguém torcendo pra ele.
6: Exatamente.
5: Tá todo mundo contra.
6: Exatamente. Tipo... Cara, aí assim, vamos ser justos também. A FIFA instituiu novas regras contra a cera, contra todo esse tipo de atitude anti-jogo, mesmo na Copa do Mundo, porque foi problema em Copas anteriores. Então também não dá pra gente só olhar como se lá fora os caras respeitassem muito e aqui não. Mas a gente sabe que aqui é um absurdo, aqui não tem jogo.
4: Mas eu quero ver também se os árbitros...
6: Essa demora do VAR, quantas vezes o VAR demora 2 minutos só pra conseguir chegar à cabine?
5: Sim.
6: Eles mudaram a posição da cabine no campo, tiraram ali ao lado do banco de dos bancos de reservas e colocaram do outro lado porque o cara não conseguia ver o VAR. Então, assim, a cultura do nosso futebol aqui atrapalha demais os árbitros, essa pressão, essa coisa de todo mundo reclamar, de querer ganhar no grito. Cara, o que fazem isso? Querem ganhar no grito. Estão perdendo, não jogam nada e só reclamam com a arbitragem, só reclamam da arbitragem. Sim, é muito difícil apitar no Brasil, mas sim, a arbitragem daqui é fraca, mas, cara, aquele... É Anthony Taylor, aquele árbitro britânico?
5: Isso.
6: Todos os jogos que eu vejo dele, o cara normalmente vai mal.
5: Ah, o Turpin, é assim.
6: O Turpin,
5: francês,
6: exatamente.
5: Né?
4: Mas eu quero ver se os árbitros do futebol brasileiro vão ter a mesma coragem que alguns árbitros tiveram nessa Copa do Mundo, que é do cartão vermelho da simulação, quando o jogador já tem um
5: não
4: cartão
5: vai,
4: amarelo.
5: Não vai ter. Sabe por que não vai ter? A regra dos 8 segundos pro goleiro repor a bola em jogo
4: acabou,
5: já é ignorada.
4: Na final não tinha isso. Na final da Copa do Mundo.
5: Não, tô falando no Campeonato
6: brasileiro.
5: Já é ignorada. O goleiro pega a bola, fica 10 segundos com a bola caído no chão e quando ele levanta, o juiz começa a contar.
6: Na Copa, quantas vezes o jogador foi atendido? Você é atendido, você tem que sair de campo e ficar 1 minuto.
5: Se não é um lance de falta e cartão amarelo, você é obrigado a sair.
6: Isso, exato. Os caras não entendiam. Ficava ali reclamando, pedindo pra entrar. Deixa eu entrar. Cara, você tem que esperar um minuto. Você tem que esperar um minuto. É a regra. Os caras... Você acha que eles não sabiam da regra?
5: O lance do lateral, 7 segundos. O juiz começa a contar os 7 segundos quando o atleta pega a bola na mão. Não, é quando a bola sai do gramado. Sim, pro lateral ser cobrado.
6: É.
5: Eu sei que a gente tá com pressa aí, que tem mais parceiros comerciais, mas só dar uma informação aqui. O Internacional acabou de anunciar o Caleb, meio campista, que tem passagem pelo Fortaleza, pelo Atlético Mineiro. Então, chega ao Colorado aí com empréstimo junto ao Fortaleza Esporte Clube, com vínculo até junho de 2027. Então, é o Internacional se reforçando aí para a sequência da temporada. Inter que, como a gente falou aqui agora há pouco, passa por um momento complicado financeiramente também.
4: Tá, então, o Fabinho Soldado traz mais um jogador para o restante da temporada do Internacional. A gente começa o segundo turno nesse final de semana, já com impedimento semiautomático. A gente vai para mais uma pausa rapidinha e daí a gente já começa a comentar dessa rodada do final de semana, que tem muita bola para rolar.
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2: Essa reta final de Esporte em Debate tem um recado importante. 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

0: lugar. Antes de falarem pra mim que eu parecia, né? Quem vocês falam que eu pareço?
1: Ai, a Ana, nossa grande Ana.
0: A Ana. É, isso.
2: Ai, que
0: a Thelma, né?
2: Bala,
0: já falaram pra mim que eu parecia, isso há muitos anos, né?
1: É.
0: Alguns quilos a menos e tal. Me falaram que eu parecia o Justin Bieber, velho. Vocês acreditam?
1: Esse aqui, ó. A vai, faz, foi... faz o falsete do Justin.
0: Eu não consigo.
3: A vida foi gentil com você. Ele fala que eu pareço o Luciano Huck.
0: É por causa do nariz.
3: É por causa do nariz.
1: Essa música aqui é boa, hein? Nossa, essa música é boa.
3: Mas eu queria falar sobre o que importa.
1: É.
3: O que aconteceu. E assim, a gente tem a liberdade poética, acho que nesses últimos 7 minutos, pra falar de um assunto que não é tanto de futebol. Antes da gente comentar a rodada e tudo mais. Mas LeBron James em Filadélfia.
0: Ah, assim, é aquilo que a gente tava falando fora do ar. É interessante porque é um time que não é muito midiático, né? É um time que tá fora dos grandes holofotes e dos grandes centros, que são Los Angeles, Nova York e Boston, né? Principalmente no basquete. É, e é um time que tem a sua história, é grande no basquete, tem bons jogadores, tá montando um bom time. Achei interessante a chegada dele no Sixers. Exatamente por isso, assim. E acho que vai. Acho que tem potencial pra encaixar, mas se não encaixar também, vai ser uma das maiores. É, vai ser uma coisa meio.
3: Um fracasso.
1: Bust, eles, né? Que eles falam.
0: É.
3: Hoje ele tá todo em termos americanos.
1: Não, é só tô perguntando, porque é um termo importante lá. Os caras usam bastante quando decepciona, né? Mas, cara, eu gostei. Eu gostei. Acho que seria. O Pedro falou, eu concordei com ele mais cedo, que seria legal se ele fosse pra Golden State jogar com o Curry. Já pensou? LeBron James e Curry, que brigaram tanto, mas tanto, em Warriors contra Cleveland, contra o Cavs, né?
0: E
1: os
0: até Cavaliers. Mesmo em discussão, né? De
1: discussão
0: brigar
1: mesmo. De brigar de verdade.
0: Não é só dentro de quadra.
1: Mas depois passaram a se amar. E seria maravilhoso. Seria maravilhoso se isso acontecesse. Né, meu caro Lucas Bueno, que tem um recado pra gente, é isso?
3: Exatamente. Antes da gente falar um pouco mais sobre essa rodada do Campeonato Brasileiro e um pouco também sobre o LeBron James, a gente tem um recado muito importante.
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0: uma música de qualidade. O que fizemos na última sexta-feira? Nós apresentamos um Esporte em Debate na última sexta-feira.
1: Pois é, foi muito bom estar aqui, inclusive.
0: Nossa semana praticamente de despedida, né? Acho que a gente ainda apresenta...
2: Acho que segunda e terça-feira.
0: Segunda cara. E terça-feira, que a tropa de choque tá voltando dos Estados Unidos agora, né? A gente viu nas redes sociais, depois de algumas confusões para voltar, estão voltando bem, espero que cheguem muito bem aqui no Brasil, aproveitaram com toda certeza os 40 dias que ficaram aí, mas nesses últimos 4 minutinhos, palpitar para a rodada do final de semana.
2: Boa!
0: Vamos lá, a rodada do final de semana começa com Atlético Paranaense e Internacional, Guilherme Agrela.
2: Atlético e Inter, olha... Eu vou de furacão, cara. O Inter tá mal, o Atlético tá bem. 33 pontos, né? Vou de Atlético Paranaense. 2-1.
0: Pedro?
1: Qual é o jogo? Desculpa, eu tava...
0: Parabéns, ouvinte premiado.
1: Ah, foi mal.
0: Tava Atlético Paranaense e Internacional.
1: Atlético Paranaense e Inter. Vou com 1-0, Atlético.
0: Boa. Eu vou de 1-0, Atlético Paranaense também. Pedro, Santos e Chapecoense.
1: 2-0 pro Santos.
0: Agrela?
2: 1-0 pro Santos.
0: A volta de Neymar, hein?
2: 1-0 pro Santos.
0: Já tá confirmado pra esse jogo. Eu vou de 3-1 pra equipe do Santos. Vasco e Mirassol, Agrela.
2: Vasco e Mirassol, jogo bom, eu acho que...
0: Em São Januário, tá?
2: É. 2-0 Vasco. Vascão faz 2.
0: Pedro?
1: 1-0 Vasco.
0: Daí a gente tem já no domingo. Vasco e Mirassol, sábado, todos os jogos que eu falei antes, também no sábado. No domingo, 4 horas da tarde, Bahia... E Corinthians vindo de vitória, ganhou bem do Remo, Guilherme Agrela.
2: Olha, esse jogo, enfrentar o Bahia lá não é fácil. Eu coloco 1-0 pro Bahia.
0: Antes do Pedro, vocês chegaram a ver um vídeo de um torcedor do Bahia. A mulher pergunta pra ele, o que você faria com 1.300.000 reais? Ele, não, eu pegava esse dinheiro e tirava o Rogério Ceni do Bahia.
2: Que é isso?
1: É, os caras não estão muito felizes com o Rogério lá.
2: É.
1: Eu escuto, né, as entrevistas coletivas todos os dias por conta da nossa área e, enfim, sempre tem os comentários ali do ao vivo, né, do momento ao vivo. Cara, a galera não tá feliz com o Rogério Ceni, não.
2: Ele é polêmico, né, ele fala um monte.
1: Ah, e o trabalho também não é dos melhores. Exato. Esse ano, né, foi eliminado na pré-Libertadores e não pegou nem Sul-Americana.
2: É.
0: Seu palpite?
1: 1-1.
0: 1-1, Corinthians e Bahia, Bahia e Corinthians, Cruzeiro e Botafogo, Pedro.
1: 2-0 pro Cruzeiro.
0: Agrela?
2: Cruzeiro e Botafogo. 1-1.
0: Cara, pra mim tá dando cheirinho de Cruzeiro. Pô. Acho que o Cruzeiro vai embalar no campeonato. 2-0 Cruzeiro. Grêmio e Fluminense. Pedro Coen.
1: 1-0 pro Fluminense.
2: 1-0 Flu também. 2-1.
0: Fluminense jogando fora de casa, hein? Esse jogo na Arena do Grêmio. Vou de 1-1. Agora, Bragantino e Curitiba. Guilherme Agrela.
2: Olha, o Coritiba tá bem no campeonato, cara. Perdeu pro Palmeiras, tomou uma paulada, é verdade, mas... Ai, você fora de casa, 1-1.
0: Pedro?
1: O Coritiba vai melhor fora do que dentro de casa, né? Mas esse Bragantino tá bem também, vou com 1-1 também.
0: Esse jogo tá realmente a cara do 1-1, vou de 1-1. E daí tem pedrada, 6:30 da tarde no domingo, Flamengo e São Paulo, Pedro Cunha.
1: Cara, acho que vai ser 3-0 pro Flamengo.
2: Ah, olha, o São Paulo normalmente se dá bem contra o Flamengo. Eu coloco 1-0 São Paulo.
0: Vou de 2-0 Flamengo jogando no Maracanã. Esse jogo com transmissão da Rádio Bandeirantes, que agora é Palmeiras e Atlético Mineiro, 7:30 da noite.
1: 1-0 pro Palmeiras.
0: 1-0 Palmeiras, fácil. Tranquilo. Sim. Guilherme Agrela.
2: 2-1 Palmeiras.
0: E daí o último jogo da rodada... Ah, perdão, faltou meu palpite. Pra mim, Palmeiras 2-1 em cima do Atlético Mineiro. Último jogo da rodada, Remo... E vitória, Guilherme Agrela.
2: Nossa, esse é difícil, hein? Mas eu aposto na vitória dos baianos por 2-1.
0: Pedro?
1: Triunfo do Vitória, 1-0.
0: Eu vou de empate, 1-1.
1: Se bem que eu vou trocar meu palpite, viu? Eu vou colocar 0-0, porque o Vitória tem bastante dificuldade fora de casa. 0-0.
0: Eu vou de 1-1, um gol para cada lado, empate. E é isso, meus amigos. Acabamos a nossa sexta-feira aqui, vamos para as nossas casas, descansar um pouquinho, depois buscar nossas amadas no show do Harry Styles, porque as três estão lá. Então, até logo, seu destaque final.
2: Meu destaque final é ele, ó.
0: Harry Styles.
2: O show começando agora, às 9 horas da noite lá no estádio do Morumbi. Harry Styles dando as caras, mas Grande prazer estar aqui com vocês, meus amigos, aqui na Bandeirantes, no Esporte em Debate, donos da bola também. Sempre uma honra. Espero que a gente possa repetir essa formação mais vezes aqui. Eu não vou fazer a mesma piada do Pretzel, mas eu acho que a formação deu certo.
1: Pedro Conde. Tô animado aí pra rodada do fim de semana. No domingão estarei aqui no Concentra, no Dobby, também no apito final. Então, vamos juntos aí, vai ser uma rodada bem legal.
0: É isso aí, eu sou o Lucas Bueno. Se você quiser me encontrar, arroba fala underline Luqueta, arroba agrela com dois L's e dois A's e underline no final, arroba Pedro Coin?
1: Underline.
0: Underline no final, é isso. Se você quiser encontrar a gente nas nossas redes sociais, puder seguir lá, dar uma força, sempre fazendo muitos trabalhos por lá, além de seguir as redes da Rádio Bandeirantes, apontando pro QR Code que tá aí do lado da nossa live. E é isso, a gente fica por aqui.
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0: Está no ar a Voz do Brasil. As notícias do governo federal que movimentaram o país no dia de hoje.
1: Olá, boa noite.
2: Boa noite para você que nos acompanha em todo o país.
1: Sexta-feira, 24 de julho de 2026.
2: E vamos aos destaques do dia.
1: Atenção, entregadores e mototaxistas.
2: A partir de segunda-feira, você pode negociar um novo veículo com juros mais em conta. Pablo Mundim.
3: O programa permite financiar um veículo zero quilômetro, como bicicleta elétrica, ciclomotor, motor, moto elétrica ou moto flex.
1: Proteção de mulheres na internet e enfrentamento da violência no ambiente digital.
2: Plataformas devem retirar em até 2 horas conteúdo íntimo não autorizado.
1: E está proibido o uso de inteligência artificial para criar imagens íntimas falsas.
2: É o que prevê o decreto que entrou em vigor esta semana, Luana Karen.
4: A norma engloba crimes e outros atos ilícitos praticados com o uso da internet que provoquem sofrimento físico, psicológico, sexual, político ou econômico.
1: E sancionada a lei que autoriza o uso do spray de pimenta para autodefesa.